0: dor. Não tenhamos na mente a censura em relação àqueles que delinquem, que nós, aqueles que confiamos em Deus, em qualquer denominação religiosa ou não, que façamos a parte que nos cabe, que cumpramos com o nosso dever, que seja nossa voz que ama e nosso coração que pulsa de carinho e de caridade. Que a nossa seja a palavra que liberta da ignorância e não que martelo que mais desgraça o infeliz. Então é que oramos a Dr. Bezerra de Menezes, ele que vela pela pátria brasileira, para que ajude as nossas dignas autoridades a desenovelarem esse desafio e resolverem as problemáticas políticas, sociais, humanas, abrindo espaço para a justiça social da pátria brasileira, para que essa nação banhada pela claridade do Cruzeiro do Sul realize a tarefa para a qual elegeu a Jesus. Coração do mundo, pátria do Evangelho, sem nenhum detrimento às outras nobres nações, ele interferindo logrará diminuir as nossas angústias e fará que os homens e as mulheres de bem, que são incontáveis, tomem as rédeas do país e levem-no ao seu destino, que é o destino glorioso do amor, para exemplo da humanidade cansada de sofrer.
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2: Nós estamos agradecendo você que acompanhou conosco mais esse evento que nós transmitimos para você. E olha só, você já se manifestou, deixou seu recadinho aí no nosso livro de visitas? Se não deixou, por favor, se manifeste. É muito importante nós termos o feedback de vocês, termos o retorno de vocês, porque nós vamos encaminhar para o expositor, para a expositora que trouxe esse tema para nós e também para os organizadores. Esperamos o seu recadinho, esperamos a sua mensagem aqui conosco. E continue ligadinho aqui com a gente, porque a programação da Rádio Fraternidade é 24 horas no ar, com mensagens, música, programas e você aqui conosco. Um grande abraço a todos vocês que estiveram com a gente, que se manifestaram em nosso livro de visitas, o nosso carinho e a nossa gratidão. Que Jesus abençoe e ampare todos vocês.
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5: Vinte e uma horas e 8 minutos.
2: Mensagem do expositor Raul Teixeira para você, ouvinte Fraternidade.
6: Eu quero abraçar todos ouvintes, e eu quero pedir a Deus para todo povo que sente o Espiritismo, que esse povo de Deus tem saúde, tem paz, alegria, e eu quero pedir a Deus para esse ano de 2014, que eu quero que todos vão com saúde e paz. Eu não quero alongar mais, a minha saúde não permite. Eu quero abraçar você, o povo todo, e quando eu puder, eu falo mais. Obrigado.
5: Nós é que agradecemos, que Jesus o abençoe e que lhe restitua saúde, porque nós precisamos muito do Senhor ainda em nosso meio para nos brindar com seus conhecimentos.
6: Obrigado.
5: Com as suas palestras.
6: Obrigado.
5: Têm sido muito proveitosas para a nossa edificação espiritual.
6: Obrigado, obrigado.
2: Mensagem do confrade expositor Raul Teixeira, obtida no dia 18 de janeiro de 2014.
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12: 21 horas e 13 minutos.
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2: Você acompanha agora a primeira parte da entrevista feita com Valteno Silva, da USE São Paulo, onde a temática que abordamos foi sobre a questão do jovem no Centro Espírita.
15: Olá, amigos, internautas, ouvintes da nossa emissora do bem, a Web Rádio Fraternidade. É uma alegria poder estar aqui com você que está nos escutando, também depois vai estar assistindo esse conteúdo disponibilizado no nosso canal no YouTube. Nós estamos aqui em Uberlândia com o nosso irmão Valteno Silva. prazer te receber aqui. Ele que é da USE, da União das Sociedades Espíritas do Estado de São Paulo, né?
16: Sim, prazer é meu, Rubens. É, prazer, a alegria é muito grande estar aqui. Saúdo aqui os nossos companheiros que estão assistindo e também agradeço o convite que recebi da Beth, da Neuza, aqui de Uberlândia. É uma honra estar aqui com vocês, viu?
15: Rapidamente, quem que é o Valtendo? O que, é que ele faz numa espírita?
16: Ah, sim. Bom, olha, a gente tem uma dificuldade por questão do personalismo, né, de falar da gente mesmo. Mas eu sou um trabalhador espírita que tem uma dedicação maior no campo da unificação e da evangelização infanto-juvenil, né, onde é a nossa área de atuação mais forte. Tive uma passagem, eu sou carioca, então nós trabalhamos bastante no movimento espírita do estado do Rio de Janeiro, tivemos lá companheiros maravilhosos que nos deram o caminho e a luz para a gente seguir na tarefa, né? Entre eles o Vanderlei e a Vera Coutinho, foram pessoas marcantes para a gente. E depois de 10 anos lá, trabalhando com eles, aprendendo muita coisa, pelas contingências da vida, nós fomos tivemos uma mudança de cidade, fomos morar em São Bernardo do Campo, no estado de São Paulo, o que para a gente depois foi uma descoberta que era parte da tarefa que a gente tinha que trazer. E hoje nós fazemos parte da USE. Nesse momento eu estou na posição de segundo vice-presidente da USE estadual e com muita alegria de servir lá no Movimento Espírita de São Paulo, que temos amigos maravilhosos.
15: Bacana. O Valtendo estava em Uberlândia para falar de um tema muito importante para a gente, porque ele vai falar sobre o que é realmente importante para um centro espírita e também o engajamento dos jovens no centro espírita. Mas eu queria começar também esse nosso momento de perguntas, Valtendo, porque a gente atinge um público que é espírita, um público que não é espírita, às vezes está tendo o primeiro contato. Quando a gente fala no centro espírita, o que a pessoa vai encontrar? Um leigo, por exemplo, quando ouve falar de um centro espírita, o que ele vai entender, o que pode se entender como um centro espírita para essa pessoa?
16: A percepção da pessoa, né, é uma coisa, o que é outra, né? Mas eu acho que o primeiro contato, normalmente, a pessoa é encaminhada ou no momento de dor ou no momento de busca de algo para preencher um vazio em si, né? Então, nas duas situações, ela vai se defrontar com uma realidade nova, uma visão nova da vida. A percepção de que ela é um espírito imortal e que ela está temporariamente, né, num corpo de carne, numa experiência terrena. E essa virada de chave na pessoa faz com que ela, se ela estiver em dor, compreenda o porquê da sua dor, ou se ela estiver buscando algo, né, mas se espiritualizar, ela vai preencher um vazio que estava ali, uma sede de algo que ela tinha, né? Então, esse é o momento. Mas ao longo do tempo ela vai perceber mais coisas do Santo Espírito, né?
15: Que aí você que está aí, está vendo o primeiro contato, recomendo buscar, né? E se inteirar nas tarefas na casa espírita, nos estudos, no trabalho. Você vem falar que é realmente importante no centro espírita?
16: Sim. A gente olha para as instituições no mundo e tenta identificar o valor delas, né? Se você olha uma instituição como a NASA, ou Harvard, ou uma Microsoft, um Google, né? Você se sentiria muito honrado de estar numa instituição dessa e seria talvez o auge de uma carreira de alguém, ser um executivo, um trabalhador de uma instituição como essa, o que traria muita honra para a pessoa. Quando você olha para um centro espírita, você vê um centro, às vezes num lugar no interior, terra batida, aquele telhadinho, né? Bem simplesinho, e a gente não tem noção do que está acontecendo ali e do valor, né? E aí há uma inversão de valores. O essencial é invisível aos olhos, né? E a gente não vê o que tem ali, o brilho daquilo, né? Eu imagino aqueles que puderam estar numa reunião com o Chico, quando ele vê, né, o teto se abrir e os livros caírem sobre a cabeça dele. Eu acho que ele tem essa visão, alguém tem essa visão para ele, não lembro. Mas imagina aquele centro de Pedro Leopoldo, uma cidade totalmente desconhecida até aquele momento, né, dentro do contexto das cidades do Brasil. E o que aconteceu ali, né? Então, o centro espírita, ele tem uma função de renovação do ser para renovar a Terra. É a maior missão que uma instituição no planeta pode ter. É fabuloso isso. E quando a gente se dá conta dessa missão do centro espírita, nos remete ao que é realmente importante para ele. Porque se essa é a missão do centro espírita, ajudar o planeta a se transformar, como diz a questão 1019, né, num reino de paz e bem, o reino de Deus, né, outras palavras que Kardec usou, mas é esse reino, como o centro espírita pode fazer isso? E aí a gente remete à pergunta, o que realmente importa? É, quando nós vemos os companheiros se perdendo, em muitos conceitos científicos ou filosóficos e não entendendo o aspecto moral, religioso, como a gente queira chamar, da doutrina, a gente não entende o que realmente importa fazer, né? Às vezes, as pessoas estão... Realmente importa estudar a doutrina, conhecer a doutrina a fundo, mas não é o objetivo final dela. O objetivo é formar homens de bem, né? Então, nós podemos ter nas turmas de evangelização crianças que sabem de cor o livro dos Espíritos. Questão número 1, que é Deus? Deus, inteligência suprema, causa primária de todas as coisas, blá, blá, blá. Tudo bem. Mas o quanto disso está interiorizado na pessoa? Então, o que realmente importa no centro espírita é o estímulo que eu faço no outro, no ser, em mim e no outro, para se conhecer e se transformar, com vistas a esse homem de bem, com vistas a essa terra regenerada. Então, essa é a síntese, né, desse conceito. Desculpa, eu dei uma volta grande, mas para que tem uma lógica, né, para a gente entender isso aí.
17: Então, esse é um valor que o centro espírita, na sua opinião, deve preservar, de buscar isso, de não sair do eixo, de indicar esse processo de transformação do ser.
16: Porque nós podemos, e podemos estimular que as pessoas busquem pesquisas científicas, sim. Podemos estimular que elas tenham conceitos filosóficos mais avançados, mas se elas se perderem nisso, elas perdem o mais importante e o mais belo, que é o conhecimento, como diz Emmanuel, né? Aquela misteriosa terra de nós mesmos, que está ali dentro, para se descobrir que tem um reino maravilhoso que Deus colocou em cada ser humano. E quando a gente foca nisso no centro espírita, a gente ajuda as pessoas a se descobrirem e a conseguirem superar seus obstáculos na Terra, seus desafios, né? E superar a si mesmos, né? Então, a gente, deixando essa parte de lado, a gente perde o mais importante. É como se a gente ficasse com a casca e jogasse o suco fora, né?
17: Antes da gente entrar numa questão própria do jovem e do engajamento do jovem, nós tivemos agora, nós estamos no ano de 2025, o censo do IBGE trazendo alguns números que suscitou no nosso meio, no movimento espírita, vamos dizer assim, entre alguns espíritas, preocupação, porque esse número caiu e acho que tinha uma expectativa de aumentar esse número. Como é que você vê esses números do IBGE? Como é que você vê essa questão das pessoas estarem debatendo, algumas até preocupadas que o movimento espírita, o espiritismo vai acabar? Queria que você trouxesse a sua visão acerca dessas questões do número apontado pelo IBGE, porque na verdade são pessoas que se declararam, né, espíritas, que diminuiu, e a sua visão acerca disso. A gente precisa ficar assim tão preocupado, escabelando, né?
16: Eu fico imaginando, se uma existência é um segundo, né, se 100 anos é um mínimo, o que são 2 anos, 3 anos, 10 anos de censo? Não é nada, né? É nada. A nossa visão ainda ela é tão materialista que a gente se perde na temporalidade das coisas e não tem noção, não tem dimensão da coisa, perde ordem de grandeza. É nada, é nada, né? Eu questiono, agora tecnicamente eu questiono o censo, né? Censo feito em 2022, logo depois da pandemia. Quer dizer, no auge da pior parte, né, do maior afastamento das pessoas da casa, de tudo, se faz o censo hoje, eu não sei se daria a mesma coisa, porque eu vi muitas casas retomarem as atividades com muita força nos últimos 3 anos. Quer dizer, não entendo. Tecnicamente, eu questiono, mas eu não sou da área, né, tem pessoas mais com mais autoridade para falar sobre isso. Agora, como espírita e com a visão que a gente tem, né, a gente questiona os tempos, né? As pessoas falam, o mundo de regeneração, o mundo de regeneração começou. Quantos anos vai ser para transformar? 100? 300? 1000 anos? A gente Não tem noção, nós somos tão ainda limitados na nossa capacidade de análise e que a gente se perde com 3 anos de censo, 10 anos de censo, né? Então, não faz a mínima. O que eu achei de positivo foi que incomodou as pessoas. E as pessoas começaram a se mexer. Mas já deviam ter se mexido antes, né?
17: Antes do censo, né?
16: E a gente já está trabalhando para engajar trabalhadores há muito tempo. E a gente faz basicamente isso na nossa tarefa. Engajar trabalhadores, equipes. É o que a gente mais gosta de fazer. E eu vejo as pessoas agora se mobilizando. Eu falo assim, legal, conta com a gente. Estamos aí. Mas isso é uma tarefa contínua, ininterrupta.
17: Não, né? É só de um momento,
16: não.
17: Né?
16: Não. E o Cristo, né, não falava assim... A seara é ser grande, os trabalhadores são poucos, né? Pediu ao Pai que envie mais trabalhadores. E foi isso lá atrás.
17: Exatamente.
16: Continua até hoje, né? Por causa da nossa dificuldade de receber a mensagem dele com carinho. Então, a gente não recebe ela com a intensidade que deveria receber. E aí fica, né, um movimento dos espíritas preparados no plano espiritual, mas que, quando chegam para executar a missão, não conseguem por uma certa... ilusão do mundo material.
2: Você acompanhou a primeira parte da entrevista que fizemos com o Valteno Silva, da USE São Paulo. Esse bate-papo ocorreu em junho de 2025 e a gente abordou a temática, né, o jovem no centro espírita. Logo, logo você acompanha a segunda parte. Esse conteúdo está na íntegra no nosso canal no YouTube.
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1: O tema da nossa noite, a liberdade, a lei de liberdade e a responsabilidade moral. Jamile Oliveira Lima. Ela é assistente social, mestra em saúde pública, trabalhadora voluntária da Sociedade Espírita André Luiz, em Salvador, e da Federação Espírita do Estado da Bahia. Com votos de muita paz, convidamos a nossa querida irmã para o seu trabalho. Deus em ti.
2: Deus em ti.

refrear o meu impulso de lhe solicitar um abraço. O que significa que estou avançando neste quesito. Que bom, mais uma vez, voltar à Vitória da Conquista, a estar em um momento de festividade do ponto de vista espiritual, de estar entre pessoas, amigas, e claro, que estão todas sendo beneficiadas de um modo ou de outro pelo mesmo ideal, que é o ideal espírita. Não é algo que nós possamos considerar como fruto do acaso ou uma escolha que tenha acontecido de modo em que nós não tenhamos a ver com a possibilidade de estarmos aqui. Dizer que nós somos aqueles que professam, que seguem, que são os que movimentam o Espiritismo, nos traz uma responsabilidade, o que nada tem a ver em ser melhor ou pior do que o outro, mas sim de sermos aqueles, os porta-estandartes de uma revelação, a terceira revelação, que vem nos confirmar a existência de Deus, a nossa imortalidade, as múltiplas reencarnações, a interexistencialidade e a possibilidade de revermos as nossas trajetórias, reescrever a nossa história, sempre buscando adotar, a despeito das dificuldades, das dores que ainda são típicas deste planeta, mas percebendo, acima de tudo, que estamos aqui por acréscimo de misericórdia, pela benesse divina e pelo investimento que esse Pai misericordioso faz em cada um de nós, porque nos conhece a fundo, somos suas criaturas e, por isso mesmo, investimentos que não têm outra alternativa a não ser dar certo. Fomos criados para felicidade e perfeição, e é a caminho de ambas que nós nos encontramos. Às vezes atrasamos um pouco a marcha, ainda nos comprazemos, como afirma Kardec, com algumas paixões que não nos permitem caminhar, mas já temos a possibilidade do despertamento e agora estamos colocando os nossos braços morais à disposição da elevação espiritual. Que todos nós possamos atender a esse convite do Mestre, que não é novo, não vem de agora, mas que nos conclama a atendê-lo. E, em nome dele, irei então começar a trocar umas impressões com vocês sobre a lei de liberdade. E, nesse sentido, eu vou recuperar a questão de número 825, em que Kardec pergunta se haverá no mundo alguém que possa jactar-se, ou seja, envaidecer-se, engrandecer-se da condição de gozar da mais absoluta liberdade neste mundo. E a resposta foi não. Não há essa possibilidade, considerando que nós vivemos em sociedade. O simples fato de estarmos em contato, estejamos na condição do superior ou do inferior, lembrando que aqui, quando Kardec traz essa menção, ele não colocou uma ideia de que há seres superiores e outros inferiores. Aqui ele está se referindo à posição social, em que alguns hierarquicamente assumem tarefas de mando e outros executam essas tarefas numa estrutura, pode ser uma estrutura social, a estrutura de uma empresa, ou seja, dependendo da posição, se poderíamos pensar que essa liberdade nos seria concedida. A resposta é muito direta e nos diz que não, porque dependemos uns dos outros na nossa convivência social. A pergunta seguinte, que é 826, traz o seguinte, e a gente vai vendo que Kardec tem uma insistência didático-pedagógica. Primeiro ele pergunta se de fato haveria posição que garantisse a liberdade. Quando ele recebe uma resposta dizendo que não, ele pergunta, e há condições então de alguém experimentar a liberdade? E os espíritos, então, vão responder que só se fosse o eremita no deserto. Esse sim, porque ele não travaria contato com nenhuma pessoa. Somente ele estaria por ali. E aí, a resposta continua dizendo que basta que um homem esteja em contato com o outro, aqui uma representação de homem pensando a humanidade, que a perspectiva do direito já deveria ser respeitada. Ou seja, basta que, além de um de nós, haja uma outra pessoa, a liberdade já vai ter restrições, considerando que eu vou precisar observar as minhas atitudes para que elas não venham a ferir o direito alheio.
Nesse sentido,

0: pergunta que vem logo depois nos coloca numa ideia de que se há uma obrigação, então, de respeitar os direitos alheios. E se eu tenho obrigação de respeitar os direitos alheios, se isso não estaria tirando de mim a minha própria liberdade ou a condição de me pertencer a mim mesma? E aí vem a resposta. Todo mundo pertence a si mesmo. Cada indivíduo só pode pertencer a si. Aí a gente se questiona. Se quando estou em relação com o outro, eu não tenho uma liberdade absoluta, ela tem restrições, como é que eu posso pertencer a mim mesmo se eu não posso dar vazão aos meus anseios, aos meus impulsos e às minhas vontades? E aí a gente vai percebendo na construção desse raciocínio que todo aquele que pertence a si mesmo é porque conquistou uma liberdade interna. Não é a liberdade de fazer o que eu quero a todo tempo e a toda hora, que é um pouquinho de confusão que nós fazemos com a ideia de que sou livre se faço tudo aquilo que quero, a despeito das implicações na vida do outro. Isso, em verdade, é um processo de aprisionamento que não assumimos porque estamos vivendo sob a égide das nossas vontades, dos nossos impulsos e das nossas paixões. Eu preciso satisfazê-las a despeito das consequências que isso venha a ter na vida do outro. Como eu não consigo ainda, digamos que educar aquilo tudo que desejo, eu vou vivendo sem peias, sem nenhum tipo de autodomínio e, claro, eu trarei prejuízos àqueles que comigo convivem. Por isso, se vivo aprisionado pelas paixões, se eu não consigo fazer escolhas, eu não sou livre porque faço tudo o que quero. Eu estou aprisionado por não conseguir conter os meus impulsos e as minhas paixões. E quem não tem domínio de si mesmo, com toda certeza, não pode constituir-se como um ser dotado de liberdade. Livre é quem tem poder de escolha e só escolhe aquele que alcançou o discernimento. Então, eu posso, pelo conhecimento, escolher se o que farei vai me trazer benefícios e para a coletividade na qual eu estou inserida ou prejuízos para a minha caminhada evolutiva e, por consequência, aqueles que estão ao meu redor. O nosso conceito de liberdade, tudo fazer quando eu bem entender e do jeito que eu quiser, é uma denúncia do nosso aprisionamento interno que não nos permite investir em autoeducação, autoconhecimento, autoaprimoramento, reforma íntima, educação do caráter, como propôs Kardec. Ninguém disse que é fácil. Dá trabalho, precisa de disciplina, persistência, mas é plenamente possível para aquele que crê, para aquele que deseja melhorar, sair da condição em que ainda se encontra. Nesse trechinho da questão 826, em que há a pergunta sobre em que condições o homem poderia considerar-se livre, eu acabei lembrando da relação de direitos daquilo que Jean-Jacques Rousseau nos afirmou, que cada um, doando-se a todos, não se doa a ninguém. Ele traz isso em sua obra O Contrato Social, considerando que se tudo aquilo que oferto para o outro também me devolve, não experimentaríamos escassez. Ainda não estamos acostumados a uma forma de vida fraterna em que tudo que tenho pode ser partilhado e que eu não tenha receio de que alguém venha tomar aquilo que aparentemente possuo. Porque o que é do campo material, o que mesmo que nos vista, que nos alimente, a casa onde moremos, são todos artefatos passageiros que nós vamos deixar em algum momento, não só pelo desencarne, mas também por uma mudança. Quem consegue viver de uma forma abastada pode perder essa condição social, outros podem ascender. A matéria ela tem a sua característica de maleabilidade, de mudança, de desaparecimento ou de um surgimento. Não há um controle dessa perspectiva. Quando ele traz essa ideia de que se todos se doassem, nós não teríamos um mundo como ele ainda se configura, com guerras, com disputas, com malquerença, onde eu não consigo estabelecer relações em que eu não precise desconfiar da postura do outro. Não seria bom viver num mundo em que caminhássemos pela via pública sem o receio de que alguém nos ameaçasse ou nos fizesse alguma coisa? Estar num ambiente de trabalho saudável, onde eu entenda que as pessoas não irão me prejudicar e que nem eu preciso prejudicá-las para ascender no lugar em que eu trabalho. Eu não teria dificuldade em repartir com medo de faltar, porque eu sei que todos teriam uma mesma lógica de vivência, que é uma partilha conjunta, fraterna, solidária e colaborativa, como Jesus bem exemplificou na vivência com os apóstolos, não só do partir do pão que alimenta a matéria, mas do pão espiritual, onde poderíamos ter a fome saciada, como ele nos prometeu. Seguindo nesse sentido, eu acabei também recordando o que nós utilizamos muito nas ciências sociais, que é uma ideia de cidadania. Quem é o cidadão ou que a gente consideraria como tal? Seria alguém que tivesse uma ideia de pertencimento, está vinculado a algum estado, tem direitos e tem deveres, pode votar e ser votado e teria as suas obrigações para com a comunidade em que se encontra. O que é obrigação do cidadão? Quando a gente vai dar uma olhadinha, a primeira, conseguir viver de modo que não prejudique os outros, respeito à vida e cumprimento das leis de modo a não ferir a dignidade e o direito do outro. Olhando esse conceito de cidadania e o que o plano teórico nos apresenta, conseguimos perceber que espiritualmente ainda estamos muito distantes, porque o fato das leis, das portarias e dos decretos existirem não significa que o nosso senso moral consiga acompanhá-los. Não são os decretos que falam de paz que nos conferem uma postura pacificada. A paz vai ser sempre um exercício interno de não querer responder de forma violenta aquilo que uma outra alma adoecida me oferta. Estar numa condição pacificadora significa que eu já tenho domínio do meu mundo interno e reconheço que o outro está numa caminhada também para esse próprio autodomínio. Vejamos que não são leis, não são letras que vão me possibilitar uma caminhada evolutiva, mas sim a minha estratégia interna, não de vencer o outro, mas de vencer a mim mesmo, reconhecendo as minhas dificuldades que são temporárias, a partir de uma caminhada evolutiva. Depois, a gente precisa, dentro da ideia de lei de liberdade, fazer uma reflexão que é: se ainda estamos no nível evolutivo onde fazemos aquilo que desejamos e que queremos, a penalização não deveria ser, então, mais dura, mais ríspida? E aí a gente vai obter uma resposta dos espíritos, que é dizer que a cada um segundo as suas obras. De que modo isso é colocado? Cada um de nós vai ter ciência da responsabilidade do mal praticado a partir do nível evolutivo a que chegou. Mas nós ainda temos um hábito, inclusive contábil, de estabelecer uma penalidade em anos, se tiramos a vida física do outro ou não, sem lhe possibilitar nesta mesma o seu erguimento moral a partir do arrependimento e tantas outras coisas que ainda estão no bojo da nossa caminhada evolutiva. Notem que não há uma crítica a como o direito caminha, mas sim como não só o direito, mas outras ciências refletem a nossa condição evolutiva. Não optamos pela educação do ser. Ainda estamos voltados para a punição. Precisamos fazer tal coisa. E até corroboramos e concordamos. Merece que seja desse modo. Foi até pouco. Poderia ser de tal modo. Eu imagino que vocês não assistam os telejornais com esse comportamento, desejando que ao próximo aconteça tal e tal coisa como pena. Eu imagino que, como espíritas, sejamos aqueles que vibram pelas vítimas, mas também pelos algozes, todos aparentes, porque estamos regidos por uma lei de causa e efeito. Se somos vítimas, significa que Deus nos esqueceu e que o seu atributo de bondade e justiça, de qualquer modo, tenha sido maculado. Isso não quer dizer que, ao pensar em liberdade, nós devamos esquecer misericórdia. A misericórdia, ela é cabível a todo e qualquer ser, independente da sua condição. Deus não concede misericórdia por meio de privilégio, e sim de acordo com as possibilidades que cada um apresenta, sendo que a quem mais foi dado, mais será cobrado. E quem tem mais condições de ofertar o bem e de buscar uma postura que nos leve e nos conceda a liberdade, com toda certeza, este comprometimento irá aumentar e nos tornará mais responsáveis. Lembrando que tem uma outra ideia dentro da lei de liberdade, que é de consciência. Consciência aqui entendido como a nossa possibilidade de entendermos a nós mesmos e entendermos o próximo. O que é entender a si mesmo? Nós estamos mesmo criando um hábito de análise dos nossos pensamentos, da qualidade das nossas emoções, daquilo que vamos nutrindo cotidianamente. Já observaram que tem pensamentos que vão nos acompanhando dias a fio, sem que não consigamos nos dar conta deles? E quando a situação derradeira se apresenta, seja vinda de outra pessoa ou pelas circunstâncias de vida, nós somos aqueles que vão reagir com impulsividade e não agir com reflexão, porque não utilizamos o nosso tempo para pensar sobre aquilo que estamos fazendo, sentindo ou pensando. E sim, quando a situação, a circunstância se apresenta, vamos então nos comportar da forma que deu. E aí a gente vai usar aquelas frases famosas: quando vi, já tinha feito, falei, agora estou arrependido e não sei como voltar atrás. Até por uma questão de preguiça moral, vamos lembrar daqueles três passos que Kardec nos apresenta em O Céu e o Inferno. Toda vez que infringimos a lei divina, vamos precisar nos arrepender, expiar e reparar. Não cansa fazer essa continha? Então, toda vez que estivermos o ímpeto de fazer algo que infrinja a lei de Deus, pensemos: se fizer, vou precisar me arrepender, expiar e reparar. E aí a gente pode pensar muito antes de cometer os desatinos aos quais estamos acostumados, sem que isso nos traga um julgamento moral. Então, estar consciente é ter ciência daquilo que caminha no meu mundo íntimo, para na hora da prova, em que eu possa dizer, tenho condições de passar no teste que se me apresenta, eu consiga ser aprovado. E aí a gente vai receber aquela canetinha verde que os professores utilizavam na minha época, e eu não fico com aquele receio quando a gente, mesmo de longe, vinha que tinha uma nota avermelhada, já sabíamos que a reprovação viria dali. Todos nós que estamos em um planeta de provas e expiações já sabemos que somos espíritos que conseguiram avançar a ponto de provar que podem ser mais do que apresentam, porque espiaram de perto as consequências daquilo que, por invigilância, por ignorância, cometeram. Ignorância no sentido de que ignoro alguma coisa, ou como Kardec apresentou, que, de fato, o mal é a ignorância ou desconhecimento do bem. E as consequências que venho tendo me dizem: isso eu não repito mais, porque me causa dor, e causa dor no outro. A expiação me permite, não como castigo ou punição, mas uma sinalização de que eu preciso mudar a rota, porque se eu conseguir fazer com que a bússola que eu estava utilizando tenha uma direção revertida, a felicidade vai se apresentar. Temos ainda uma ideia cultivada de que só experimentaremos felicidade se chegarmos à condição de espíritos puros. Isso é uma verdade, mas não exclusivamente. Nós podemos ter momentos em que a felicidade se apresente, quando ela advém daquilo que nós temos por consentimento da alma e do coração, porque são as bem-aventuranças que têm durabilidade, são perenes como o espírito também o é. Um outro ponto que quero trazer para vocês sobre consciência é que aqui nós estamos trazendo o seu conceito do campo da filosofia. Nós temos as quatro áreas do saber que todo mundo conhece: a arte, a ciência, a filosofia e a religião. E dentro da filosofia, nós temos um ramo ou uma disciplina, como queiramos chamar, que é a ética. E é aqui que a discussão de consciência ganha, digamos que, um maior volume, porque a gente vai falar de moralidade, que é uma consciência de dever, de um senso moral ou um juízo que temos se aquilo que vamos fazer atende a um determinado código ético ou não. A ética, ela vai olhar a moral, que são os nossos costumes e os nossos hábitos, e ela vai conseguir nos dizer, isso é certo, isso é errado, sigo nessa ou naquela direção. Digamos que ela seja uma grande avaliadora dos nossos costumes, daquilo que culturalmente estamos habituados a fazer, às vezes até inconscientemente. Daí a gente vai vendo que, dependendo da cultura, a ética pode ser totalmente diferente do que estamos acostumados. E o nosso julgamento precipitado pode dizer fulano ou cicrano são antiéticos dentro do seu código valorativo. O que para nós pode ser ético, para o outro não é. Quem faz o julgamento dentro do que temos como código ético é essa consciência que nós temos. Quanto mais a consciência espiritual se amplia, mais o nosso livre-arbítrio se expande, mais responsáveis nos tornamos e podemos fazer escolhas conscientes e mais livres nos constituímos. Logo, ser livre não é fazer tudo o que quero. Ser livre é ter poder de escolha com base no código moral apresentado pelo Cristo, que me torna livre das paixões que me aprisionavam. Por isso, é possível ainda neste mundo sair das prisões que nós mesmos criamos. E por isso que a resposta dos Espíritos sobre a possibilidade de viver a liberdade foi dada. Sim, porque a liberdade está em todo e qualquer ser criado por Deus. Mas é conquista quando eu deixo o que é superficial e não me aprisiono pelo consumo, pelo materialismo e vou deixando que os tesouros da alma assumam o comando da minha existência. Livre e despojado de todos esses pesos, aí sim eu sou um ser que encontrou a liberdade. Não é ter aversão à matéria, é não se deixar dominar por aquilo que ela nos dita e que nós entendemos que se não for com aquela roupa, com aquele carro, com aquela casa, com aquele celular, com aquela cor de pele, com aquele bairro, com o idioma, com o título, que eu serei alguém. Todos nós, quando fomos criados, já somos não só alguém, somos muito mais do que isso, somos centelhas divinas, com o reino dos céus que está aqui, aguardando que a gente consiga colocar um terreno na condição de fertilidade. É a essa liberdade que nós estamos buscando como seres espirituais e não a outra que nos confunde porque nos colocou numa redoma de ilusão de que aquilo que é passageiro, aquilo que faz com que nos destaquemos seja o que vai nos conferir grande liberdade. Inclusive, no mundo ainda de injustiça como o nosso, ninguém consegue ser livre, porque se você muito tem, a sua liberdade é ameaçada por aqueles que pouco ou nada possuem, porque eles estão esfomeados, desesperados em suas dores, com acesso insuficiente a serviços de saúde, sem educação que lhes permita pensar, emancipar-se na vida social. É nesse sentido que nós vamos vendo que a construção que fizemos socialmente falando apresenta a nossa maior chaga, que é o egoísmo. Quando conseguimos vencê-lo e partilharmos o que é de todos, porque foi concedido por Deus, aí sim seremos livres da fome, dos vícios, da miséria, da guerra, dos preconceitos e de toda a mazela que o egoísmo constitui, alimentados pela nossa invigilância e pela ilusão de tudo querer e de tudo possuir. A única coisa que possuímos é o nosso mundo interno. É o reino que precisa aparecer, fazer a tal luz brilhar que está dentro de cada um de nós, como diamantes ainda não lapidados, porque não escolhemos o burilamento individual. Aí a gente vai pensar em um outro pontinho. Livre arbítrio. Ele existe? Ou, de fato, o que nos rege é uma grande fatalidade? E aí a gente vai pensar, livre-arbítrio são as decisões que nós tomamos sem que ninguém interfira. Eu decido, tomo uma decisão e sigo a minha existência. Fatalidade é algo que temos uma ideia que foi programado. Está ali, vai acontecer e não tem alternativa. Os espíritos vão nos dizer, lá na lei de liberdade, uma das leis morais, que não é bem assim que as coisas funcionam. Fatalidade, se quisermos, digamos, que denominá-la desse modo, na nossa existência acontece de um modo, quando escolhemos as provas e as expiações que vamos então trazer para a atual encarnação. Por que fatalidade? Porque se eu coloco na minha programação, fatalmente ela irá acontecer. Só que aí os espíritos vêm dizer, tem algo chamado livre-arbítrio. Pode estar programado, mas dependendo da sua conduta, o resultado do programado vai ser diferente. Eu posso ter na minha programação coisas que entendemos como sofrimento, mas que são processos de reeducação, que podem ser revertidos se eu adoto a conduta no bem, se mudo a minha disposição interna e o desfecho não vai ser revolta, não vai ser sofrimento, insubordinação àquilo que é divino, e sim uma reconsideração dos meus passos que me levam à libertação do que seria aquilo que chamamos de expiação. Então, há uma fatalidade na escolha das provas, mas o desfecho vai depender da minha vontade. Vontade de quê? De ceder aos maus arrastamentos, como dizem os espíritos, ou resistir a eles. Eu posso solicitar como espírito a prova de reencarnar no meio em que a corrupção campeie para que eu vença a tentação de me tornar alguém corruptível. Nesse sentido, há um fatalismo. Estou no meio que pedi para passar pela prova, mas sou eu, pelo livre-arbítrio, que escolho se cedo ou se resisto. Logo, a fatalidade não é algo que nos acompanhe, porque somos seres livres para a escolha. E quando eu estou falando liberdade, eu não estou falando de lei do âmbito material e social, eu estou falando da liberdade da alma, espírito encarnado, em ceder ou não àquilo que ele mesmo solicitou como prova. Então, fatalidade é a prova que eu escolhi até o momento que ela se apresenta. Mas a escolha advém do livre-arbítrio. Ou eu resisto, ou eu cedo ao que eu mesmo me propus como espírito vencer ou sucumbir naquela encarnação. É por isso que Kardec nos diz, se não conseguistes vencer, é porque vos comprazeis ainda no mal. Isso não quer dizer que nós sejamos seres muito imperfeitos, inferiores, mas que ainda não tivemos a vontade ou a força que nos consiga manter firmes na caminhada e dizer, não quero. Mas já notaram que às vezes, ou muitas vezes, nós confundimos vontade com impulso? Fulano não conseguiu porque não teve vontade. É um julgamento bem precipitado e às vezes até descaridoso. Muitas pessoas e nós também desejamos melhorar, só não conseguimos, porque ainda estamos condicionados, acostumados. Quando vemos, estamos lá de novo na falha e na queda, fazendo um grande esforço para sair daquilo. E notem, ninguém evolui de forma retilínea. A nossa evolução é pendular e é no formato da espiral. Não é dessa forma, embora tenhamos exceções e alguns espíritos que consigam ascender deste modo. Mas nós que aqui estamos, ficamos um longo tempo pendularmente até estabilizar na espiral. Quando achamos que tudo está bem, vem aquela inquietação de novo dizendo, Desperta, você já pode mais. Voltamos de novo ao movimento pendular, circulamos e avançamos, até chegar à perfeição. Por isso que às vezes dizemos, de novo eu estou aqui na espiral? Tenha calma e indulgência consigo mesmo. Você está em aprendizado até internalizar. Quando você conseguir, você vai de novo subir. Esse é o nosso processo. Ninguém retrocede. Ou avança, ou fica um tempo necessário para o seu crescimento até avançar. É aí que nós temos a sensação de que não conseguimos. Nós só estamos caindo para levantar logo depois. Tenhamos o que Joana de Ângeles nos recomenda, que é uma visão proativa e não ilusória, autoestima espiritual. Sou criatura divina, tenho condições de crescer. Não é alienar-se daquilo que a gente ainda precisa avançar, crescer e burilar, mas saber que tenho o potencial de crescimento e preciso investir nele. E acreditando nessa condição, vamos conquistando e avançando aos poucos. Não estabeleça metas impossíveis, mas sempre aquilo que você tem condições de alcançar. E ainda dentro desse campo da discussão da vontade, vocês já devem ter ouvido falar que a vontade ela é constituída por 5 forças dinâmicas. Conhecem isso? Conhecem? Não? A primeira força dinâmica é o impulso, que eu até já trouxe, que é aquela força que aparece por inspiração espiritual. Fale bem das pessoas, aceite tal trabalho, cuide daquele que vai aparecer diante de você, responda com menos rispidez às pessoas do seu convívio mais próximo. Quando acatamos essa inspiração, mas lembrem, estou falando das inspirações positivas, elas sempre vêm dos espíritos superiores. E às vezes a gente diz, hoje não, estou cansado, amanhã eu vejo, quem sabe depois, isso não é para mim. Tem pessoas muito mais capazes de fazê-lo. Jesus nos convida e a gente vai deixando a oportunidade passar. Esse é o primeiro ponto da vontade, impulso. A inspiração chega e eu acolho. Depois do impulso, a gente vai para outra etapa, que é a do autodomínio, que é quando eu supero as minhas dificuldades íntimas. Eu sempre gosto de trazer o exemplo da maledicência, porque eu sei que não é algo que está no dia a dia de vocês. Se vocês têm o hábito, ou tinham o hábito, de tecer considerações pejorativas 7 dias na semana, faça 6 e deixe um dia vazio para você só identificar bons atributos nos outros que estão no seu convívio. Isso faz com que a gente mude a psicosfera e nos tornemos livres do jugo que é inquirir, julgar, tecer comentários maledicentes em relação ao outro. E nos livramos desse peso fluídico e vibratório, trazendo um outro comportamento que substitui. Passei do impulso, acatei a inspiração do mundo espiritual e dos benfeitores, fui para o autodomínio, eu chego na deliberação, analiso, observo, ausculto os meus pensamentos diariamente. Todos vocês sabem fazer isso. Quem está aqui, os nossos internautas, questão 919, não tem nenhum mistério. Olha se as tuas atitudes no dia, se fossem feitas por outras pessoas, se não lhe fariam coragem e vergonha, se você não reprimiria. Esse é o terceiro movimento da vontade. O quarto é quando a gente chega à determinação. Não vou mais repetir. E mesmo que a vontade apareça com toda a força, eu busco vencer. Posso cair ali adiante, não é problema. Eu tento novamente, até que eu consiga chegar ao que a gente chama de ação. É quando a intenção que apareceu no impulso, no primeiro ponto da vontade, se torna concreta. Por isso que quando nós dizemos, você não venceu porque não teve vontade, estamos sendo descaridosos, porque estamos analisando o impulso que o outro apresentou, a inspiração não introjetada. Vontade é uma caminhada de 5 etapas para que ela se constitua em algo que esteja sobre a rocha e não sobre a areia. Que qualquer tentação que apareça, eu ceda sem conseguir pensar por mais de uma vez. É aí que a gente entende a recomendação do Cristo na oração dominical. não nos deixeis cair em tentação. Não cai quem está vigilante, mas livra-me do mal. Eu associo a vigilância, livra-me do mal, rogando aos benfeitores que me protejam diante da prova. Nós não estamos em nível evolutivo de estar diante da tentação e nos arvorarmos a sermos os fortes porque vamos vencê-las. Precisamos ser humildes em reconhecer que o apoio espiritual ainda se configura como algo indispensável. O heroísmo que às vezes julgamos ter espiritualmente falando pode ser algo que nos coloque em maus lençóis. Precisamos de conexão, amizades fraternas e verdadeiras, apoios na casa espírita, na família, no convívio e também no mundo espiritual. Não podemos chegar no mundo espiritual sem uma rede que nos acolha. E essa rede só é constituída lá a partir do que estamos tecendo por aqui. Qual é a tessitura da sua rede? Vocês já pararam para observar que rede vocês estão construindo espiritualmente falando? Porque vai ser essa rede que irá lhes envolver após a passagem, ou já durante ela. Pode ser uma rede aconchegante, uma rede amorosa, ou pode ser uma que nos cause uma inquietação. Cada um vai saber o que está tecendo dentro de si, no seu mundo íntimo, lá naquele cantinho, como nós estávamos falando de ética, que ninguém sabe. Ninguém, obviamente, os encarnados. Porque os espíritos veem os que estão na nossa mesma condição vibratória, os que estão acima, os nossos protetores, e Deus, que obviamente tudo sabe. Passando desse pontinho de reflexão, eu gostaria de trazer a questão 851, ainda falando de fatalidade. Olha a pergunta. Haverá fatalidade nos acontecimentos da vida, conforme o sentido que se dá a esse vocábulo? Quer dizer, todos os acontecimentos são pré-determinados? E, neste caso, que vem a ser o livre-arbítrio? Lá na resposta tem algo que traz o que a gente entende de característica consoladora da doutrina. Já vimos o que é fatalidade, já entendemos o que é o livre-arbítrio, e é nesse ponto do livre-arbítrio que os espíritos podem, de ordinário, nos dirigir para o bem ou para o nosso estacionamento, digamos, do ponto de vista vibratório. Porque cada um vai ter a nuvem que lhe é peculiar, a qual faz jus. Então, naquele momento, os espíritos, pela minha construção, podem me proteger e me ajudar, não decidir por mim, mas inspirar para que eu tome uma boa decisão, ou aqueles que denominamos obsessores, que nada mais são do que os nossos parceiros vibratórios que convidamos para o nosso cotidiano, também nos ajudarão a decidir. Mas quem diz sim ou não somos nós. Nem os mentores, nem os espíritos que ainda campeiam atrasados em sua marcha. A decisão é sempre nossa, porque temos mérito. Quando escolhemos e avançamos, temos o mérito da escolha. Não foi o mentor que o fez. Ou quando nos atrapalhamos, mesmo que esses espíritos venham a responder, claro, eles terão responsabilidade, mas eu escolhi ceder. Então, essa questão é muito importante, porque coloca algo que para nós é muito caro. Nós não estamos no mundo como se o outro, o espiritual, não existisse. Estamos nos acotovelando com ele o tempo inteiro. Não achemos que os nossos pensamentos não vão ter ressonância, não vão ter retorno. Estamos o tempo inteiro fortalecendo aquilo que pode nos destruir ou comprometer, destruir, obviamente, no campo dos anseios de maior elevação, como também nós podemos estar, como Leon Denis coloca no problema do ser, do destino e da dor, construindo verdadeiros edifícios espirituais de elevação ainda na Terra, a depender de como estejamos vibrando. Já notaram que tem ambientes que nos permitem experimentar paz? Basta uma pessoa querida chegar e nos dar um abraço que nos sentimos como que fortalecidos? Mas tem também ambientes que fazem com que a sensação de desgaste energético seja algo pesaroso e desconfortável.
1: Mas não achemos que são só os ambientes, porque nós também podemos ser agentes perturbadores. Podemos estar em silêncio, com fisionomias tranquilas, mas com pensamentos ruidosos e desequilibrantes, comprometendo a psicosfera das famílias, das casas, do ambiente de trabalho, da casa espírita, da via pública. Mas também poderemos ser os dínamos que contribuem com o equilíbrio das ambiências, das almas que estão ali um tanto quanto iludidas nas suas condições, entristecidas, depressivas, e nós podemos ser, pelo bom ânimo do cristão, aquele que consegue fazer da ambiência um celeiro de amorosidade e de paz. E paremos com essa ideia de que só sendo um espírito elevado e perfeito, o espírito elevado e perfeito passou pelo nosso estágio. É preciso que nos coloquemos à disposição do Cristo para nos vencer e construir os espaços que desejamos. Ele não tinha nenhum sentimento de malquerença quando disse a felicidade não é deste mundo. Não poderia ser, porque ainda não entendemos a linguagem do amor. Adotamos a linguagem da violência. Ou melhor, violência não tem língua, porque ela não sabe dialogar. Violência vocifera, grita, agride. Ela não tem espaço para consenso ou negociação, porque é fraca. Não se permite ter os seus pontos de vista contrariados. Como não tem segurança daquilo que defende, precisa se colocar pela força, porque sabe que submete os fracos. O que não quer dizer ter concordância. A submissão é forçada, é pelo medo. Tire do bélico as armas e o poder econômico, que ele vai ser tanto quanto os demais. Agora, coloque na mão de qualquer pessoa a possibilidade da bondade, ela só se multiplica. Será que a gente precisa sempre esperar as grandes tragédias para sermos fraternos e bondosos? Tem outras tragédias que não vemos, mas que podem configurar verdadeiras hecatombes. Ideação suicida, desânimo, falta de sentido na vida. Isso é um tsunami interno. São vulcões que estão aí abrasando, engolindo as pessoas. E nós não conseguimos lançar a água do amor, do abraço, de uma pergunta, como você está, precisa de ajuda, vou orar por você. Ou simplesmente vibrar pelo outro, sem que seja necessário anunciar. Toda vez que adotamos essas posturas, porque às vezes achamos que evoluir é muito complexo, eu só evoluo se eu chegar à condição de Madre Teresa, Chico Xavier. Jesus, tenhamos calma. Evolução é construída diariamente, tijolo por tijolo, dentro das minhas possibilidades. Mas se eu não faço o pequeno, eu não vou conseguir chegar a uma grande edificação. Um outro ponto que desejo compartilhar com vocês é uma perguntinha que diz, haverá fatos, é 859A, haverá fatos que forçosamente devam dar-se e que os espíritos não possam conjurar, conjurar aqui é no sentido de prevenir ou evitar, embora o queiram? A resposta, sim, tem sim esses fatos, que tu viste e pressentiste quando no estado de espírito fizeste a tua escolha. Então, se eu escolhi e tenho livre-arbítrio, os espíritos não vão interferir na minha decisão. Nós precisamos também entender que nossa vontade é respeitada. E nós ainda somos seres que precisam de liderança, que alguém defina, que alguém diga, como é que eu devo fazer? Como você acha que eu procedo? Meu mentor me dê uma resposta. O mentor não vai dar resposta, seria muito fácil. Ele te inspira, te apresenta as possibilidades e a escolha é sua. Mas a gente tem medo de se responsabilizar. Característica de quem não experimenta a liberdade. Quem pode escolher é livre, porque já sabe discernir bem do mal. Bem, leis divinas, mal, tudo aquilo que nos afasta dele. E que é passageiro, porque é de um determinado momento evolutivo. Quando nós conseguirmos trazer, como os espíritos disseram, que está fora para dentro, aí nos tornaremos libertos. Eu falei de Jean-Jacques Rousseau e vou trazer Pestalozzi, até pela vinculação que eles têm. Pestalozzi nos apresentou os três estados naturais de evolução do homem. A gente tem um homem natural, que geralmente se manifesta na infância. A criança, ela vai trazer as suas emoções, os seus desejos, sem que isso lhe cause algum tipo de possibilidade, nem consegue, de pensamento em que ela reflita ou decida sobre aquilo. Ela simplesmente quer a sua necessidade satisfeita. Isso é o natural. O que não cabe no adulto, embora ainda possamos apresentar comportamentos infantis, falta de domínio. A outra possibilidade, ou melhor, a outra sequência da evolução do homem saindo do natural é do homem social. Não faça isso, porque você pode sofrer represália, sua avó não gosta, assim você não brinca comigo, assim você não participa da minha turma, se não se comportar desse modo, não vai frequentar tal casa espírita, você precisa respeitar os sinais de trânsito. Notem que o homem social, ele age para não ser penalizado, não porque ele introjetou as leis, mas há um estágio, que é o que a gente vai ter aqui, que é o homem moral. Ele não precisa mais de lei, de placas na rua ou de alguém que lhe diga o que fazer. As leis naturais, aquelas que estão inscritas na consciência, são o seu grande farol. Eu não pergunto, eu não consulto. Eu simplesmente ajo, porque eu já tenho a lei divina em mim. Foi isso que levou Jesus a afirmar: eu sou um com o Pai. Não que eu sou o Pai, eu sou um porque as suas leis estão em mim e eu as vivo na sua inteireza, como ele nos apresentou no Sermão do Monte, com todas as bem-aventuranças. Esse é o nosso caminho. Notem, tudo que precisa de controle, tudo que eu não consigo dominar é prisão. E o que eu já faço sem precisar pensar, ajudar sem pensar, uma, duas, três, se me atrapalha, me constitui em um ser que já se libertou das amarras da vaidade e do egoísmo. A lei de liberdade vai trazer essa sequência. Estar livre é usar o livre-arbítrio dentro do nível evolutivo, de acordo com as leis divinas, poder escolher, escolher o bem e ser livre. Por isso que Jesus não se deixou dominar por ninguém. E quando chegamos nesse ponto que nada nos submete, nenhuma ameaça que o mundo traz do ponto de vista do materialismo, de que devemos atender a determinados valores, nos faz balançar. Porque eu tenho algo que é o lume, eu tenho Jesus como a minha meta. E se eu olho o que me é apresentado não é condizente, eu sigo com ele. Alguns podem se afastar, as críticas podem aparecer, mas eu tenho um ideal que sustente. É nesse momento que eu domino a mim mesmo. E ninguém vai me influenciar a fazer o contrário. Vacilamos ainda? Isso não é o problema. É não insistir em vencer as vacilações. Reconhece-se o verdadeiro espírita pelo esforço que faz para domar as más inclinações e a consequência é transformação moral. Não nos foi exigida a perfeição. Esforço. Tente e nós iremos aparecer para lhe sustentar ou nos tornar visíveis, porque a bondade divina é aquela que está em todo lugar. Quem tem olhos de ver, que veja, e ouvidos de ouvir, que ouça as boas inspirações e as acate no seu dia a dia. Um outro ponto, já fazendo um fechamento desse nosso encontro de hoje, que é uma leitura que nós precisamos fazer repetidamente, e também está lá constituindo a lei de liberdade, é sobre um resumo teórico do móvel das ações humanas. E aqui eu vou ler porque eu não quero macular a construção que Kardec nos trouxe. A questão do livre-arbítrio se pode resumir assim: o homem não é fatalmente levado ao mal. Os atos que pratica não foram previamente determinados. Os crimes que comete não resultam de uma sentença do destino. Ele pode, por prova e expiação, escolher uma existência que lhe coloque numa condição da tentação, mas sempre caberá a ele a escolha final. Essa perspectiva nos coloca na condição de senhores, como espíritos que somos, dos nossos destinos. Já observaram? Não há maior liberdade do que essa. Eu decido se vou ser feliz ou não. As escolhas que faço hoje vão conformar minha vida futura. Eu já posso saber se serei feliz no futuro. É só olhar o que eu estou semeando desde já. Eu já estou desenhando a minha vida futura. Não precisa aguardar a programação na erraticidade para a próxima. Ela já está sendo delineada desde já. O que é que eu estou semeando que já inicia a conformação da minha vida futura? Do mesmo jeito que reconheço a árvore que fui por aquilo que agora está ao meu derredor. As vicissitudes que me acompanham. Vicissitude não tem nada a ver com vício. Vicissitudes são circunstâncias que me envolvem como consequências naturais dos meus desatinos do passado. Eu as busquei e elas aparecem para que eu me dê conta de como o meu mundo íntimo se encontra e as consiga vencer. Se a irritação é permanente, a agressividade é permanente, eu preciso olhar melhor para as vicissitudes que aparecem, para as situações que me permitem exercitar paciência. Do mesmo jeito que as virtudes também aparecem e eu posso cultivá-las, melhorá-las, temos uma impressão que só vamos encontrar dentro de nós aquilo que é doloroso. A criatura divina encontra muitas coisas boas dentro dela. Agora é preciso buscar. E o que nós encontrarmos, que até nos envergonha, que não assumimos nem para nós mesmos, vamos precisar reconhecer em algum momento e vencer. Não tema ser aquilo que você já é. Espírito, luz, criatura divina. É preciso assumir a personalidade que Deus nos concedeu e não agir como criaturas atabalhoadas, iludidas por aquilo que é superficial e achando que isso é ser feliz e que isso é ser livre. Isso é aprisionamento. Isso é afastar de si a possibilidade de ser feliz, como Jesus nos apresentou. E indo, de fato, para a conclusão, eu gosto quando Kardec diz assim: não há arrastamento irresistível. Se você cede, é porque você quis. Se tivesses, de fato, a força, a tal vontade construída... A gente não constrói vontade esperando o momento aparecer para ver como eu estou. A gente se prepara para quando o momento apareça. Conheceis a verdade e ela vos libertará. Não é espera um momento difícil para você olhar a verdade. Olha antes, porque é ela que vai te ajudar no momento das decisões. Vai doer, mas não precisa desespero. Vai ser difícil, mas eu tenho suporte. Os espíritos me perturbam. E você não tem outros que lhe ajudam? A gente tem anjo guardião, espíritos afins, espíritos que nos estimulam ao progresso, aqueles que nos antecederam no retorno ao mundo espiritual, os que lá ficaram e não reencarnaram, aqueles que olham e digam: olha, aquela alma ali quer progredir, vou ajudar. Os mentores da casa espírita não nos ajudam? E a gente só consegue ter olhar para o que perturba, e perturba porque a gente chama a perturbação? A linguagem e a perspectiva proativa nos convida a olhar que a misericórdia de Deus nos acompanha a todo lugar, a todo momento. Agora é preciso corresponder. Essa questão do arrastamento, não há arrastamento irresistível, nos chama a uma grande responsabilidade. Diante da dificuldade, pare. Vai me levar a evoluir? Eu vou contribuir com as pessoas ao meu redor diante disso? Jesus aprovaria? Já é o suficiente. E você para. É preciso parar para olhar o que está acontecendo conosco. Estamos muito apressados, velozes, precipitados, querendo respostas imediatas. O tempo da alma não é um tempo corrido. A alma precisa de contemplação, tempo, paciência, percepção, aprofundamento. Temos uma tecnologia maníaca, uma vida neurótica, estressante. Ninguém para refletir mediante pressão. Só se para reflexionar mediante calma, tranquilidade, amorosidade, silêncio, que não necessariamente é o silêncio do ambiente, é o silêncio interno de um pensamento que não para, das respostas que eu sempre estou maturando, porque se alguém me disser, eu já estou pronto para o revide. Isso é muito desgastante. Isso não é liberdade. A nossa possibilidade é de renovação da vida. Entendermos que Deus nos deu a oportunidade reencarnatória para crescer e não nos agrilhoar cada vez mais. O que é que eu desejo? Qual é a minha aspiração? Qual é o meu sonho espiritual? O que me tornaria livre nesse momento? Não ceder à possessividade, ao ciúme, à avareza, à precipitação? E o que me tornaria alguém leve, livre? Adote esse hábito. Cada um vai identificar o seu. Embora sejamos distintos, a origem é a mesma e a caminhada e o destino final também é o mesmo. A caminhada muda porque temos escolhas. Simplicidade e ignorância. A caminhada nos torna complexos, livres, felizes, até chegar ao colo do Pai de volta. Mas eu tenho que renunciar, eu não estou preparado para renunciar. Renúncia é deixar algo pequeno e restrito por algo maior, libertador e permanente. A gente quer alimentar o que é imortal com o passageiro, vai ter fome. Por isso que Jesus nos convidou, porque ele sacia. É o único que tem a possibilidade de nos alimentar, se quisermos. E, de fato, para vocês não acharem que eu sou uma pessoa dada à mentira, vou mesmo finalizar com a recomendação ainda desse ensaio de que, sem disciplina moral, que cada qual deve impor a si mesmo, as liberdades não passam de um logro. Tem-se a aparência, mas não os costumes, de um povo livre. A sociedade fica exposta pela violência de suas paixões e à intensidade de seus apetites, a todas as complicações, a todas as desordens. Mais uma vez eu reforço, ser livre não é fazer o que quero, ferindo ao próximo. Livre é quem faz o bem a si mesmo e o estende ao outro, porque se todos estiverem bem, a liberdade sobrepuja, não tem ameaça, não tem desconfiança, não tem sofrimento, não tem escassez. Todos têm aquilo que precisam dentro de suas possibilidades, sem exclusão, sem expropriação, sem alienação, sem perversidade. O falso movimento da alma que fizemos, como Paulo Apóstolo coloca na questão 1009, tem reversão. E é aí que a nossa vida se renova, quando atendemos ao chamado do Cristo. Já sabemos que aqui teremos aflições. Não é nenhuma novidade. Estamos em um planeta de provas e expiações. Está na hora da gente colocar uma vírgula e sair dessa constatação. É prova e expiação para evoluir. Faz o esforço. Persista. Caiu, levante. Peça ajuda. Seja humilde diante de Deus e diga: Pai, está difícil. Preciso do seu auxílio. Que com certeza você já tem, mas só o fato de se predispor, queres que eu te cure? Sim, eu o quero, já faz com que as nossas energias se modifiquem. E aí a cura, que pode parecer algo do campo, do mítico e do mágico, nada mais é do que uma conquista sua. Uma virtude saiu de mim, porque alguém se predispôs a recebê-la. Que momento nós vamos, então, ser aqueles que se colocam como seres livres das amarras do mundo para receber a virtude do Cristo, que nos alçará à condição de anjos? Estamos caminhando desde o átomo, ainda com dificuldades, mas logo ali o que nos aguarda é um sol belo, maravilhoso, vibrante, que é a nossa perfeição. Verdadeiro, justo, bom e belo. Esse é o caminho da humanidade. Saiamos

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Olá você, seja bem-vinda, seja bem-vindo mais uma vez aqui pela Web Rádio Fraternidade, parceira querida, emissora que nos traz tanta luz e tantas bênçãos e um material tão rico para reflexão. Estamos aqui para mais um desafio chamado Família, né? O desafio chamado Família de número 65. Então, uma alegria muito estar com você, agradeço demais aí a sua atenção, pedindo sempre, né, divulgar aí o nosso trabalho, para que outras pessoas possam refletir sobre essa coisa tão importante que é a questão da família, sobre todos os enfoques. Então hoje nós vamos aí com muita alegria, né, contar com a sua presença, com muita gratidão. Moço, sempre muito obrigado. Hoje nós vamos falar sobre mídia versus educação. É uma coisa que realmente tem impactado a questão da convivência no lar, a questão da educação dos filhos, e sempre é importante nós meditarmos nisso. É lógico que a gente tem que sempre, quando fala sobre isso, falar que a informação é a moeda do mundo atual. Não há como negar a importância das informações que circulam em toda a humanidade. É muito importante mesmo. E, obviamente, que isso é utilizado sob o ponto de vista econômico, empresarial, social, político. E dentro do lar também nós vamos ter que meditar sobre essa importância. Então o mundo é esse. E nós sabemos que as coisas acontecem por concessão divina, quando elas têm uma finalidade boa. E, obviamente, que o progresso tem uma finalidade boa. É claro que tudo isso vem para melhorar a vida. Olha como é que nós temos uma facilidade de comunicação hoje, como jamais tivemos. A oportunidade de aprender, o auxílio, mesmo na escola, o auxílio aos pais. Então, sim, sem dúvida que é uma conquista da humanidade, mas que, obviamente, pede, como tudo que surge, uma reflexão pelo seu melhor uso. Porque quando a gente fala pelo seu melhor uso, nós temos que pensar que se veio como uma ferramenta importante, ela veio para ser bem utilizada. É por isso que essas duas coisas são importantes de se refletir. Primeiro, que não é possível isolar do mundo hoje. Até seria, né? Vou pegar minhas coisas, vou viver lá no meio de uma fazenda, no meio do campo, longe de tudo, onde não há internet, onde não há nada. Posso até fazer isso, né? Não vou mentir que seria até possível, mas não seria inteligente, não seria producente, e não seria algo que acrescentaria tanto para a criatura. E a segunda questão é justamente isso. Então, não é melhor usar bem do que querer fugir de uma coisa? Porque, assim, tudo que é um instrumento bom pode ser eventualmente mal utilizado, né, quando nós estamos aí lidando com tecnologia. E quando nós falamos sobre a questão da mídia, nós sabemos que ela é uma ferramenta poderosa para divulgar o bem também. Divulgar a luz, divulgar a verdade, divulgar lições enobrecedoras, divulgar materiais que tragam paz às criaturas.

0: que nos ensinem, né, um caminho mais elevado de conduta, a mesma mídia serve para as coisas boas, como alguns usam de uma maneira errada. É só lembrarmos que, por exemplo, Jesus, quando veio à Terra, ele usou todas as ferramentas que existiam na época. Né? Os pergaminhos que os apóstolos escreviam, as passagens, a pregação para a multidão, usando recursos até mediúnicos, às vezes, para reverberar aquele discurso. Então, tudo que existia na época, Jesus usou. Então, se Jesus estivesse hoje aqui na Terra, com certeza usaria todas essas ferramentas. Obviamente que de uma maneira sublime, elevada, mas usaria. Então, nós precisamos pensar, então, se é o caso de nós trabalharmos melhor isso no contexto da vida doméstica, do nosso lar, para que nós possamos fazer disso um mecanismo que auxilie a vida familiar, auxilie os filhos no aprendizado, auxilie os pais nas suas tarefas diárias, né? Isso é muito importante. Então, como serve para muitas outras coisas, também aqui serve aquele axioma, como diz Emmanuel no livro Vida e Sexo, não proibição, mas educação. Então, não é proibir o uso dessa ferramenta, mas educar-nos para o uso que ela tem. É lógico que, né, nós precisamos trabalhar valores nos filhos. Né? Não é porque uma coisa é positiva que eu vou largar de qualquer modo. O que muitas vezes acontece, por falta de melhor esforço dos pais, é utilizar essas ferramentas para tentarem se ver em momentos de maior tranquilidade. Então, às vezes, você vê em algum ambiente social uma criança muito pequena, que os pais logo enfiam o celular na mão dela porque ela fica quietinha, né? Fica parecendo um bicho domesticado. Então, não é esse o papel. Não é os pais utilizarem disso para se verem em um minuto de mais conforto. É lógico que tem que haver momentos em que os pais precisam do espaço para poder organizar as coisas, até cuidar das coisas que se referem aos filhos, mas tem que usar com mais sabedoria, com mais inteligência. Isso vai ter até objeto de reflexão em outro programa, né? O tempo, né, que nós podemos deixar, por exemplo, os nossos filhos com o celular. Isso é uma questão para outra hora. Aqui, preliminarmente, o que interessa é a gente pensar o seguinte: será um bom instrumento se os pais estiverem vigilantes, usarem disciplina e ensinarem os filhos desde cedo? Por exemplo, ensinar bom senso aos filhos, para que eles aprendam gradualmente a filtrar aquilo que é bom daquilo que não é bom. Os pais não podem deixar os filhos o tempo inteiro vinculados a esses mecanismos. Né? Quando a gente fala mídia, né, para alguém que possa estar pensando o que eu estou me referindo, nós estamos nos referindo desde a televisão, que é um mecanismo de comunicação em mídia, da internet, do celular, que é hoje um instrumento de tornar mais portátil e mobilidade, né, para termos acesso a tudo isso, o computador em casa, né, o PC mesmo, o notebook, todos são recursos que dizem respeito à mídia. E também, por extensão, aos livros, né, ouvir músicas, que tem vários equipamentos que é possível ouvir músicas, principalmente, obviamente, que hoje é o celular, mas existem outros equipamentos que ainda são usados. Então, tudo isso se refere à mídia. Então, nós precisamos filtrar melhor o que os nossos filhos leem, o que os nossos filhos ouvem e o que os nossos filhos veem em todos esses mecanismos sociais. Então, desde a televisão até a internet, o celular na mão, que é o mecanismo hoje mais preocupante, porque ele traz todo mundo para a mão, para a palma da mão, de uma maneira muito móvel. Né? Então, em qualquer lugar que se esteja, desde que haja ali, né, acesso à internet, acesso, né, a uma linha, há uma possibilidade quase infinita nas mãos. Então, por isso que hoje o celular se transformou naquele mais complicado. Então, os pais precisam trabalhar como os filhos lidam com isso. Começando pela disciplina. Né? É preciso disciplina no uso. Por exemplo, a televisão. O filho não vai ficar horas vendo televisão, mas ele pode, conforme a idade, ficar lá vendo um desenho educativo, algo que não vai lhe ensinar coisas ruins. Então, dentro de uma limitação de tempo, de acordo com a idade dele, os pais vão administrando isso. Isso é usar a disciplina na utilização desses recursos. Mesma coisa o celular, o computador. Né? Computador, não se colocar um computador, por exemplo, muito escondido no quarto. Filho, é melhor que ele veja isso num ambiente. ambiente mais de convivência coletiva da família, né? Muito cuidado, o celular com filtros. Então, tu tem que ter uma disciplina, não pode simplesmente... Ah, mas é a modernidade, então não pode ir para os extremos. Ou proíbe, ou então larga de mão. Não, tem que ter disciplina. Vai dar trabalho? Vai dar muito trabalho. Mas é necessário, né? É outra coisa também, dentro do contexto educativo, aprender a ensinar os valores de modo que, quando o filho vai tendo mais contato com as coisas do mundo, ele tem um senso crítico melhor. Por exemplo, não objetificar a pessoa. Então, nós não somos objetos, somos seres humanos, almas imortais, muito importantes. Os nossos sentimentos são mais importantes do que temos. O que somos é mais importante do que temos, por exemplo. Então, isso é muito importante ensinar para os nossos filhos. Outra coisa importante também é quando ele vai aprendendo a ver em toda essa gama muito grande de recursos de mídia, por exemplo, a questão da violência. Então, nós temos que agir preventivamente no processo educativo para preparar nossos filhos. Por mais que a gente reduza o acesso a eles com disciplina, a esses instrumentos, ele vai ver coisas de violência. Então, ele tem que estar preparado no contexto educativo. A questão do sensualismo, né? O sexo é a energia sublime da vida, abençoada e criativa, mas o tratamento do sexo na Terra como objeto de prazer por si só, sem equilíbrio, sem respeito ao semelhante, é o sensualismo. Então, trabalhar no contexto educativo dos filhos as questões relacionadas também ao sensualismo, ao consumismo exagerado. Então, há um consumismo exagerado por parte hoje da sociedade. Então, ensinar aos filhos que não é mais importante que nós tenhamos bens e recursos materiais para que nos sirvam enquanto espíritos imortais e não nós nos tornarmos escravos desses bens. Então, é preciso muito cuidado em relação a isso também. Né, cuidar com a corrupção, com a manipulação, com os riscos que há em lidar com a mídia. Existem muitos riscos em lidar com a mídia. Uma frase que eu sempre destaco, que quero destacar nesse tema de hoje, é uma frase que nos fala justamente sobre essa questão, né, dos nossos filhos. Deixa eu localizar aqui essa frase que é muito interessante. Como, né, nós trabalharmos isso, né? É importante explicar-lhes, né, como algumas coisas devem ser evitadas, né? Tudo isso é muito importante, né? Esses recursos em si são muito nobres, né? Tem algumas frases interessantes nesse capítulo, mas o que eu queria ressaltar era justamente aquilo que a espiritualidade nos fala sobre a importância, né, dos nossos valores. É uma frase que eu queria lembrar, não localizei ela aqui agora, mas o importante é a gente, em todas as áreas, né, lembrar, em todas as áreas, nós devemos ter sempre uma visão cuidadosa de que tudo é possível, né? Ah, tá, achei a frase aqui. Em todas as áreas da comunicação e da expressão artística, encontraremos os que fazem da arte a esterilização do belo, do bom e do agradável, e os que dela fazem manifesto de desequilíbrio, ódio e agressão. Não será tarefa fácil, mas devemos trabalhar os sentimentos dos filhos para compreenderem a diferença entre um e outro. Então é uma reflexão importante. Uma história que nós destacamos, que eu sempre gosto de falar, uma história, né? É a história de um rapaz cujo apelido era Netinho. Netinho já estava viciado no tal do celular, o dia inteiro, de manhã ia para o banheiro tomar banho, levava o celular, ia para a mesa, comida, em vez de largar o celular de lado, na escola, na rua, em todo lugar, celular na mão. O rendimento escolar do Netinho caiu, ele ficou muito fissurado, né, em participar de turmas, né, de tribos, né, como se diz, que ficava o dia inteiro ali naquilo. Ele acabou prejudicando muito, né, o seu rendimento escolar, a relação familiar estava meio desgastada. Ele exagerou até um dia que ele acabou sendo clonado o aparelho dele. E aí virou uma confusão, um monte de coisa, problemas muito grandes. Por fim, acabaram conseguindo resolver. E aproveitando a experiência, os seus pais sentaram com ele e falaram, né, vamos começar daqui para frente uma nova etapa. Disciplina no horário, não celular na mesa. Cuidado, meu filho. nós somos muito mais do que um aparelhinho e algumas questões materiais. Nós somos almas imortais. Nós merecemos aí um tratamento melhor em relação à nossa vida. Então, é uma reflexão que a gente pode fazer. Bom, lembrar mais uma vez quem está nos assistindo, né? Que se quiser mandar alguma pergunta, alguma indagação, uma sugestão de tema, pode mandar para o e-mail que é informado no início, né, do programa, né, que é o e-mail da Web Rádio Fraternidade, ou se quiser mandar para mim também, para aqueles que estão me assistindo aí pela internet, é esse e-mail aí, jonazarete@mednet.com.br. Isso aí. E o nosso soneto de hoje relacionado ao tema: o problema, minha gente, não é existir a tal internet. Quem diz que não usá-la é bom, mente. Ficar fora do mundo é arrepiar o tupete. A questão é virar escravo e não desgrudar nem na hora de comer. Sequer as mãos eu lavo, para da telinha nada perder. Aprenda, irmão, a usar bem, aí muita coisa boa vem e os problemas podem acabar. Use a mídia em vez de ser usado, assim por ela não será abusado e do progresso poderá desfrutar. Então, é isso aí, vamos usar com sabedoria, vamos usar com inteligência e parcimônia. Então, querido amigo, querida amiga, mais uma vez, muito obrigado, né? Foi muito bom estar com você. E aí, estamos aí no próximo programa aqui pela Web Rádio Fraternidade. Então, que a família, sua família, seja iluminada pelas bênçãos de Jesus aí. E muita paz.
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2: 22 horas e 48 minutos.
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2: 22 horas e 48 minutos.
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5: O endereço do céu. A questão número 1017 de O Livro dos Espíritos afirma: trazemos em nós mesmos o inferno e o paraíso.
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6: Céu e inferno são questões que fazem parte da história da humanidade e que trazem na ancestralidade percepções diferenciadas. Todavia, hoje, na ultrapassagem de conteúdos que ficaram para trás, descobrimos que, pela via da astronomia, céu para cima é uma utopia. Pela geologia, inferno para dentro da Terra, igualmente, isso não corresponde à realidade. Céu e inferno deixaram de ser lugares geográficos para onde as almas seriam lançadas eternamente, seja na bem-aventurança no céu, seja no sofrimento eterno do inferno. Hoje, numa concepção espiritual mais moderna, essas expressões representam o simbolismo, uma metáfora de uma realidade que traduz o processo existencial do homem. Assim, céu e inferno, trazemos em nós mesmos uma realidade ou outra que se manifesta de conformidade com a circunstância. Quantos momentos estamos numa posição que dizemos infernal, por conta de um problema não solucionado, de uma atitude equivocada, de um gesto que logo se traduz num grande drama para a nossa vida, e quantas vezes apenas uma palavra representa um êxtase, um aceno, um afago, uma atitude, nos projeta para uma postura de bem-estar, de bem-aventurança indescritíveis. Todos que somos seres humanos, portanto, trazemos essa ambivalência, trazemos essa bipolaridade colocada dentro de nós mesmos e flutuamos de um extremo ao outro de conformidade com a nossa posição, as nossas escolhas que fazemos na Terra. Mas já nos damos conta de que inferno perene não tem a ver com Deus e de que efetivamente a postura do céu não é da contemplação, da inatividade concedida por Deus aos seus eleitos, de que esse estado de plenificação interior é uma escolha que fazemos por um caminho que percorremos, gerando plenitude interna, satisfação, graciosidade, e aonde vamos, estamos no céu, e ele se reflete no nosso entorno, estando no corpo ou fora dele, e de que, efetivamente, todos que estamos na Terra caminhamos para o divino, e de que os estados infernais são circunstâncias que a alma experimenta existencialmente nos seus ensaios de erro e aprendizado, porque nenhuma das ovelhas que o Pai ofereceu a Jesus para que ele cuidasse haveria de se perder. Estamos no caminho do céu. O endereço é o amor e o bem.

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separará do amor do Cristo? Será a tribulação, ou a ansiedade, ou a perseguição, ou a fome, ou a nudez, ou o perigo, ou a espada? Paulo, Epístola aos Romanos.

está escrito, as coisas que o olho não viu e o ouvido não ouviu, e não subiram ao coração do homem, são as que Deus preparou para os que o ama. E Ele as revelou pelo seu Espírito, porque o Espírito penetra todas as coisas. Paulo, Epístola aos Coríntios.

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1: Olá, amigos da nossa querida Web Rádio Fraternidade. Meu nome é Maria José, sou voluntária da rádio. E vamos fazer a prece em prol da humanidade. O livro escolhido é Brilha Vossa Luz, por Francisco Cândido Xavier, Carlos Baccelli, Espíritos Diversos. A lição é a 16. Varando sombras. Espaço de lutas, problema, limitações, críticas. Deixamos a mágoa de lado. Sigamos em frente, trabalhando, compreendendo sempre. Os que nos desejam avançar tentarão prejudicar-nos o caminhada. Os que vão querer servir buscarão envolver-nos no desânimo. Os que acreditam no bem assumirão atitudes estranhas contra nós. Mas não recuemos. O nosso compromisso é com a própria consciência. Varremos as sombras com o chacote da fé operosa. No serviço do Evangelho, ninguém se encontra sozinho. Forças divinas suplementam as nossas forças e vozes tutelares inspiram os nossos passos. Haveremos de triunfar. A obra pertence ao Cristo de Deus e nada deterá a nossa marcha vitoriosa, Batuíra. Sempre que a gente se dispõe a trabalhar no caminho do bem, a fazer uma caridade, seja qual for, a gente sempre vai encontrar pessoas que queiram nos tirar do caminho. E quando a gente começa o trabalho, as pessoas tentarão tirar a gente do trabalho, sabe? A gente tem que estar muito atento nessas coisas, porque vários convites vão aparecer, várias situações vão surgir para tirar a gente do caminho do bem. Então, como diz a lição, o nosso compromisso é com a nossa própria consciência. Então, o compromisso que a gente assumiu, às vezes a gente chega aqui na Terra, às vezes não. É o que mais acontece. A gente chega aqui na Terra e esquece deles. Mas eles estão com a gente. Basta a gente sacrificar um pouquinho, né, em favor do próximo. E ajudar, sabe? Ajudar porque a gente nunca está sozinho. Espiritualidade amiga, Jesus, nossos anjos guardiões, está sempre olhando por nós, né? Está sempre colocando a oportunidade de servir no nosso caminho. A gente tem que ter olhos para ver e ouvidos para ouvir, né? Que sempre terá alguém para a gente ajudar. Que seja nas nossas casas, que seja fora do nosso lar, nos nossos serviços, sempre terá uma pessoa precisando, ou de uma palavra, ou de um sorriso, ou de um abraço, né? Um abraço cura, ou apenas de um pão, mas que a gente esteja pronto para servir. Então vamos fazer a nossa prece da noite de hoje. Vamos elevando os nossos pensamentos a Deus, esse Pai que cuida com tanto carinho. Vamos agradecendo a oportunidade dessa encarnação. Agradecendo a Jesus, esse irmão, companheiro de todas as horas, que está sempre do nosso lado, nos apoiando, nos incentivando a seguir no caminho do bem. Vamos lembrando nesse instante do nosso anjo guardião, esse irmão que está sempre do nosso lado, nos aconselhando, nos abençoando, às vezes nos corrigindo, mas para o nosso bem. Vamos agradecendo por esse dia, agradecendo por todas as bênçãos recebidas, pela saúde, pelo amparo, pela proteção, pelo lar, a família, pelo emprego. Agradecer, divino amigo, por todas as bênçãos que o Senhor tem colocado em nossas vidas. E vamos vos pedindo, mentalizando nesse instante, aonde estejamos precisando. Se for uma dor física, uma dor mental, espiritual, emocional, que o Senhor possa trazer a cura necessária, aliviando dores, cansaços, desequilíbrios, insônias, nos fortalecendo na fé, na esperança de dias melhores, nos dando a oportunidade de cada dia de crescer um pouquinho mais através dos seus ensinamentos. Querido Jesus, pedimos pelos nossos lares, por cada cantinho do nosso lar, que o seu amparo, a sua proteção nunca nos falte. Olhe por todos os nossos parentes e entes queridos. Olhe pelas pessoas que estão sofrendo com terremoto, que estão sofrendo na guerra, com chuvas, aqueles irmãos que estão pela rua, que não têm um teto, aqueles que se encontram com fome, aqueles que se encontram no leito de hospital ou em suas casas. Olhe por cada dor desse nosso planeta Terra, querido Jesus. Auxilia, ampara, proteja, fortaleça. Esteja conosco, nos protegendo sempre. Olhando o divino amigo Jesus, por todo o planeta Terra, por todos os seres vivos, por todos aqueles que já desencarnaram, por aqueles irmãos que estão passando por pedaço tão difícil que nesse dia não conseguiu fazer nenhuma prece. Que o Senhor esteja do lado deles, fortalecendo, dando ânimo, retirando os pensamentos suicidas e abençoando. Esteja conosco, divino amigo, nos dando a fé necessária, nos dando um amparo maior. E em nome de Deus, o nosso Pai Criador, de Jesus, o nosso Mestre e Senhor, de nossa querida e amada Mãe Maria Santíssima e dos mentores e guias espirituais que nos assistem, nós pedimos licença e damos por terminado a prece em prol da humanidade. Receba nesse instante o meu beijo, recheado de carinho, no coraçãozinho de cada um de vocês. Uma boa noite, fiquem com Deus.
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2: 23 horas e 10 minutos.
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Eu vou começar, fiquei tão entusiasmada. Primeiro congresso em homenagem à Mãe de Jesus, Maria de Nazaré. Havia em alguns lugares que praticam o Espiritismo um preconceito contra Maria. Eu nunca entendi isso. Não há razão alguma. Mãe exemplar, Espírito Luz, exemplificou paciência, resignação, aceitou sofrimento. Teve que ir morar com outro filho, o João Evangelista, adotivo. Ela foi morar porque os sacerdotes hebreus, devíamos alguns estar lá no meio, perseguiam aqueles que apoiaram Jesus, depois que Jesus foi firme com todos nós que estávamos lá. Então, gratidão a esse congresso por esse gesto maravilhoso. E que Maria, linda nessa foto, receba toda manhã, eu agradeço. Agradeço a presença dela, de Jesus, de José. Tem até uma música, meu bom José, que vieram para nos auxiliar e estão das dimensões luminosas nos auxiliando. Foi uma longa jornada de luz. Eu vou pedir para me avisarem quando chegar a hora, porque ergam a mão, porque aí eu já sei que eu tenho que parar, que eu fico entusiasmada, às vezes eu não enxergo quando eu olho para cá. Então foi uma longa jornada que estamos caminhando. Por isso que sentimos tanta alegria. Eu adoro assistir o filme Os Vikings, Os Celtas, no History 2. Por quê? Porque verificamos como melhoramos. Porque da selvageria absurda, e alguns que vêm à Terra ainda se expressam nessa selvageria, como diz Roberto Carlos, que eu amo muito também, numa música linda, Natureza Estranha, ele diz assim: o homem se preocupa em prolongar a vida, os laboratórios se preocupam em melhorar a vida, mas depois os próprios laboratórios, esse homem que é um animal muito estranho, nós fazemos a guerra, permitimos a guerra. Matamos em nome do quê? Matamos pelo simples gosto de matar. A Gênese de Kardec explica: a última chance para espíritos muito endividados é moralmente. Outro dia minha amiga falou: temos que reformar o evangelho. Falei: você é louca? Quem tem competência? Que é isso? Que absurdo, que tolice. Inclusive existem leis nacionais e internacionais que proíbem mexer em algum livro. Não se pode fazer isso. E o evangelho é querido, é educador, é amor, é sentimento. Mas como disse Kardec em relação à Bíblia, há que interpretá-lo. Kardec diz: a Bíblia não estava errada, os homens é que não souberam interpretá-la. São histórias do povo hebreu, é linda. Agora, não sabemos interpretar, então calemos-nos. Quem sabe interpretar, interprete. E na nossa longa jornada em direção à luz, vários passos foram superados. É como a ciência, o desenvolvimento da ciência. Se olharmos na Idade Média, queríamos e castigamos cientistas, queimamos, simplesmente porque eles fizeram uma descoberta científica preciosa. Descobriram que a Terra que girava em torno do Sol. Não, horror, matamos. Como éramos inteligentes, estávamos lá. E agora, de vez em quando, acontece um fenômeno assim, uma incompreensão da arte de bem viver. Kardec diz: dos helmintos ou vermes intestinais, vamos num crescendo, chegando até as abelhas, que apresentam uma sociedade ideal. As abelhas se respeitam umas às outras. Vou deixar entre parênteses que às vezes elas matam o zangão. Mas entre...
esqueçamos esse pequeno detalhe. Mas a sociedade é ideal, os bebês abelhas são bem tratados e a vida continua. Rémy Chauvin, no seu livro As Sociedades Animais, elogia os grandes macacos. Também tenho a impressão que eles não são muito amiguinhos dos humanos, eles nos conhecem, porque são nossos primos mais longínquos, mas eles se respeitam e amam. Quando um irmão fica ferido, diz Rémy Chauvin, não tenho nada com o que ele está dizendo, é o livro dele, ele é respeitado. Quando os caçadores chegam feito louco, vão dando tiro para matar, sem medo algum, arriscando a vida, eles fazem um círculo em torno do irmão caído, ferido. E depois, quando os caçadores se afastam, hoje sabem que não podem mais fazer isso, aqueles que estão com saúde levam o irmão ferido para ver se consegue curá-lo. A natureza tem lições magníficas. Nós fomos criados por um Deus poderoso que colocou dentro de nós tudo o que precisamos para ser felizes. Outro dia eu falei para uma amiga minha, que cara é essa? Ah, porque meu filho... Eu falei, para, você veio para ajudar, não para chorar. Você está atrapalhando o crescimento do seu filho. Se ele quiser demorar um pouco para crescer, ele tem todo o direito, como nós tivemos no tempo e no espaço. Mas aí a gente vai no centro e faz oração especial por eles. E a melhora vem. Mas eles não precisam saber. De repente, eles também estão voltando. Foram criados, evangelizados na infância. E o evangelho, diz um grupo de neurocientistas norte-americanos, estão lá, o livro O Cérebro que se Transforma. É preciso desenvolver moralmente as crianças pequenas dos 0 aos 9 anos. Kardec já disse, dos 0 aos 7. Porque a plasticidade do cérebro é muito grande. E é essa moral, eu diria moral cristã, se grava. Mesmo que eles abandonem por um tempo, depois ela retorna. Então é um trabalho lindo. A ciência oficial apoia a ciência espírita. A nossa ciência admirável contra o homem mutilado da ciência atual, apresenta o homem trino. Mente extrafísica, como diz a parapsicologia considerada ciência, corpo bioplásmico ou perispírito, como diz Kardec, a explicação é a mesma, e corpo físico, que é um instrumento querido de trabalho que se desgasta e vira pó, ou é cremado. Mas nós somos indestrutíveis, somos deuses, somos luzes, somos o sal da terra e vamos salgá-la. Ou qualquer outro planeta desses trilhões de planetas que nos esperam, criados pela mente universal Deus. Jesus veio à terra, eu digo que coragem, amor ao próximo, superioridade moral. Até hoje, tudo o que ele ensinou, não conseguimos seguir. É muito difícil, até perdoar, quando a flechada emocional é muito grande, mas necessário. É um esforço, e Jesus nos perdoou sempre, imediatamente, e continua a nos auxiliar. E nos trouxe tantos ensinamentos. A força do pensamento apoiada hoje pela ciência atual. A oração, quem diz espiritismo não é religião, pesquise. Revista Espírita 1868, Kardec. Falamos que não era religião para não misturar com crendices. Mas hoje falamos que, através das experiências da ciência com os médiuns, surge a filosofia espírita, que nos remetem, como diz a palavra, o significado de religião é religare, nos remete a Jesus e a Deus, consequentemente é teologia.
É religião, sim, diz Kardec, e nos ufanamos disso. Mas tantos querem ficar apenas grudados nos atrativos materiais da terra. Até os faraós, que provavelmente estudaram no Egito em escolas especiais, cometeram esse erro. Construíram grandes pirâmides, encheram de joias de ouro, achando que as portas do reino iam se abrir para eles. Desapontados, devem estar ainda conseguindo engolir aquilo que fizeram de errado. Eu, graças a Deus, eu peço, me contem meu passado, sei que não brilhei. Poucos, raríssimos brilharam. Mas agora estamos num presente de luz e de transformação. Além de nos explicar o pensamento positivo, a força, se tiverdes fé do tamanho de um grão de mostarda, nada será impossível, direis a este monte de dificuldades, passa daqui para lá, ele te obedecerá. Jesus respeitou as mulheres numa época em que eram abandonadas, julgadas muito ignorantes. E Jesus, quando Marta foi reclamar da irmã Maria, disse: Marta, Marta, ela escolheu a melhor parte, a que não lhe será tirada. Que espírito é esse? De que dimensões melhores ele veio pregar o amor? E que mãe é essa que viu esse filho maravilhoso, esse sol em nossas vidas, ser espizinhado num castigo que os romanos reservavam para os que desrespeitavam Roma ou para os bandidos? Jesus não era uma coisa nem outra. É o Espírito mais puro que veio à terra. E Maria também luz. E o bom José, que a história apagou, esqueceu, vieram à terra para nos auxiliar. E como daquele pontinho pequeno, já num pequeno planeta Terra, um pontinho azul perdido num oceano de luzes, conseguiu trazer a verdade. E como essa verdade se espalhou na Terra? Ainda não conseguimos praticar, mas já causou uma revolução muito grande, que agora, nessa época de transição, as sombras encarnadas e desencarnadas tentam impedir. Querem continuar na Terra, querem continuar com um número grande de pessoas vivendo só para se ligar ao material, ao passageiro, e às vezes até o que contraria a moral cristã, como, por exemplo, desrespeitar fetos, desrespeitar reencarnantes que vão nascer, desrespeitar esta lei que existe, que temos que consertar nossos erros renascendo na Terra. Mas vai mudar. O progresso continua, as luzes continuam trabalhando, e precisamos desenvolver nossa fé e trabalhar com doçura e firmeza para que todos possam compreender que vale a pena agir na luz, que é preciso ser coerente, que todo erro cometido que prejudica o próximo, vamos ter que corrigir, não vale a pena. Jesus, eu nem gosto quando eu vou ver a vida de Jesus, chega na paixão, eu desligo, eu saio. Falo, eu não consigo entender como ele permitiu. Eu já soltava uns raios e ia embora. Que é isso? Não pode fazer isso com uma luz que veio nos auxiliar. Mas ali estava Jesus sendo tratado como um bandido que havia matado pessoas em Roma, ou desacatado o governo de Roma, mas imediatamente vai para dimensões melhores. E tentaram exterminar. Roma lutou 300 anos contra a aceitação do cristianismo. Sabemos dos mártires cristãos,
dos homens magníficos que enfrentavam feras no circo, no Coliseu. Mas eu sabia pouco das mártires mulheres, naquela época em que a mulher ficava fechada em casa, não tinha direito alguma. Jesus as amparou. E mais do que isso, através de suas palavras, criou o que um pai da igreja, Jerônimo, falou. Um número enorme de mulheres que deram a vida para confirmar, para aceitar, para mostrar como Jesus estava certo na elaboração do cristianismo, da moral cristã. Não nos incomodemos que de repente o certo virou errado, o errado virou certo. Naquela espiral dos filósofos, espiral de evolução e pseidade, há uma subida, uma aparente descida e outra subida, até atingirmos as luzes, o cosmos. E é o que vai acontecer. Mas é interessante nos debruçarmos. Como eram essas mulheres, algumas verdadeiras meninas, que sabiam que se negassem Jesus seriam libertadas e que diziam na hora, eram primeiras denunciadas por algum vizinho, alguém que via as práticas delas de um modo diferente, e foram denunciadas, levadas ao tribunal e avisar. Se vocês não se afastarem dos ensinamentos do Cristo, se não idolatrarem os deuses pagãos, vocês vão ser torturadas e mortas. E a maioria se negou a dizer que Jesus estava errada. Tem, por exemplo, a história de Blandina. Era uma jovem escrava, querida pelos patrões, porque ela procurava fazer tudo corretamente. Foi denunciada, era cristã, foi torturada, quase mataram Blandina, mas quando entregaram as feras se afastaram do circo. Blandina então foi guardada novamente e no dia seguinte foi trazida. Felizmente um touro acabou com o sofrimento de Blandina. Mas, como diz o livro As Mártires Cristãs, Ruth Salviano, ela tem outro que eu quero ler agora, As Teólogas Cristãs, Ruth Salviano. E Blandina foi para as dimensões luminosas. Que coragem! Eu não sei se eu teria essa coragem, é muita coragem ser torturada. E apareceu uma moça linda, perpétua. Tinha os que denunciavam, é terrível isso, né? Tinha os que acusavam, os que inventavam, os que denunciavam. A gente vê hoje isso se repetindo de uma forma triste. Mas ali estava perpétua. O bebê dela era pequeno, havia nascido há pouco tempo quando ela foi denunciada. Chamaram no tribunal. O pai, eram nobres, o pai veio desesperado para dissuadir a filha daquelas ideias. Ele falava, olha, trouxe, no dia seguinte ele trouxe o netinho para comovê-la. Mas ela dizia, eu não posso mentir, eu jamais adorarei deuses pagãos, eu jamais adorarei o imperador. Eu sou cristã, Jesus está certo, ele está acima do meu medo que eu tenho de ser torturada e morta, e meu filho está amparado por minha mãe. O pai dela fez tanto escândalo, coitado, porque marcava a família também, ter uma filha que havia morrido cristã. Então o pai fez tanto escândalo que, embora nobre, foi expulso do local do tribunal.

Ninguém morre, a morte não existe. Quem diz isso é a doutora ex-materialista, agora já desencarnada, Elizabeth Kubler-Ross, que era materialista e conversando com doentes em quase morte, porque tinha bom coração e não admitia que se abandonasse um doente já que haviam decretado a morte, ela descobriu que a morte não existia, que aqueles que morriam podiam voltar. Alguns partiam de vez, ela foi numa sessão dos Estados Unidos de materialização e encontrou alguns que haviam morrido. Que mulher linda, veio a público e declarou: a morte não existe, eu estava errada. Tantos fizeram isso e tanta dificuldade em aceitarmos, porque a festa do mundo ainda nos desequilibra. A festa do mundo, o extrato bancário, tem gente que quer aumentar o extrato bancário sem parar, sem parar, sem parar. Calma, calma, tem o necessário. Felicidade, livro dos espíritos. Ter o necessário e consciência tranquila. Ah, mas eu quero deixar para meus filhos, meus netos e bisnetos. Depende da vontade, dos desejos das dimensões melhores e dos projetos em relação aos nossos filhos e netos. É preciso trabalhar. Jesus, lei do trabalho. Trabalhou dos 13 até os 30. Então, temos que trabalhar, temos que nos sustentar, mas temos também que lembrar que não podemos nos confundir com alto salário, só se for injusto e permite ainda tratar bem os empregados, como o querido Antônio Hermílio Moraes, que até hoje é benquisto por todos os funcionários, é um exemplo. O dinheiro auxiliou a fazer mais caridade e a crescer mais. E é a esse convite que Jesus fez e que devemos chegar. Depende de nós. Posição social. Outro dia, uma funcionária do shopping pediu tanta desculpa, quase chorou, porque esbarrou em mim forte. Eu falei: para, menina, você podia ser minha filha. Ninguém é nada no planeta Terra mais do que o outro. Ela parou, ficou me olhando. Eu falei: para com isso, se impõe ao mundo. Hoje tem leis para você ser respeitada. Quando você pisar no pé, empurrar, só fala: desculpe, eu não vi, que é o que eu faria se pisasse em você. Vamos acabar com esse endeusamento de posição social, de título universitário, de qualquer tolice. A gente respeita, é lindo, fiz força também para conseguir, mas nunca nos envaidecermos disso, porque com trilhões de planetas, nós mergulhados neste universo fabuloso, incrível, quantos irmãos mais velhos, mais bonitos, mais elegantes, mais inteligentes, graças a Deus. E não há que compararmos uns com os outros. E essas moças, jovens ainda, criadas numa época em que a mulher não estudava, a mulher sequer podia participar de reuniões, e Jesus tinha suas discípulas mulheres, não é à toa que ele irritou tanto o povo da época. Tinha Marta e Maria, Madalena, do qual um espírito perturbador foi afastado. A gente não sabe se ela era prostituta ou não, também pouco importa, porque pode ter uma pessoa mergulhada em algum ato indivíduo com um coração melhor do que aquele que caminha. Quem vai julgar é a nossa consciência. Jesus, no caso da mulher adúltera, falou: atire a primeira pedra quem estiver sem pecado. Saiu todo mundo. Primeiro os mais velhos. Então vamos perder essa mania também de julgar. Quem somos nós? Vamos nos julgar para não ficar sentado do lado de lá chorando. Então vamos ter um livro lindo, Cristo Espera por Ti, onde aquele menino que gostava muito do Chico, de repente ele se afastou. Era Valdo Vieira, creio o nome. É muito querido, porque nunca falou mal do Chico, nunca tentou denegrir. Não concordou, saiu,

suavemente e foi criar a escola filosófica dele. Pronto. Quem não gosta de alguma coisa do Espiritismo não é obrigado a ficar. Respeitamos. Sai e funda a sua própria doutrina. Podia começar a falar mal de André Luiz. André Luiz está apresentado, não ele, mas os pastores e professores universitários dos Estados Unidos contam o mundo espiritual exatamente como André Luiz contou. O reverendo Vale, ele escreveu um livro Além do Véu e continua pastor. Ele diz que não larga, não. Falando que o lado de lá, quando a gente desencarna, vai para um mundo semelhante à Terra. Ele disse, tem casas, tem pessoas. Aí a mãe dele, já desencarnada, veio perguntar para ele, filho, mas onde eles encontram cimento? Ele riu e disse, pela força do pensamento, é o pensamento que cria, constrói ou destrói. Encerra o livro dizendo, continua pastor protestante. Obrigada, reverendo, seu testemunho tem mais valor. Tem vários. O doutor Iben, que escreve um livro, Muitas Vidas, Muito Mestre, sobre reencarnação. Ele diz, não tenho religião, só sou reencarnacionista. Obrigada, excelente. Ele conta como chegou a essa conclusão, aos doentes que sararam, as gravações que eles foram. Doutora Mary caiu de um caiaque, também foi para o mundo espiritual e voltou. Está com muleta, ainda no livro que ela escreveu, já faz uns 2 anos, e ela diz que encontrou pessoas e que não queria mais voltar para a Terra, porque ela acho que até agora, professora de ortopedia nos Estados Unidos, e sabia que estava toda quebrada quando caiu. Mas aí falaram para ela, vai já. Era mãe, a madrinha, um grupo. Ela teve que voltar, na foto ela está com muletas ainda. E tantos. É só comprar, pesquisa. Veja se é boa editora, veja de onde veio o livro. Procura mais dados. Hoje nós temos também, de uma forma tão fácil, o Dr. Google. Não sei se ele às vezes dá mancada, porque eu sempre só complemento, mas eu vou procurar os livros. E já reclamei para a livraria lá do Santana Park, vocês não trazem mais livros bons? Ah, mas agora tem tudo na internet, mas a gente quer pegar o papel, pelo menos no meu tempo. Pegar o papel, ler, sentir. E é assim que vamos aprendendo a admirar cada vez mais Jesus de Nazaré. Amar, nós aprendemos a amar desde crianças, quando somos evangelizadas. Mas sentir a grandeza desse Espírito é preciso um amadurecimento. Sentir a grandeza dessa senhora, desse Espírito maravilhoso, Maria de Nazaré, é preciso ler, pesquisar e compreender. E por quê? Porque nós não temos só essa vida. Essa vida é um sopro iluminado. Agradeço a Deus, amo. Ah, você nunca teve dificuldade. Não vou contar minha vida para ninguém. Mas tempestades existem, não são castigo. São dificuldades próprias do planeta Terra. Abrimos o guarda-chuva da fé, da confiança em Deus. Tomamos passe na casa espírita. Passamos humildemente por consulta espiritual. E saímos ou não daquele problema. Eu consegui sair, graças a Deus, mas fiz força. Na época, meu pai não havia fundado um centro. Minha mãe me levou e eu agradeço eternamente por esse casal maravilhoso que nessa encarnação me ajudou, deve ter ajudado em outro. Minha mãe falou, nós vamos na FIESP. A FIESP estava até com problema com meu pai, que ele se recusou a aceitar o evangelho modificado. O evangelho, meu pai era crítico literário e espírita e respeitava o evangelho. Não tem alguém com autoridade. Mas me receberam muito bem, sou grata até hoje, essa casa maravilhosa. Fiz meu tratamento espiritual,
fiquei forte. Não adiantava nada eu ficar chorando. Ah, meu Deus, meu príncipe encantado caiu do cavalo. Caiu, passe bem, vá se tratar. E já vi que tem muita gente que o príncipe ou a princesa caiu do cavalo. Como somos parecidos, irmãos, amigos, com quase sempre experiências semelhantes. E a vida continua. E a vida foi interrompida para Perpétua, para Blandino, uma outra menina de 13 anos, Lilian, também pequena. Naquela época ela já veio preparada, coitadinha, e ela aceitou Jesus de Nazaré e começou a fazer propaganda de Jesus de Nazaré. Era uma criança, que maldade, denunciaram a menina, e quando ela foi chamada pela Inquisição, como adolescente nervosinha, quando eles falaram, olha, adora esses deuses pagãos e você é libertada, ela bateu a mão e jogou os deuses no chão, pronto. Aí nem ofereceram mais libertação, torturaram e mataram. E os pais nem abriam a boca, ninguém podia falar nada. E um casal, Maura e Mateus, foram os que me chamaram mais atenção. Tem 25 casos. E agora eu vou comprar das teólogas para ver o que elas falam, que essa Ruth Salviano, escritora, é ótima. E um casal, Mauro e Mateus, veio uma ordem para enterrarem os livros, não, para entregarem os livros de, que falassem sobre Jesus. Era para acabar com aqueles livros. Mateus e a Maura esconderam, esperaram não ter criado, não sei como a turma descobria, viu? Era um processo obsessivo. E enterraram os livros, pois olha, primeiro Mateus foi chamado. Ele disse, não vou negar a Cristo, não adianta, e não vou contar onde enterrei os livros. Eles falaram, você sabe que você vai ser torturado e morto? Ele falou, eu sei, mas me doeria mais negar a Jesus. E ficou firme. Aí falaram, traga a mulher. Quando ele verificar que a mulher cede, ele vai ceder. Trouxeram a mulher. Ela, antes de entrar na sala, ela já disse, o meu único juiz é Jesus. Não vou ouvir nada do que se fale aqui. E já sei que concordo com meu marido. Os dois foram levados para a tortura e a morte. E é claro que foram para dimensões luminosas. Mas ai daqueles, espere, eu falo, não me contem minhas encarnações passadas. Eu tenho medo, por onde andei? Será que eu fui torturador? Não, não, não, Deus é Pai. E dois torturadores se tornaram cristãos. Porque comovia tanto crianças, jovens, várias idades, compreendendo a grandeza do Mestre de Nazaré. Hoje, graças a Deus, estamos numa fase mais tranquila. Mas amanhã, se houver uma proibição, é época de transição, não vai haver. Mas se houver, aí eu não quero saber como eu me comportarei. Mas espero, pelo menos com 86 anos, já está fácil passar para o lado de lá. Não vai. Não vai ser uma vitória, não vai ser por grandeza espiritual, vai ser por medo mesmo, morre de infarto. É assim a vida na Terra. Um pai da igreja, o senhor Jerônimo, ele diz, as sementes do cristianismo foram regadas pelo sangue das mártires e floresceram e deram frutos e se espalharam por nosso querido, por nossa terra. E é verdade, como poderia?
aquele homem maravilhoso, aquele espírito divino, que poderia ter nascido e escolher ser imperador romano, que poderia ter escolhido nascer num conjunto de homens bárbaros e invadir Roma e divulgar a doutrina, não. Ele quis nos ensinar todos os itens necessários ao crescimento espiritual. Ele nasceu operário. Até hoje eu respeito muito os operários, os garis, porque grandes espíritos ali estão para corrigirem erros do passado. Não julgueis pela aparência de uma encarnação. Não julgueis ao olhar, ai coitado, ele nem fala direito. O que adianta falar corretamente e fazer tolices? Mas é claro que temos que estimular para que todos possam ser educados, que permite ler livros, facilita a caminhada no nosso querido planeta Terra. E a vida continua. Agora é uma época profundamente difícil. Como vamos educar nossas crianças? Olha, os meus netos já têm 26, 25 anos. Eu tenho agora um bisneto. Eu fui visitá-lo e o meu bisneto estava com o pai, que fez bariátrica, e muito alegre. Um menino miudinho, um encanto, 8 aninhos. De repente, ele começou violento, socar, pegou uma arma e começou, pá, pá, pá, eu gelei. Eu falei, como ele está sendo educado, tão lindo, com o nome de anjo, Gabriel. Como Gabriel, é porque eles moram longe. Como ele está sendo educado? Aí ele olhou para mim como que respondendo, é claro que não. Olha os filmes que ele via. Eu lembro que eu vi um filme que tinha um bandido, eu até mudei o canal para não me entusiasmar. Ele... O bandido virava a boca e ria, ho, ho, ho, depois que matava. O Gabriel vira para mim, me mata, né? Tchu, tchu, tchu, tchu, tchu, tchu, tchu, e faz ho, ho, ho. Eu falei para o meu filho, o que vocês estão fazendo com esse menino? Vocês vão criar um criminoso se ele tiver tendência. Vejam os filmes na televisão ou no celular que ele vai ver. Gente, a nossa tarefa é educar para formarmos uma geração melhor. Ou vamos querer que o nosso filho seja como um desses heróis bandidos da televisão? Outro dia também me indicaram, você vai adorar. Olha, ele mata com uma classe. Eu falei, muito obrigada. Falei, a empregada da minha mãe também matava frango com uma classe. É um mundo louco que está agora. O certo é errado, o errado é certo. Outro dia eu ia falar umas palavras até para ajudar a mãe. A minha filha falou, mãe, fica quieta. Você está idosa, leva um bofetão, vai desencarnar. Fica quieta. Então agora, às vezes, eu estou vendo coisa errada, eu viro as costas. Eu sofro porque desencarno antes da hora e a pessoa que me matou vai sofrer. E às vezes até... Mas eu fico mais preocupada comigo. Vou ser justa. Então, temos que levar nossas crianças à evangelização, porque não sabemos quais as lições que escolheram ou que tiveram que aceitar. No livro do Valdo Vieira, Cristo Espera por Ti, a moça encarnada, ela achou que ela era maior. Descobriu o pai, que naquele tempo chamavam, como chamavam quando não aceitava a filha? Daqui a pouco eu lembro. E o pai não a aceitou como filha. Ela ficou tão indignada que, para castigar o pai, namorou o próprio irmão, inventou coisas horríveis sobre o pai. E o pai, coitado, ficou doente, mas não ficou firme. E ela desencarna. Quando ela desencarna, mostram para ela o que ela vai ter. Ele fala, ó, seu pai não te aceitou porque não havia prova. Claro, não fazia um exame, né? Não havia exame de DNA, como ia ter prova? Então, naquela época, quem queria aceitava, quem não, não aceitava. Mas você agiu muito errado, porque você escolheu essa lição
para pagar um erro igual que você cometeu no passado. Aí ela chorava, chorou. Então, para não chorarmos do lado de lá, eu acho que até do lado de lá chorar enruga. Rir levanta as ruguinhas, fica uma fisionomia mais simpática. Chorar desaba tudo. Então, vamos sorrir. Vamos agir corretamente. Evangelizar nossas crianças, nos evangelizarmos. Toda manhã eu leio um trechinho do Evangelho segundo o Espiritismo. Depois faço uma prece de gratidão a Deus, a Maria, ao meu bom José, que ele foi tão quietinho que eu às vezes quero esquecê-lo, mas lembro, porque temos que estimular os bons. Ao meu bom José querido, que nunca criou caso, e a minha Maria. Não precisa falar Nossa Senhora, minha mãe, Maria, minha irmã querida, obrigada. Que seria de nós se você não exemplificasse paciência, aceitação, resignação, se não fosse ao templo buscar seu filho com toda a elegância de uma mãe educada. Nunca fez uma coisa errada, um grito fora de hora. Nós temos que nos evangelizarmos, ler um trechinho do Evangelho e nunca ter a ousadia, a ignorância de falar: ah, isso é bobagem. Por exemplo, essa minha amiga, eu quase que deixei ex-amiga. Eu falei: Heloísa, para de ser ignorante. Jesus não deu esse exemplo. Falava bobagem, era ex-amigo. Não, ele ia... Então você não consegue ser igual nem parecida, mas isso você consegue fazer. Aí somos amigas. Só proibir de falar sobre Evangelho. Eu amo Evangelho, respeito Evangelho, e você pensa o que você quiser. Mas o Evangelho nos convida à paciência, à alegria de viver, à felicidade, amar o próximo como a nós mesmos. Se não sabemos nos amar, como vamos amar o próximo? Isso é muito interessante. Amar o próximo como a si mesmo. E nós verificamos que as pessoas felizes, que fazem o bem, que estão com o pensamento positivo ligado à espiritualidade superior, são pessoas que se tornam cada vez mais felizes. E verificamos também que aqueles que fazem o mal são infelizes e ficam irritados quando veem alguém feliz. Outro dia uma senhora que até frequenta André Luiz, mas começou a fazer curso agora, espero que ela pare de falar essa bobagem, ela falou para mim: a senhora é muito simpática. Eu falei: você também. Ela falou: mas a senhora ri muito. Eu falei: ah, isso eu gosto de rir, que a risada cura, risada de alegria e honestidade. Falou: a senhora deve fazer uma coisa, põe no seu chakra um esparadrapo. Eu falei: o quê? Alguém já ouviu isso aqui? Ergue a mão. Olha lá, não estou mentindo, hein? Muitas mãos aqui. Gente, que coisa ridícula, que absurdo. Eu falei: o quê? Põe no seu chakra um esparadrapo. Eu falei: mas no umbigo? Eu não sabia que tinha chakra no umbigo. Kardec não falou em chakra, não aprendi isso não. Ela falou: não, é no umbigo, põe depois você me conta. Vai numa festa, vestido novo, põe o esparadrapo no chakra. Eu não tive coragem de falar nada. Eu estou esperando, quando eu encontrá-la daqui a algum tempo, falar: e como é? Você coloca ainda esparadrapo no chakra? Gente do céu, a que ponto chegamos? Ao ponto do homem primitivo. Acho que nem ele tinha uma ideia assim. Aí meu filho falou uma coisa que aí eu dei razão. Ele falou: mãe, você ri muito. Ele veio passando de carro e eu estava rindo com a minha amiga. Ele parou o carro e falou: mãe, você ri muito, eu vou te pedir um favor. Na rua, anda com a cara séria, porque senão vão pensar que você é uma velha rica e te assaltam. Eu falei: chegamos ao fundo do poço. A
daí realmente, olhando a minha volta, eu gosto de ver Jornal Nacional, Jornal dos Estados Unidos, falei, de repente eu vou parar 2 dias de ver jornal, que um lugar, Los Angeles pegando fogo, me doeu o coração. Eu fui fazer muitas palestras, quando eu era jovem, em Los Angeles, com a Norma Guimarães, com a Jane Santos. O Rio Grande do Sul já havia passado por aquele problema. Cidades arrasadas. Eu falei, que período difícil do planeta Terra. Mas sabíamos que ia ser assim. O despertar de uma população. Fomos preparados através do século. A maioria é boa, mas se esconde. Gandhi falava, eu sou cristão, mas não falo que sou cristão, porque ninguém age, os cristãos não agem como cristão. Mas nós estamos tentando, Gandhi pode nos ajudar. Mas é verdade, os bons se encolhem. No Brasil, bom, está arriscado dar palpite contrário, mas ninguém fala nada. Então, nós temos que nos fortificarmos na fé, na ligação com a espiritualidade superior, na certeza de que, com calma, com carinho, podemos educar nossas crianças, nossos filhos. Outrora era tão fácil. Eu criei 5 sem tanto problema. Agora, de repente, aí os netos que entram na faculdade, tem uns professores malucos, ficam meio amalucados também. Oh, é uma época, eu falo, por que eles, alguns não se encantam com os mais assentados? É a tendência que vem dos séculos, mas que nós conseguimos melhorar com oração, com prece, onde tem tratamento, dê o nome, eu já ponho o nome da família, todas as famílias. Porque nós precisamos ajudar nesta época que está passando, vai passar. Depende de quem. Se tiveres fé do tamanho de um grão de mostarda, nada será impossível. Depende de quem. Jesus disse, não vim para os sãos, eles não precisam de médico. Eu vim para os doentes, os depressivos, os cansados. Falo, Jesus, estou aqui, hein? Ó, me ouça em primeiro lugar. Não pelo critério de idade, porque a gente tem vontade, às vezes, de consertar o mundo com um grito e não consegue. Só o amor educa. Só o amor constrói. Agora, podia fazer uns abaixos assinados, mas melhor não, que se não andar com tornozeleira deve ser muito incômodo. Então vamos usar o pensamento. Vamos usar o pensamento, que o pensamento é forte e ninguém conseguirá vencer as vibrações de amor que nós lentamente, silenciosamente deixamos vagando pela terra e se unindo àqueles que precisam. Cuidemos de nossas crianças. Eu peço às mães, às avós, que falem com as coordenadoras da escola, para que se evite revistas pesadas para as crianças, palavras que não devem ser ditas, induções a comportamento que às vezes vai até prejudicá-los. Agora também, querendo ajudar, a gente é ajudado e aprende. Tem coisas que a gente deve deixar de lado. Por exemplo, eu tinha horror de, como chama aqueles tribais, aquelas tatuagens. Era um negócio do passado, eu olhava já classificava indivíduo. Aí eu correndo subo, estava atrasada, subo no metrô, que vai rápido mais do que Uber, do que táxi, e tem uma mocinha onde está escrito idosos, ela abre o olho, me olha e fecha os olhos. Eu não ia brigar, né, gente? Eu fiquei ali dando um exemplo de elegância. O interior ninguém vê, elegância espiritual. Aí vieram 2 moços, daquele que antigamente eu julgaria, não mais, nunca mais na minha, em nenhuma encarnação.
aqueles que é tatuagem no pescoço, brinco na orelha, no nariz, na sobrancelha, nos braços. Olha, uma coisa incrível. E a maior lição, uma das maiores: senhora, com toda a voz, com respeito, com amor, senhora, nós deixamos ali vago, nós vamos levá-la até lá para a senhora. Eu falei, não, vocês estavam trabalhando, não pode deixar. Não, senhora, a senhora podia ser minha mãe. Eu falei, olha, que coisa linda, respeito à mãe. O que não adianta um todo elegante, sem tatuagem, bem vestido, e que trata mal a mãe? Então eu falei, eu vou. Fui, sentei e falei, eu posso fazer uma coisa que eu faço com os meus filhos? Eu vou dar um beijo em cada bochecha de vocês, como agradecimento. E dei. Eles ficaram tão felizes, um me beijou a testa, outro me deu um abraço. Aí eu cheguei em casa. Eu cheguei em casa, fui contar para a família. Falei, olha, mudei, que quem faça tatuagem... Não... Só não vou fazer, porque não é meu ato. Aí me internem. Mas não, eu não vou fazer. Mas aí minha neta de 23 anos, vó, eu escondi para você não ficar triste. Ergue a sainha, a coxa toda tatuada. Eu engoli em seco, falei, ah, que interessante. Quando eu não encontro elogio e não quero ofender, eu falo, que interessante. Ele ficou muito bom. Mas agora para, filha, que você vai ficar com idade e dói para tirar. Já doeu para fazer, não doeu? Não, vó, não dói nada. Eu falei, ah, meu Deus, devia doer pelo menos. Mas quantas lições se aprende? Agradeço a Deus e peço que outras lições venham, para que a gente do lado de lá agradeça a Maria de Nazaré, nossa querida irmã mais velha, que veio com Jesus e com José, e dizem, isso pouco importa se teve mais filhos, se teve menos filhos, pouco importa. Importa os ensinamentos, a classe, o amor, a atitude, a aceitação de um sofrimento atroz. Porque uma mãe ver um filho comum desencarnar daquela forma dói muito. Imagine um filho especial que curava, libertava e só fazia o bem. Viemos à Terra para isso. Ah, mas tem tanta dificuldade, podia ser uma vida sem dificuldade. Para! Quando vamos a uma faculdade, enfrentamos dificuldades com alegria. Quando queremos, eu não canto, adoraria cantar, mas quando queremos, eu vejo as cantoras que querem cantar uma música lindamente, se sacrificam horas para que o som saia bonito. Veja aquela Andrea Bocelli, como eu amo aquele homem, como ele canta, como ele suporta aquela dificuldade terrível de não ver nada. Que espírito de luz está naquele corpo aparentemente frágil? Então vamos aprender a arte de bem viver. Eu inventei de fazer matemática quando era jovem, embora eu ame filosofia, porque eu queria estímulo, desafio. E eu lembro que a gente se unia e quando vencia uma dificuldade falava, urra, urra, urra. Pronto, agora não, tem uma dificuldade, se põe a chorar, reclama, não aguenta, quer morrer. Não, a Terra é um planeta lindo, a felicidade possível na Terra é maravilhosa. Eu não preciso de mais, mesmo porque eu não conheço outro planeta, nem outra felicidade. Mas o que eu conheço já faz bem para a minha alma. E então vamos agradecer. Pequenas ou grandes dificuldades. E pelo amor de Deus, espírita não diz, perdi meu filho, perdi meu pai.
uma amiga minha morreu, vou falar só o nome, vou homenageá-la, porque o dia do velório eu vinha para cá e não podia faltar um compromisso, porque ela não estava no velório, ela está nas dimensões das luzes. Linda, durante 5 anos ela enfrentou um câncer com elegância, com classe, ia nas reuniões de André Luiz, nunca reclamou, aí chegou a hora combinada e ela foi. Tenho certeza que ela, como sempre, nunca reclamou, está feliz lá. E assim é a vida. Se quando éramos terríveis, guerreiros, lutadores, enfrentávamos tudo com fúria e alegria, pelo amor de Deus, agora vamos ter uma alegria suave, uma alegria amorosa, para enfrentarmos e vencermos a nossa dificuldade. E como dizia sempre o querido, amado Francisco Cândido Xavier, Chico Xavier, amo muito esse espírito, amigo do meu pai, ele dizia, tudo passa, não se preocupe, tudo passa, já passou, e é verdade. Nunca ele psicografou mais de 400 livros, nunca, embora pobre, pegou um tostão de algum livro. Não gostava que lhe dessem presentes. Quando davam, ele era gentil, ele guardava um tempo, depois ele passava para a frente, porque ele não sentia digno de ganhar presentes. A Nena e o seu Galves, que já está nas... A Nena está aqui, linda, querida, 96 anos. Seu Galves nas dimensões melhores. Eram como irmãos de Chico. Eles o amam de paixão. Ele é impecável, do ordenadinho que ele ganhava trabalhando dia e noite, ele ainda colocava em envelopes dinheirinho para aqueles que precisavam para comer. Aí a turma queria cobrir, ele falava, não, essa é a parte que eu posso fazer aqui na Terra. Então esses espíritos vieram para nos impulsionar o bem, para nos ensinar a arte de bem viver, para ensinar que não somos feitos de açúcar, não derretemos nas horas de tempestade, que Deus nos criou fortes, com virtudes a serem desenvolvidas por nós. Aí minha filha falou, eu não me importava de ser um bonequinho, um robozinho japonês. Eu falei, eu me importava, eu não queria dar uma cordinha e sair. Não, estamos nos construindo passo a passo, na alegria de bem viver, no reencontro noturno com amigos e parentes espirituais. Eu não lembro quase dos sonhos, mas às vezes eu acordo com uma alegria tão grande que eu sei que eu sonhei com meu pai, com minha mãe, com meu avô Ferraz e com minha avó, que nessa encarnação eu não conheci. O convite é esse. Entre os encarnados da Terra, quando os filhos vão estudar lá fora, nas universidades, a família fica feliz. Nós temos que aprender a nos sentirmos felizes quando os nossos queridos vão trabalhar ou estudar no mundo espiritual. Bendito Espiritismo, abençoado homem treino, essa ciência admirável, o Espiritismo, meu pai, que tem um livro Ciência Admirável, lindo demais, nos liberta de nós mesmos, de nossos medos, de nossos desejos inferiores, das nossas necessidades. Gratidão a Kardec e a Amélie Gabrielle Boudet, tantas vezes esquecida, uma grande mulher. Amélie, naquela época, fez escola normal. Amélie escreveu livros publicados com respeito pela prefeitura da França. Amélie, naquela época, tinha um instituto para educar jovens, para eles entrarem na faculdade, porque eles podiam pagar muito pouco e às vezes nem pagavam. Como esta mulher, tem o livro do Calzone, o casal Kardec, ele conta que Kardec viajava, deixava tudo nas mãos de Amélie. Ela administrava, ela aprendera, ela já viera preparada de outra encarnação. Então, não podemos esquecer. Obrigada, viu, querida?
não podemos esquecer de lembrar dessas pessoas incríveis. Ela e Kardec foram caluniados, perderam emprego, tiveram que transformar o instituto que educava jovens em hospedaria, porque eram perseguidos pelo fato de terem se entregado à divulgação da doutrina espírita. Que o mundo espiritual superior nos envolva, para que aprendamos a justiça de amar e respeitar aqueles que merecem e tentar segui-los. Muito obrigada.

0: Não mereço, mas agradeço. Não... Muito obrigada, muito obrigada. Meu amigo.
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1: Meia-noite e 13 minutos.
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5: Caros ouvintes da Web Rádio Fraternidade, as nossas saudações em Jesus. Estamos iniciando mais um programa da série Gotas de Luz, momento de reflexão em torno dos ensinamentos espíritas. E o tema proposto para hoje será: É Tempo de Renovar. Este evangelho do reino será proclamado em toda a terra habitada, para testemunho a todas as nações. E então virá o fim. Está em Mateus capítulo 24, versículo 14. Ao anunciar que este evangelho será proclamado, Jesus esclarecia aos discípulos o contexto difícil em que a suprema luz da verdade se revelaria. Poderemos assim entender que o evangelho será pregado para que as criaturas compreendam e alcancem os fins superiores da vida. O casulo da condição de animalidade será quebrado aos espíritos encarnados que souberem perseverar. No entanto, ninguém se furtará impune à percentagem de esforço que lhe cabe na obra de aperfeiçoamento próprio. Muitos desanimam e preferem estacionar séculos a fio. Todavia, os bons trabalhadores que conseguem persistir até atingir as finalidades divinas do caminho terrestre continuarão em trajetória sublime para alcançar a perfectibilidade. Encontramos no Evangelho de Lucas, capítulo 12, versículo 49: Vim trazer fogo à terra. Estas palavras podem induzir-nos, se estivermos invigilantes, aos mais estranhos pensamentos. Entretanto, para entendê-las melhor, é preciso tirar o espírito da letra, buscar o entendimento de seu verdadeiro significado, para que sejamos alimentados pelo pão da vida. Jesus trazia e traz, até os dias atuais, calor ao espírito enregelado na indiferença e no vício de séculos incessantes. O Evangelho segundo o Espiritismo, capítulo 23, item 16, esclarece: então, quando o campo estiver preparado, eu vos enviarei o Consolador, o Espírito de verdade, que virá restabelecer todas as coisas. Desta forma, os homens mais esclarecidos compreenderão e terá fim a luta fratricida que divide os filhos de um mesmo Deus. Cansados de um combate sem resultado, que arrasta atrás de si somente desolação, os homens reconhecerão onde estão os seus verdadeiros interesses para este mundo e para o outro. Todos se abrigarão sob a mesma bandeira, a da caridade, e tudo se restabelecerá sobre a terra, segundo a verdade e os princípios que o Mestre nos trouxe. Se a manjedoura e a cruz constituem ensinamento inesquecível, muito mais devem representar-nos os exemplos do Divino Mestre no trato com as vicissitudes da vida no orbe. Pode parecer que as conquistas do verdadeiro cristianismo ainda sejam remotas em face das doutrinas imperialistas da atualidade. Mas é preciso reconhecer que mais de 2000 anos já giraram sobre a palavra divina. Tempo em que os homens se estraçalharam em seu nome, inventando bandeiras de separatismo e também de destruição. Contudo, o século que passa deve assinalar uma transformação visceral nos departamentos da vida. A dor completará as obras generosas da verdade cristã. Isto porque os homens repeliram o amor em suas cogitações de progresso. Trazendo o assunto aos dias de hoje, compreendemos que as dores vêm talhando como fazem as ondas do mar nos rochedos. O amortecimento das resistências e do interesse pessoal em relação ao Evangelho Redentor. A transição por que passa a humanidade intensifica a revisão dos hábitos e viciações herdadas de eras remotas e primitivas, obrigando os homens e suas instituições a profundas mudanças que sinalizam a moral evangélica em sua essencialidade como o único caminho a ser percorrido. Todos os sofrimentos, misérias, decepções, dores físicas, perda de entes queridos, encontram a consolação na fé no futuro e a confiança na justiça de Deus que o Cristo veio ensinar-nos. Há aquele que não espera nada depois desta existência ou apenas duvida, as aflições se abatem com todo o seu peso e nenhuma esperança lhe suaviza a amargura. Eis o que levou Jesus a dizer: vinde a mim, todos vós que estáis fatigados, e eu vos aliviarei. Mateus capítulo 11, versículo 28 a 30. Mas a boa nova, expressando boas notícias, não poderia ser proclamada em terra desabitada. Por isso a encarnação é necessária ao progresso moral e intelectual do espírito. Terra habitada deste modo representa o campo mental de cada um de nós, com os valores que já agregamos e que por si só não nos bastam. O trabalhador, ciente de suas responsabilidades, não se desvia dos caminhos retos. Há muita aflição e amargura nas oficinas do aperfeiçoamento terrestre, pois antes de tudo, apenas cuidamos dos ganhos materiais e imediatistas. Enquanto isso ocorre, intensificam-se projetos e experimentos, mas falta sempre a edificação justa e necessária. A cada nova existência material, entra o espírito com o cabedal adquirido nas encarnações anteriores, em aptidões conhecimentos intuitivos, inteligência e moralidade. Assim, cada reencarnação é um passo avante no caminho do progresso. Jesus falou à alma imortal, provou não ser necessária a evidência social ou econômica para o serviço de utilidade a Deus. Bastarão os princípios edificantes e simples, pois o portador da boa vontade sabe que com esse material o Cristo iniciou a remodelação da vida na Terra. Cumprir-se-á o objetivo supremo da evolução. Os homens se regerão pelo senso moral, que é o coroamento de todas as faculdades em desenvolvimento através das reencarnações. Todavia, a luta é sempre inevitável ao desenvolvimento do espírito, pois ainda estamos longe da perfeição. As grandes partidas coletivas que estamos vendo não têm por único fim ativar as saídas do orbe terrestre. Têm igualmente o de transformar mais rapidamente o espírito da massa, livrando-a com partidas coletivas das más influências e dando ascendência a novas ideias. Mesmo imperfeitos, muitos estão maduros para a transformação. Por isso tantos partem, a fim de apenas se retemperarem em fonte mais pura. Uma estada no mundo dos espíritos bastará para descerrar seus olhos, pois verão o que não podiam ver na terra. O incrédulo, o fanático, o absolutista voltarão com ideias inatas de fé, benevolência e liberdade. O apóstolo dos gentios, Paulo de Tarso, na primeira carta aos Coríntios, capítulo 15, versículos 28 a 54, aclara: nem todos dormiremos, ou seja, nem todas as criaturas caminharão a esmo nas regiões mentais da semi-inconsciência. Nem todas serão arrebatadas às esferas purgatoriais obscuras. E ainda que tais ocorrências sucedam, ouçamos o abnegado amigo do Evangelho quando assevera: mas todos seremos transformados. Primeira carta aos Coríntios, capítulo 15, versículo 51. Já vivemos vidas incontáveis e trazemos na essência do Espírito as conquistas alcançadas em longo percurso de experiências na ronda de milênios. Nossa mente já possui, na caverna da memória, recursos enciclopédicos da cultura de todos os grandes centros do orbe. Nosso perispírito já se revestiu com porções da matéria de todos os continentes. Nossa voz já expressou o bem e o mal em todos os idiomas. Nossos ouvidos já registraram todos os tipos de sons e linguagens existentes no mundo. Nossa pele, em cores diversas, já foi beijada pelo sol de todas as latitudes. Nossa emoção já passou por todos os transes possíveis de renascimentos e mortes. Pois bem, já não é tempo de buscarmos a nossa renovação? Sem renovação, que vale a vida humana? Sejamos, pois, a labareda da fé renovadora, suscetível de purificar o sentimento e soerguer-nos à prática da caridade genuína, a fim de que possamos penetrar, como filhos de Deus, o santuário de nossa sublimação para a divina imortalidade. Estamos chegando ao final de mais uma apresentação do nosso programa Gotas de Luz. Que a paz do nosso Mestre Jesus se faça presente em nossos corações. E na próxima semana voltaremos com um novo tema, se assim Deus o permitir. Que assim seja.
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8: Meia-noite e 27 minutos.
9: Estamos iniciando o programa Nova Era, porque o mundo está mudando muito rapidamente e é preciso que mude para melhor. Você e eu, todos nós estamos precisando mudar, porque já estamos transitando sobre a ponte que nos levará a uma nova época, uma nova civilização, que precisa ser construída sobre um novo modelo, onde hajam paz e fraternidade, justiça e bem-estar para todos. Um modelo que nos favoreça a evolução espiritual, num mais amplo entendimento sobre a vida e o universo, vendo Deus em sua absoluta grandeza, como a fabulosa mente cósmica que nos criou, nos ama, assiste e conduz, no espaço e no tempo, através das suas leis.

repouso, Criador de todas as coisas. Respire fundo, relaxe e deixe que a divina vibração de amor e alegria encha o seu coração.

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Uma das grandes polêmicas da atualidade diz respeito ao aborto. Cada qual apresenta seus pontos de vista, as suas razões. Há movimentos pleiteando o direito ao aborto, a sua legalização, argumentando que a mulher é dona do próprio corpo e por isso pode fazer com ele o que bem entender. Só que no caso do aborto, o que está em jogo não é o corpo da mulher, mas um outro corpo, uma outra pessoa que se está formando dentro dela. Nós vamos ouvir agora uma entrevista que foi ao ar no programa O Despertar do Terceiro Milênio, da TV Bandeirantes do Rio de Janeiro. O entrevistado é Geraldo Guimarães e o entrevistador é Joel Vaz, o apresentador do programa. Você que tem parabólica pode assistir ao Despertar do Terceiro

vista, o espírito, o aborto até pode se justificar. Ele seria uma ação, como uma operação que você faz, que reduz os seios, a barriga, a papada, enfim, uma busca de estética e de preservação da sua saúde e dos seus valores e dos seus direitos. A partir do momento em que a existência da alma mergulha na vida física, em que o homem tem a possibilidade de aceitar a anterioridade da vida e essa continuidade, o aborto muda de figura. O espiritismo, que tanta contribuição vem trazendo à história humana, à evolução do homem, afirma que a vida começa no momento em que o espermatozoide penetra no óvulo. Quando ela se transforma, essa célula, na célula-ovo, o espírito ali está contido. Ele participa do processo do desenvolvimento genético. Ele influencia a herança masculina, a herança feminina. Ele é um componente ativo e fundamental para o desenvolvimento da vida. Quando você extirpa esse ovo, a partir do momento em que ele começa realmente a se multiplicar em células, você está cometendo um erro contra a natureza. Você está destruindo uma vida em potencial. Por quê? O espírito já está instalado. O processo para a vinda do espírito é um processo grave, é um processo complexo. A vida continua depois da morte, existe uma vida paralela, existe a erraticidade, o mundo espiritual, existe uma sociedade composta de seres parecidos com os homens da Terra e de seres mais desenvolvidos, seres que administram o progresso, que rege a evolução dos seres. Quando se dá a reencarnação, isso está dentro de uma programação, está dentro de uma sistemática, de um processo que envolve muito esforço, muito trabalho, muita luta. Quantas vezes os trabalhadores do bem se demoram décadas preparando o retorno de alguém que deixa de existir quando uma pessoa, ignorando essa realidade, arranca a vida do ventre materno. Então, a partir dessa concepção, a vida está instalada. O homem não tem mais o direito de extirpá-la pela sua própria vontade. Não há como fazer com que isso aconteça. Às vezes as pessoas dizem assim: ora, essa gravidez é produto da violência, é produto do estupro, é produto de um atentado inominável contra a fraqueza, a fragilidade, a dignidade humana, principalmente da mulher. Mas, se você não conhece os antecedentes espirituais, se você não sabe o espírito que está reencarnando, como é que você pode saber que aquele espírito que é produto desse ato inominável é um espírito mau, um espírito ruim, um espírito que não mereça amor? Eu poderia contar uma história muito interessante, que é um fato real, sobre um caso desse. Em Niterói, havia um casal espírita que tinha uma pequena vila no fundo da sua casa. E alugou uma casinha a um casal que teve uma menina autista. Aos 13 anos de idade, essa menina era uma bela mulher, mas não falava. Só de vez em quando ia à casa do casal espírita e ficava quieta, participando do culto. Um dia, começou uma construção ao lado da casa e um pedreiro se apaixonou por aquela menina, mulher de rara beleza, que andava quase nua. Envolveu-a, estuprou-a e se foi. E a menina ficou grávida. O casal, então, resolveu provocar um aborto. Como poderiam, na pobreza, com uma filha autista, permitir que ela tivesse um filho? Como seria o futuro da mãe e do filho daquela menina autista? Levaram a menina a uma casa de abortos. E a menina, que não sabia coisa nenhuma, ficou aguardando, esperando o momento de ser vitimada pelo chamado médico. Mas, sem que ninguém pudesse explicar a razão, a menina começou a gritar. Pela primeira vez ela falou: não vou permitir que matem o meu filho. Vocês não vão matar. E entrou em crise. E foi expulsa com os pais da casa de aborto. E a menina voltou para casa. O casal espírita da frente teve que partir. Vendeu a propriedade, as casinhas, e foi para uma cidade do interior, uma cidade praiana do Rio de Janeiro. 30 anos se passaram, aproximadamente.

0: quando passeando lá na cidade praiana, eles viram um carro muito elegante. E descendo do carro, dirigido por um chofer, um casal, com a idade deles, talvez um pouco mais moço, e reconheceram aquele casal que vivera na vila e que tinha uma filha autista. Aproximaram, se identificaram e perguntaram: mas que coisa, como vocês têm tido dificuldades? Ficamos pensando naquela menina autista com um filho, produto da violência, da brutalidade. Mas estranharam também o carro muito elegante e muito caro com o chofer. E o casal, pai da menina, disse: mas vocês não sabem da história dela? Disse: não. Pois é, a menina teve realmente o seu filho, um filho muito sadio, bonitinho. Mas acontece que nos primeiros anos de vida, o menino demonstrou uma genialidade incomum, um QI excepcional, e desde muito cedo penetrou nos estudos com profundidade, doutorou-se rapidamente, e hoje ele é considerado um dos maiores gênios da humanidade, um do maior especialista em combustível espacial. Está convidado pela NASA, é um dos dirigentes dos foguetes da NASA. Apaixonado pela mãe, levou-a para os Estados Unidos, tratou-a com os melhores médicos e métodos, e hoje a nossa filha vive 6 meses nos Estados Unidos da América do Norte, 6 meses aqui na Vieira Soto, no seu apartamento de luxo, onde nós vivemos com ela. Ela é muito feliz com o seu filho e o filho apaixonado pela mãe. Agora me diga uma coisa: quem é que pode dizer que o fruto de um estupro deve ser arrancado porque ele vai trazer a infelicidade? Deus existe, a vida existe no mundo espiritual e a reencarnação é um fato em contexto.
1: Me conta uma coisa: em que condições então o espiritismo aceita a possibilidade do aborto?
0: O espiritismo somente aceita o aborto quando a vida da mãe está em perigo. Porque se a vida da mãe está em perigo e você retira o provável filho, a mãe poderá ser mãe de novo, noutra oportunidade. Além do que, ela já pode ter filhos e tem que cuidar desses filhos. É a única oportunidade em que a doutrina aceita. Assim mesmo, fica a opção que pode ser feita pela mãe. No meu caso pessoal, por exemplo, a minha esposa engravidou pela 4ª vez. E após a sua gravidez, os médicos lhe disseram: você não pode mais ter filhos. O seu corpo não aguenta, não suporta. É um crime. Esse menino não vai viver. Mas ela, Ana, apesar de tudo, resolveu, com toda a sua dificuldade, ter o seu filho. O menino nasceu com 6 meses. Era um ratinho, cabia na minha mão. O pediatra olhou e disse: esse menino não vai vingar. 1 mês ali no hospital. No entanto, hoje é um filho de 1,83m, casado, forte, sadio. Você conhece o Paulinho.
1: É verdade.
0: Quem é que pode dizer esse futuro?
1: Me conta uma coisa, Geraldo, que o assunto é tão fascinante e o tempo voa. Por que que manter um filho excepcional, quase acerebrado, por que que isso é tão importante na visão espírita? Manter o excepcional, que está paralisado cerebral, enfim, com tantas anomalias, como se vê, quase que impossibilitado de viver vegetando. Por que que esta vida é tão importante para a visão espírita?
0: Na concepção espírita, a Terra é uma escola, é um hospital, é um templo, é uma oficina de trabalho. Mas, na característica principal, é um mundo de expiação e provas, onde predomina a ignorância. Então, nós, os homens da Terra, estamos despertando para a moral, desenvolvendo a moral, porém, ainda somos produto de graves erros cometidos no passado pela ignorância, pelo desconhecimento da lei. Todos nós trazemos uma bagagem de débitos muito grandes. Então, muitas vezes, o filho que nasce em nosso lar, excepcional, quase acerebrado, é um antigo comparsa do passado. Alguém que nos ajudou ou alguém a quem nós prejudicamos. Alguém que nós resolvemos no mundo espiritual, antes de reencarnarmos, aceitar como filho e amá-lo, e servi-lo, e resgatar os débitos que existem entre um e outro. Muitas vezes esse espírito precisa de uma existência de dor e dificuldades para resgatar grandes crimes cometidos. A dor é como um dreno, liberando um compromisso muito grave. Então, essa programação é feita no mundo espiritual, em função do espírito que reencarna, em função dos pais que devem sofrer a experiência dolorosa, em função da necessidade até mesmo de dar exemplos àqueles que não têm fé, não têm força. Daí, a necessidade, à luz da doutrina espírita, de preservarmos esse tipo de filho, com todo o amor, com todo o carinho, para que a vida siga o seu curso natural, o curso divino.
1: Naturalmente, esta visão vale também para o episódio da violência do estupro. Uma relação que, por certo, pode ter se processado numa vida anterior e que deve ser resgatada ali, possivelmente em posições inversas.
0: É verdade, o estupro pode ser resultado de débitos do passado ou de erros do presente, quando a pessoa, desprezando a dignidade, desprezando o bem, o equilíbrio, a harmonia, se lança num turbilhão de loucuras e sofre o estupro.
1: Assunto fascinante, multifacetado, em que as pessoas colocam a emoção e a doutrina em confronto. Mas é necessário que se observe a luz da doutrina que esclarece, a luz da doutrina que elucida, a luz da doutrina que justifica, às vezes, o que nos parece uma dor inominável, uma dor inaceitável, incapaz de ser suportada. Observando a doutrina, mergulhando fundo nas suas letras, nos seus ensinamentos, a gente descobre as ferramentas ideais, como meu amigo Geraldo e tantos outros companheiros descobriram a ferramenta do despertar do terceiro milênio.
2: Estamos apresentando o programa Nova Era, da Associação de Divulgadores do Espiritismo do Ceará, trabalhando por um mundo melhor. Um ouvinte nos pergunta por que nascem pessoas com defeitos físicos e com problemas mentais. Isso é castigo de Deus por faltas cometidas nas vidas passadas? Quer ele saber. E conclui com a última pergunta. Se Jesus falou tanto no perdão de Deus para as nossas faltas, será que ele não pode perdoar as criaturas para que todos possam nascer normais? Bom, aí nós temos uma questão bastante complexa. Em primeiro lugar, Deus não castiga. Ele não iria programar o ser humano para errar, a fim de poder depois castigá-lo. Os sofrimentos não são castigos, eles são o retorno dos nossos próprios atos, para podermos melhor compreender as leis da convivência e do respeito ao direito alheio, do respeito à natureza e a nós mesmos, porque só assim, sofrendo em nossa própria pele a dor que fazemos aos outros, é que podemos ir compreendendo essas realidades, passando a pautar as nossas vidas pelas leis de Deus que pedem esse respeito. E além de respeito, o amor, a fraternidade. Além disso, nem sempre o defeito físico significa um retorno kármico, um reajuste. Muitas vezes alguém reencarna com problemas dessa natureza por solicitação própria. É isso mesmo. Os espíritos mais evoluídos têm muito receio de se reencarnarem e caírem moral ou espiritualmente. E muitas vezes eles solicitam deficiências, doenças, aflições ou problemas variados na pauta das suas encarnações. Problemas esses que iriam ajudá-los a se manterem no caminho programado. De outras vezes, alguém entende que precisa desses sofrimentos, dessas limitações, para enriquecer ou iluminar a própria alma. Mas nos casos de resgates, no que diz respeito ao perdão de Deus, é claro que ele nos perdoa, ou melhor, Deus não nos perdoa porque não foi ferido ou magoado por nós. Nossos atos errados não atingem a Deus. Ele está acima das nossas inferioridades. Imagine se Deus fosse magoar-se, ofender-se com os nossos pecados, com os nossos erros. Ele seria um eterno ofendido, e isto é um absurdo total. Mas Jesus falou no perdão, porque o ser humano precisa sentir-se perdoado, porque o peso da culpa é muito grande e desequilibra o ser. Mas vejamos como o espírito Miramês fala sobre reencarnação de um jovem que já nasceu doente. Essa conversa de Miramês acontece no excelente livro Iniciação Viagem Astral, da autoria do espírito Lancelin, psicografado pelo médium João Nunes Maia. Referindo-se ao moço em questão, Miramês esclarece dizendo assim: este nosso companheiro em Cristo carrega consigo um desequilíbrio genético. Os seus próprios pensamentos em desequilíbrio alcançaram os genes e se expressaram no encontro do óvulo com o espermatozoide. A energia mental do reencarnante, nessa hora, prepondera e se firma em sua própria vida, com o que carrega de bom ou de mal. Não vamos aqui esmiuçar a sua vida passada, por não ser da nossa competência tal feito, e somente o fazemos quando o passado nos traz algo educativo. O nosso fito neste momento é o de ajudá-lo a carregar a cruz dos seus sofrimentos. Por esse esclarecimento de Miramês, nós vemos a forma como atua a lei de causa e efeito. É o extrato da nossa própria vida mental que atua sobre o nosso corpo em formação, desde o momento da concepção. Digamos que Deus nos perdoa todas as faltas, mas a sua lei está impressa em nossa consciência. E quando ferimos essa lei, estamos ferindo a nós próprios. Quando ferimos a lei de Deus, nossa consciência reage, gerando o que chamamos de remorso. E o remorso atua sobre nossos corpos em formação, gerando deformidades ou limitações. É ainda esse remorso que atrai para nossas vidas situações negativas de sofrimentos e aflições. E a melhor maneira de diminuirmos essas áreas de remorso em nossas consciências é a prática do bem, do amor posto em ação. O amor cobre uma multidão de pecados, já disse um apóstolo, e poderíamos concluir que o amor é o remédio que pode sarar as nossas almas doentes. Estamos apresentando o programa Nova Era, da Associação de Divulgadores do Espiritismo do Ceará, trabalhando por um mundo melhor. Muitas pessoas chegam num centro espírita pedindo soluções para os seus problemas. Muitos até mesmo exigem uma solução, como foi o caso bem recente de um senhor que se sente perseguido por espíritos e que disse mais ou menos assim: eu já fui a vários centros e nenhum deles resolveu o meu problema. Afinal, não é essa a função de um centro espírita? Vocês têm que me ajudar. Vocês têm que me livrar dessa perseguição. Outros chegam com problemas de desemprego, de negócios que vão mal, e até mesmo de amores em vias de se acabar. Outros ainda querem que o familiar deixe de beber ou de ser um polo de brigas e desentendimentos. Imaginem só os centros espíritas com esse tipo de problemas para resolver. Só que problemas assim devem ser resolvidos pelos próprios implicados. Se a vida os coloca nessas situações, é porque estão precisando vivenciar essas provas e aprender as lições da paciência, da tolerância, da disciplina, da responsabilidade, da fraternidade, do esforço próprio, da humildade e do desprendimento das coisas materiais. Se a vida nos coloca numa família difícil, é porque estamos precisando aprender a conviver com essas dificuldades e contorná-las com amor e com sabedoria. Se a vida nos coloca numa situação de dificuldades materiais, é porque estamos precisando aprender essas lições. Estamos talvez precisando ter mais disciplina, esforçar-nos mais, trabalhar mais, educar-nos mais para o trabalho digno e honesto, com senso de responsabilidade, correr atrás. Talvez estejamos precisando conviver com a pobreza e as dificuldades materiais para enriquecermos o nosso espírito, ou ainda, como resgate de alguma vida passada em que fomos ricos, avarentos ou insensíveis ao sofrimento do próximo. Em outros casos, somos nós mesmos os culpados dos nossos problemas atuais, por causa dos nossos vícios, da nossa preguiça, da falta de responsabilidade, da nossa má educação, da nossa agressividade e outras tantas. Na hora do sufoco, é bom procurar um centro espírita porque ali recebemos muita ajuda, mas essa ajuda é principalmente em termos de luz interior, em termos de harmonia, pelas explicações que recebemos, pelas mensagens de cunho evangélico que ouvimos, pelos passes que descarregam nosso campo magnético e pela ajuda dos bons espíritos quando merecemos receber essa ajuda. Mas o esforço na solução dos nossos problemas tem de ser nosso. Os espíritos não vão resolver os nossos problemas. Somos nós mesmos que temos de encontrar essas soluções, trabalhar por elas, para consegui-las. Sem esforço não há evolução. Outra função importante do centro espírita é propiciar equilíbrio, harmonia, paz à criatura, esclarecendo ainda sobre as leis naturais. Uma pessoa assim esclarecida tem todas as condições para tomar as decisões mais acertadas, as soluções mais corretas e equilibradas. E com a serenidade e a harmonia que lhe dão equilíbrio e força interior, fica bem mais fácil enfrentar as dificuldades e contorná-las ou vencê-las. Lembra, portanto, que os seus problemas devem ser solucionados por você. Se de alguma forma você consegue fugir deles agora, vai encontrá-los lá adiante, talvez em condições ainda piores. Por isso é importante resolvê-los. E se você procurar um centro espírita buscando ajuda, tenha a certeza de que o tipo de ajuda que ele vai lhe dar é a melhor para você. E lembre-se sempre daquele ditado: ajuda-te, que o céu te ajudará.

Obrigada, Senhor, pelo dia de ontem e por todos os dias que passaram. Obrigada por hoje e pelos dias que virão. Obrigada pela paz, pelo trabalho, pelas lutas de cada dia, que nos ensinam paciência e tolerância para com nossos irmãos. Obrigada por Ti, que és o nosso Pai, e por todos nós, por sermos filhos Teus. Obrigada, Senhor. E estamos chegando ao final do nosso programa, que foi ao ar numa gentileza da KPM. 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Estamos chegando ao final de Nova Era, um programa da Associação de Divulgadores do Espiritismo do Ceará, trabalhando por um mundo melhor. Este programa foi produzido e apresentado por Sara Nouziainen. Estaremos com vocês na próxima semana, neste mesmo dia e horário, se Deus assim o permitir. Muita paz a você.

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1: Uma hora e três minutos.
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7: O Conselho Espírita Internacional é uma instituição voltada a representar o movimento espírita de todos os países e em todo o mundo. Basicamente, ela foi criada com o propósito de promover o estudo, a difusão, a prática da doutrina espírita, permitindo que os conhecimentos espíritas, as ideias espíritas possam ser levadas a todas as partes e colocada ao alcance e a serviço de todos. O Conselho Espírita Internacional surgiu em 1992, em Madrid, Espanha, basicamente pela ação de 9 países que o constituíram no momento da sua fundação. Esses países, na época e ainda hoje participam do Conselho, são a Espanha mesmo, a França, Portugal, a Inglaterra, Itália, da parte da Europa, e da América. Participaram também dessa fundação o Brasil, a Argentina, Guatemala e Estados Unidos. O trabalho do Conselho Espírita Internacional tem sido no sentido de intensificar esse relacionamento entre todos os espíritas de todas as partes e trabalhar no sentido de dar um apoio cada vez maior junto aos núcleos espíritas, também de todos os países, visando, acima de tudo, oferecer a esses núcleos espíritas condições para promover um programa de estudo constante, metódico, cada vez mais aprofundado da doutrina espírita, desempenhar trabalhos voltados à divulgação da doutrina espírita e também proporcionar nesses mesmos núcleos a oportunidade do estudo e da prática da doutrina espírita, voltada acima de tudo no atendimento às necessidades humanas, às necessidades de todos aqueles que batem às suas portas buscando orientação, esclarecimento, ajuda e também consolação.
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1: Uma hora e 11 minutos.
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Olá, ouvintes da Web Rádio Fraternidade, os nossos votos cordiais de muita paz. Meu nome é Wellerson Santos e é com grande alegria que entramos no ar com o programa Luzes à Luz. No programa de hoje, dando continuidade ao estudo do Evangelho de Mateus, nós adentraremos o capítulo 10, item 4. Jesus, causa de divisões, os versículos 34 a 36. Não penseis que vim trazer a paz à terra. Não vim trazer paz, mas espada. Com efeito, vim contrapor o homem ao seu pai, a filha à sua mãe e a nora à sua sogra. Em suma, os inimigos do homem serão seus próprios familiares. É muito interessante nós fazermos um estudo aprofundado desses versículos, porque já Allan Kardec, no capítulo 23 de O Evangelho Segundo o Espiritismo, ao estudar este e outros ensinamentos controversos de Jesus, o chamou de estranha moral. Mas nós gostaríamos de tentar retirar o espírito da letra para nós compreendermos um pouco mais. Fazia 400 anos que a profecia havia sido esquecida. O povo de Israel acreditava que Deus os havia abandonado, porque o Império Romano dominava arbitrariamente, assolando com seu poder, com as suas riquezas. Naquele tempo, era a predominância do direito da força sobre a força do direito. O povo hebreu vivenciava uma escravidão política, social, econômica, de credo, de raça, porque os interesses giravam em torno da posse, fosse a dos bens materiais, fosse a posse de pessoas. Mas, por outro lado, também vivenciava o povo hebreu daquela época algumas transformações acentuadas no campo da religião, porque o paganismo, que era o culto a vários deuses, estava entrando em decadência. Em Israel, o sacrifício humano, que era feito para aplacar a fúria divina, estava sendo substituído pelo sacrifício de animais, e as criaturas passaram a ser vistas como imagem e semelhança de Deus. Os judeus, embora eles cressem num Deus único, eram um povo muito orgulhoso. Seguiam à risca o que foi proposto por Moisés, o grande legislador, e viviam muitas vezes de aparências. Eles davam muita importância para o que era o externo e esqueciam-se do interior. Foi mais ou menos nessa panorâmica que chegou Jesus aqui na Terra para decantar o seu evangelho de paz e de luz. Por amor, ele veio ao mundo. Ele desceu dos páramos celestiais para conviver conosco nas trevas da nossa ignorância, e deixou no mundo profundas marcas. Ele acendeu uma luz para que nós pudéssemos acompanhar os seus passos, seguirmos as pegadas de Jesus. Ernesto Renan, o grande e eminente professor, também escritor francês, no Colégio de France, na aula inaugural do dia 22 de fevereiro de 1862, ele pôde afirmar que Jesus era um homem incomparável, que todos os homens, todas as mulheres nasceram, viveram e morreram na história. Jesus foi tão grande que não coube dentro dela, antes e depois do seu nascimento. Ele dividiu a história ao meio. O Espírito de Verdade, na questão 625 de O Livro dos Espíritos, o apresenta como nosso modelo e guia que Deus ofereceu para a humanidade a fim de que pudéssemos encontrar a nossa plenitude.
Joana de Ângeles, pelas mãos de Divaldo Franco, ela vai dizer que todos que cruzaram seu caminho com os de Jesus amaram-no ou detestaram-no, mas eles não ficaram indiferentes à sua presença. Ele veio, quando esteve aqui na terra, romper paradigmas, quebrar estruturas do passado. Por isso que ele apresentou uma nova e estranha moral. Hoje, se essas frases que nós estamos estudando nos causam espanto, naquela época, todo o conjunto de orientações trazidas por Jesus causava estardalhaço, porque para eles era uma nova moral que estava surgindo. Para nós termos uma visão bem panorâmica do que Jesus veio modificar e entendermos qual é a sua proposta quando diz que não veio trazer a paz, mas a divisão, quando, por exemplo, ele chegava na casa das pessoas, de judeus, e a lei de Moisés mandava, de forma peremptória, que as pessoas pudessem lavar as suas mãos e os seus pés antes de adentrarem a residência de um amigo ou de alguém que o estava convidando para um jantar, para uma festa. Lavar as mãos e os pés era o ato de limpar-se, era retirar as impurezas para entrar de forma pura naquela residência. E Jesus, ele muitas vezes viveu esse hábito, lavou mãos, lavou pés quando chegava, mas outras vezes não fez. E os doutores da lei, que sempre o observavam, um dia perguntou para ele: por que é que o Senhor e também os seus seguidores não lavam os pés e as mãos antes de entrarem nas residências ou antes das refeições? E Jesus, ele é taxativo quando diz: não é o que entra pela boca do homem que o macula, mas sim o que sai dela. É claro que Jesus, ele não queria fazer apologia à falta de higiene. Ele estava dizendo que muitas vezes nós ficamos preocupados com as nossas aparências exteriores, mas por dentro estamos cheios de feridas. São os chamados sepulcros branqueados por fora, cheios de podridão por dentro. Jesus, ele assentou-se à mesa com homens, com mulheres de má vida, conversou com a samaritana chamada Fotina, na beira do poço de Jacó, deu-lhe algumas orientações, transformou o samaritano no exemplo da parábola que falava acerca da caridade. Jesus acolheu nos seus braços a mulher que foi pega em adultério e que deveria ser apedrejada em praça pública, e ele a convida à transformação. Chama os homens à meditação, atire a primeira pedra, aquele que estiver sem pecado. E quando todos saíram, permanecendo apenas os dois, ele disse: onde estão aqueles que te condenaram? Ah, Senhor, eles se foram. Eu também não te condenarei. Vai, não tornes a pecar. O padre Fábio de Melo, numa bela canção entoada por ele, ele chegou mesmo a dizer que Jesus tornou-se amigo do ladrão para lhe roubar o coração, quando na cruz ele viu o arrependimento de Dimas, enquanto Gesmas praguejava a respeito da crucificação dele, de Dimas e do próprio Jesus. Jesus, o Mestre, ele então vem transformar alguns comportamentos. Ele não vem destruir a lei, ele vem dar cumprimento à lei divina. Mas as leis humanas, elas são falíveis, elas são modificáveis. Houve ensinamentos que criaram controvérsias, conforme diz Kardec
neste referido capítulo 23 de O Evangelho Segundo o Espiritismo. Devemos compreender alguns ensinamentos de Jesus de forma figurada e não ao pé da letra conforme estão escritos. Nós costumamos muito de dar o exemplo daquela passagem evangélica em que Jesus ele diz: se o vosso olho, se a vossa mão, se o vosso pé for motivo de escândalo, arrancai-o. Imaginemos se fôssemos seguir ao pé da letra este ensinamento. Talvez muitos de nós estaríamos sem olhos, sem pés, sem mãos, porque todos nós, em algum momento da nossa existência e da nossa atual existência, equivocamos, erramos. Então é preciso que nós entendamos o que Jesus veio nos trazer com essa passagem evangélica que se encontra tanto no Evangelho de Mateus quanto de Lucas. Não penseis que eu tenha vindo trazer paz à terra. Não vim trazer a paz, mas a espada, a divisão. Porquanto vim separar de seu pai o filho, de sua mãe a filha, de sua sogra a nora, e o homem terá por inimigos os de sua própria casa. Ora, Jesus veio ao mundo trazer a mensagem do amor, não a da desunião. É preciso tomar cuidado, porque se nós fizermos uma análise literal, isso pode favorecer a manifestação de lutas externas, de famílias contra famílias, de pessoas contra pessoas. É preciso que nós reconheçamos que há palavras ou que não foram ditas por Jesus ou que foram mal interpretadas ao longo da história por várias traduções que foram sendo feitas. Mas se nós formos de uma forma simbólica analisar a palavra de Jesus, nós vamos entender por que que ele diz que ele não veio trazer a paz, mas a espada, a divisão entre as pessoas que estão aqui na terra. Quando Maria Santíssima, ela foi levar Jesus com 8 dias de nascido ao Templo de Jerusalém para poder fazer a circuncisão, que era o ritual judaico de cortar o prepúcio do pênis da criança para que ele pudesse entrar no seio da comunidade judaica, ela foi recebida por Simeão, que era um dos sacerdotes daquele templo. E quando ele recebe no colo a criança, ele tinha uma ferida nas costas que cicatriza. E depois que ele faz todo o ritual, quando entrega para Maria Jesus, ele vai dizer: eis que esse menino foi colocado para a queda e para o soerguimento de muitos em Israel, e com sinal de contendas. Mas eu vos digo que quando ele se tornar homem, embora ele vá te trazer muitas alegrias, uma espada trespassará o seu coração de mãe. Ela não sabia entender qual era a profecia que Simeão estava trazendo naqueles dias em que Jesus era tão pequeno. Mas o que nós queremos ressaltar desse fato evangélico é que toda ideia nova, toda ideia que é trazida para o povo de qualquer época da humanidade gera oposição, depois perseguição. E se realmente for uma ideia que ilumina, uma ideia que é verdadeira, gera também aceitação. Todas as vezes que nós dispomos a seguir Jesus, nós enfrentamos algumas dificuldades, algumas perseguições dentro da nossa família, dentro da nossa sociedade. Jesus, ao que consta, ele não foi seguido por nenhum dos seus familiares.
Maria compreendia a sua missão, mas ela não pôde acompanhá-lo porque ela teve outros filhos, tinha que cuidar deles, já que se tornou viúva. E Jesus ficou até os 30 anos como arrimo de família. Quando os irmãos estavam maiores, ele seguiu para cumprir a sua missão, mas ele não foi seguido pelos seus irmãos, às vezes até criticado por eles. E quando Jesus começa as suas atividades missionárias, depois de ficar no deserto, depois de ser batizado por João Batista e convidado os primeiros seguidores, foi na cidade de Nazaré que ele foi expulso pelos doutores da lei, porque um profeta nunca bem é aceito na cidade onde nasceu, como já dizia as escrituras sagradas. Ele sai de Nazaré e vai para Cafarnaum e escolhe aquela cidade como reduto na casa do apóstolo mais velho Simão Pedro, viajando pelas cidades circunvizinhas para levar as boas novas de alegria. Mas nós vamos encontrar também Bartolomeu, que era um dos apóstolos de Jesus, amigo de Filipe, que quando foi convocado por Jesus para seguir os seus passos, ele que trazia no seu coração uma dor profunda por causa do desencarne da sua mãezinha querida, os seus familiares, os seus irmãos principalmente, não entenderam as escolhas que ele fez e muitas vezes o rechaçavam, zombavam dele. Quando Joana de Cusa foi procurar Jesus na casa de Simão Pedro, chorando aos pés do mestre, ela conta a sua história. O marido que era dissoluto, o marido que vivia alcoolizado, envolvido com mulheres. E ela fala do amor que tem para com Jesus. Senhor, eu te amo. Eu quero seguir os seus passos. E Jesus envolve em ternura, mas traz a mensagem que ela precisa escutar. Joana, tu me amas? Ó Senhor, tu sabes que eu te amo. Joana, tu me amas? Perguntou ele pela segunda vez. Eu seria capaz de dar a minha vida por ti. Se tu me amas, volta à tua casa e ama o teu marido Cusa, porque não vim ao mundo para aqueles que são felizes, mas para os que são desditosos. Eu não vim ao mundo para aqueles que são saudáveis, mas para aqueles que são doentes. Então, se tu me amas verdadeiramente, volta para a sua casa, ama o seu marido Cusa, e um dia que não está nem muito longe, nem muito perto, eu te pedirei a tua vida. E ela realmente, ela voltou. Voltou e amou seu marido, embora ele não compreendesse a mensagem do Evangelho. Tinha ciúmes de Jesus, porque era um tresloucado. Mas ela dá o testemunho. Quando Públio Lentulus, bem mais tarde, procura Jesus na calada de uma tarde e noite, para poder pedir a cura da sua filhinha Flávia, que estava com algumas dermatoses do corpo, e ele não queria abrir mão da sua necessidade, então ele cria uma situação para encontrar-se com Jesus na beira do mar da Galileia. Lívia, sua esposa, ela transforma-se em cristã. Ela dá o testemunho de amor a Jesus. Segundo Chico Xavier, essa informação não está no livro, ele disse a Edivaldo Franco, durante 30 longos anos, Lívia e Públio, marido e mulher, viveram em silêncio dentro da mesma propriedade, porque Públio Lentulus tinha ciúmes da esposa, acreditou que ela estava tendo algum envolvimento com Pôncio Pilatos, já que no dia que Jesus foi crucificado, ela mesma foi nos aposentos dele pedir para que ele pudesse rever aquele processo. Isso era o verdadeiro amor a Jesus.
até que ela morre em nome do mestre, quando troca suas vestes com uma das suas escravas, que ela muito gostava, Ana, a fim de poder volver à pátria espiritual com a tarefa cumprida aqui na Terra. Com o passar dos séculos, nós vamos ver tantos valorosos trabalhadores que puderam demonstrar este ensinamento da questão da divisão dentro da família, quando os outros não compreendem a nossa transformação. No século XIX para o século XX, houve um grande divulgador da doutrina cristã,

mestre, e ajoelhado nos seus aposentos, na esteira, olhando a parede carcomida, ele disse: aparece-me, porque se tu não apareceres, eu me matarei, me jogarei nas trilhas do trem para que ele possa esfacelar o meu corpo. E naquele momento, conforme nos narra Boanerges Ribeiro, um dos biógrafos desse grande divulgador da mensagem, um contorno de luz começou a brilhar na parede carcomida e uma voz, dulcida como um favo de mel: Sunda, Sunda, que queres de mim? Quem és tu, Senhor? Eu sou Jesus. E naquele dia nasce um dos maiores divulgadores do cristianismo do século XX, Sadhu Sundar Singh, que era chamado também de o apóstolo dos pés sangrentos, porque ele viajava um mundo de pés descalços, falando apenas o hindustani, que era a linguagem do seu país. Ele lotava os campos de futebol para poder fazer a interpretação, a tradução dos seus sermões. Eram muito difíceis, porque ele trazia um conhecimento profundo e a mensagem passada com profundo amor. Sadhu Sundar Singh, quando ele ouviu Jesus, no dia seguinte ele cortou seus cabelos, como mandava a tradução. E quando ele sai do quarto e a mãe, o pai, os irmãos vê que ele havia cortado o cabelo, era a informação de que ele estava saindo, negando as tradições da honra Sikh. E a mãe deu-lhe um prato com alimento envenenado que ele come. Ela o expulsa de casa, o veneno entra corrente sanguínea, ele vomita, ele passa mal com o alimento. Quando aquele mesmo sacerdote, aquele pastor protestante, o encontra e o leva para sua casa, cuida dele, ensina-lhe o evangelho, e agora ele retorna para poder levar a mensagem onde é chamado. No ano de 1935, esteve na Europa pela primeira vez e a sua vida é marcada de exemplos para todos nós. Quando surge o Espiritismo, 18 de abril de 1857, isso não é diferente. Também perseguições atrozes o Espiritismo vai sofrer. Francisco Cândido Xavier foi perseguido na sua cidade pela religião, pela mídia, foi perseguido pelos seus próprios familiares, que não entendiam o trabalho que ele estava realizando, até que um golpe fatal vem trazer para Chico umas grandes reflexões, que é quando o seu próprio sobrinho entrega para a imprensa, falando coisas que nunca aconteceram, eram calúnias defamadoras, dizendo que Chico era charlatão. E quando Chico lê, caindo em verdadeiro pranto, Emmanuel aparece e pergunta por que ele estava chorando. Não sabes, estou sendo atacado pelos jornais. Mentiras são faladas a meu respeito. E você gostaria que fosse verdade? Disse Emmanuel. É claro que não. Então não vejo por que o sofrimento. Vamos enxugar as lágrimas e trabalhar, porque é o nosso testemunho que faz com que nós demonstremos quem verdadeiramente somos. As perseguições sempre existem para aqueles que seguem a Jesus. O mestre já havia dito no sermão, no discurso apostólico que nós já estudamos: os homens vos perseguirão, vos açoitarão por mim e por minha causa. Mas aqueles que perseverarem até o fim, esses sim serão salvos. Na década de 50, em Uberaba, foi uma mulher extraordinária, Maria Modesta Cravo, que também foi perseguida pela sociedade porque ela era uma dama. Ela tinha cadeira cativa ou banco cativo na igreja, por ser uma das maiores doadoras da sua cidade. E ela sai da igreja para uma modesta instituição espírita, dando testemunho de amor, dando testemunho de estudo, sempre pautada nas suas vivências, de forma a dar o exemplo a todos aqueles que estão à sua volta. Jesus também vem nos falar das batalhas internas, da doutrina do amor,

da não violência, que deveria ser exposta a todos aqueles que estão à nossa volta, mas não imposta. Os sacrifícios para seguir Jesus é deixarmos de lado o supérfluo, buscarmos o que é necessário, é deixarmos de ganhar muito dinheiro para juntarmos para coisa nenhuma, é termos uma vida saudável, é passarmos a não ser aqueles exigentes que nunca estão satisfeitos com nada que está à nossa volta, mas ver com os olhos de luz tudo que está ao nosso derredor. Jesus, quando diz que não veio trazer a paz, mas a espada, ele quer nos falar da paz, da consciência tranquila, porque numa outra oportunidade ele ensinou que não nos daria a paz que o mundo conhece, mas a paz que ele tinha, que não é a paz do mundo, da ociosidade, mas é a paz, a consciência do dever cumprido conforme nós dissemos. Quando ele diz que os inimigos do homem serão os próprios familiares, é o conhecimento da reencarnação, da vivência dificultosa dentro do nosso lar, onde nós encontramos e reencontramos os nossos familiares, fazendo com que nós possamos desenvolver realmente o amor. Quando Allan Kardec, sobre a orientação do Espírito de Verdade, comenta esses versículos da Estranha Moral, ele vai nos dizer que essas palavras de Jesus devem, pois, entender-se com referência às cóleras que a sua doutrina provocaria, aos conflitos momentâneos a que ia dar causa, às lutas que teria de sustentar antes de se firmar, como aconteceu aos hebreus antes de entrarem na terra prometida, e não como decorrentes de um desígnio premeditado de sua parte, de semear a desordem e a confusão. O mal viria dos homens e não dele, que era como um médico que se apresenta para curar, mas cujos remédios provocam uma crise salutar, atacando os maus humores do doente. Nós gostaríamos que o ouvinte amigo fizesse as suas reflexões em torno dessa passagem, a fim de que dentro do nosso lar nós criemos elos de fraternidade, de amor. As dificuldades sempre vão surgir, nós somos individualidades, cada um tem um pensamento diferente do outro, mas quando nós envolvemos o nosso coração em paz, em harmonia, a paz verdadeira que Jesus vem nos ensinar, nós enfrentamos todas as dificuldades, todos os problemas e saímos melhores do que chegamos. Espero que os ouvintes e amigos tenham gostado do nosso programa de hoje. Gostaria de lhes informar que na semana que vem nós teremos um programa especial de Natal, onde entreteceremos alguns comentários acerca do nascimento de Jesus. No mais, só temos a agradecer pela audiência, por estarem conosco, nos escutando, e aqueles que desejarem nos escrever, tirar as suas dúvidas, podem mandar um e-mail para programaluzesdaluz@gmail.com. Repetindo, programaluzesdaluz@gmail.com. Podem mandar sugestões, questionamentos, e nós teremos o imenso prazer de poder trazer ao ar, se necessitar, ou entrar em contato para dar maiores esclarecimentos. Esperamos que as bênçãos de Jesus possam nos fortalecer em nossa caminhada. E convidamos a todos os ouvintes e amigos para que permaneçam conosco na Web Rádio Fraternidade, a emissora do bem na internet.

0: 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Inclusive, se você ficou com alguma dúvida, tem alguma curiosidade acerca deste tema que o nosso irmão Wellerson Santos trabalhou no programa de hoje, você pode escrever para a gente, pode registrar sua mensagem aí no nosso livro de visitas. 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É só acessar aí no espaçozinho em que você deixa o seu recadinho. Foi muito bom ter a sua companhia neste programa e você continua aí curtindo a nossa programação 24 horas ligadas em você, levando a mensagem consoladora da doutrina espírita.
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0: 1:49.
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2: 1 hora e 52 minutos.
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amigos da Rádio Fraternidade. 5 minutos de Evangelho. Nós damos prosseguimento hoje aos comentários sobre o capítulo 14 do Evangelho segundo o Espiritismo, Honrai o vosso pai e a vossa mãe. No programa anterior fizemos os comentários gerais com base na apreciação feita pelo codificador Allan Kardec do Evangelho segundo o Espiritismo. Prosseguindo, hoje nós veremos trechos que ele colocou de Marcos e de Mateus, destacando aquele momento, né, em que Jesus estava atendendo as pessoas e tinha uma grande multidão e teriam chegado a sua mãe e seus irmãos do lado de fora e mandaram chamá-lo. E aí ele lança uma pergunta: quem é minha mãe e quem são meus irmãos? E aí ele se dirigiu àqueles que estavam próximos a ele no processo do atendimento, do acolhimento que ele fazia, e deixou essa frase registrada: eis aqui minha mãe e meus irmãos, pois todo aquele que faz a vontade de Deus, esse é meu irmão, minha irmã e minha mãe. É interessante que essa colocação do Cristo, esses versículos, né, registrados por dois evangelistas, Marcos e Mateus, eles muitas vezes dão margem a algumas polêmicas. Há determinadas considerações históricas e até algumas especulações que Jesus não seria bem acolhido, bem entendido pelos seus demais irmãos. Mas também é interessante considerarmos que a palavra irmão, na época do Cristo, né, no conceito do judaísmo, significa todos aqueles que tivessem alguma relação. Poderia ser primos, inclusive. Mas, de qualquer forma, essa frase, ela dá margem a algumas interpretações genéricas e que vale a pena aqui nós reproduzirmos. Em primeiro lugar, ele não estava necessariamente menosprezando os seus familiares diretos, mas dizendo e destacando, isso que é importante, aqueles que eram realmente seus familiares, ou seja, aqueles que ele estava acolhendo e prestando o socorro, o auxílio, a orientação de natureza espiritual. Então ele quis enfatizar que todos esses estão nas condições de nossos irmãos, de nossas irmãs ou de nossa mãe. E esse é o fato importante, ele destacando o amor ao próximo naquele momento. E a partir daí, nós podemos então compreender melhor esse trecho, né, que gera polêmicas tiradas dos evangelhos. E Jesus, de forma nenhuma, estaria sendo ingrato com aqueles que seriam os seus familiares diretos, mas estava enfatizando que todo aquele que o seguisse, todo aquele que estava vinculado pelo apoio, pelo compromisso, eram pessoas também, seus irmãos, seus familiares. Era isso que ele estava destacando. Aliás, Jesus deu sempre mostras, né, de consideração com a sua mãe Maria, e isso fica registrado, né, nos textos dos apóstolos. Mas há um fato bastante significativo que foi registrado pelo evangelista João, em que Jesus estava no processo da crucificação. Ele havia sido, inclusive, abandonado naquele instante pelos demais discípulos, mas estava ali sua mãe e João, o mais jovem dos discípulos. E Jesus, vendo ali sua mãe, e que o discípulo a quem ele amava, João, estava presente, disse a sua mãe: mulher, eis aí o teu filho. E depois, se dirigindo a João, disse-lhe: eis aí tua mãe. E desde aquela hora, o discípulo a recebeu em sua casa. Então a piedade, o amor filial do Mestre Jesus com sua mãe Maria ficou bem caracterizado nesse instante, onde ele delega a João, que seria na realidade inclusive um primo dele, delega a tarefa de cuidar da sua genitora. E o que foi feito quando depois, mais tarde, eles se dirigiram a Éfeso e João cuidou de Maria até a sua desencarnação.
Nós completamos assim os comentários sobre o capítulo 14 do Evangelho segundo o Espiritismo.

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fé inabalável só é aquela que pode encarar a razão face a face em todas as épocas da humanidade. Allan Kardec. 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
2: O perigo do materialismo. MJ BD era um homem instruído, saturado de ideias materialistas. Não acreditava em Deus nem na existência da alma. Acabou se matando. A pedido de um parente, relata Allan Kardec na obra O Céu e o Inferno, MJ BD foi evocado na Sociedade Espírita de Paris 2 anos depois de desencarnado. O espírito MJ BD, em sua mensagem, revelou que o motivo do suicídio fora exatamente o tédio de uma vida sem esperança. Respondendo a Allan Kardec quanto à situação em que se encontrava, disse o ex-ateu: "Sofro pelo constrangimento em que estou de crer em tudo quanto negava. Meu espírito está como um braseiro, horrivelmente atormentado." Allan Kardec, no capítulo 5 do Evangelho segundo o Espiritismo, a respeito do assunto, diz o seguinte: "A propagação das doutrinas materialistas é, pois, o veneno dos que se suicidam, e os que se constituem apóstolos de semelhantes doutrinas assumem tremenda responsabilidade. Com o Espiritismo, tornada impossível a dúvida, muda o aspecto da vida. O crente sabe que a existência se prolonga indefinidamente para lá do túmulo, mas em condições muito diversas, donde a paciência e a resignação que o afastam muito naturalmente de pensar no suicídio, donde, em suma, a coragem moral. Muita gente pensa no suicídio quando a vida é sem esperança e busca fugir dela a qualquer preço. Porém, quando se tem a certeza de que a vida continua após a morte, a esperança se fortalece, porque a vida espiritual torna-se uma realidade e a criatura entende que a porta falsa do suicídio dará início a uma vida de grandes sofrimentos, e isso nem pensar. As ideias materialistas são muito perigosas, porque atingem a alma, levando-a a situações desesperadoras e insustentáveis. O Espiritismo, como já se disse, matou o materialismo. Os pretensos argumentos científicos de não se poder provar a sobrevivência do espírito após a morte caíram por terra com a doutrina espírita, que demonstra sobejamente essa sobrevivência por meio de fatos irrefutáveis. E atualmente, também a ciência ratifica esse postulado, já demonstrado desde 1857 pelo Espiritismo.
3: "Não acumuleis tesouros na terra, onde a ferrugem e os vermes os comem, e onde os ladrões os desenterram e roubam. Acumulai tesouros no céu, onde nem os vermes os comem, porquanto, onde está o vosso tesouro, aí está também o vosso coração", disse Jesus.
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5: 2 horas e 4 minutos.

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Olá, queridos amigos e amigas. Nós, da Web Rádio Fraternidade, gostaríamos de enviar o nosso abraço a você que faz aniversário no mês de agosto. O nosso abraço vai para Alexandra Soares de Melo, de Erechim, no Rio Grande do Sul. A Heloísa, de Mirassol, São Paulo. A Cristiana, de Salvador, na Bahia. A Geusinei Coelho Luz, de São Simão, em Goiás. A Mércia Ribeiro, de Belo Horizonte, Minas Gerais. A Georgete, de João Pessoa, na Paraíba. A Gláucia, de Parnamirim, no Rio Grande do Norte. A Rosane Maria Halber, de Santa Cruz do Sul, no Rio Grande do Sul. A Sueli Miranda da Silva Migliorini, de Uberlândia, Minas Gerais. A Paula Francisca, de Montes Claros, em Minas Gerais. A Ivan de Carlos Mendonça, de Guarapiranga, na Paraíba. A Cláudia Ferreira Marques, de João Pessoa, também da Paraíba. A Terezinha Rocha Marques dos Santos. Ao Fernando Assunção, de São Paulo. E a Janaína Noronha de Brito, de Aracaju, Sergipe. E se você desejar ouvir o seu nome neste momento de felicitações, entre em contato conosco através do e-mail faleconosco@radiofraternidade.com.br, informando o seu nome e a data do seu aniversário. Que Jesus abençoe a todos vocês.

0: 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Ela responde a um impulso da espiritualidade de que a arte vem contribuir na transformação, na transição do nosso planeta para um espaço melhor. E ser artista é a oportunidade única de você se aperfeiçoar, se religar a Deus e tendo um prazer de expressar seus sentimentos.
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3: Que são 2 milênios, Senhor, no relógio da eternidade? As palavras de Emmanuel são ideais para traduzir a história que se repete a cada dia. Há 2000 anos, a inveja já existia. Corrupção, sequestros, adultério, assassinatos, vingança. Chantagens e ganâncias já faziam parte da mente humana há 2000 anos. Você vai comprovar na alma que a história dos desafios humanos se repete desde as eras mais remotas. Será testemunha de que a vida material nada mais é do que uma passagem, um portão de entrada para abrigar dentro de si a maior esperança que existe. Uma força interior chamada fé. Veja com os ouvidos, ouça com o coração. Aqui começa uma história antiga, mas verdadeira. Triste, mas humana. Longa, mas com ensinamentos que vão tocar sua mente a cada dia. Voltaremos a uma das épocas mais fascinantes da humanidade. A Roma antiga, dos monumentos grandiosos, das expressões políticas que fizeram escola no mundo, do poder imperial, detentor da fortuna e da inteligência. Voltaremos 20 séculos. Um lugar corruído pela ganância dos homens, mas que recebeu um castigo supremo. Um terremoto de mudanças cruéis, ruínas que transformaram o luxo em pobreza, os circos em lágrimas, os senhores mais ricos em escravos da miséria. Aqui começa a saga espiritual de Públio Lentulus, um senador romano que viveu todos os obstáculos da estrada da vida. Um ser que teve o privilégio de passar por este mundo e conversar pessoalmente, mesmo por apenas alguns minutos, com o maior mestre da história, Jesus Cristo. Venha comigo. Esqueça tempo e espaço. Transporte sua mente para 2000 anos atrás. Ainda à frente dos dois cavalheiros, Públio Lentulus continua desconfiado.
4: O que desejam? Se procuram abrigo e comida, vieram ao lugar errado. Existe uma pousada para viajantes a algumas milhas ao leste, onde poderão descansar e se alimentar.
5: Fique tranquilo, senador. Estamos aqui somente para entregar ao senhor uma mensagem de seu amigo romano, o senador Flamínio Severus.
4: Ah, então é isso. Por que não disse logo ao mensageiro? Fiquem à vontade. Nossos criados lhes servirão comida, água e, se quiserem, poderão passar a noite aqui.
5: Ah, muito obrigado, senhor. Mas precisamos partir logo para Roma. Até breve, senador.
3: Publio, curioso e feliz, apanha a carta das mãos do mensageiro e não nota a chegada de Sulpício Tarquínius em companhia de um emissário palestino.
6: Senador Lentulus.
7: Que susto me deu, Sulpício. Por onde andou?
6: Desculpe a demora, mas tive que conduzir o emissário até aqui, pois ele havia se perdido no caminho.
7: Emissário? Emissário de quem?
6: Do governador Pôncio Pilatos, que se encontra em Nazaré convidando o senador e sua esposa para um banquete especial em sua residência.
3: Em Roma, vamos encontrar o escravo Saul consertando uma biga quando Plínio Severus chega de repente.
8: Isso mesmo, escravo. Eu quero esta biga mais veloz do que nunca. Prepare o melhor cavalo. Hoje eu quero sair pelo mundo a toda velocidade. Preciso comemorar este dia maravilhoso.
7: E posso saber o que irá comemorar, senhor Plínio?
8: A certeza ainda maior de que vou me casar com Flávia Lentulus.
7: Mas isto já não havia sido acertado?
8: Sim, escravo. Mas hoje recebi a notícia de que o senador Publio Lentulus retornará a Roma nos próximos dias, trazendo minha futura esposa.
7: Maldição! Ele está vindo para cá. Preciso avisar meu pai.
8: Avisar quem, escravo?
3: Enquanto isso, em Jerusalém, Fúvia ainda conversa com Cláudia Pilatos no palácio governamental.
9: Mas o que é isso, minha irmã? É claro que não sei nada sobre o governador que possa comprometer a sua honra e a sua fidelidade. Apenas não entendo a insistência dele em se aproximar tanto do senador Lentulus, visto que os dois mal se conhecem.
10: Mas Publio Lentulus é, sem dúvida, um homem de grande competência e honestidade. Qualidades fundamentais para ser um excelente vice-governador.
9: Meu marido Sálvio também tem todas essas qualidades, mas, infelizmente, o governador jamais ofereceu um cargo tão importante a ele.
10: É claro, Fúvia. Mas ninguém entende o que passa pela cabeça de Pilatos, nem eu, que sou sua esposa há tantos anos.
9: E por falar nele, onde anda o governador?
10: Você não sabe. Ele partiu ontem para Nazaré, a fim de rever o senador Lentulus.
9: O governador em Nazaré? E aquele incompetente do Sulpício nada me avisa.
10: Como, minha irmã?
3: Em Cafarnaum, Públio ainda está em companhia de Sulpício e do emissário de Pilatos.
7: Agradeço, governador emissário, mas infelizmente não será possível minha ida a Nazaré.
6: Mas, senador, Pilatos faz questão de sua presença em companhia da senhora Lívia. O emissário traz até uma mensagem escrita pelo próprio governador intimando o senhor encarecidamente a não faltar a este banquete.
7: Eu sinto muito, Sulpício. O emissário pode dizer a Pilatos que realmente não tenho como partir para Nazaré, pois no momento eu preciso organizar meu breve retorno a Roma, se possível, nos próximos dias.
6: Então o senador irá voltar para Roma? Pelos deuses, eu creio que Pilatos não irá gostar muito de ouvir esta notícia.
7: Goste ou não, Sulpício, diga mais uma coisa ao governador. Se ele quiser realmente se encontrar comigo, basta ir a Roma. Estarei lá esperando por ele com muito prazer em meu palácio oficial.
3: Em Cafarnaum, além das riquezas naturais, há 2000 anos, prosperava também a indústria da pesca, devido à abundância de peixes no antigo mar da Galiléia. Entre todos os outros povos galileus, o de Cafarnaum se distinguia por sua beleza espiritual. Por isso, a paisagem da região serviu de berço para as primeiras lições inesquecíveis do cristianismo. Ali encontrou Jesus o carinho de corações sensíveis e valorosos, reunidos no templo da natureza para ouvir seus ensinamentos. Mais uma semana tranquila para os Lentulus se passa em Cafarnaum, onde vamos encontrar Lívia, agora na companhia da criada Ana, à sombra dos vinhedos da propriedade.
9: Por favor, Ana, se for possível hoje, agradeça pessoalmente ao profeta em meu nome, dizendo que me sinto feliz e realizada graças à sua infinita bondade. Ah, diga também que, se eu puder, nas vésperas de partir para Roma, procurarei conhecê-lo pessoalmente, a fim de lhe beijar as mãos milagrosas.
11: Não se preocupe, senhora Lívia. Pode contar comigo. Ainda hoje, devo encontrar na cidade o velho Simeão, meu tio, que vem da Samaria para receber a bênção das mãos do profeta.
9: Ana, espere um pouco. Olhe, leve este dinheiro ao tio Simeão em meu nome. Ele veio de longe para ver o Messias e deve estar precisando de recursos.
11: Muito obrigada, senhora. Jesus e o Senhor irão recompensar sua alma generosa com ainda mais alegrias e realizações.
3: Junto com Semele e outras companheiras, Ana segue a estrada de Cafarnaum em direção ao lago, onde aguardarão o cair da tarde, quando uma barca chegará trazendo o Messias para as suas pregações. Vamos agora para Roma, onde encontraremos no centro do comércio, saboreando as doces frutas silvestres, Plínio Severus e o escravo Saul.
8: Mas me diga, escravo, sem rodeios, por que precisa avisar seu pai da chegada do senador Lentulus a Roma?
12: É, eu disse aquilo na semana passada sem pensar, senhor Plínio. É que, na verdade, meu pai reside em um pequeno vilarejo próximo ao porto da Palestina, e eu pensei que talvez ele pudesse me enviar alguma mensagem através do senador Lentulus.
8: Deixe de ser presunçoso, judeu. Desde quando acha que o grande senador Públio Lentulus irá servir de mensageiro para um simples escravo?
12: Desculpe. Como já disse, foi uma ideia tola. É claro que um homem da importância do senador não deve ser importunado com tal proposta absurda de um criado.
8: Também não pense que ele é um carrasco. Não é bem assim. Públio Lentulus é simplesmente justo com todos e generoso com quem merece. Você poderá comprovar isso quando eu lhe apresentar ao senador.
3: Voltando a Cafarnaum, já na cidade, o primeiro cuidado da criada Ana é correr a uma humilde choupana antiga, onde o velho Simeão a abraça carinhosamente, chorando de alegria.
13: Que bom que você veio, minha sobrinha. Não imagina a saudade que seu velho tio estava sentindo.
11: Graças ao Messias, vejo que o senhor está completamente reabilitado. E quero que prepare o coração para mais uma alegria. Um presente oferecido pela esposa do senador Lentulus, a mulher mais generosa e humana que conheci em toda a minha vida.
13: Deus Todo-Poderoso, este é um pequeno tesouro.
11: É todo seu, meu tio, com os cumprimentos da senhora Lívia.
3: Deixando as companheiras nas proximidades do lago, Ana, em companhia do velho Simeão, não pôde notar que logo após sua ausência, Semele se retira rapidamente em direção a uma casa escondida entre numerosas oliveiras, ao fim de uma viela abandonada.
14: Semele, minha querida, já estava preocupado com a sua demora.
15: Fale baixo, André. Ninguém pode saber que eu estou aqui.
14: E então, como está caminhando o nosso plano?
15: Não há dúvida. Já consegui conquistar toda a confiança dos patrões e a simpatia do bebê. Fique tranquilo, porque chegou o momento. O senador pretende voltar para Roma nos próximos dias.
14: Desavergonhado. Então ele já está pensando no regresso. Muito bem. Aquele maldito romano conseguiu escravizar para sempre o meu pobre filho, não atendendo às minhas súplicas. Mas há de pagar muito caro. Um dia vou provar a este senador desalmado que também sou um homem de palavra. Mas então, tudo pronto?
15: Perfeitamente.
14: Muito bem. Estarei lá dentro de 3 dias nas primeiras horas da madrugada.
15: E o que contém este frasco, André?
14: Olha, bastam 20 gotas para que a criança adormeça e não desperte durante 12 horas. Quando for tarde da noite, você deve fazer o bebê ingerir o preparado num copo d'água levemente misturada com vinho fraco. Em seguida, apanhará a criança adormecida e sairá da residência, se possível, vestindo uma das túnicas da patroa. Eu estarei então esperando por você disfarçado em trajes romanos, na estrada que leva ao pomar. Dado o sinal da minha presença, você deve se aproximar cuidadosamente e me entregar a preciosa encomenda.
15: E se alguma coisa der errado?
14: Não, tudo há de dar certo, Semele. Sinto isto no fundo do meu coração desesperado. Acredite, minha amiga. Se os malditos romanos escravizam nossos filhos sem piedade, podemos também escravizar os seus desgraçados descendentes. Os homens nasceram com direitos iguais neste mundo, e Públio Lentulus irá sentir esta verdade nas profundezas da alma.
15: Mas André, e eu? Por acaso não preciso acompanhar o bebê durante a noite?
14: Não, seria arriscado demais, Semele. Você deverá permanecer em Cafarnaum ainda por muito tempo, até que se percam todas as pistas da criança. Fique tranquila, Semele, porque o seu esforço será muito bem recompensado.
15: Não faço isso por recompensa, meu amigo. Faço pelo nosso povo. Quero ajudar a resgatar nossas dívidas com os desalmados da nobreza romana.
3: Vamos agora nos dirigir a Nazaré, onde o governador Pilatos recebe Sulpício no gabinete de sua residência.
16: O quê? Aquele canalha teve a ousadia de recusar meu convite outra vez?
17: Nada pude fazer, governador. Públio Lentulus partirá mesmo para Roma sem a menor dúvida.
16: Você é um incompetente, Sulpício. Por que não raptou Lívia como havíamos combinado?
17: Governador, seria uma grande loucura. Além do mais, eu pensei que o senhor não estivesse falando sério quando me propôs o rapto da esposa do senador.
16: Tem razão. Não estava mesmo decidido a cometer tamanha ousadia. Mas você não está aqui para refletir sobre minhas ordens, e sim apenas para executá-las.
17: Então deseja mesmo possuir Lívia Lentulus a qualquer preço?
16: Possuir não seria a palavra ideal, caro Sulpício. Eu diria amar.
17: E quanto a Fúvia? Já não sente mais nada pela amante oficial?
16: Eu nunca senti nada por aquela serpente, Sulpício. Aliás, se a quiser para você, é só me dizer.
17: Creio que não será necessário, governador.
16: O quê? Por acaso anda me traindo com minha amante?
17: Não, não. Ela é que está traindo o marido comigo e com o senhor ao mesmo tempo. E quanto a Lívia Lentulus?
16: Esqueça a história do rapto, Sulpício. Lívia ainda será minha, no momento exato.
3: Em Jerusalém, Fúvia e Cláudia estão agora sozinhas nas termas do palácio governamental.
18: Não sabia que conhecia o guardião Sulpício, minha irmã.
19: Ora, Cláudia, quem não conhece Sulpício Tarquínios? Um dos solteiros mais cobiçados de Jerusalém.
18: Cobiçado pelas moças solteiras, você quer dizer?
19: Sim, claro, mas não me diga que jamais reparou naqueles braços fortes, naqueles traços marcantes.
18: Sem dúvida, Sulpício é um guardião bastante vistoso, mas jamais pensaria em olhar para ele de outra maneira.
19: E se o governador Pilatos olhasse de maneira suspeita para outra mulher, qual seria a sua atitude?
18: Pilatos olha de modo suspeito para todas as mulheres, Fúvia. Inclusive para você.
19: Mas o que é isso? O governador sempre me tratou com o máximo respeito, Cláudia.
18: Eu espero que sim. Pois se eu descubro que ele está indo além dos simples olhares, eu sou capaz de cometer uma loucura.
19: Que tipo de loucura?
18: Eu acabo com a vida dele e de qualquer amante. Qualquer uma. Seja ela uma simples criada ou a mais nobre das senhoras da Palestina.
3: 3 dias se passaram.
17: 3 noites que a criada Semelia aguardou ansiosamente para pôr em prática o plano de seu cúmplice André de Gioras. Conseguir a túnica da patroa não foi difícil, pois Lívia as possuía em grande quantidade e quase que diariamente Ana fica encarregada de lavá-las. Assim, esperando por um descuido da amiga, Semelia acabou furtando uma túnica elegante e discreta, segundo as orientações de André. Em casa, Públio e a esposa vivem momentos de grande alegria e esperança. A cura de Flavinha é motivo de felicidade constante, proporcionando planos otimistas para o futuro dos Lentulus. Lívia já organizou toda a mudança, pois em poucos dias estaria com o marido e os 2 filhos a regressar para Roma. Nesta noite, porém, todas as esperanças iriam se desmoronar, modificando para sempre o destino de Públio na Terra. Um homem vestido à romana desce de seu cavalo a alguns metros da residência do senador. É o próprio André de Gioras que aguarda a criada Semele, oculto entre as árvores na noite escura e silenciosa de Cafarnaum. Uma mulher trajando nobre túnica se aproxima do cavaleiro, que a espera ansiosamente, e o entrega nas mãos, com o máximo cuidado, um embrulho volumoso.
20: Semele, esta hora é decisiva em nossos destinos.
21: Vá depressa, André, antes que a criança acorde.
20: Agora não se esqueça de que o silêncio é o tesouro mais valioso, e que se algum dia você for ingrata, pode pagar com a vida a descoberta do nosso segredo.
17: O olhar de Semele acompanha André sumindo na paisagem escura, e com extremo cuidado, a criada parte de volta para seu aposento. Porém, os 2 cúmplices não sabem que os olhos de um mentiroso são piores que as mãos de um ladrão, e que esses olhos os vigiam na solidão da noite. É o guardião Sulpício, que acabou de chegar de Nazaré, e surpreende a cena mal iluminada pelos raios da lua. Observando de longe que um homem e uma mulher trajados à romana se encontram na estrada em hora tão imprópria, o guardião se esconde entre as árvores e observa a mulher caminhar para dentro da residência. Sulpício, no entanto, só pode ouvir com nitidez as últimas palavras de André à escrava Semele.
22: Nosso segredo. Pelos deuses,

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2: 2 horas e 33 minutos.
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4: 2 horas, 10 horas e 22 horas.
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0: 2 horas e 38 minutos.
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Olá, olá, minhas queridas amigas, meus queridos amigos, votos de paz, de bem, que Jesus e os benfeitores espirituais possam nos abençoar e se manter entre nós. É sempre com muita alegria que me dirijo a cada um de vocês, ouvintes, internautas, parceiros da Web Rádio Fraternidade, a emissora do bem na internet, que ajuda todos os dias a construir um mundo melhor. Dando sequência ao nosso programa semanal, ao Encontro de Jesus, nós estamos estudando os Evangelhos e o Espiritismo, uma obra de perguntas endereçadas a Divaldo Pereira Franco e José Raul Teixeira. E nós estamos aqui na pergunta de número 26. De acordo com Lucas, capítulo 1, versos 26 a 38, Maria foi envolvida pelo Espírito Santo para que viesse a conceber Jesus. Como o Espiritismo entende a concepção de Jesus? Vamos observar. O tema de hoje é polêmico e eu quero tratar dele de uma forma bem respeitosa, porque conheço as concepções tanto da Igreja Católica quanto da Igreja Protestante, que falam da gravidez virginal, ou seja, a Virgem Maria Santíssima, ou seja, ela ficou grávida pelo poder do Espírito Santo e depois teve Jesus como filho, sem que fosse um processo natural ocorrido da comunhão sexual com o marido. Então, é sobre isso que está sendo perguntado e o Raul vai responder. E eu quero tratar de uma forma respeitosa porque, durante muito tempo, eu fui da Igreja Católica e levantar qualquer consideração em relação à virgindade de Maria para a Igreja é quase que uma ofensa. E por que isso? Porque se segue à risca o que está no capítulo 1, versos 26 a 38 de Lucas. E também eu quero destacar dois fatos históricos. O primeiro, um concílio que ocorreu em 431, o concílio de Éfeso. Éfeso, uma cidade na Turquia, que estabeleceu que Maria, sendo a mãe de Jesus, e Jesus, conforme o concílio de Nicéia, em 325, formava uma Santíssima Trindade. Deus, Jesus e o Espírito Santo, ou seja, eram três e ao mesmo tempo um. Se Jesus era Deus, Maria era mãe de Deus. Esse foi um dogma do ano 431 da cidade de Éfeso. Então vejam, para os nossos irmãos católicos, Maria é a mãe de Deus. E também um outro dogma, esse de 1854, já no século XIX, pelo Papa Pio XI, quando ele colocou que Maria é a Imaculada Conceição. Conceição quer dizer concebida, concepcion, sem máculas, ou seja, Maria não tem as marcas do pecado original, porque todos nós, segundo a concepção da Igreja, já nasceríamos com o fruto do pecado original de Eva e Adão. Maria não. Maria, além de não ter a marca do pecado original, ela não se consorciou sexualmente, ela teria ficado grávida por ação do Espírito Santo para gerar no seu ventre Jesus, que em verdade é Deus tomando a forma humana. Eu fiz aqui uma síntese do que é a crença católica e também a protestante, porque os protestantes também falam da gravidez virginal de Maria por ação do Espírito Santo. E é perguntado para o Raul e para o Divaldo o que o Espiritismo diz sobre isso. Vamos à resposta? Independentemente das razões teológicas e dos interesses institucionais que trataram de retirar a naturalidade do nascimento de Jesus, a fim de atribuir-lhe um caráter miraculoso e antinatural, vale a pena procurar nas próprias expressões que os mesmos teólogos lhe atribuíram a realidade do fato. Afirmou então o Nazareno: não penseis que vim destruir a lei e os profetas, eu não vim destruí-los, mas dar-lhes cumprimento. Essa é uma citação que está no texto de Mateus, no capítulo 5, versos 17 e 18. Então, o primeiro argumento que o Raul traz para dizer que Maria ficou grávida de uma forma natural, do consórcio sexual com o homem, no caso José,
O argumento que ele traz é: se Jesus, ele próprio, veio dizer que não haveria de destruir a lei, como ele haveria de destruir a lei que fala que os filhos nascem da coabitação sexual de um homem e de uma mulher? Então esse é o primeiro argumento que o Raul traz para dizer que, para a concepção espírita, Jesus nasceu por vias naturais, tendo como mãe Maria, tendo como pai José. E ele continua: assim, a visão do Espiritismo acerca da concepção de Jesus Cristo não pode ser outra senão a das vias naturais. O ser humano Jesus viveu num corpo eminentemente físico e, por isso, teve que ser gerado como são todos os corpos físicos nascidos no planeta. Caso contrário, o Senhor já começaria sua chegada ao mundo desmentindo o que afirmou no texto do capítulo 5, que eu acabei de ler para vocês, do Evangelho de Mateus. Qual é, então, a posição da doutrina espírita? Não é da gravidez virginal de Maria. Então, Maria não seria uma virgem, mas ela seria, teria tido Jesus por uma comunhão sexual. E é bom que a gente retorne até mesmo à interpretação do que diz o texto de Isaías, no Antigo Testamento, porque lá é que começa de que uma mulher virgem daria à luz um filho, e esse filho seria o Mashiach, o Messias esperado pelas nações, ou Christos, do grego. Mas se a gente pega a palavra em hebraico, a palavra é Alma, e Alma não é virgem. Alma é uma jovem, uma mulher nova. Ou seja, o texto de Isaías não fala em virgem. Se fosse virgem, a palavra seria em hebraico Betulá. Então vejam que durante o transcurso do tempo, estamos falando do texto de Isaías, lá no Antigo Testamento, para o texto de Lucas, no Novo Testamento. Quantos séculos passaram? E de uma variação da própria estrutura, porque no hebraico, como Isaías escreveu, e para o grego, como foi escrito por Lucas, a palavra alma não quer dizer virgem, mas quer dizer uma jovem, uma donzela, uma mulher que ainda não se casou, mas que não necessariamente era virgem. Se fosse virgem, seria Betulá. Então estou trazendo mais esse aspecto de natureza histórica. Vamos continuar. É compreensível que, tendo sido a sexualidade vista como coisa impura, visual e sentimental pela humanidade, desde tempos muito remotos, pareceria verdadeiro sacrilégio crer que um espírito sublime, como era Jesus, pudesse assumir um biótipo pelos mesmos canais pelos quais chega à Terra qualquer outra criatura. Para tentar fugir desse laço carnal, buscou-se assemelhar o Nazareno aos deuses mitológicos da Grécia e de Roma, que tiveram nascimentos tão especiais quanto exóticos, mas totalmente real, refletindo apenas o imaginário lúdico ou fantasioso dos pensadores das épocas diversas. Um segundo argumento, então, para justificar o nascimento natural de Jesus. Durante os séculos, principalmente na Idade Média, houve uma verdadeira marginalização do sexo. O sexo é impuro, o sexo não deixa as pessoas irem para o céu, a prática sexual é uma prática pecaminosa, porque ela corrompe, quando o sexo não é nada disso. O sexo é gerador da vida. O sexo, quando exercido pela comunhão de um casal, é uma troca de energias, é uma troca de afeto, é uma troca de carinho, é uma vitalidade mútua. E é através do sexo que vêm as crianças. Então, nós precisamos superar essa marginalização do sexo e vê-lo como uma coisa positiva, como algo que engrandece. Como a Igreja durante muito tempo marginalizou a atividade sexual, foi preciso que Maria fosse colocada como virgem para poder tirar a mãe de Jesus de qualquer, vamos colocar assim, contaminação por uma atividade que até então era considerada impura. Este é o segundo argumento. Continua, Raul. Não há nenhum motivo lógico
para que tenhamos vergonha de considerar e refletir a respeito da sexualidade na via de todo e qualquer espírito, se Deus, o Criador, não se envergonha de havê-la criado e implantado em todos os seres, a fim de que pudessem dar conta dos fenômenos reprodutivos no planeta. Terceiro argumento trazido pelo Raul. Foi Deus que criou a lei de reprodução. Os animais se reproduzem, tudo na natureza se reproduz, por meiose, por mitose. Então, se existe a reprodução, por que Jesus não seria fruto da comunhão sexual de um homem nobre, que foi José, e de uma mulher, que era um espírito iluminado, igual Maria Santíssima? Ou seja, se Deus criou a possibilidade da sexualidade, a gente não precisa afastar Maria dessa lei que o próprio Deus criou. Esse é o terceiro argumento. E termina Raul seu texto dizendo: nada obsta, contudo, que uma vez grávida de um espírito de tal modo sublime, pudesse ter contato Maria de Nazaré com toda a celestial assistência das mais formosas e luminosas entidades administrativas do progresso do mundo, do Espírito Santo, cercado como foi seu nascimento de todo o respaldo da divindade. Espírito Santo aqui, Raul está colocando como entidades administradoras do progresso do mundo, não um único Espírito Santo, mas como entidades nobres que guiam o nosso progresso. O que ele está dizendo? Em outras palavras, ele está afirmando que o que torna Maria um espírito puro é a sua grandeza moral. É o cabedal do espírito imortal que ela é. São as capacidades, são as virtudes que ela já amealhou. Não o ter ficado sem praticar o sexo. Essa questão da gravidez virginal de Maria foi sendo construída pela Igreja ao longo do tempo. Mas, em verdade, para a doutrina espírita, o que houve foi um consórcio de um homem com uma mulher. Dois espíritos nobres, José e Maria. Maria, então, a gente pode dizer que daquela escala espírita constante do Livro dos Espíritos, entre as questões 100 a 113, é um espírito de alta envergadura, porque do seu ventre nasceu Jesus. Com todo respeito, então, à Igreja, com todo respeito aos nossos irmãos protestantes que extraem do texto bíblico uma virgem que pelo poder do Espírito Santo teve Jesus, nós não estamos aqui discutindo a crença das pessoas, nem brigando com quem quer que seja. Nós estamos apenas dizendo que o fato de Jesus ter nascido de uma comunhão sexual nada tisna a sua condição de governador deste planeta, do tipo mais perfeito que veio ao mundo para ser nosso modelo e guia. Também nada mancha a condição de Maria o fato dela ter se consorciado com José. Em verdade, é a grandeza do Espírito, é a grandeza da obra que nós precisamos considerar. O que pensa, então, a doutrina espírita sobre o nascimento de Jesus? Ele nasceu por vias naturais, assim como nascem todas as crianças do mundo. Mas ele, uma vez nascido, desde antes de nascer, porque ele é um espírito que alcançou a categoria dos Cristos planetários, ele esteve conosco e se transformou num modelo. O modelo do amor, o modelo da virtude, e guia até hoje os nossos passos para que caminhemos rumo à luz. Vamos agradecer a doutrina espírita por nos trazer todos esses esclarecimentos e por nos ensinar a conviver com as pessoas sem digladiar pelas crenças. Cada um está no caminho que escolhe. Cada um tem as crenças conforme melhor lhe aprouver. Mas nós seguimos, de nossa parte, entendendo que o amor, o processo da fraternidade será sempre os laços que Jesus nos ensinou para convivermos uns com os outros. Nós agradecemos a Jesus, agradecemos a Maria Santíssima, pedindo a ambos que nos guardem e que nos mantenham em sua paz. Meus amigos, beijo grande e até semana que vem. Tchau, tchau.

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1: Duas horas e 55 minutos.
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1: 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Duas horas e 55 minutos.
3: Olá, amigos. Nós vamos começar aqui na Web Rádio Fraternidade o programa Papo do Bem. Comigo, André Trigueiro. Eu espero que você goste do tema que a gente preparou para hoje.
4: Os espíritas são, eu não vou dizer apressadinhos, mas vocês já devem ter visto, inclusive nesse congresso, vários oradores. Eu vi. Lembrando que estamos num período de transição, razão pela qual convém não desperdiçar tempo e energia, porque é uma encarnação importante para a gente resolver nossas pendências evolutivas, posto que queremos o melhor para nós, para quem nos cerca, e essa encarnação num período de transição, ela é determinante do nível que nós vamos alcançar, do estoque de virtudes que vamos alcançar para cacifar o nosso voo no rumo da eternidade, almejando coisas melhores. Convém não desperdiçar tempo e energia em períodos de transição, que são períodos estratégicos de virada, de guinada. É o Enem espiritual. Quem é brasileiro sabe o que isso quer dizer. Exame Nacional do Ensino Médio. A garotada no Brasil está aflita, inclusive a filha mais velha minha. Nós estamos no período de Enem espiritual. É hora de provar aqui, no mundo de transição, cercado de turbulência, intolerância, racismo, xenofobia, sexismo, nossos valores espirituais. Outro aspecto em comum entre espíritas e ecologistas, na nossa opinião, poluição e psicosfera é o nome do capítulo 3 do livro Após a Tempestade, de Joana de Ângeles, psicografado por Divaldo Pereira Franco no ano de 1974. É o livro mais ecológico de Joana de Ângeles. Psicografado 2 anos depois da primeira Conferência Internacional da ONU sobre Meio Ambiente, que teve lugar em Estocolmo. Alô, pessoal da Suécia. Em Estocolmo. Deu-se o primeiro passo para que o mundo sentasse em torno de uma mesa e rediscutisse o modelo de desenvolvimento, que não poderia ser ecocida. Foi em Estocolmo que se definiu que 5 de junho seria o Dia Mundial do Meio Ambiente. Foi em Estocolmo que se decidiu que seria importante criar o Programa das Nações Unidas para o Meio Ambiente, PNUMA em português, ou UNEP em inglês. Joana, nesse livro, chama Jesus de o sublime ecólogo e mostra a diferença que existe entre poluição e psicosfera. Espíritas e ecologistas falam de poluição e precisam saber como são próximas as visões. Os ecologistas medem a poluição no ar, no solo, nas águas, denunciam os riscos dessa poluição para o equilíbrio da Terra. Os espíritas, segundo Joana de Ângeles, entre outros autores, denunciam a poluição da psicosfera, que é o campo eletromagnético que todo ser vivo, racional ou irracional, irradia à sua volta. Nós, topo da cadeia evolutiva, dotados de raciocínio e emoção, temos a capacidade de a cada segundo irradiar e plasmar na nossa psicosfera, através dos nossos pensamentos e dos nossos sentimentos, uma determinada qualidade vibracional. A nossa psicosfera é a soma de todas as encarnações, é a sua qualidade emocional, é a frequência média dos seus pensamentos que vão aferir a esse halo eletromagnético uma determinada coloração, um determinado brilho, uma determinada textura, um determinado odor. Em resumo, é o nosso cartão de visita. Quando a gente desencarnar, não perde tempo explicando para ninguém quem você é.
0: Olá, amigos da Web Rádio Fraternidade, a nossa emissora do bem na internet. Nós gostaríamos de convidar você para se juntar a nós nesse momento de vibração. Criado na época da pandemia, a direção da emissora do bem decidiu por manter na grade de programação esse momento de conexão junto ao alto. Junte-se a nós em vibração pela humanidade, em favor de vocês, em favor do trabalho da Web Rádio Fraternidade e do Congresso Espírita de Uberlândia. É muito bom contar com a sua vibração.
5: Olá, internautas, olá, ouvintes, sejam todos bem-vindos a mais um momento de oração pela nossa Web Rádio Fraternidade, a emissora do bem na internet. Eu sou Vânia Amâncio Abdumassi, colaboradora voluntária de nosso Web Rádio, e falo de Uberlândia, Minas Gerais. Preparando esse nosso momento de oração, escolhemos do livro Pensamento e Vida, pelo Espírito Emmanuel, numa psicografia de Francisco Cândido Xavier, a lição ou capítulo 1, O Espelho da Vida. Desejamos a todos muita paz, muita luz, e que essa lição abra a nossa compreensão, o nosso entendimento sobre o que é o espelho da vida e a necessidade que nós temos de cuidar desse espelho para que possamos prosseguir em nossa jornada evolutiva com saúde mental. Então vamos lá. O espelho da vida. A mente é o espelho da vida em toda parte. Ergue-se na terra para Deus, sob a égide do Cristo, a feição do diamante bruto que, arrancada ao ventre obscuro do solo, avança com a orientação do lapidário para a magnificência da luz. Nos seres primitivos, aparece sob a ganga do instinto. Nas almas humanas surge, entre as ilusões que salteiam a inteligência, e revela-se nos espíritos aperfeiçoados por brilhante e precioso a retratar a glória divina. Estudando-a de nossa posição espiritual, confinados em que nos achamos entre a animalidade e a angelitude, somos impelidos a interpretá-la como sendo o campo de nossa consciência desperta na faixa evolutiva em que o conhecimento adquirido nos permite operar. Definindo-a por espelho da vida, reconhecemos que o coração lhe é a face e que o cérebro é o centro de suas ondulações, gerando a força do pensamento que tudo move, criando e transformando, destruindo e refazendo para acrisolar e sublimar. Em todos os domínios do universo vibra, pois a influência recíproca é recíproca. Tudo se desloca e renova sob os princípios de interdependência e repercussão. O esboço, o reflexo esboça a emotividade. A emotividade plasma a ideia. A ideia determina a atitude e a palavra que comandam as ações. Em semelhantes manifestações, alongam-se os fios geradores das causas de que nascem as circunstâncias, válvulas obliterativas ou alavancas libertadoras da existência. Ninguém pode ultrapassar de improviso os recursos da própria mente, muito além do círculo de trabalho em que estagia. Contudo, assinalamos, todos nós, os reflexos uns dos outros, dentro da nossa relativa capacidade de assimilação. Ninguém permanece fora do movimento de permuta incessante. Respiramos no mundo das imagens que projetamos e recebemos. Por elas estacionamos sob a fascinação dos elementos que provisoriamente nos escravizam e, através delas, incorporamos um influxo renovador dos poderes que nos induzem à purificação e ao progresso. O reflexo mental mora no alicerce da vida. Refletem-se as criaturas reciprocamente na criação, que reflete os objetivos do Criador. Bem, amigos, muitas vezes nós nos deixamos envolver pelas coisas exteriores, pelas aparências, e nos esquecemos de cuidar da nossa mente, que, como Emmanuel colocou, é o espelho da vida. Por quê? Tudo o que está à nossa volta influi, se reflete em nossa mente. Tudo o que compõe o nosso universo íntimo reverbera para o exterior, modifica, influi e é influenciado. Cabe-nos o cuidado com a nossa mente a fim de preservarmos a nossa saúde mental. Através desse cuidado, dessa observação, nós podemos afastar de nós as obsessões, as ondas das sombras, as frequências do ódio e da maledicência, da inveja e do ciúme, bem como podemos renovar tudo o que nos conduz, como disse Emmanuel, ao progresso e à purificação, à nossa purificação. Então, esse instrumento ágil, que é o pensamento, ele se serve de nossa mente para nós realizarmos tudo o que quisermos, de acordo com a nossa vontade, de acordo com o nosso grau evolutivo. Mas recordemos que a toda ação corresponde uma reação. Do que nós povoarmos a nossa mente, teremos o reflexo, a realização do bem ou do mal. Que nós saibamos fazer as escolhas adequadas para o nosso próprio bem, para que depois não venhamos a lamentar dolorosamente as consequências do mau uso que fizemos. Mestre Jesus, convido todos para nós unirmos os pensamentos e vibrarmos em favor do planeta Terra, da paz no mundo, de toda a humanidade encarnada e desencarnada, e das atividades de nossa querida Web Rádio Fraternidade. Dentre elas, destacamos o 10º Congresso Espírita de Uberlândia, que se realizará de 29 a 31 de janeiro do próximo ano. Pedimos, Jesus, o amparo e assistência amorosa para todos os envolvidos na realização do Congresso. Organizadores, coordenadores de área, voluntários, palestrantes, congressistas, que todos, Senhor, possam receber da espiritualidade amiga a assistência amorosa, os fluidos salutares e fortificantes, a fim de que esse encontro seja marcado mais uma vez por belos momentos de confraternização, de alegria, de aprendizado, de encontros e reencontros. Qual oração que Jesus nos ensinou? Oremos. Pai nosso que estais no céu, santificado seja o vosso nome. Venha a nós o vosso reino. Seja feita a vossa vontade, assim na terra como no céu. O pão nosso de cada dia dai-nos hoje, Senhor. Perdoai, Senhor, as nossas dívidas, assim como perdoamos nossos devedores. Não nos deixeis, Senhor, cairmos em tentação, mas livrai-nos da prática do mal. Que assim seja, graças a Deus. Muita paz para todos, uma semana abençoada e até o nosso próximo encontro. Que assim seja.
0: Esse foi o nosso momento de vibração em prol da humanidade e das atividades da Web Rádio Fraternidade, Congresso Espírita de Uberlândia e também em favor de cada um de nós. Até a próxima.
1: 3 horas e 11 minutos.
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Eu vou começar, fiquei tão entusiasmada. Primeiro congresso em homenagem à Mãe de Jesus, Maria de Nazaré. Havia em alguns lugares que praticam o espiritismo um preconceito contra Maria. Eu nunca entendi isso. Não há razão alguma. Mãe exemplar, espírito luz, exemplificou paciência, resignação, aceitou sofrimento. Teve que ir morar com outro filho, o João Evangelista, adotivo. Ela foi morar porque os sacerdotes hebreus, devíamos alguns estar lá no meio, perseguiam aqueles que apoiaram Jesus, depois que Jesus foi firme com todos nós que estávamos lá. Então, gratidão a esse congresso por esse gesto maravilhoso. E que Maria, linda nessa foto, receba toda manhã, eu agradeço. Agradeço a presença dela, de Jesus, de José. Tem até uma música, meu bom José, que vieram para nos auxiliar e estão das dimensões luminosas nos auxiliando. Foi uma longa jornada de luz. Eu vou pedir para me avisarem quando chegar a hora, porque ergam a mão, porque aí eu já sei que eu tenho que parar, que eu fico entusiasmada, às vezes eu não enxergo quando eu olho para cá. Então foi uma longa jornada que estamos caminhando, por isso que sentimos tanta alegria. Eu adoro assistir o filme Os Vikings, Os Celtas, no History 2. Por quê? Porque verificamos como melhoramos. Porque da selvageria absurda, e alguns que vêm à Terra ainda se expressam nessa selvageria, como diz Roberto Carlos, que eu amo muito também, numa música linda, Natureza Estranha, ele diz assim: o homem se preocupa em prolongar a vida, os laboratórios se preocupam em melhorar a vida, mas depois os próprios laboratórios, esse homem que é um animal muito estranho, nós fazemos a guerra, permitimos a guerra, matamos em nome do quê? Matamos pelo simples gosto de matar. A Gênese de Kardec explica: a última chance para espíritos muito endividados é moralmente. Outro dia minha amiga falou: temos que reformar o evangelho. Falei: você é louca? Quem tem competência? O que, que é isso? Que absurdo, que tolice. Inclusive existem leis nacionais e internacionais que proíbem mexer em algum livro. Não se pode fazer isso. E o evangelho é querido, é educador, é amor, é sentimento. Mas como disse Kardec em relação à Bíblia, há que interpretá-lo. Kardec diz: a Bíblia não estava errada, os homens é que não souberam interpretá-la. São histórias do povo hebreu, é linda. Agora, não sabemos interpretar, então calemos-nos. Quem sabe interpretar, interprete. E na nossa longa jornada em direção à luz, vários passos foram superados. É como a ciência, o desenvolvimento da ciência. Se olharmos na Idade Média, queríamos e castigamos cientistas, queimamos, simplesmente porque eles fizeram uma descoberta científica preciosa. Descobriram que a Terra é que girava em torno do Sol. Não, horror, matamos, como éramos inteligentes, estávamos lá. E agora, de vez em quando, acontece um fenômeno assim, uma incompreensão da arte de bem viver. Kardec diz: dos helmintos ou vermes intestinais, vamos num crescendo, chegando até as abelhas, que apresentam uma sociedade ideal. As abelhas se respeitam umas às outras. Vou deixar entre parênteses que às vezes elas matam o zangão. Mas entre...
Esqueçamos esse pequeno detalhe, mas a sociedade é ideal, os bebês abelhas são bem tratados e a vida continua. Rémy Chauvin, no seu livro As Sociedades Animais, elogia os grandes macacos. Também tenho a impressão que eles não são muito amiguinhos dos humanos, eles nos conhecem, porque são nossos primos mais longínquos, mas eles se respeitam e amam. Quando um irmão fica ferido, diz Rémy Chauvin, não tenho nada com o que ele está dizendo, é o livro dele, ele é respeitado. Quando eles, os caçadores chegam feito louco, vão dando tiro para matar, sem medo algum, arriscando a vida, eles fazem um círculo em torno do irmão caído, ferido. E depois, quando os caçadores se afastam, hoje sabem que não podem mais fazer isso, aqueles que estão com saúde levam o irmão ferido para ver se consegue curá-lo. A natureza tem lições magníficas. Nós fomos criados por um Deus poderoso que colocou dentro de nós tudo o que precisamos para ser felizes. Outro dia eu falei para uma amiga minha, que cara é essa? Ah, porque meu filho... Eu falei, para, você veio para ajudar, não para chorar. Você está atrapalhando o crescimento do seu filho. Se ele quiser demorar um pouco para crescer, ele tem todo o direito, como nós tivemos no tempo e no espaço. Mas aí a gente vai no centro e faz oração especial por eles, e a melhora vem. Mas eles não precisam saber. De repente, eles também estão voltando. Foram criados, evangelizados na infância. E o evangelho, diz um grupo de neurocientistas norte-americanos, estão lá, o livro O Cérebro que se Transforma. É preciso desenvolver moralmente as crianças pequenas dos 0 aos 9 anos. Kardec já disse, dos 0 aos 7. Porque a plasticidade do cérebro é muito grande. E é essa moral, eu diria moral cristã, se grava. Mesmo que eles abandonem por um tempo, depois ela retorna. Então é um trabalho lindo. A ciência oficial apoia a ciência espírita. A nossa ciência admirável contra o homem mutilado da ciência atual apresenta o homem trino. Mente extrafísica, como diz a parapsicologia considerada ciência, corpo bioplásmico ou perispírito, como diz Kardec, a explicação é a mesma, e corpo físico, que é um instrumento querido de trabalho que se desgasta e vira pó ou é cremado. Mas nós somos indestrutíveis, somos deuses, somos luzes, somos o sal da terra e vamos salgá-la. Ou qualquer outro planeta desses trilhões de planetas que nos esperam, criados pela mente universal Deus. Jesus veio à terra, eu digo que coragem, amor ao próximo, superioridade moral. Até hoje, tudo o que ele ensinou, não conseguimos seguir. É muito difícil, até perdoar, quando a flechada emocional é muito grande, mas necessário. É um esforço, e Jesus nos perdoou sempre, imediatamente, e continua a nos auxiliar. E nos trouxe tantos ensinamentos. A força do pensamento apoiada hoje pela ciência atual. A oração, quem diz espiritismo não é religião, pesquise. Revista Espírita 1868, Kardec. Falamos que não era religião para não misturar com crendices. Mas hoje falamos que, através das experiências da ciência com os médiuns, surge a filosofia espírita, que nos remetem, como diz a palavra, o significado de religião é religare, nos remete a Jesus e a Deus, consequentemente é teologia.
É religião, sim, diz Kardec, e nos ufanamos disso. Mas tantos querem ficar apenas grudado nos atrativos materiais da terra. Até os faraós, que provavelmente estudaram no Egito em escolas especiais, cometeram esse erro. Construíram grandes pirâmides, encheram de joias de ouro, achando que as portas do reino iam se abrir para eles. Desapontados, devem estar ainda conseguindo engolir aquilo que fizeram de errado. Eu, graças a Deus, eu peço, me contem meu passado, sei que não brilhei. Poucos, raríssimos brilharam. Mas agora estamos num presente de luz e de transformação. Além de nos explicar o pensamento positivo, a força, se tiverdes fé do tamanho de um grão de mostarda, nada será impossível, direis a este monte de dificuldades, passa daqui para lá, ele te obedecerá. Jesus respeitou as mulheres numa época em que eram abandonadas, julgadas muito ignorantes. E Jesus, quando Marta foi reclamar da irmã Maria, disse: Marta, Marta, ela escolheu a melhor parte, a que não lhe será tirada. Que espírito é esse? De que dimensões melhores ele veio pregar o amor? E que mãe é essa que viu esse filho maravilhoso, esse sol em nossas vidas, ser espizinhado num castigo que os romanos reservavam para os que desrespeitavam Roma ou para os bandidos? Jesus não era uma coisa nem outra. É o Espírito mais puro que veio à terra. E Maria também luz. E o bom José, que a história apagou, esqueceu, vieram à terra para nos auxiliar. E como daquele pontinho pequeno, já num pequeno planeta Terra, um pontinho azul perdido num oceano de luzes, conseguiu trazer a verdade. E como essa verdade se espalhou na Terra? Ainda não conseguimos praticar, mas já causou uma revolução muito grande, que agora, nessa época de transição, as sombras encarnadas e desencarnadas tentam impedir. Querem continuar na Terra, querem continuar com um número grande de pessoas vivendo só para se ligar ao material, ao passageiro, e às vezes até o que contraria a moral cristã, como, por exemplo, desrespeitar fetos, desrespeitar reencarnantes que vão nascer, desrespeitar esta lei que existe, que temos que consertar nossos erros renascendo na Terra. Mas vai mudar. O progresso continua, as luzes continuam trabalhando, e precisamos desenvolver nossa fé e trabalhar com doçura e firmeza para que todos possam compreender que vale a pena agir na luz, que é preciso ser coerente, que todo erro cometido que prejudica o próximo, vamos ter que corrigir, não vale a pena. Jesus, eu nem gosto quando eu vou ver a vida de Jesus, chega na paixão, eu desligo, eu saio. Falo, eu não consigo entender como ele permitiu. Eu já soltava uns raios e ia embora. Que é isso? Não pode fazer isso com uma luz que veio nos auxiliar. Mas ali estava Jesus sendo tratado como um bandido que havia matado pessoas em Roma, desacatado o governo de Roma, mas imediatamente vai para dimensões melhores. E tentaram exterminar. Roma lutou 300 anos contra a aceitação do cristianismo. Sabemos dos mártires cristãos, dos homens magníficos que enfrentavam feras no circo, no Coliseu,
Mas eu sabia pouco das mártires mulheres, naquela época em que a mulher ficava fechada em casa, não tinha direito alguma, Jesus as amparou. E mais do que isso, através de suas palavras, criou o que um pai da igreja, Jerônimo, falou, um número enorme de mulheres que deram a vida para confirmar, para aceitar, para mostrar como Jesus estava certo na elaboração do cristianismo, da moral cristã. Não nos incomodemos que de repente o certo vira o errado, o errado vira o certo. Naquela espiral dos filósofos, espiral de evolução e pseidade, há uma subida, uma aparente descida e outra subida, até atingirmos as luzes, o cosmos. E é o que vai acontecer. Mas é interessante nos debruçarmos. Como eram essas mulheres, algumas verdadeiras meninas, que sabiam que se negassem Jesus seriam libertadas e que diziam na hora, eram primeiras denunciadas por algum vizinho, alguém que via as práticas delas, de um modo diferente, e foram denunciadas, levadas ao tribunal e avisar. Se vocês não se afastarem dos ensinamentos do Cristo, se não idolatrarem os deuses pagãos, vocês vão ser torturadas e mortas. E a maioria se negou a dizer que Jesus estava errada. Tem, por exemplo, a história de Blandina. Era uma jovem escrava, querida pelos patrões, porque ela procurava fazer tudo corretamente. Foi denunciada, era cristã, foi torturada, quase mataram Blandina, mas quando entregaram as feras se afastaram do circo. Blandina então foi guardada novamente e no dia seguinte foi trazida. Felizmente um touro acabou com o sofrimento de Blandina. Mas, como diz o livro As Mártires Cristãs, Ruth Salviano, ela tem outro que eu quero ler agora, As Teólogas Cristãs, Ruth Salviano. E Blandina foi para as dimensões luminosas. Que coragem! Eu não sei se eu teria essa coragem, é muita coragem ser torturada. E apareceu uma moça linda, perpétua. Tinha os que denunciavam, é terrível isso, né? Tinha os que acusavam, os que inventavam, os que denunciavam. A gente vê hoje isso se repetindo de uma forma triste. Mas ali estava perpétua. O bebê dela era pequeno, havia nascido há pouco tempo quando ela foi denunciada. Chamaram no tribunal. O pai, eram nobres, o pai veio desesperado para dissuadir a filha daquelas ideias. Ele falava, olha, trouxe, no dia seguinte ele trouxe o netinho para comovê-la. Mas ela dizia, eu não posso mentir, eu jamais adorarei deuses pagãos, eu jamais adorarei o imperador. Eu sou cristã, Jesus está certo, ele está acima do meu medo que eu tenho de ser torturada e morta, e meu filho está amparado por minha mãe. O pai dela fez tanto escândalo, coitado, porque marcava a família também, ter uma filha que havia morrido cristã. Então o pai fez tanto escândalo que, embora nobre, foi expulso do local do tribunal. Isso não acontecia facilmente, é que era grande o interesse em torturar e matar. Ela, perpétua, jovem, linda, mãe, foi torturada e morta, simplesmente pela coragem. Ela falava, Jesus está certo, ele nunca falou uma tolice, é preciso perdoar e repetir os ensinamentos de Jesus. Mataram perpétua, mataram não. Mataram o corpo físico, imediatamente ela se projetou no plano espiritual superior.
Ninguém morre, a morte não existe. Quem desiste é a doutora ex-materialista, agora já desencarnada, Elizabeth Kubler-Ross, que era materialista e conversando com doentes em quase morte, porque tinha bom coração e não admitia que se abandonasse um doente já que haviam decretado a morte, ela descobriu que a morte não existia.

do mundo, o extrato bancário. Tem gente que quer aumentar o extrato bancário sem parar, sem parar, sem parar. Calma, calma, tem o necessário. Felicidade, livro dos espíritos. Ter o necessário e consciência tranquila. Ah, mas eu quero deixar para meus filhos, meus netos e bisnetos. Depende da vontade, dos desejos das dimensões melhores e dos projetos em relação aos nossos filhos e netos. É preciso trabalhar. Jesus, lei do trabalho, trabalhou dos 13 até os 30. Então, temos que trabalhar, temos que nos sustentar, mas temos também que lembrar que não podemos nos confundir com altos salários, só se forem justos e permite ainda tratar bem os empregados, como o querido Antônio Hermílio Moraes, que até hoje é benquisto por todos os funcionários, é um exemplo. O dinheiro auxiliou a fazer mais caridade e a crescer mais. E é a esse convite que Jesus fez e que devemos chegar. Depende de nós. Posição social. Outro dia, uma funcionária do shopping pediu tanta desculpa, quase chorou, porque esbarrou em mim forte. Eu falei, para menina, você podia ser minha filha. Ninguém é nada no planeta Terra mais do que o outro. Ela parou, ficou me olhando, eu falei, para com isso, se impõe ao mundo. Hoje tem leis para você ser respeitada. Quando você pisar no pé, empurrar, só fala, desculpe, eu não vi, que é o que eu faria se pisasse em você. Vamos acabar com esse endeusamento de posição social, de título universitário, de qualquer tolice. A gente respeita, é lindo, fiz força também para conseguir, mas nunca nos envaidecermos disso, porque com trilhões de planetas, nós mergulhados neste universo fabuloso, incrível, quantos irmãos mais velhos, mais bonitos, mais elegantes, mais inteligentes, graças a Deus. E não há que compararmos uns com os outros. E essas moças, jovens ainda, criadas numa época em que a mulher não estudava, a mulher sequer podia participar de reuniões, e Jesus tinha suas discípulas mulheres, não é à toa que ele irritou tanto o povo da época. Tinha Marta e Maria, Madalena, do qual um espírito perturbador foi afastado. A gente não sabe se ela era prostituta ou não, também pouco importa, porque pode ter uma pessoa mergulhada em algum ato indivíduo com um coração melhor do que aquele que caminha. Quem vai julgar é a nossa consciência. Jesus, no caso da mulher adúltera, falou, atire a primeira pedra quem estiver sem pecado. Saiu todo mundo. Primeiro, os mais velhos. Então, vamos perder essa mania também de julgar quem somos nós. Vamos nos julgar para não ficar sentado do lado de lá, chorando. Então, vamos ter um livro lindo, Cristo Espera por Ti, onde aquele menino que gostava muito do Chico, de repente ele se afastou, era Valdo Vieira, creio o nome. É muito querido, porque nunca falou mal do Chico, nunca tentou denegrir. Não concordou, saiu suavemente e foi criar a escola filosófica dele. Pronto. Quem não gosta de alguma coisa do Espiritismo não é obrigado a ficar. Respeitamos. Sai e funda a sua própria doutrina. Outro dia começaram a falar mal de André Luiz. André Luiz está apresentado, não ele, mas os pastores e professores universitários dos Estados Unidos contam o mundo espiritual exatamente como André Luiz contou. O reverendo Vale, ele escreveu um livro Além do Véu e continua pastor, ele diz que não larga não, falando que o lado de lá, quando a gente desencarna, vai para um mundo semelhante à Terra. Ele disse, tem casas, tem pessoas. Aí a mãe dele, já desencarnada, veio perguntar para ele, filho,

onde eles encontram cimento? Ele riu e disse, pela força do pensamento, é o pensamento que cria, constrói ou destrói. Encerro o livro dizendo, continuo pastor protestante. Obrigada, reverendo. Seu testemunho tem mais valor. Tem vários. O doutor Iben, que escreve um livro, Muitas Vidas, Muito Mestre, sobre reencarnação. Ele diz, não tenho religião, só sou reencarnacionista. Obrigada. Excelente. Ele conta como chegou a essa conclusão, aos doentes que sararam, as gravações que eles foram. Doutora Mary caiu de um caiaque, também foi para o mundo espiritual e voltou. Está com muleta, ainda no livro que ela escreveu, já faz uns 2 anos, e ela diz que encontrou pessoas e que não queria mais voltar para a Terra, porque ela acho que até agora, professora de ortopedia nos Estados Unidos, e sabia que estava toda quebrada quando caiu. Mas aí falaram para ela, vai já. Era mãe, a madrinha, um grupo. Ela teve que voltar, na foto ela está com muletas ainda. E tantos. É só comprar, pesquisa. Veja se é boa editora, veja de onde veio o livro, procura mais dados. Hoje nós temos também, de uma forma tão fácil, o Dr. Google. Não sei se ele às vezes dá mancada, porque eu sempre só complemento, mas eu vou procurar os livros. E já reclamei para a livraria lá do Santana Park, vocês não trazem mais livros bons? Ah, mas agora tem tudo na internet. Mas a gente quer pegar o papel, pelo menos no meu tempo. Pegar o papel, ler, sentir. E é assim que vamos aprendendo a admirar cada vez mais Jesus de Nazaré. Amar, nós aprendemos a amar desde crianças, quando somos evangelizadas. Mas sentir a grandeza desse Espírito é preciso um amadurecimento. Sentir a grandeza dessa senhora, desse Espírito maravilhoso, Maria de Nazaré, é preciso ler, pesquisar e compreender. E por quê? Porque nós não temos só essa vida. Essa vida é um sopro iluminado. Agradeço a Deus, amo. Ah, você nunca teve dificuldade. Não vou contar minha vida para ninguém. Mas tempestades existem, não são castigo. São dificuldades próprias do planeta Terra. Abrimos o guarda-chuva da fé, da confiança em Deus. Tomamos passe na casa espírita. Passamos humildemente por consulta espiritual. E saímos ou não daquele problema. Eu consegui sair, graças a Deus, mas fiz força. Na época, meu pai não havia fundado um centro. Minha mãe me levou e eu agradeço eternamente por esse casal maravilhoso que nessa encarnação me ajudou, deve ter ajudado em outra. Minha mãe falou, nós vamos na FIESP. A FIESP estava até com problema com meu pai, que ele se recusou a aceitar o evangelho modificado. Modificado o evangelho, meu pai era crítico literário e espírita e respeitava o evangelho. Não tem alguém com autoridade. Mas me receberam muito bem, sou grata até hoje a essa casa maravilhosa. Fiz meu tratamento espiritual, fiquei forte. Não adiantava nada eu ficar chorando. Ah, meu Deus, meu príncipe encantado caiu do cavalo. Caiu, passe bem, vá se tratar. E já vi que tem muita gente que o príncipe ou a princesa caiu do cavalo. Como somos parecidos, irmãos, amigos, com quase sempre experiências semelhantes. E a vida continua. E a vida foi interrompida para Perpétua, para Blandino, uma outra menina de 13 anos, Lilian, também
pequena, naquela época ela já veio preparada, coitadinha, e ela aceitou Jesus de Nazaré e começou a fazer propaganda de Jesus de Nazaré. Era uma criança, que maldade, denunciaram a menina, e quando ela foi chamada pela Inquisição, como adolescente nervosinha, quando eles falaram, olha, adora esses deuses pagãos e você é libertada, ela bateu a mão e jogou os deuses no chão, pronto. Aí nem ofereceram mais libertação, torturaram e mataram, e os pais nem abriam a boca, ninguém podia falar nada. E um casal, Maura e Mateus, foram os que me chamaram mais atenção. Tem 25 casos. E agora eu vou comprar das teólogas para ver o que elas falam, que essa Ruth Salviano, escritora, é ótima. E um casal, Mauro e Mateus, veio uma ordem para enterrarem os livros, não, para entregarem os livros de, que falasse sobre Jesus. Era para acabar com aqueles livros. Mateus e a Maura esconderam, esperaram não ter criado, não sei como a turma descobria, viu? Era um processo obsessivo. E enterraram os livros, pois olha, primeiro Mateus foi chamado. Ele disse, não vou negar a Cristo, não adianta, e não vou contar onde enterrei os livros. Eles falaram, você sabe que você vai ser torturado e morto? Ele falou, eu sei, mas me doeria mais negar a Jesus. E ficou firme. Aí falaram, traga a mulher. Quando ele verificar que a mulher cede, ele vai ceder. Trouxeram a mulher. Ela, antes de entrar na sala, ela já disse, o meu único juiz é Jesus. Não vou ouvir nada do que se fale aqui. E já sei que concordo com meu marido. Os dois foram levados para a tortura e a morte. E é claro que foram para dimensões luminosas. Mas ai daqueles, espero, eu falo, não me contem minhas encarnações passadas. Eu tenho medo, por onde andei? Será que eu fui torturador? Não, não, não, Deus é Pai. E dois torturadores se tornaram cristãos. Porque comovia tanto crianças, jovens, várias idades, compreendendo a grandeza do Mestre de Nazaré. Hoje, graças a Deus, estamos numa fase mais tranquila. Mas amanhã, se houver uma proibição, é época de transição, não vai haver. Mas se houver, aí eu não quero saber como eu me comportarei. Mas espero, pelo menos com 83 anos, já está fácil passar para o lado de lá. Não vai. Não vai ser uma vitória, não vai ser por grandeza espiritual, vai ser por medo mesmo, morre de infarto. E é assim a vida na Terra. Um pai da igreja, o senhor Jerônimo, ele diz, as sementes do cristianismo foram regadas pelo sangue das mártires e floresceram e deram frutos e se espalharam por nosso querido, por nossa terra. E é verdade, como poderia aquele homem maravilhoso, aquele espírito divino, que poderia ter nascido e escolher ser imperador romano, que poderia ter escolhido nascer num conjunto de homens bárbaros e invadir Roma e divulgar a doutrina, não. Ele quis nos ensinar todos os itens necessários ao crescimento espiritual. Ele nasceu operário, até hoje eu respeito muito os operários, os garis, porque grandes espíritos ali estão para corrigirem erros do passado. Não julgueis pela aparência de uma encarnação, não julgueis ao olhar, ai coitado, ele nem fala direito. O que adianta falar corretamente e fazer tolices?
Mas é claro que temos que estimular para que todos possam ser educados, que permite ler livros, facilita a caminhada no nosso querido planeta Terra. E a vida continua. Agora é uma época profundamente difícil. Como vamos educar nossas crianças? Olha, os meus netos já têm 26, 25 anos. Eu tenho agora um bisneto. Eu fui visitá-lo e o meu bisneto estava com o pai, que fez bariátrica, e muito alegre, um menino miudinho, um encanto, 8 aninhos. De repente, ele começou violento, socar, pegou uma arma e começou, pá, pá, pá, eu gelei. Eu falei, como ele está sendo educado, tão lindo, com o nome de anjo, Gabriel. Como Gabriel, é porque eles moram longe. Como ele está sendo educado? Aí ele olhou para mim como que respondendo, é claro que não. Olha os filmes que ele via. Eu lembro que eu vi um filme que tinha um bandido, eu até mudei o canal para não me entusiasmar. Ele... O bandido virava a boca e ria, ho, ho, ho, depois que matava. O Gabriel vira para mim, me mata, né? Tchu, tchu, tchu, tchu, tchu, tchu, e faz ho, ho, ho. Eu falei para o meu filho, o que vocês estão fazendo com esse menino? Vocês vão criar um criminoso se ele tiver tendência. Vejam os filmes na televisão ou no celular que ele vai ver. Gente, a nossa tarefa é educar para formarmos uma geração melhor. Ou vamos querer que o nosso filho seja como um desses heróis bandidos da televisão? Outro dia também me indicaram, você vai adorar. Olha, ele mata com uma classe. Eu falei, muito obrigada. Falei, a empregada da minha mãe também matava frango com uma classe. É um mundo louco que está agora. O certo é errado, o errado é certo. Outro dia eu ia falar umas palavras até para ajudar a mãe. A minha filha falou, mãe, fica quieta. Você está idosa, leva um bofetão, vai desencarnar. Fica quieta. Então agora, às vezes, eu estou vendo coisa errada, eu viro as costas. Eu sofro porque desencarno antes da hora e a pessoa que me matou vai sofrer. E às vezes até... Mas eu fico mais preocupada comigo, vou ser justa. Então, temos que levar nossas crianças à evangelização, porque não sabemos quais as lições que escolheram ou que tiveram que aceitar. No livro do Valdo Vieira, Cristo Espera por Ti, a moça encarnada, ela achou que ela era maior. Descobriu o pai, que naquele tempo chamavam, como chamavam quando não aceitava a filha? Daqui a pouco eu lembro. E o pai não a aceitou como filha. Ela ficou tão indignada que, para castigar o pai, namorou o próprio irmão, inventou coisas horríveis sobre o pai. E o pai, coitado, ficou doente, mas não ficou firme. E ela desencarna. Quando ela desencarna, mostram para ela o que ela vai ter. Ele fala, ó, seu pai não te aceitou porque não havia prova. Claro, não fazia um exame, né? Não havia exame de DNA, como ia ter prova? Então, naquela época, quem queria aceitava, quem não, não aceitava. Mas você agiu muito errado, porque você escolheu essa lição para pagar um erro igual que você cometeu no passado. Aí ela chorava, chorou, chorou. Então, para não chorarmos do lado de lá, eu acho que até do lado de lá chorar enruga. Rir, levanta as ruguinhas, fica uma fisionomia mais simpática. Chorar desaba tudo. Então, vamos sorrir. Vamos agir corretamente. Evangelizar nossas crianças, nos evangelizarmos. Toda manhã eu leio um trechinho do Evangelho segundo o Espiritismo. Depois faço uma prece de gratidão a Deus, a Maria, ao meu bom José, que ele foi tão quietinho que eu às vezes quero esquecê-lo, mas lembro, porque temos que estimular os bons. Ao meu bom José querido, que nunca criou caso, e a minha Maria. Não precisa falar Nossa Senhora, minha mãe,
Maria, minha irmã querida, obrigada, obrigada, obrigada. Que seria de nós se você não exemplificasse paciência, aceitação, resignação, se não fosse ao templo buscar seu filho com toda a elegância de uma mãe educada. Nunca deu fez uma coisa errada, um grito fora de hora. Nós temos que nos evangelizarmos, ler um trechinho do evangelho e nunca ter a ousadia, a ignorância de falar, ah, isso é bobagem. Por exemplo, essa minha amiga, eu quase que deixei ex-amiga, eu falei, Heloísa, para de ser ignorante, Jesus não deu esse exemplo, falava bobagem, era ex-amigo, não, ele ia, então você não consegue ser igual nem parecida, mas isso você consegue fazer, aí somos amigas, só proibir de falar sobre evangelho, eu amo evangelho, respeito evangelho, e você pensa o que você quiser, mas o evangelho nos convida à paciência, à alegria de viver, à felicidade, amar o próximo como a nós mesmos. Se não sabemos nos amar, como vamos amar o próximo? Isso é muito interessante. Amar o próximo como a si mesmo. E nós verificamos que as pessoas felizes que fazem o bem, que estão com o pensamento positivo ligado à espiritualidade superior, são pessoas que se tornam cada vez mais felizes. E verificamos também que aqueles que fazem o mal são infelizes e ficam irritados quando veem alguém feliz. Outro dia uma senhora que até frequenta André Luiz, mas começou a fazer curso agora, espero que ela pare de falar essa bobagem, ela falou para mim, a senhora é muito simpática. Eu falei, você também. Ela falou, mas a senhora ri muito. Eu falei, ah, isso eu gosto de rir, que a risada cura, risada de alegria e honestidade. Falou, a senhora deve fazer uma coisa, põe no seu chakra um esparadrapo. Eu falei, o quê? Alguém já ouviu isso aqui? Ergue a mão. Olha lá, não estou mentindo, hein? Muitas mãos aqui. Gente, que coisa ridícula, que absurdo. Eu falei, o quê? Põe no seu chakra um esparadrapo. Eu falei, mas no umbigo? Eu não sabia que tinha chakra no umbigo. Kardec não falou em chakra, não aprendi isso, não. Ela falou, não, é no umbigo. Põe. Põe, depois você me conta. Vai numa festa, vestido novo, põe o esparadrapo no chakra. Eu não tive coragem de falar nada. Eu estou esperando, quando eu encontrá-la daqui a algum tempo, falar, e como é? Você coloca ainda esparadrapo no chakra? Gente do céu, a que ponto chegamos? Ao ponto do homem primitivo. Acho que nem ele tinha uma ideia assim. Aí meu filho falou uma coisa que aí eu dei razão. Ele falou, mãe, você ri muito. Ele veio passando de carro e eu estava rindo com a minha amiga. Ele parou o carro e falou, mãe, você ri muito, eu vou te pedir um favor. Na rua, anda com a cara séria, porque senão vão pensar que você é uma velha rica e te assaltam. Eu falei, chegamos ao fundo do poço. Aí realmente, olhando a minha volta, eu gosto de ver jornal nacional, jornal dos Estados Unidos. Falei, de repente eu vou parar 2 dias de ver jornal. Que um lugar, Los Angeles pegando fogo, me doeu o coração. Eu fui fazer muitas palestras, quando eu era jovem, em Los Angeles, com a Norma Guimarães, com a Jane Santos. O Rio Grande do Sul já havia passado por aquele problema. Cidades arrasadas. Eu falei, que período difícil do planeta Terra. Mas sabíamos que ia ser assim. O despertar de uma população. Fomos preparados através do século. A maioria é boa, mas se esconde. Gandhi falava, eu sou cristão, mas não falo que sou cristão, porque ninguém age, os cristãos não agem como cristão. Mas nós estamos tentando, Gandhi pode nos ajudar. Mas é verdade, os bons se encolhem.
No Brasil, bom, está arriscado dar palpite contrário, mas ninguém fala nada. Então, nós temos que nos fortificarmos na fé, na ligação com a espiritualidade superior, na certeza de que, com calma, com carinho, podemos educar nossas crianças, nossos filhos. Outrora era tão fácil. Eu criei 5 sem tanto problema. Agora, de repente, aí os netos que entram na faculdade, tem uns professores malucos, ficam meio amalucados também. Oh, é uma época, eu falo, por que eles, alguns não se encantam com os mais assentados? É a tendência que vem dos séculos, mas que nós conseguimos melhorar com oração, com prece, onde tem tratamento, dê o nome, eu já ponho o nome da família, todas as famílias. Porque nós precisamos ajudar nesta época que está passando, vai passar. Depende de quem. Se tiveres fé do tamanho de um grão de mostarda, nada será impossível. Depende de quem. Jesus disse, não vim para os sãos, eles não precisam de médico. Eu vim para os doentes, os depressivos, os cansados. Falo, Jesus, estou aqui, hein? Ó, me ouça em primeiro lugar. Não pelo critério de idade, porque a gente tem vontade, às vezes, de consertar o mundo com um grito e não consegue. Só o amor educa. Só o amor constrói. Agora, podia fazer uns abaixos assinados, mas melhor não, que se não andar com tornozeleira deve ser muito incômodo. Então vamos usar o pensamento. Vamos usar o pensamento, que o pensamento é forte e ninguém conseguirá vencer as vibrações de amor que nós lentamente, silenciosamente deixamos vagando pela terra e se unindo àqueles que precisam. Cuidemos de nossas crianças. Eu peço às mães, às avós, que falem com as coordenadoras da escola, para que se evite revistas pesadas para as crianças, palavras que não devem ser ditas, induções a comportamento que às vezes vai até prejudicá-los. Agora também, querendo ajudar, a gente é ajudado e aprende. Tem coisas que a gente deve deixar de lado. Por exemplo, eu tinha horror de, como chama aqueles tribais, aquelas tatuagens. Era um negócio do passado, eu olhava já classificava o indivíduo. Aí eu correndo subo, estava atrasada, subo no metrô, que vai rápido mais do que Uber, do que táxi, e tem uma mocinha onde está escrito idosos, ela abre o olho, me olha e fecha os olhos. Eu não ia brigar, né, gente? Eu fiquei ali dando um exemplo de elegância. O interior ninguém vê, elegância espiritual. Aí vieram dois moços, daquele que antigamente eu julgaria, não mais, nunca mais na minha, em nenhuma encarnação. Aqueles que é tatuagem no pescoço, brinco na orelha, no nariz, na sobrancelha, nos braços. Olha, uma coisa incrível. E a maior lição, uma das maiores, senhora, com toda a voz, com respeito, com amor, senhora, nós deixamos ali vago, nós vamos levá-la até lá para a senhora. Eu falei, não, vocês estavam trabalhando, não pode deixar. Não, senhora, a senhora podia ser minha mãe. Eu falei, olha, que coisa linda. Respeito à mãe, o que não adianta um todo elegante, sem tatuagem, bem vestido e que trata mal a mãe? Então eu falei, eu vou. Fui, sentei e falei, eu posso fazer uma coisa que eu faço com os meus filhos? Eu vou dar um beijo em cada bochecha de vocês, como agradecimento, e dei. Eles ficaram tão felizes, um me beijou a testa, outro me deu um abraço, aí eu cheguei em casa.
Eu cheguei em casa, fui contar para a família, falar, olha, mudei, que quem faça tatuagem não... só não vou fazer, porque não é meu ato. Aí me internem, mas não, eu não vou fazer. Mas aí minha neta de 23 anos, vó, eu escondi para você não ficar triste. Ergue a sainha, a coxa toda tatuada. Eu engoli em seco, falei, ah, que interessante. Quando eu não encontro elogio e não quero ofender, eu falo, que interessante. Ele ficou muito bom. Mas agora para, filha, que você vai ficar com idade e dói para tirar. Já doeu para fazer, não doeu? Não, vó, não dói nada. Eu falei, ah, meu Deus, devia doer pelo menos. Mas quantas lições se aprende? Agradeço a Deus e peço que outras lições venham, para que a gente do lado de lá agradeça a Maria de Nazaré, nossa querida irmã mais velha, que veio com Jesus e com José, e dizem, isso pouco importa se teve mais filhos, se teve menos filhos, pouco importa. Importa os ensinamentos, a classe, o amor, a atitude, a aceitação de um sofrimento atroz. Porque uma mãe ver um filho comum desencarnar daquela forma dói muito. Imagine um filho especial que curava, libertava e só fazia o bem. Viemos à Terra para isso. Ah, mas tem tanta dificuldade, podia ser uma vida sem dificuldade. Para! Quando vamos a uma faculdade, enfrentamos dificuldades com alegria. Quando queremos, eu não canto, adoraria cantar, mas quando queremos, eu vejo as cantoras que querem cantar uma música lindamente, se sacrificam horas para que o som saia bonito. Veja aquela Andrea Bocelli, como eu amo aquele homem, como ele canta, como ele suporta aquela dificuldade terrível de não ver nada. Que espírito de luz está naquele corpo aparentemente frágil? Então vamos aprender a arte de bem viver. Eu inventei de fazer matemática quando era jovem, embora eu ame filosofia, porque eu queria estímulo, desafio. E eu lembro que a gente se unia e quando vencia uma dificuldade falava, urra, urra, urra. Pronto, agora não, tem uma dificuldade, se põe a chorar, reclama, não aguenta, quer morrer. Não, a Terra é um planeta lindo, a felicidade possível na Terra é maravilhosa. Eu não preciso de mais mesmo, porque eu não conheço outro planeta, nem outra felicidade. Mas o que eu conheço já faz bem para a minha alma. E então vamos agradecer. Pequenas ou grandes dificuldades. E pelo amor de Deus, espírita não diz, perdi meu filho, perdi meu pai, uma amiga minha morreu, vou falar só o nome, vou homenageá-la, porque o dia do velório eu vinha para cá e não podia faltar um compromisso, porque ela não estava no velório, ela está nas dimensões das luzes. Linda, durante 5 anos ela enfrentou um câncer com elegância, com classe, ia nas reuniões de André Luiz, nunca reclamou, aí chegou a hora combinada e ela foi. Tenho certeza que ela, como sempre, nunca reclamou, está feliz lá. E assim é a vida. Se quando éramos terríveis, guerreiros, lutadores, enfrentávamos tudo com fúria e alegria, pelo amor de Deus, agora vamos ter uma alegria suave, uma alegria amorosa para enfrentarmos e vencermos a nossa dificuldade. E como dizia sempre o querido, amado, Francisco Cândido Xavier, Chico Xavier, amo muito esse espírito, amigo do meu pai, ele dizia, tudo passa, não se preocupe, tudo passa, já passou, e é verdade. Nunca ele psicografou mais de 400 livros, nunca, embora pobre, pegou um tostão de algum livro.
Não gostava que lhe dessem presentes. Quando davam, ele era gentil, ele guardava um tempo, depois ele passava para a frente, porque ele não sentia digno de ganhar presentes. A Nena e o seu Galves, que já está nas... A Nena está aqui, linda, querida, 96 anos. Seu Galves nas dimensões melhores. Eram como irmãos de Chico. Eles o amam de paixão. Ele é impecável. Do ordenadinho que ele ganhava trabalhando dia e noite, ele ainda colocava em envelopes dinheirinho para aqueles que precisavam para comer. Aí a turma queria cobrir. Ele falava, não, essa é a parte que eu posso fazer aqui na Terra. Então esses espíritos vieram para nos impulsionar o bem, para nos ensinar a arte de bem viver, para ensinar que não somos feitos de açúcar, não derretemos nas horas de tempestade, que Deus nos criou fortes, com virtudes a serem desenvolvidas por nós. Aí minha filha falou, eu não me importava de ser um bonequinho, um robozinho japonês. Eu falei, eu me importava, eu não queria dar uma cordinha e sair. Não, estamos nos construindo passo a passo, na alegria de bem viver, no reencontro noturno com amigos e parentes espirituais. Eu não lembro quase dos sonhos, mas às vezes eu acordo com uma alegria tão grande que eu sei que eu sonhei com meu pai, com minha mãe, com meu avô Ferraz e com minha avó, que nessa encarnação eu não conheci. O convite é esse. Entre os encarnados da Terra, quando os filhos vão estudar lá fora, nas universidades, a família fica feliz. Nós temos que aprender a nos sentirmos felizes quando os nossos queridos vão trabalhar ou estudar no mundo espiritual. Bendito Espiritismo, abençoado homem treino, essa ciência admirável. O Espiritismo, meu pai, que tem um livro Ciência Admirável, lindo demais, nos liberta de nós mesmos, de nossos medos, de nossos desejos inferiores, das nossas necessidades. Gratidão a Kardec e a Amélie Gabrielle Boudet, tantas vezes esquecida, uma grande mulher. Amélie, naquela época, fez escola normal. Amélie escreveu livros publicados com respeito pela prefeitura da França. Amélie, naquela época, tinha um instituto para educar jovens, para eles entrarem na faculdade, porque eles podiam pagar muito pouco e às vezes nem pagavam. Como esta mulher... Tem o livro do Calzone, o casal Kardec, ele conta que Kardec viajava, deixava tudo nas mãos de Amélie. Ela administrava, ela aprendera, ela já viera preparada de outra encarnação. Então, não podemos esquecer, obrigada, viu, querida? Não podemos esquecer de lembrar dessas pessoas incríveis. Ela e Kardec foram caluniados, perderam emprego, tiveram que transformar o instituto que educava jovens em hospedaria, porque eram perseguidos pelo fato de terem se entregado à divulgação da doutrina espírita. Que o mundo espiritual superior nos envolva, para que aprendamos a justiça de amar e respeitar aqueles que merecem e tentar segui-los. Muito obrigada.

0: Não mereço, mas agradeço. Não... Muito obrigada, muito obrigada. Meu amigo.
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2: Nós estamos agradecendo você que acompanhou conosco mais esse evento que nós transmitimos para você. E olha só, você já se manifestou, deixou seu recadinho aí no nosso livro de visitas? Se não deixou, por favor, se manifeste. É muito importante nós termos o feedback de vocês, termos o retorno de vocês, porque nós vamos encaminhar para o expositor, para a expositora que trouxe esse tema para nós e também para os organizadores. Esperamos o seu recadinho, esperamos a sua mensagem aqui conosco. E continue ligadinho aqui com a gente, porque a programação da Rádio Fraternidade é 24 horas no ar, com mensagens, música, programas e você aqui conosco. Um grande abraço a todos vocês que estiveram com a gente, que se manifestaram em nosso livro de visitas, o nosso carinho e a nossa gratidão. Que Jesus abençoe e ampare todos vocês.
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5: Quatro horas e 15 minutos.
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6: Olá, levanta e anda. Essa foi a frase de Jesus dita ao homem que ele curou. Jesus curou a doença, mas o homem teve que se levantar e andar. Jesus levou a cura, mas o homem teve que fazer da sua parte. Uma vez curado, ele teve que levantar e andar. Isso significa esforço, isso significa vontade própria. Muitas vezes desenvolvemos um senso de vitimização e queremos que as coisas se resolvam por si mesmas. Queremos que o auxílio se nos chegue, mas não fazemos da nossa parte para que o auxílio de fato aconteça. Muitas vezes nós não utilizamos as nossas forças e queremos que forças alheias resolvam as nossas próprias situações. É preciso observar que essa frase, levanta e anda, está a nos dizer para que esforcemos-nos, para que busquemos o auxílio, mas para que façamos da nossa parte. Isso para nós significa capacidade. Todos nós trazemos a capacidade, todos nós temos capacidade de fazer muitas coisas. Quando unimos a capacidade... à vontade, nós conseguiremos realizar muitas coisas. A capacidade é um dos dons divinos que nós trazemos. Capacidade é algo íncito a nós. Precisamos perceber, aceitar, compreender que todos temos a capacidade de realizações, realizar aquilo que de fato para o qual nos preparamos, realizar aquilo que de fato queremos. Então, pensemos, muitas vezes achamos-nos incapazes de fazer as coisas, porque na verdade desconhecemos a forma de fazer. Mas se buscarmos conhecer, se buscarmos aprender, faremos. É preciso que entendamos nessa frase, levanta e anda, que é o pedido para que haja da nossa parte a vontade, o exercício da capacidade e o esforço de agir. Jesus certa vez também disse, Buscai e encontrareis, batei e abrir-se-vos-á, pedi e obtereis. Vejamos que ali há uma sequência e há uma atitude pessoal. Pedir para obter, buscar para encontrar, bater para a porta se abrir. Façamos da nossa parte e a vida se abrirá para que possamos realizar os nossos objetivos. Levantemo-nos saindo do desânimo e andemos ao encontro dos nossos objetivos. Tenham todos um bom dia.
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1: 4 horas e 31 minutos.
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3: No Evangelho de Lucas, capítulo 21, versículo 13, Jesus trará-nos a seguinte orientação: e vos acontecerá isto para testemunho. Jesus falava ali com os discípulos, os preparando para todas as dificuldades e lutas que estavam por vir após a sua prisão e a sua crucificação. Mas essa fala de Jesus ecoa pelos séculos e pode ser transportada daquele contexto para a nossa vida hoje, para a nossa experiência cotidiana. Porque essa orientação de Jesus é uma orientação destinada a todos aqueles que se dispuseram e se dispõem a segui-lo, orientando-os quanto àquilo que haverão de encontrar no caminho. Não apenas facilidades, não apenas benefícios, não apenas o caminho do menor esforço, mas também o caminho das dificuldades, dos obstáculos, das perseguições, das calúnias, enfim, o caminho das dificuldades, dificuldades que aos poucos vão burilando o espírito, permitindo que ele se torne cada vez mais um diamante, apto a refletir a luz divina. Então, Jesus, com essa orientação, quer fazer duas coisas. Primeiro, orientar aos seus discípulos, aos seus seguidores, de que a rota do Evangelho não é uma rota sem percalços, não é uma rota sem as pedras, sem os espinhos, sem as lutas. É uma rota que demanda perseverança, esforço, confiança, aprender a cair e se levantar e, enfim, seguir sempre adiante. Mas ele quer também ressaltar outra coisa. Aqui, especificamente, para

0: de uma maneira diferente. Serão enxergados não só como um momento ou uma circunstância de aprendizado, de renovação, e não apenas como dor ou sofrimento. Serão enxergados na perspectiva de degraus de evolução e de ascensão, mas mais do que isso, serão enxergados também como oportunidades de testemunho. O que Jesus quer dizer com isso? Que para o cristão, a dificuldade é também o momento mais propício para difundir e divulgar a mensagem renovadora e libertadora do Evangelho. Não há circunstância mais propícia na vida para difundir o Evangelho do Cristo quando você passa por uma grande provação, quando você passa por uma grande perda, por uma grande enfermidade, por uma grande dificuldade. Esse é o momento mais propício onde o solo dos corações que te acompanham ou que te veem estarão mais receptivos às sementes do Evangelho. Porque essa é a ideia da palavra testemunha. É ser a mensagem viva. É tornar-se um espelho onde as pessoas poderão enxergar o Cristo. Ainda que imperfeitamente, poderão enxergá-lo com mais nitidez. Essa é a ideia de testemunhar. Por isso a palavra grega marte significa o quê? Testemunha. Os mártires cristãos foram aqueles que testemunharam, nos momentos mais dolorosos, aquela mensagem renovadora que norteava suas vidas. Por isso foram chamados de mártires, porque as pessoas viam as suas vidas e viam ali Jesus Cristo. Como é que pode alguém ter tamanha fé e confiança apesar dessas dificuldades? Jesus, a confiança no Mestre. Como pode alguém, enfrentando tantos empecilhos, perseguições, ataques, orar por os seus carrascos, pedir a Deus, né, que os abençoe, que os oriente, que os desperte? Como é possível isso? Mártires, testemunhas vivas da mensagem renovadora de Jesus. Então, meditemos nisso agora, trazendo para a nossa vida. Cada dificuldade agora é enxergada como uma oportunidade mais evidente, mais patente, que Jesus nos concede de difundirmos essa mensagem que tem sido para nós tão positiva, levando a outros corações essa possibilidade de conhecerem a mensagem libertadora do Evangelho a partir desses momentos difíceis em que a vida nos convida a testemunhar. Que Jesus nos abençoe e nos inspire a todos. Muita paz.
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1: 4 horas e 43 minutos.
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3: Olá, você seja muito bem-vindo a mais um programa Refletindo com Joana, aqui pela Web Rádio Fraternidade. Vamos dar início, então, à segunda parte da conquista de si mesmo, né, baseado no livro Ser Consciente, capítulo 10. E ela começa dizendo o seguinte: a aquisição da consciência demanda tempo e esforço humano, tornando-se o grande desafio do processo da evolução do ser. Então, estar consciente demanda esforço, demanda estudo, demanda observação, demanda compreensão, entendimento sobre si, sobre os seus comportamentos, sobre as suas vivências, sobre tudo aquilo que você tem como estruturas e aquisições no campo da alma. Estruturas que podem ser vivenciadas através das suas atitudes, dos seus ideais, das suas buscas. Isso compõe a nossa história de vida. É um desafio, por quê? Porque é um processo evolutivo. E temos que entender essa palavra processo. Processo é uma coisa prolongada, não é uma coisa imediata. Então, sair desse imediatismo, sair dessa ansiedade de crescimento, nos ajuda a estabelecer uma certa pacificação das ideias, um certo equilíbrio. Né? E ela diz mais: o discernimento do bem e do mal, do certo e do errado, e as aquisições ético-morais aparecem, como se fossem o medrar espontâneo da essência divina, de que é constituído o espírito. Todavia, o aprimoramento e a profundidade desses valores dependem do empenho, do interesse, das realizações de cada um. Então, se eu tenho a conquista de mim mesmo como um processo de crescimento, eu trouxe aqui que esse autoaperfeiçoamento espiritual que a doutrina espírita nos traz, gente, é de uma profundidade, de uma grandeza extraordinária. Por quê? Porque ele me leva à autocompreensão, ao meu desenvolvimento moral, ao seu desenvolvimento moral, à observância dessa lei divina, a lei de amor, de justiça e de caridade. Então, quando eu busco essa conquista de mim mesmo, eu estou numa jornada de autoconhecimento. Gente, é uma jornada. Não dá para fazer isso de uma hora para outra, em uma encarnação. Quando nós vemos exemplos de espíritos que em uma encarnação eles deram um salto quântico em termos de evolução, eles já vinham fazendo um processo de estruturação desse ego, dessa alma, em várias e várias reencarnações. Então, não é um estalar de dedos em uma encarnação que esse conhecimento se expande e que essa sabedoria e essa espiritualidade se expande até o ponto. Então é preciso ter calma e paciência consigo mesmo. Então ele traz que a doutrina espírita é de autotransformação. E é essencial para que o espírito evolua e alcance a liberação das amarras do ego. Então, quanto mais autotransformação através do processo do auto-amor, do auto-perdão, e através do auto-perdão, quero ler desse livro aqui, Processo de Auto-Aprimoramento, do livro Caminho das Virtudes, eu achei bem interessante para a gente trazer esse entendimento. Então, não seja duro consigo mesmo. Isso enfraquece você. Encoraja a culpa e reduz o seu amor próprio. Então, não ser duro conosco diante dos nossos erros não é ser malandro, não é ser uma pessoa que não está interessada em mudança, né? Não, é reconhecer o nosso tamanho. E isso faz com que a gente cresça, que a gente se projete no processo de evolução. Então, o processo de conquista de si mesmo na doutrina espírita passa, primeiro, conhecimento de si. Eu quero me conquistar como ser humano, quero reconhecer o Renner que está aqui dentro de mim, a pessoa que está aí dentro de você. Eu preciso começar com o autoconhecimento. Diz Joana, é a chave para a transformação espiritual. Sem autoconhecer-se, não tem transformação. Esquece. Por quê? Porque se você não se conhece, você não tem domínio de si, porque você nem sabe o que tem que dominar. Você não conhece os móveis das suas ações, o que movimenta as suas ações, o que motiva as suas ações. Porque o seu espírito, os seus sentimentos, suas emoções, né? O seu querer, os seus desejos, se eles não são conhecidos, você vai seguindo na vida, do jeito que a vida me levar, né? Então, não é bem isso. É esse entendimento de que esse conhecimento de si, eu quero ler para vocês essa mensagem do Evangelho, é que tem todos a capacidade de evoluir. Que esse processo começa com a autoconsciência de suas falhas e virtudes. Então, eu peguei essa parte, esse recorte, que vem ao encontro do que nós começamos aqui no nosso programa de hoje. Essa autoconsciência. Se você continua errando, eu continuo errando, e eu não tomo consciência desses erros, dificilmente eu vou fazer movimentos para que eu mude de comportamento. Se eu não tenho conhecimento dos meus erros, se eu não tenho consciência deles, eu ignoro. E quando eu ignoro, eu também não consigo modificar. Porque existe um ego inflamado dentro de um orgulho exacerbado que não percebe esse movimento da sua própria alma. Então, gente, bem ou mal, certo e errado, luz e sombra, nós estamos transitando o tempo todo nisso. A questão não é transitar simplesmente nisso. É conhecer-se a si mesmo para se conquistar. Então, essa é uma máxima dos grandes espíritos, né? E quem trouxe isso foi Santo Agostinho, né, pegou lá de Sócrates. Então, trabalhar sobre as nossas tendências, o nosso caráter, trabalhar sobre essa questão quando ela traz do ético-moral, a questões éticas, a questões morais, olhar para isso com caridade, eu diria. Porque com dureza, com perfeccionismo, não tem dado certo. Temos visto que não tem dado certo. Eu quero trazer para vocês aqui uma colocação de Joana para nós. Ela traz que nas fases do instinto nosso da alma, os fenômenos biológicos automáticos não se fazem acompanhar das dores e são maiores conforme mais seja apurada a sensibilidade, qual sucede na ocorrência do parto, que passou a ser punição divina, tornando a procriação um verdadeiro castigo, fruto ainda da desobediência que, milenarmente, transformou a comunhão sexual em condenável e imunda, do ponto de vista puritano e hipócrita. Esse recorte que ela traz nessa árvore do autoconhecimento e do conhecimento daquilo que nosso biológico, nosso ser físico ainda vive aqui na Terra. Então, eu pego essa colocação dela até para a gente entender que nós estamos vivendo ainda na Terra. Temos ainda questões do corpo físico, a procriação, a vida sexual de cada um de nós. Tudo isso faz parte do nosso processo de crescimento. Então, o puritanismo e a hipocrisia, né, o falso moralismo, isso é muito prejudicial e demonstra uma falta de conhecimento da doutrina espírita, porque a doutrina espírita traz esse conhecimento libertador para nós. E esse indivíduo, ou qualquer um de nós que passamos por esse movimento, né, de achar que é uma punição divina, de achar que o sexo é condenável e imundo, é uma hipocrisia, é um ponto de vista hipócrita e um ponto de vista puritano, como Joana coloca para nós. Então veja, isso tudo é autoconhecimento. Isso tudo começa a mexer com preconceitos, com estigmas, com vivências reducionistas no nosso processo evolutivo. Então, se eu, você, que busca, né, esse movimento da alma no processo do conhecimento e de conquistar a si mesmo, gostar de si, valorizar a si mesmo, reconhecer o processo, né, que nós estamos vivendo. E dentro dessa linha que ela trouxe da sexualidade, ela diz o seguinte: fonte de vida, o sexo é um instrumento para a perpetuação da espécie, não sendo credor de qualquer condenação. O ultraje à vulgaridade, a nobreza e a elevação amorosa, mediante os quais se expressa, depende do seu usuário e não da função em si mesmo. Então, é o mau uso ou o bom uso que eu faço do sexo na minha vida interfere diretamente no processo de autoconhecimento, no processo de autotransformação e nessa conquista de si, né? Então, nós trouxemos esse olhar. No próximo programa nós vamos falar com outro olhar, um olhar reencarnacionista, um outro olhar sobre a conquista de si e também um pouquinho mais no campo da psicologia, para que nós tenhamos aí um entendimento dessa personalidade que hoje está aqui vivendo como Renner e você como Maria ou como João ou como Pedro, como Márcia, enfim, cada um na sua encarnação, trazendo aí, né, uma individualidade que precisa ser olhada e precisa ser conquistada. Ok? Então, um grande abraço para você, fique em paz, Deus nos abençoe e vamos seguindo para o próximo programa.

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2: Olá, muito bom dia, muito bom dia. É com muita alegria, com muito amor, que nós estamos iniciando mais um Minutos com Jesus. Sintam-se acolhidos e acolhidas, que o Divino Mestre nos inspire, seja Ele a fonte daquilo que nos nutre o coração, nos motive a alma, nas experiências de cada momento. Estamos estudando o livro da Esperança, de Emmanuel, obra psicografada por Francisco Cândido Xavier, lição de número 50, intitulada Conceito do Bem. Hoje nós estudaremos a primeira referência de Emmanuel, que está localizada no Evangelho de Mateus, no capítulo 5. O benfeitor escolhe o Sermão do Monte novamente, uma frase simples, mas muito significativa do Mestre. Sede vós, pois, perfeitos, como é perfeito o vosso Pai, que estás no céu. E é importante a gente destacar aquela informação que nós sempre ressaltamos. Jesus, no início da sua vida pública, ele traz o seu plano de trabalho, que é intitulado Sermão do Monte, aonde, buscando de Deus alguma coisa em nosso favor, oferece-nos o mapa da evolução, construindo referenciais em nosso favor para que nos orientássemos na jornada no mundo. E por isso, essas lições, elas servem para nós como um roteiro de vida eterna, porque nos auxiliarão não simplesmente nessa existência, como não foi uma mensagem restrita àquele momento. Ela prossegue vibrando a verdade, o amor e o bem. E por isso mesmo, são momentos que a gente precisa refletir, porque está aqui como que um monte de luzes, quais faróis que vão nortear-nos para a frente, que vão ajudar a gente a pensar no que tem sustentado a nossa existência. Quais têm sido os referenciais da nossa vida material? E aí, no capítulo 5, existe uma passagem em que Jesus ele vai refletir sobre aquilo que estava posto até então, as referências que as pessoas muitas vezes tinham. E aí ele pondera assim: tendes ouvido que foi dito, amarás o teu próximo e aborrecerás o teu inimigo. Isso, de alguma forma, estava vigente naquele instante. As pessoas ainda agiam conforme essa referência. Mas eu vos digo, amai vossos inimigos, fazei bem aos que vos têm ódio e orai pelos que vos perseguem e caluniam. O Cristo, ele amplia essa perspectiva do amor, porque ele vai nos ajudar a compreender o amor não simplesmente como uma retribuição, o amor como um sinal de agradecimento a quem nos trata bem, mas o amor numa dimensão um pouco mais universalista, porque tem a ver com uma disposição de fazer o melhor em favor de todos, independente, né, do que essas pessoas tenham a nos oferecer. Não o amor enquanto uma troca, mas o amor enquanto uma expressão que fala da nossa filiação divina. E é por isso que Jesus vai ponderar: para serdes filhos do vosso Pai que estás no céu, o qual faz nascer o sol sobre bons e maus, e vi chuva sobre justos e injustos. Deus, na sua essência, na sua plenitude, não faz distinção entre uns e outros. Ama, porque é da natureza dele o amor. E como a nossa genética segue esse mesmo princípio, eis que somos convocados também pela questão da identidade, a compreender o amor não como essa retribuição, essa troca, mas como essa expressão da nossa essência, da nossa natureza pessoal. A gente traz consigo esse patrimônio. Jesus, quando fala do inimigo, ele está extrapolando o limite que até então se estava acostumado a praticar aquilo de melhor que a gente poderia. E é sobre isso que tem a ver um pouquinho dessa perfeição. Começamos introduzindo, no próximo episódio a gente continua. Vamos agradecer e orar. Senhor da vida, rendemos-te graças pelo teu coração que nos ampara dia e noite. Muitas são as lutas e provas na terra. Permanece conosco e temos agradecido por isso, porque de ti tem vertido as nossas esperanças, renovadas nossas disposições para seguirmos em frente. Obrigado por tudo, que a sua misericórdia e o seu amor nos sustente em cada passo. Que assim seja.
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4: 5:05.
5: Pediu antes de nascer. Adelino Silveira, no livro Chico, de Francisco, relata um episódio ocorrido com certa senhora que procurou o médium mineiro com uma criança no braço e que lhe fez a seguinte pergunta: Chico, meu filho nasceu surdo, mudo, cego e sem dois braços. Agora está com uma doença nas pernas e os médicos querem amputar as duas para salvar a vida dele. Há uma resposta para mim no Espiritismo? Com a intervenção de Emmanuel, guia espiritual de Chico Xavier, a resposta foi dada. Chico, explique à nossa irmã que este nosso irmão que está em seus braços suicidou-se nas 10 últimas encarnações e pediu, antes de nascer, que lhe fossem retiradas todas as possibilidades de se matar novamente. Mas agora que está aproximadamente com 5 anos, procura um rio, um precipício para se atirar. Avise nossa irmã que os médicos amigos estão com a razão. As duas pernas dele vão ser amputadas em seu benefício, para que ele fique mais algum tempo na terra, a fim de que diminua a ideia do suicídio. Esse fato se enquadra na resposta dada pelos espíritos superiores a Allan Kardec, ou seja, a de que o próprio espírito escolhe o gênero de provas por que há de passar antes de começar nova existência corporal, consistindo nisso o seu livre arbítrio.
6: Vigiai e orai, para não entrardes em tentação. Jesus.
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4: 5:07.
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4: 5 horas e 11 minutos.
16: O assunto é tormentos da alma. Quem não tem os seus tormentos da alma? Os tormentos da alma, o que são eles? São fontes de sofrimento, tristeza e infelicidade. Então são esses tormentos, essas torturas que nos impedem de sermos felizes. Quais são eles? Podemos relacionar o orgulho, o egoísmo, a vaidade, a ambição, a inveja, o ciúme, a avareza, a preguiça, a raiva, a gula, a luxúria, a maledicência. Qual é a causa dos tormentos da alma? A causa reside na imperfeição moral. Quanto maior o grau de imperfeição, de impureza, mais sofrimento. As imperfeições da alma, segundo o companheiro Walter Barcelos, escritor espírita radicado em Uberaba, Minas Gerais, são fruto do próprio relaxamento da criatura humana para consigo mesmo. São a construção defeituosa e deformada, edificada pelo próprio espírito na esteira das reencarnações sucessivas. Recordamos também o espírito Hamede, que coloca que as torturas da alma são fases naturais da evolução terrena, são educadoras ou instrutoras particulares que Deus nos concedeu para vencermos bloqueios e obstáculos íntimos. No Livro dos Espíritos, na parte 4 das Esperanças e Consolações do capítulo 1º, das Penas e Gozos Terrestres, temos as questões 920, 922 e 933, que trazem vários esclarecimentos importantes para nós. Espero que você possa consultá-los. No capítulo 5 de O Evangelho Segundo o Espiritismo, nós temos o item 3, Justiça das Aflições, que, entre outros itens do mesmo capítulo, nos traz importantes esclarecimentos e consolações. Ouçamo-lo. Justiça das Aflições, capítulo 5, Bem-aventurados os aflitos, deu o Evangelho segundo o Espiritismo. Item 3. Somente na vida futura podem efetivar-se as compensações que Jesus promete aos aflitos da terra. Sem a certeza do futuro, estas máximas seriam contrassenso, mas ainda seriam um engodo. Mesmo com essa certeza, dificilmente se compreende a conveniência de sofrer para ser feliz. É, dizem, para se ter maior mérito. Mas então pergunta-se, por que sofrem uns mais do que outros? Por que nascem uns na miséria e outros na opulência, sem alguma coisa a haverem feito que justifique essas posições? Por que uns nada conseguem, ao passo que a outros tudo parece sorrir? Todavia, o que ainda menos se compreende é que os bens e os males sejam tão desigualmente repartidos entre o vício e a virtude, e que os homens virtuosos sofram ao lado dos maus que prosperam. A fé no futuro pode consolar e infundir paciência, mas não explica essas anomalias que parecem desmentir a justiça de Deus. Entretanto, desde que admita a existência de Deus, ninguém o pode conceber sem o infinito das perfeições. Ele necessariamente tem todo o poder, toda a justiça, toda a bondade, sem o que não seria Deus. Se é soberanamente bom e justo, não pode agir caprichosamente nem com parcialidade. Logo, as vicissitudes da vida derivam de uma causa, e pois que Deus é justo, justa há de ser essa causa. Isso de que cada um deve bem compenetrar-se. Por meio dos ensinos de Jesus, Deus pôs os homens na direção dessa causa, e hoje, julgando-os suficientemente maduros para compreendê-la, lhes revela completamente a aludida causa por meio do Espiritismo, isto é, pela palavra dos Espíritos. Belíssima página essa, com certeza clareia muito o nosso entendimento acerca dos tormentos, das torturas que nos visitam a alma, resultado de nossa imperfeição, mas que nos acena para a possibilidade de, através do esforço de cada um, alcançarmos a libertação, a retomada do caminho do bem. O que é que nós precisamos, então, fazer para nos livrarmos das dores da alma, dos tormentos da alma? Precisamos desenvolver e fortalecer em nós a fé raciocinada, crer, mas sabendo por que crer. Devemos ter confiança na justiça e na misericórdia divina, que sabem o de que cada um necessita para a sua evolução, para o seu progresso. Ainda que a nossa estreiteza de visão espiritual nos impeça de enxergar novos horizontes, tenhamos a plena convicção de que ninguém sofre por acaso, de que dores, dificuldades, contratempos, enfermidades, desafetos, tudo isso faz parte do nosso panorama evolutivo. São lições, horas difíceis, horas suaves, mas quase sempre doloridas, para que nós retomemos o caminho devido, o caminho do progresso, o caminho do bem, o caminho da paz. Nós que muitas vezes procuramos seguir o caminho mais fácil, o caminho do menor esforço para alcançarmos o progresso. O que nós precisamos ainda ter? Precisamos do autoconhecimento. Conhecendo-se, a criatura se habilitará para as reformas necessárias, se deseja evoluir no bem, para a sua felicidade. O que mais nós podemos fazer para nos livrarmos desses tormentos, dessas dores da alma? Trabalhar no bem. Toda ocupação útil é trabalho. O trabalho é o escudo protetor contra as investidas do mal. Então, dediquemos algum tempo, que seja uma hora por semana, para fazermos o bem, recordando sempre que devemos voltar os nossos olhos para aquele nosso próximo, mais próximo. Seja no ambiente familiar, na nossa parentela, com os nossos vizinhos, com os nossos colegas de trabalho profissional, com os nossos companheiros de casa espírita, aquele próximo, mais próximo. Porque muitas vezes endereçamos o nosso olhar para longe e deixamos de socorrer as misérias ocultas que estão à nossa volta. Perseverança também é uma necessidade. Lutar sempre na certeza de que tudo passa, tudo é transitório, e se nós seguirmos sempre à frente com serenidade e confiança, ainda que fraquejemos algumas vezes, ainda que as lutas pareçam demoradas, a perseverança nos fortalece contra as investidas do mal, e todo aquele que persevera recebe intuições do mundo espiritual quanto a caminhos a seguir. O estudo, o conhecimento espírita nos livra da ignorância e do mal. Então, através do estudo, nós vamos ter mais elementos para a nossa libertação espiritual. Meu nome é Vânia Amâncio Abdu-Massi. 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
17: A Vilma Lippe. Tenho dores de estômago frequentes. Tomo remédio há anos. Já fiz vários exames e os médicos dizem que não há motivo para sentir dores, pois aparece uma leve irritação. Deve ser uma leve gastrite, provavelmente. Será que tem ligação com vidas passadas? Como devo proceder para melhor, tanto corporal como espiritualmente? Às vezes há enfermidades que não tem no corpo uma correspondência. O médico examina e a pessoa está sentindo aquilo demais e o corpo diz que é de menos. Às vezes são processos emocionais. É a sensibilidade da pessoa, a subjetividade, que amplifica sintomatologia que não tem uma correspondência literal com o corpo físico, que se apresenta menos afetado do que sugere os sintomas da pessoa. Pode ser de vidas passadas? Pode. Às vezes a enfermidade está ainda na alma. São as dores fantasmas. O médico examina, não encontra uma correspondência física e a pessoa sente. Eu tive mesmo a oportunidade de atender certa feita, uma jovem que tinha uma dor no abdômen desde a infância e fizeram uma via sacra por todos os médicos sem conseguir diagnosticar a doença. Adulta, num trabalho de regressão de memória, nós pudemos eliminar essa dor e descobrir a sua causa. Ela tinha sido assassinada com um punhal, com uma facada, pelo noivo que se tinha interrompido num relacionamento. Então, esse processo deixou nela uma dor. Ela fixou essa dor no corpo perispiritual e passava para o corpo físico essa sensibilidade. Essa experiência de catarse foi suficiente para curá-la. Às vezes, nós trazemos de vidas passadas. O que é de bom tom, segundo a sua pergunta, é poder cuidar do médico, o corpo, e cuidar da alma. Avaliar os valores morais, a espiritualidade, a oração. Buscar uma nova ética de se colocar no mundo, porque a ética ela proporciona equilíbrio energético que impacta as células e subtrai sintomas e minimiza as doenças quando não as cura. Por isso, Jesus foi o grande protagonista das curas. Curava e ainda assinalava, olha, vai e não tornes a errar para que não te aconteça coisa pior. Mostrando que a ética do comportamento nos faz adoecer ou nos faz ficar curados.

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1: Olá, queridos ouvintes da Web Rádio Fraternidade. Nós estamos aqui no 28º Congresso Espírita no estado de Goiás, Goiânia. Está aqui ao nosso lado Jacobson Santana. Muito prazer em falar com você e seja bem-vindo aos microfones da Web Rádio Fraternidade.
2: Eu que agradeço. Em nome da federação, inclusive, a gente agradece a cobertura que a Rádio Fraternidade está dando, permitindo que companheiros de várias localidades possam acompanhar esse 28º Congresso, que é um evento que já se tornou tradicional no nosso estado de Goiás.
1: Você está lançando um livro, Psicofonia, na obra de André Luiz. Conte-nos como você escreveu esse livro.
2: Esse livro é fruto de uma pesquisa de 8 anos. E a gente vem escrevendo devagar até que eu assumi o Departamento de Orientação Mediúnica da Federação há 3 anos atrás e me animei a terminar o livro, exatamente para atender a necessidade dos médiums da região. Acontece que Allan Kardec, no livro dos médiuns, estudou acentuadamente a psicografia. No entanto, a psicofonia ou mediunidade de incorporação é a mediunidade que mais se popularizou. Nós temos um maior número de médiuns exercitando essa mediunidade. Então nós fomos nas obras de André Luiz, nos 14 livros psicografados por Chico e alguns em parceria com Divaldo, e buscamos anotar tudo o que André Luiz fala sobre a psicofonia especificamente. Compilamos esse material e fizemos um comentário agregando aí informações de Allan Kardec, Ivone Pereira, Leon Denis, Alexander Aksakov, Gabriel Delany e outros clássicos da literatura espírita, juntamente com obras e artigos científicos, porque André Luiz é enciclopédico, não é? Para que a gente possa, pelo menos, compreender um pouco mais o pensamento dele acerca dessa prática mediúnica, não é? Dessa modalidade que é a psicofonia, porque o transe mediúnico não é algo simples. A gente muitas vezes vê um médium incorporando, não é? Ali sendo utilizado por uma entidade desencarnada e não consegue compreender a delicadeza do processo e o quanto ele é complexo.
1: O que é que te moveu a escrever esse livro?
2: Exatamente a necessidade de uma melhor compreensão da psicofonia. Porque, na verdade, estudar mediunidade é estudar a mente humana, as relações da nossa mente com o mundo espiritual. Como é que ocorre a interferência e organicamente como é que as informações do plano espiritual se processam para que a gente possa perceber o pensamento da entidade, a emoção da entidade, aquilo que ela quer transmitir. No livro nós colocamos, por exemplo, o estudo do animismo, do sonambulismo, nós estudamos o vampirismo, aqueles momentos que antecedem o transe, que nós chamamos de pródromos do transe, aqueles instantes em que os espíritos vão se conectando com o médium, o transe em si e depois o pós-transe. Isso tudo André Luiz narra com detalhes, informações impressionantes que às vezes a gente lê a obra e passa por cima. E quando você tira do contexto e analisa, a gente percebe a profundidade desse trabalho.
1: Ainda hoje nós encontramos muitas pessoas que têm dificuldade de lidar com a mediunidade, desconhecem, e até mesmo aquelas que são frequentadoras assíduas numa reunião mediúnica. O que poderíamos dizer a essas pessoas?
2: Você toca num ponto extremamente interessante, porque Allan Kardec coloca, e há um consenso, de que todos nós somos médiuns. No entanto, é muito pouco pesquisado a repercussão da mediunidade naqueles que não detêm a mediunidade ostensiva. Porque aquela pessoa que já vê espírito, que já sente, que entra em transe, psicografa, incorpora, esse pelo menos sabe que é médium. E os outros? Como é que fica? É por causa dessa incompreensão de como nós vivemos mediunicamente, porque nós somos seres mediúnicos 24 horas, né? A gente não se torna médium meia hora antes da reunião mediúnica. Você é médium. E assim todas as pessoas, é por causa dessa incompreensão que surgem as obsessões. A grande vantagem que os espíritos perseguidores têm é exatamente dessa falta de conhecimento. Então, o que nós todos precisamos é estudar mediunidade. Aí vai uma observação. A gente estuda muito mediunidade para entender o fenômeno. E a gente precisa mudar um pouco o enfoque. Estudar livro dos médiuns, mas para se entender. Estudar mediunidade num processo de autoajuda, de autotransformação, para compreender que a nossa mente, ela funciona, ou nós elaboramos pensamentos, não é? A partir de pensamentos que não são nossos e de pensamentos que nos são sugeridos, de encarnados ou de desencarnados. Então, na verdade, a manifestação do nosso pensamento é uma mescla de pensamentos que nós captamos no dia a dia, com quem nós convivemos, de desencarnados, e as nossas elaborações interiores realmente. Então, a mediunidade precisa ser bem estudada. Ela é uma manifestação da mente humana, como ver, ouvir e falar. Então, na medida em que nós estudamos a mediunidade e em nos conhecendo, a gente consegue se proteger e saber até que ponto eu estou sendo influenciado e aí me ver como um ser mediúnico.
1: As pessoas que fazem uso de uma medicação mais específica, mais controlada e trabalham numa reunião mediúnica, elas podem dar passe?
2: Interessante essa pergunta, porque quando nós terminamos a elaboração desse livro, fazendo um parênteses antes de entrar nessa resposta, que é muito importante, nós submetemos esse livro, porque existem ali, foram colocados temas médicos da área da engenharia elétrica, não é? Porque, como dissemos agora há pouco, André Luiz é enciclopédia. E especificamente para um professor que inclusive fez a apresentação do livro, o professor Dr. Joaquim Tomé de Souza, que é pós-doutor em neurofisiologia da Universidade Federal de Goiás, para que nos auxiliasse na compreensão e avaliar mesmo se a interpretação que nós fizemos estava correta. Quando nós chegamos nesse capítulo, nós observamos que hoje, dada a evolução dos medicamentos psicotrópicos, existem drogas que não são limitativas, então, que preservam e até favorecem

0: situação da enfermidade bipolar, aí o médium precisa se afastar. Mas se ele estiver com a medicação controlada, se o médico que o assiste aconselhar, ele pode perfeitamente continuar no passe e em outras modalidades de mediunidade sem problema nenhum.
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3: 5:35.
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0: Amigos da Rádio Fraternidade, abraço fraterno a todos os ouvintes e as nossas saudações em Jesus. Eu, Hélio Dias e Lenice Varanda, sequenciamos mais um programa na sua Rádio Fraternidade. Programa Vultos do Espiritismo.
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0: Biografia Anália Franco, uma série da vida e obra de Anália Franco em capítulos semanais. Capítulo 10, Anália Franco e a obra espírita. O nascimento dos primeiros asilos ou abrigos espíritas para a infância no Brasil.

0: Se fizermos uma investigação sobre asilos ou abrigos espíritas para a infância no Brasil, procurando saber quando, como e por que surgiram as primeiras obras ou instituições espíritas, com este modelo de atendimento, com certeza encontraremos a figura de Anália Franco como a precursora mais atuante. Encontramos em nossas investigações a figura de Anália Franco apresentada através de vários textos de caráter biográfico produzidos por espíritas e não espíritas. O Reformador, órgão de divulgação da Federação Espírita Brasileira, FEB, em circulação desde 1883, ali se encontra a afirmação do mito Anália Franco. Publicamente reconhecida como espírita, realiza sua obra principal através de uma instituição que se afirmava laica, Associação Feminina Beneficente e Instrutiva do Estado de São Paulo, AFBESP. Paralelamente, também encontramos o esforço de Anália Franco e de seu esposo, Francisco Antônio Bastos, em participarem da obra espírita defendida vigorosamente por Leopoldo Cirne, presidente da FEB, entre 1900 e 1913, período em que também esteve à frente do Reformador. Mas, em 1922, após a morte de Anália Franco, seu marido, Francisco Antônio Bastos, consegue realizar o velho sonho do casal e funda, na mesma cidade, o Asilo de Órfãos Anália Franco.
1: A vida espírita de Anália Franco inicia em 1906, quando casou-se com Francisco Antônio Bastos. Profundamente religiosa, optou pelo espiritismo, fé que dividia com o marido, com quem trabalhou em várias obras espíritas. Era espírita fervorosa, revelando sempre inusitado interesse pelas coisas atinentes à doutrina espírita. No ano de sua morte, em 1919, vitimada pela gripe espanhola aos 66 anos de idade, Anália Franco mantinha quase uma centena de instituições em mais de 20 cidades do estado de São Paulo, a saber, 71 escolas, 2 albergues, 1 colônia regeneradora para mulheres, 23 asilos para crianças órfãos, 1 banda musical feminina, 1 orquestra, 1 grupo dramático, teatro,

0: além de oficinas de manufatura de chapéus e flores artificiais, em cerca de 24 cidades do interior e na capital do estado. Anália Franco, a educadora do bem.
1: Chegamos ao final do programa Vultos do Espiritismo, com Hélio Dias e Lenice Varanda, apresentando a série Vida e Obra de Anália Franco.
0: Uma boa semana a todos vocês e Ave Cristo em nossos corações.
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1: 5 horas e 51 minutos.
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3: Para começar, era uma pena em minha mão.
4: Para começar, era uma pena em minha mão. Ou antes, para começar, era um passarinho que perdeu uma pena em minha mão. Quer dizer, para começar, era um ninho onde morava um passarinho que perdeu uma pena em minha mão. Ou antes ainda, para começar, era um galho onde ficava um ninho onde morava um passarinho que perdeu uma pena em minha mão. A árvore onde brotou um galho onde ficava um ninho onde morava um passarinho que perdeu uma pena em minha mão.
3: E para começar?
4: Para começar, antes disso... a semente que virou a árvore onde brotou um galho onde ficava um ninho onde morava um passarinho que perdeu uma pena em minha mão.
3: Para começar.
4: Para começar. Então... o homem que plantou a semente que virou a árvore onde brotou um galho onde ficava um ninho onde morava um passarinho que perdeu uma pena em minha mão.
3: E para começar?
4: Bom, para começar... E agora? Para começar, era a terra onde cresceu o homem que plantou, a semente que virou, a árvore onde brotou, o galho onde ficava, o ninho onde morava, o passarinho que perdeu, uma pena em minha mão.
3: Para começar,
4: a água que molhou, a terra onde cresceu, o homem que plantou, a semente que virou, a árvore onde brotou, o galho onde ficava, o ninho onde morava, o passarinho que perdeu, uma pena em minha mão.
3: Para começar,
4: a nuvem que choveu, a água que molhou, a terra onde cresceu, o homem que plantou, a semente que virou, a árvore onde brotou, o galho onde ficava, o ninho onde morava, o passarinho que perdeu, uma pena em minha mão.
3: E para começar?
4: Tá bom. Pra começar, tá bom assim? Pra começar, o céu onde passava, a nuvem que choveu, a água que molhou, a terra onde cresceu, o homem que plantou, a semente que virou, a árvore onde brotou, o galho onde ficava, o ninho onde morava, o passarinho que perdeu, uma pena em minha mão.
3: Mas pra começar?
4: Pra começar antes disso, deixa ver...
3: O sol!
4: É, o sol! O sol que clareava, o céu em que passava...
3: A nuvem que choveu...
4: A água que molhou...
3: A terra onde cresceu...
4: O homem que plantou...
3: A semente que virou...
4: A árvore onde brotou...
3: O galho onde ficava...
4: O ninho onde morava...
3: O passarinho que perdeu...
4: Isso! Uma pena em minha mão!
3: Ei, e pra começar?
4: Tá bom. Então tá, deixa eu ver... Então preste atenção, hein? Pra começar... O universo que continha, o sol que clareava, o céu em que passava, a nuvem que choveu, a água que molhou, a terra onde cresceu, o homem que plantou, a semente que virou, a árvore onde brotou, o galho onde ficava, o ninho onde morava, o passarinho que perdeu,
3: uma pena em minha mão.
4: Ufa!
3: Olha, pra começar mesmo, era o Deus.

0: A todos os que sofrem e estão sós, dai sempre um sorriso de alegria. Não lhes proporciones apenas os vossos cuidados, mas também o vosso coração. Frases e pensamentos de Madre Teresa de Calcutá. 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
2: Quando a luz nasce, ela não precisa lutar contra a escuridão. Ela simplesmente ilumina. Assim é o amor de Jesus, uma luz que transforma tudo ao seu redor.

0: Meus discípulos serão reconhecidos por muito se amarem.
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3: E a partir da pandemia, surgiu o programa Pinga Fogo com Jorge Elahá, como um espaço ainda mais próximo de escuta, diálogo e orientação diante das dores intensificadas naquele período. Um ambiente de conversa fraterna, esclarecimento e consolo, onde vozes se encontram em torno do conhecimento da espiritualidade e da esperança. Ali, milhares de ouvintes compartilharam perguntas reais e sinceras, nascidas da vida como ela é, das angústias silenciosas, dos conflitos íntimos e dos desafios do existir. Dessas perguntas, nasceu uma obra extraordinária, de temática atual e profundamente necessária. Saúde mental. Os desafios da existência. Reúne algumas dezenas de questões diretas e marcantes sobre o sofrimento psíquico que afeta o ser humano nos dias de hoje. Ansiedade, depressão, pânico, autismo, TDAH, dependência digital, transtornos emocionais, mediunidade e os desafios da vida interior. Com respostas objetivas, esclarecedoras e acolhedoras, o livro integra os ensinamentos do Espiritismo às ciências mentais, reafirmando o compromisso da Web Rádio Fraternidade com o esclarecimento responsável e o amparo espiritual. Esse trabalho é especial e fruto de um gesto de rara nobreza. 100% dos direitos autorais foram doados por Jorge Elahá à Web Rádio Fraternidade. Saúde mental. Os desafios da existência. A primeira obra da coleção Pinga Fogo com Jorge Elahá. Um livro que esclarece, acolhe e ilumina consciências.

Minutos de Sabedoria, por Carlos Torres Pastorino, mensagem 221. Procure corrigir com calma aqueles que erram e saiba relevar as imperfeições dos outros, da mesma forma que espera a compreensão dos outros para os seus erros. A vida é um intercâmbio de boa vontade mútua, em que recebemos aquilo que damos. Dê tolerância e receberá compreensão e amor, tornando-se sua vida um paraíso sem dores nem sofrimentos. O nosso verdadeiro destino é a sabedoria e o amor. Que assim seja. Paz e bem.

0: Nossas saudações aos amigos ouvintes da Web Rádio Fraternidade. É para nós uma alegria estarmos aqui juntos, reunidos em um só coração, em um só ideal, em nome de nosso amado irmão maior, nosso Mestre Jesus. Eu, Silmar, Angelita, Manuela e Adilson em Nova York, Renata em Clive, Elva em Filadélfia, Geisa em Ipuã e Paula Beatriz em Florestal. Querido amigo, querida amiga, irmãos fraternos que acompanham este momento de oração, sugerimos que deixe junto de si, neste momento, um copo ou um jarro com água, para rogarmos junto à espiritualidade que deposite o medicamento necessário a cada um. Rogamos a Deus que as bênçãos que ora se fazem nesse instante de oração e leitura edificantes possam iluminar todos os lares, levando harmonia e paz a todos os corações. Rogamos a bênçãos divinas a todos aqueles que convivem conosco, aos que estarão conosco nesse dia e ao longo dessa semana. A todos que nos ouvem, encarnados e desencarnados, e também por aqueles que necessitam dessas boas vibrações neste instante e que a espiritualidade maior possa conduzir até eles. Vamos orar juntos e vibrar juntos pela Web Rádio Fraternidade, pelos seus idealizadores, coordenadores, colaboradores, por todos os amigos que nos ouvem e que acompanham diariamente a programação. Que a rádio continue levando sempre a consolação e o esclarecimento aos quatro cantos do mundo. Agradecemos as bênçãos de Deus e as boas vibrações de todos em favor do Congresso Espírita de Uberlândia, que os bons espíritos protetores e amigos do Triângulo Mineiro estejam a amparar a todos. Vibremos com amor pela preparação do congresso que se realizará no dia 29, 30 e 31 de janeiro de 2027, mas que já está sendo organizado com muito carinho. Convidamos a todos a parar por instantes, elevar os pensamentos ao mais alto e abrir o coração a Jesus. Colocar em intenção os pedidos de prece de seu coração. Os agradecimentos a Deus pela sua imensa misericórdia e por todas as bênçãos que Ele derrama sobre nós diariamente. Lembremos sempre, queridos amigos, que nenhuma rogativa fica sem resposta do mais alto. Mesmo que o nome não esteja dito aqui no dia de hoje, a misericórdia divina ampara todos. Fica conosco, Jesus, e abençoe este nosso momento juntos. Vamos ouvir os pedidos de prece do nosso dia, gravado pelos colaboradores da rádio.
1: Senhor Jesus, acolhe e ampara os irmãos desencarnados Patrícia Rodrigues Pinheiro, Aurinete Cabral de Melo, Gabriel Lucas de Melo Pinheiro, Glória Lúcia Rodrigues Pinheiro e Maria Celeste Cabral de Melo. Que todos esses irmãozinhos recebam bastante luz, paz e amor no plano espiritual. Que assim seja.
0: Vamos ouvir agora a leitura do livro Resposta da Vida, psicografia de Francisco Cândido Xavier, pelo espírito André Luiz, com a nossa querida Angelita. Muita paz a todos.
2: Thank you. para agir melhor. Confie em Deus e em você mesmo para dirigir-se, mas entenda que você, por enquanto, ainda é um ser humano, sem ser um anjo. Exercite a autoaceitação, a fim de não se marginalizar nas idealizações negativas. Não chore sem consolo sobre as experiências que lhe fazem necessárias, porque a lamentação repetida conduz simplesmente à solidão e à solidão. Mesmo brilhante significa inutilidade e vazio. Se você caiu em algum erro e consegue saber disso, já possui também discernimento bastante para retificar-se. Guarde a lição do passado sem transportar consigo a embalagem dos problemas de que você a extraiu. Compreendamos os outros nas lutas deles para sermos compreendidos em nossas dificuldades. O tempo é um mercado de oportunidade constante na construção do bem que podemos aproveitar quanto e quando quisermos. Se você espera progresso e milagres em seu caminho, não pare de trabalhar, garantindo saúde, paz, equilíbrio e segurança em favor da própria vida. Aceite os outros tais quais são, sem alimentar inveja ou ressentimento. Recorde os talentos que lhe enriquecem a personalidade e as bênçãos que lhe valorizam a existência. E lembre-se que todo dia é momento de estender a prática do bem, esquecer o mal, aprender sempre mais e fazer o melhor. André Luiz. Vamos agora para a nossa oração inicial com a nossa querida Renata.

0: Queridos irmãos e irmãs, que possamos nesse instante mentalizar a figura do Mestre Jesus em nossas mentes e agradecer profundamente por todas as bênçãos, desafios, oportunidades que passamos nos nossos dias. Que possamos também dar graças por nossa família, por nossos amigos, colegas de trabalho, por todos aqueles que convivem conosco. Que possamos estender esses pensamentos, envolvendo também todos os trabalhadores dessa maravilhosa rádio, Web Rádio Fraternidade, todos aqueles também voluntários que dedicam seu tempo para que a mensagem, as preces e todos os programas possam ser levados ao ar aos quatro cantos do mundo. Que em nossos corações, que dos nossos corações, possamos cada vez mais vibrar por todos aqueles que necessitam de uma palavra amiga, de um sorriso, de um momento de escuta, de atenção, de um abraço, de um carinho, de um prato de comida, da nossa presença, que possamos lembrar da figura de Jesus nos pequenos detalhes, nos pequenos movimentos, nos pequenos exemplos, que possamos trilhar os seus passos na nossa caminhada terrena, distribuindo amor, fraternidade, compreensão, carinho e afeto a todos aqueles com os quais nós convivemos. E com esse sentimento em nossos corações, que possamos estar atentos à leitura do Evangelho que será feito nesse momento pelo nosso querido irmão Adilson. Muita paz a todos.
1: Um abraço carinhoso a todos. É um grande prazer estar aqui com vocês. O Evangelho segundo o Espiritismo, capítulo 28, coletânea de preces. Ato de submissão e de resignação. Prefácio. Quando um motivo de aflição nos advém, se lhe procurarmos a causa, a miúde reconheceremos estar numa imprudência ou imprevidência, nossa ou quando não em um ato anterior. Em qualquer desses casos, só de nós mesmos nos devemos queixar. Se a causa de um infortúnio independe completamente de qualquer ação nossa, é ou uma prova para a existência atual ou expiação de falta de uma existência anterior. E neste último caso, a natureza da expiação pode nos fazer conhecer a natureza da falta. Visto que somos sempre punidos por aquilo em que pecamos, no que nos aflige, só vemos em geral o presente e não as ulteriores consequências favoráveis que possa ter a nossa aflição. Muitas vezes, o bem é a consequência de um mal passageiro, como a cura de uma enfermidade é o resultado dos meios dolorosos que se empregaram para combatê-la. Em todos os casos, devemos submeter-nos à vontade de Deus. Suportar com coragem as tribulações da vida. Se queremos que elas nos sejam levadas em conta e que se nos possam aplicar estas palavras do Cristo: bem-aventurados os que sofrem. E agora faremos as preces 31, 32 e 33 do ato de submissão e resignação. E convidamos todos os ouvintes a visualizar nossos próprios sofrimentos nesse momento. Meu Deus, és soberanamente justo. Todo sofrimento neste mundo há hoje ter a sua causa e a sua utilidade. Aceito a aflição que acabo de experimentar como expiação de minhas faltas passadas e como prova para o futuro. Bons Espíritos, que me protegeis, dá-me forças para suportá-la sem lamentos. Fazei que ela me seja um aviso salutar, que me acresça a experiência, que abata em mim o orgulho, a ambição, a tola vaidade e o egoísmo, e que contribua assim para o meu adiantamento. Sinto, ó meu Deus, necessidade de te pedir-me dês forças para suportar as provações que te aprouve destinar-me. Permite que a luz se faça bastante viva em meu espírito, para que eu aprecie toda a extensão de um amor que me aflige porque me quer salvar. Submeto-me resignado, ó meu Deus, mas a criatura é tão fraca que temo sucumbir se me não amparares. Não me abandone, Senhor, que sem ti nada posso. A ti dirijo o meu olhar, ó Eterno, e me senti fortalecido. És a minha força. Não me abandones, ó meu Deus. Sinto-me esmagado sob o peso das minhas iniquidades. Ajuda-me. Conheces a fraqueza da minha carne. Não desvies de mim o teu olhar. Ardente sede me devora. Faze brotar a fonte da água viva onde eu me dessedente, que a minha boca só se abra para te entoar louvores e não para soltar queixas nas aflições da minha vida. Sou fraco, Senhor, mas o teu amor me sustentará. Ó Eterno, só tu és grande, só tu és o fim e objetivo da minha vida. Bendito seja o teu nome, se me faz sofrer, porquanto és o Senhor e eu o servo infiel. Curvarei a fronte sem me queixar, porquanto só tu és grande, só tu és a meta. Soubi, assim seja. E agora convidamos a todos os ouvintes da Web Rádio Fraternidade, encarnados e desencarnados, unimos nossos corações, nossas mentes, com nossa querida irmã Paula Beatriz em nossa prece final. Um abraço carinhoso, muita gratidão a todos os ouvintes dessa rádio.

Queridos irmãos e irmãs, nos reunimos em nome de Jesus, em nome do nosso amado Mestre, pedindo as suas bênçãos aos nossos corações, rogando por Ele, nos ajude a ter resignação nos nossos momentos de aflições, nas passagens da nossa vida, não só naquelas que temos dificuldades, mas também naqueles momentos em que necessitamos a transformação do corpo, a transformação da alma. Ó Mestre Jesus, que Tu possas estar no nosso coração, na nossa mente e no nosso caminhar, na nossa jornada, mas especialmente que nós possamos sentir em nosso coração a Tua presença e não nos sentirmos desamparados. Sabemos, ó Mestre, o quanto deseja da nossa melhora, deseja que estejamos fortalecidos e sabendo que isso basta a nós mesmos desejar, querer e se empenhar para que possamos confiar no Pai Supremo, nosso Pai Maior. Sabemos, não somos ainda anjos, mas somos fortalecidos pela fé que nos impulsiona a saber que um dia nós o seremos. Abençoa-nos, Senhor, os desejos santificantes do nosso coração. Abençoa-nos. Abençoa o fundo do nosso coração, a fim de que possamos no nosso dia a dia nos sentirmos mais felizes, trabalhar em nós a autoaceitação, a não cairmos em erro, mas se cairmos, termos discernimento, saber quando pedir perdão, quando se desculpar. Ó Mestre Jesus, que possamos compreender as lutas que cabem a nós no dia a dia, essas nossas dificuldades. Nós rogamos também as bênçãos da nossa Mãe Maria, que nos envolva em seu manto sagrado de luz, de proteção, pedindo em especial neste dia que ampare a todos os enfermos do coração, do corpo físico, os enfermos da alma, aqueles que estão enfermos, também no âmbito espiritual. Pedimos à Mãe Santíssima que nos abrace carinhosamente com seu manto e onde quer que nós estejamos, onde quer que a gente vá, que a Tua presença possa se fazer sentir em nosso coração. E nós encerramos este momento agradecidos ao nosso Mestre Jesus, à nossa amada Mãe Maria, à espiritualidade amiga que está junto de nós nesse instante, depositando o medicamento necessário na nossa água. Fiquemos todos na paz de Deus e que possamos nos encontrar junto a esse grupo na próxima semana e durante toda a semana na programação da rádio, a oração junto aos nossos irmãos Rubens durante a semana, os colaboradores da rádio aos domingos. Fiquem todos na paz de Deus.

E neste mês de setembro, temos a campanha do Setembro Amarelo, campanha de valorização à vida. E eu quero que você, querido amigo ouvinte da Web Rádio Fraternidade e as outras emissoras parceiras, possam assistir aqueles que estão no YouTube e ouvir aqueles que estão aí com o áudio, esta canção, A Vida é para Valer, uma música de autoria de André Siqueira e Alexandre Siqueira, ilustra a campanha Vencer na Vida é Viver. O projeto é elaborado pela União Espírita Mineira, também pela FEB e por outras federativas do Brasil, com o intuito de valorização da vida e o que pode ser feito para melhorá-la. A ideia é humanizar e sentimentalizar as abordagens e informações sobre o suicídio, o autoextermínio, levando a reflexão, conscientização e consolação a todos sobre a seriedade do problema. Acompanhe conosco essa canção e fiquem todos na paz de Deus.

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1: 6:34.
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1: 6:45.
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Olá, meus amigos da Web Rádio Fraternidade, a nossa emissora do bem na internet, que tanto nos faz bem, que traz umas mensagens para nós de esperança, de força, né? Então vamos começar mais um programa Palavras para a Alma, com a nossa proposta de sempre, que é a gente refletir sobre as nossas questões cotidianas à luz do Espiritismo. E hoje quero conversar com vocês sobre o verbo recomeçar. No ponto de vista de Jesus, recomeçar é para todos nós. Porque assim como ele disse para Nicodemos, né, que é necessário nascer de novo para ver o reino de Deus, ele também disse isso para Lázaro, né, e todo aquele grupo na sua região. Porque quando Lázaro é trazido de volta à vida, é hora dele recomeçar. Então, recomeçar é necessário para todos nós, como foi necessário recomeçar para Maria de Magdala, como foi necessário recomeçar para aquela mulher pega em adultério, como é necessário recomeçar aquele que volta a ver, como também foi necessário recomeçar os leprosos que retornaram à sua cidade para requerer a cidadania aos coordenadores da cidade. Todo aquele que passou pelo contato com Jesus, de alguma forma, foram convidados a recomeçar, a retomar sua vida de um outro ponto, a abrir os olhos para a realidade que antes não eram claras. Recomeçar é para todos nós, seja quando a gente reencarna, que é um recomeço, com a bênção do esquecimento do passado, para a gente ter mais leveza na vida. Como podemos recomeçar a qualquer instante em que sentimos que a gente, de alguma forma, tenha deslizado, tenha se equivocado, tenha o coração agora arrependido pelas escolhas que fez nessa vida mesmo, e agora quer recomeçar, porque se liberou das dívidas, porque se liberou de uma traição, porque se liberou de algum relacionamento tóxico, porque se liberou de um trabalho que não mais fazia sentido em sua vida, porque se liberou de um modo de ser extremamente agressivo ou violento, porque se libertou das mazelas do ciúme, da inveja, do melindre. Todos nós podemos recomeçar. E mesmo que você não tenha uma coisa tão grande assim, a qual você fique pensando, não, mas vou recomeçar por quê? Não precisa passar por uma grande dor, por um grande desespero, um grande arrependimento, para a gente ter o direito de recomeçar. Podemos decidir recomeçar agora a fazer diferente, porque esse jeito que eu venho fazendo até então, mesmo que não tenha consequências tão graves, mas já não cabem mais na minha maneira de ser. Vou imaginar que você tenha muita insegurança e quer controlar todas as coisas ao seu redor. E já percebeu que não há possibilidade de controlarmos a existência. Então você quer recomeçar. Você quer poder estar na vida de uma maneira mais leve, sem tanta vigilância, sem tanta tensão, sem tanto controle das circunstâncias, pessoas ou até de si mesmo. Ou seja, na verdade, você quer sair dessa exigência que, do ponto de vista espiritual, não deixa de ser um estado muito orgulhoso da alma, que é não se deixar ferir pela vida de um modo natural, que faz parte para o nosso crescimento. Não quero dizer que a gente vai ser masoquista, ou que bom sofrer, não isso, mas que a gente vai deixar de se esconder. E agora a gente quer poder estar mais no mundo, mais presente. Isso é recomeçar também. Quando você, num relacionamento com seu filho, com a sua filha, você quer parar de ser tão duro com ele ou com ela, então você faz um acordo consigo mesmo. Pode até fazer um acordo com seus filhos. A partir de agora, a nossa maneira de viver aqui em casa vai ser com mais gentileza. Isso é recomeçar também. Isso, na verdade, é nascer de novo. Toda vez que a gente se propõe a melhorias no curso do nosso aprendizado aqui na Terra, isso é nascer de novo.
Isso é recomeçar, que Deus nos dá o direito e a garantia de fazer todos os dias. Porque o dia recomeça, não é? E a gente? Será que a gente pode recomeçar? Fazer de novo? Fazer de uma maneira diferente? Não precisa fazer rompimentos com lugares, pessoas e coisas. Você está fazendo um rompimento? Você está fazendo um desligamento com modos de ser adoecidos, que já não te cabem mais. Como é lindo isso, o renascimento. Nós precisamos renascer sempre que for possível. Não é todo dia que a gente consegue isso, mas muitas vezes quando a gente se percebe com um hábito velho, a gente, não, isso aqui já não cabe mais para mim. Eu continuar sendo uma pessoa sarcástica, irônica. Eu continuar sendo uma pessoa que faz brincadeira com aquilo que é difícil para o outro, só para fazer graça. Eu ter o prazer de ameaçar, ou de deixar o outro inseguro, ou de deixar o outro culpado. Nós já podemos recomeçar. Nós já podemos nascer de novo, não é, meus irmãos, minhas irmãs? Nós precisamos nascer de novo nessa nossa vida. Lançar um novo olhar, fazer diferente, parar de oprimir, manipular, ameaçar. E também tem outra ponta que a gente precisa recomeçar. É o oposto disso. É quando nós somos omissos, é quando nós somos servis, é quando nós somos lenientes, dizemos sim o tempo todo, não conseguimos dar limite para o mal, não conseguimos dizer não quando o nosso coração já está cansado, quando a gente não põe de limite nem para si mesmo, aceitando tudo, sem nenhum crivo. Então, que tal recomeçar? Todo dia a gente pode. A cada momento a gente pode. Na maneira de você cuidar das suas coisas. Você pode começar agora a cuidar melhor da sua saúde, da sua alimentação. Recomece o cuidado consigo mesmo. E recomece quantas vezes for necessário. Mesmo que você perceba, nossa, mas eu já tentei tantas vezes e não consegui. Vamos tentar outra vez, mas não da mesma maneira. Porque se fazemos das mesmas formas, das mesmas maneiras, nós vamos ter os mesmos resultados, né? Não vamos fantasiar aqui que fazendo o mesmo caminho vamos chegar num lugar diferente. Para chegarmos num lugar diferente, precisamos usar outros caminhos. Então, no esquecimento da salvação vindo de fora e lembrando que a salvação vem de dentro, e Kardec dá mais uma força para a gente, dizendo que fora da caridade não há salvação. Essa caridade é muito mais do que a caridade material, é a caridade moral. Sem buscarmos melhoria na nossa maneira de falar, de sentir, de agir, de cuidar dos outros, tudo vai continuar igual. E tem mais uma coisa, não só igual, fica cronificado. Agora está na hora da gente sair das cronicidades, sair dos vícios, sair do que a gente se acostumou, se viciou. Bora, minha gente. Nós somos muito chegados à viciação mental, viciação relacional, viciações psicológicas. Vamos nos libertar desses lugares tão sombrios. Vamos recomeçar? Vamos fazer diferente? Vou fazer aqui a citação de João, capítulo 11, versículo 44. E o defunto saiu, tendo as mãos e os pés ligados com faixas, e o seu rosto envolto num lenço. Disse então Jesus: desligai-o e deixai-o ir. Essa é a frase para nós. É a frase que Jesus está dizendo para a gente. Se solta dessas faixas. Sai do túmulo. Levanta. Faz diferente. Recomece. Começar de novo. Deixa ir. Se sinta livre. Se permita novos movimentos. Abre seu coração, o seu sorriso, o seu olhar e principalmente as suas mãos. Um grande abraço para você, meus amigos. Até o nosso próximo programa.

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1: 7:04.
2: Caros amigos da Rede Fraternidade, nós queremos transmitir o nosso abraço, a nossa gratidão, em especial nosso querido Rubens. Estamos aqui com o nosso irmão Marcelo, que está dando toda a cobertura ao evento, dizer da nossa alegria, da nossa felicidade de poder participar de mais um Campo do Brito Espírita, aqui pertinho de Itabaiana, a alguns quilômetros de Aracaju, em Sergipe. Dizer da nossa gratidão de participar de um evento onde se prestigia a arte espírita, o teatro, a música, o cordel, a oratória, as palestras, né, e tantos outros meios que a gente possa utilizar para a divulgação da arte. E agradecer, sobretudo a você, internauta, que tem acompanhado a Rádio Fraternidade, prestigiado os eventos, né, dizer dessa importante iniciativa de divulgação da doutrina que tem levado esclarecimento, consolo, esperança a tantos corações. Que possamos ajudar mais, que possamos fazer cada vez mais a nossa parte, levando o consolador a tantos corações que sofrem, a tantas pessoas desamparadas, desoladas com a solidão, com a obsessão espiritual, com a depressão, com a síndrome do pânico. Quantas mães chorando um filho querido que lhe é levado pelas garras da morte. Quantas pessoas pensando em suicídio. Quantas crianças sendo abortadas, sem a oportunidade da vida plena. Quanto bem que nós podemos fazer. Então que a divulgação da doutrina espírita seja a nossa prioridade. Que a evangelização de nós mesmos também seja outro canal para que possamos ser cartas vivas do Evangelho, como nos ensina Paulo, para que podamos levar a mensagem de Jesus a todos os corações, levando paz, esperança, esclarecimento, consolo e alegria por toda parte. Nosso abraço e a nossa gratidão a todos os amigos da Rádio Fraternidade.
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9: 7:09.
10: Os expositores espíritas respondem diversas dúvidas no Respostas. No programa de hoje, o assunto é movimento espírita. Divaldo Franco responde como o jovem pode auxiliar na unificação do espiritismo. Nestor Mazotti fala sobre o maior desafio do movimento espírita no Brasil e o trabalho de divulgação do espiritismo no exterior. Como o jovem pode auxiliar na unificação do espiritismo?
11: A unificação dos espíritas, porque é essencial que nós, os espíritas, unamos-nos em torno da bandeira da codificação, é de grande significado para a boa divulgação dos postulados espíritas. Então, a melhor maneira de o jovem contribuir pela unificação é amar. Para que haja uma real unificação, asseverou o Dr. Bezerra de Menezes, espírito, por meu intermédio, numa reunião do Conselho Federativo Nacional, é necessário que primeiro haja a união. Sem a união dos indivíduos, não teremos a unificação das entidades espíritas. O trabalho do jovem é o trabalho de construção do bem, onde quer que se encontre, mantendo as balizas da doutrina espírita irretocáveis, sem os modismos, sem as novidades que são muito comuns às criaturas humanas. Parece que é uma necessidade imensa em nós de colocar a nossa opinião. Por isso existe a palavra achismo. É muito comum a pessoa dizer, eu acho, mas não acha coisa nenhuma. Já está achado na codificação. Somente deve recorrer à estrutura doutrinária e apresentar a resposta que os espíritos deram a Allan Kardec, ou os seus comentários, sem a sua opinião, que pode ser valiosa, mas não tem o caráter da universalidade dos espíritos ou do ensinamento. Então, a melhor maneira de um jovem na mocidade espírita ou juventude contribuir em favor da unificação é ser disciplinado, participar das atividades, contribuir na área que lhe é pertinente e, acima de tudo, amar, sem se deixar envolver pelas condições negativas das criaturas humanas que nós encontramos em todos os grupos.
10: Qual o maior desafio do movimento espírita no Brasil?
12: Boa tarde, queridos companheiros. Agradecemos a oportunidade desse diálogo aqui com todos os nossos irmãos. A pergunta da nossa irmã é bastante ampla e complexa, né? A doutrina espírita, movimento espírita, melhor dizendo, tem por meta promover o estudo, a divulgação e a prática da doutrina espírita. Nós temos procurado destacar que temos duas frentes básicas. Uma é a ampla divulgação, ou seja, colocar principalmente o livro espírita e todo aquilo que decorre do livro espírita, mas o livro espírita bem assentado nos princípios da própria codificação, que caracterizam mesmo como tal, ampliar cada vez mais, promover o livro, colocar nas livrarias leigas, ou seja, procurar levar a doutrina espírita aonde estiver o ser humano, não esperando que ele venha, às vezes, nas nossas atividades para conhecer a doutrina. Esse é um dos desafios que nós temos enfrentado e que tem gerado até bastante experiência no sentido de aprimorarmos a nossa capacidade de divulgação. Um outro ponto que nós consideramos muito importante também é a atividade, vamos dizer, federativa. No campo da divulgação, nós vemos que os próprios amigos espirituais têm feito um trabalho muito amplo, facilitando, inspirando e motivando as mídias a falar dos princípios espíritas. Isto realmente é muito bom, mas o que nós sentimos no movimento espírita nosso, e espíritas, vamos dizer, encarnados, é que nós precisamos realmente desenvolver um trabalho intenso para colaborar com os núcleos espíritas, no sentido de que eles desenvolvam uma atividade cada vez maior, cada vez mais assentada nos princípios doutrinários, e se multipliquem, no sentido de que nós tenhamos cada vez mais um grande número de núcleos espíritas bem estruturados, bem organizados, cumprindo bem a sua tarefa. Um dos desafios que nós estamos observando e que tenha sido alvo das preocupações naturais dos nossos irmãos da atividade federativa, é ajudar o Centro Espírita a aprimorar a sua capacidade de bem atender aqueles que chegam à Casa Espírita. Porque de hábito, muitas vezes, nós temos aquele cuidado de não fazer proselitismo, como muito se diz, não tentar comprometer, deixar a pessoa muito à vontade. Mas o cuidado que existe é não deixar a vontade a ponto de dar a ideia de uma indiferença que tem ocorrido. Então é um dos pontos que nós sentimos na atividade do centro que está reclamando a nossa atenção, porque já tem até pesquisa nesse sentido mostrando que a cada 4 pessoas que procuram o centro espírita, apenas uma permanece. Isso até tecnicamente é mostrado um ponto falho nosso no campo da Casa Espírita, no sentido dessa retenção. Então, o que nós sentimos hoje, eu não diria que é o maior desafio, mas um dos grandes desafios do movimento espírita é nós realmente colaborarmos, estimularmos a Casa Espírita a intensificar um trabalho de aprimoramento, considerando que o dirigente espírita, os trabalhadores espíritas, são todos voluntários, mas são pessoas engajadas no esforço da divulgação, empenhados em dar de si o melhor. Mas é importante que nós aprendamos cada vez mais a conviver no diálogo, na união, ajudando-nos reciprocamente, fortalecendo-nos nessa ação de atender bem aqueles que buscam a Casa Espírita, não apenas em busca de um socorro eventual, mas que busquem o estudo da doutrina, o conhecimento da doutrina, quando não também a própria oportunidade de servir e trabalhar na seara espírita.
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13: O que dizer sobre a recente publicação em massa de obras psicográficas?
14: A questão da proliferação das obras, ela corresponde a esse momento espertalhão por que passa o mundo e por que passa o nosso Brasil. E o movimento espírita, pela qualidade dos espíritas, não poderia ficar indene a essa invasão. Os espíritas costumamos ser muito generosos com o chapéu do espiritismo. Temos aceito tudo que aparece. E por que isso, meus irmãos? Temos que lavar essa roupa suja. Uma vez que estudamos pouco espiritismo ou nada, ficamos sempre atrás de novidades. É como quem assiste a novelas. A gente quer sempre ver o próximo capítulo, próximo capítulo, próximo capítulo, e ver como é que acaba. Mas isso não tem raízes. No momento em que os espíritas se respeitarem mais e conhecerem a doutrina espírita, eles próprios serão os avalistas dos livros que saiam, retirando-os de circulação ou dando-lhes ênfase. Enquanto as pessoas desconhecerem o que é que orienta a doutrina espírita, tudo que cai na rede é peixe. E quanto mais descomprometido seja o livrinho, o romancinho, mais o povo gosta. Porque também não faz nenhuma solicitação moral. Não nos leva a nenhuma mudança, não nos cobra nenhuma mudança. Então, uma medida de fuga é também gostar dessa literatura descompromissada. Nós todos temos sido responsáveis por essa chuva de lodo sobre a nossa literatura espírita. Todos nós, que damos lucros exorbitantes, os clubes de livro que não têm tido respeito com o espiritismo, na sua maioria, eles querem botar livro todo mês o mais baratinho, para cobrar mais caro e ter lucro dos seus assinantes. Então, eles não examinam os livros. Duvido muito que os donos, os responsáveis por círculo de livro, de leitura, de clubes, leiam as obras que eles mandam para o povo ler. O que interessa é quanto vende e quanto ganha. Então, é óbvio que o espiritismo tem sido vítima dos espíritas de má qualidade, como temos sido nós. Respeitamos as grandiosas exceções, mas a massa dos espíritas tem gostado dessa coisa sem compromisso. A literatura clássica do espiritismo ninguém conhece mais. Delane, Denis, Flammarion, Bodhisattva. Muita gente nunca ouviu falar neles. As obras de Allan Kardec, pelo amor de Deus. Muita gente conhece o Evangelho de Abril ao acaso na hora do culto e lê o pedacinho. Mas nunca de estudar de cabo a rabo. Então, nós estamos abrindo o nosso movimento a esse surto de loucura. E depois ficamos aflitos. Mas vamos pensar qual tem sido a nossa contribuição para a elucidação geral, para a elucidação nossa. Kardec é muito claro ao dizer que se uma obra tiver um ponto duvidoso, toda obra está comprometida. Do mesmo modo que um pouco de fermento leveda toda a massa. Mas nós achamos sempre que é falta de caridade denunciar a falcatrua. Então, não temos o que reclamar. Nós estamos tendo o que merecemos ter. Pela nossa invigilância, pela nossa inoperância, pela nossa inconsequência, pela preguiça de estudar o Espiritismo. E os invasores são agressivos. Quem tem livraria espírita me diz sempre, eles ligam, eles passam dezenas de e-mails, eles querem vender aquele produto, até que as livrarias compram. Bastaria não comprar. Enquanto a gente não conhecer a obra, não compra. Conheço pelo Brasil, umas poucas federações, não passam de 5 na mão, que tem um corpo de companheiros. Não precisa muito, 3 para desempatar, companheiro de bom senso, para ler essa livrarada que chega das editoras. Eles leem, um passa para o outro, ou cada um tem um, anota o que for para anotar, e a federação decide se vai vender, se não vai vender, se vai comprá-los, se não vai comprá-los. E pronto. Ninguém briga com ninguém, mas defende o seu território. Porque uma pessoa que compra uma obra de má qualidade no centro espírita, sai jurando que aquela obra espírita foi comprada no centro. E por que que um centro espírita vende obra de má qualidade? É porque ele também é de má qualidade. Não há nenhum sentido nisso. Se é só para ganhar dinheiro, a gente põe acarajé, põe caruru, põe não sei de quê, e vende, dá mais dinheiro e o povo come e se alimenta melhor. Então, cabe-nos aos espíritas, e não aos evangélicos, não aos católicos, não aos budistas, ter cuidado com aquilo que estamos incrementando no nosso movimento. É graças à nossa acomodação intelectual que a aventura está surgindo no nosso arraial. Lamentavelmente. Logo, particularmente, eu sempre evito de tanger essa questão, porque ninguém gosta de ouvir. Somos nós, temos sido nós, os responsáveis por essa proliferação de má qualidade na nossa literatura espírita. Bastaria que nos nossos grupos de estudos nós começássemos a trazer à tona em torno do Kardec os clássicos, os livros da mediunidade séria que Chico nos deixou, que Ivone Pereira nos legou, que Divaldo vem recebendo há 60 anos, para que nós tivéssemos um respaldo à orientação kardeciana. Mas tenho visto livros, meus irmãos, tem me chegado ao contato, às minhas mãos, em que o mentor espiritual conta piadas pornográficas. Eu que o mentor espiritual dá banana para os outros espíritos. Mentor. Então o que vai esperar do povão? Um confrade me mostrou um livro em que o autor do livro, benfeitor entre aspas, descreve as coxas morenas de uma mulher como se estivéssemos lendo uma revista pornográfica. Ele descreve com detalhes os meneios da coxa. Agora, onde é que descrever os meneios de uma coxa de mulher é espiritismo? É literatura espírita? Então a pessoa acaba de ler aquela página, está tão excitado sexualmente como se tivesse lido uma revista pornográfica. Não foi ninguém que me contou. Eu vi. O livro estava na minha mão. E o dirigente espírita mostrando, Raul, vê se isso é possível. Eu digo, tanto é que está aí na sua mão. O que não é admissível é que isso tenha acesso ao nosso movimento. É que isso seja comprado pelas instituições espíritas. Nós deveríamos fazer a barreira, sem brigar com ninguém. Nós somos espíritas. Então vamos ver o que é obra espírita. Para que um livro seja espírita, não basta ele ter sido mediúnico. Tem muitos espíritos do mal escrevendo. Há muito obsessor escrevendo. Ele tem que estar apoiado, assentado na codificação. Se não estiver respaldado na codificação, nenhuma obra será uma obra espírita. Ainda que seja espiritualista, ainda que seja mediúnica. Mas nós, os espíritas, precisamos ter consciência disto. Não ir atrás do livrinho baratinho de R$2. E nem todo livro ruim é baratinho de R$2. Também eles são ousados, eles cobram bem caro. Para zombar da gente. Aliás, de quem compra. É só ter cuidado. Montar a barreira natural do exame, como recomenda Kardec, examinar. Mas o povo tem uma preguiça de ler fenomenal, vai examinar o quê? Ah, deve ser bom, põe lá para vender. Não, esses nós vamos vender bastante. Então pronto, é um comércio como outro qualquer, de má qualidade. Vamos ter esse cuidado, meus irmãos, porque essa responsabilidade nos pertence. Nós os espíritos. Ah, vai fazer o índice proibitório? Não. Índice proibitório é se a gente pusesse o nome de todas elas e publicasse. Nós vamos frear a entrada delas em nossa casa. Que eles vendam onde quiserem. É muito importante os espíritas assumirem posição. Senão nós vamos ficar essa coisa chata. Essa coisa, não, é falta de caridade. Quer dizer, a falta de caridade é a gente denunciar o mal. Mas não é falta de caridade o espalhamento do mal no meio popular. Então nós estamos mordendo a cauda. Estamos nesse círculo vicioso em que o mal é querer o bem. Temos que ter bom senso para ajudar a saúde do nosso movimento espírita.
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16: Como o Espiritismo pode atrair os jovens para seu círculo de trabalho?
12: Nós somos de entendimento que devemos intensificar cada vez mais a difusão da doutrina, ou especialmente a divulgação, segmentando também a divulgação com linguagens compatíveis a cada faixa etária, linguagem compatível também a cada faixa até de cultura, enfim. A doutrina espírita tem possibilidade de falar com todas as pessoas indistintamente, independente inclusive de faixa etária, cultura, condição social ou econômica. Basta que nós procuremos aprimorar essa capacidade da comunicação. E no caso inclusive ou específico do jovem, como você levanta, nós entendemos que na casa espírita há uma enorme possibilidade do jovem estar presente. Mas é importante que todos nós vejamos o jovem como jovem. Porque muitas vezes queremos na casa espírita que ele tenha um comportamento mais amarrado, mais fechado, contrariando a sua própria característica. Mas se nós em nossas casas temos nossos jovens e damos a ele a liberdade de ser jovem, sem que isso implique em qualquer desvio moral ou comportamental, é compreensível que também na casa espírita ele cuide das coisas que lhe agradam, como teatro, como trabalho da assistência social, que é muito comum e o jovem gosta disso. O jovem colaborar na parte da evangelização da criança, que está tão próximo, o diálogo é tão fácil, tão amigo. Então há uma série de atividades que o jovem tem possibilidade de realizar na casa espírita e que às vezes não lhe é dado condições para tanto. Então o jovem, nós entendemos, ele pode e deve estar vinculado à atividade espírita. Naturalmente, o conhecimento, o estudo, a participação nas aulas da evangelização espírita, compatível à sua idade, é sempre bom. Mas quando nós vinculamos o jovem a uma atividade em que ele se sente útil, que ele se sente integrante na casa, no contexto, naturalmente ele se sente melhor, realiza-se mais e abre um caminho muito bom, muito útil para ele. Eu acho que nós estamos realmente no momento de valorizar muito esta oportunidade, porque principalmente o jovem, diante do mundo em que nós nos encontramos, falta a ele muitas vezes a informação que a doutrina espírita pode oferecer. E são informações básicas, fundamentais, até para nortear a vida dele. E ele pode obter essa informação de forma descontraída, não precisa ficar com grandes preocupações imediatas. Porque estas informações espíritas vão ajudá-lo, às vezes um tempo depois, quando ele tem que tomar atitudes maduras diante das decisões que a vida vai impor. Mas aí ele já tem o conhecimento e tem condições de bem direcionar. Nós achamos muito válida a sua pergunta e queremos mesmo, de destacar esse aspecto no movimento espírita, nas casas espíritas, que nós procuremos ter os jovens junto a nós, estudando, praticando, colaborando e convivendo também com a sua alegria artística, até trazendo a alegria do Evangelho à luz da doutrina espírita com a sua jovialidade.
16: Qual a avaliação do trabalho de divulgação do Espiritismo no exterior?
17: A avaliação é muito positiva. Primeiro, porque dentro da visão apresentada pelo Espírito Humberto de Campos, no livro Brasil, Coração do Mundo, Pátria do Evangelho, nós, aqueles que temos viajado ao exterior, Raul, Miguel e outros companheiros, estamos devolvendo à velha Europa, especialmente, aquilo que recebemos no passado, na construção da nossa cultura e da nossa sociedade. Agora, com uma visão diferenciada do Cristo, o Cristo descrucificado, aquele que a doutrina espírita nos deu como o libertador de consciências. É natural que, para vencer determinadas resistências, a luta se nos faz ainda muito áspera. Mas, graças a Deus, até o momento, nenhum de nós teve qualquer impedimento. Foi possível criar em diferentes países núcleos espíritas, graças à presença de brasileiros nesses países, nos quais, brasileiros, nós encontramos a receptividade no lar para ser criada a primeira célula conforme as bases da doutrina espírita. Podemos observar mesmo em alguns lugares

0: As células cresceram e, mais tarde, com o advento da União Espírita Europeia e do SEI, houve uma adesão quase massiva, como também em alguns países da Ásia, da África e hoje da Oceania, especialmente a Austrália e a Nova Zelândia. Isso é, portanto, muito compensador, porque verificamos que a sementeira de bênçãos, mas os resultados não são imediatos. Nós estamos fazendo o trabalho de preparar o solo para aqueles que virão depois, mais bem equipados, com melhores recursos, com facilidades que, por exemplo, eu não tenho, de cultura, de habilidades no ramo do conhecimento profundo. O meu trabalho em pessoa é de entrar na floresta densa, desmatar, preparar mais ou menos para os que vierem depois darem prosseguimento. A avaliação é muito positiva e tenho certeza que o nosso Raul e todos aqueles que temos viajado muito, principalmente ao exterior, estarão de pleno acordo.
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2: 7:37.
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0: Oi pessoal, tudo bem? Eu sou a Patrícia, voluntária da Web Rádio Fraternidade. Hoje eu tô aqui com o expositor Simão Pedro para entrevistá-lo. Simão, você gostaria de falar um pouquinho sobre você?
1: Primeiro, agradecer a oportunidade, Patrícia, agradecer o pessoal da Rádio Web Rádio Fraternidade, o pessoal da FEB TV, de poder estar aqui participando desse momento, né, que para mim é uma alegria, né, uma alegria mesmo, já que nesses 6 anos de encontro, pude estar presente nos 6.
0: A gente está aqui no 6º Congresso Espírita de Uberlândia com Simão Pedro e sobre o tema principal do evento, o Consolador Prometido por Jesus. Eu gostaria que você fizesse uma relação entre o tema que você vai falar, o céu e o inferno, ou a justiça divina segundo o Espiritismo.
1: A ideia de justiça para o pensamento espírita, ela nos leva a uma aparente redundância, um aparente pleonasmo. Para o Espiritismo, a justiça divina é justa. Por que eu digo isso? Porque muitas vezes se tem a justiça divina como justiceira. E a justiça de Deus, ela não é justiceira, ela não é vingativa, ela é justa. O que quer dizer justa? Tudo que nos acontece são consequências das nossas ações. Então a justiça divina nada mais é do que a natural consequência das nossas escolhas, das nossas ações. Boas ações, consequências boas. Ações ruins, consequências danosas. Não no aspecto de causar dano, mas no aspecto de trazer elementos que eu possa vencê-los num aspecto de dificuldade, justamente por eu ter criado as condições para tanto. Então, esse aspecto de uma justiça divina apresentado pela doutrina espírita nos leva em consonância à ideia de consolador. Por que consolador? A ideia do consolador não é uma pessoa. Se nós olharmos os capítulos do Evangelho de João que falam do consolador, capítulos 14, 15 e 16, nós verificaremos que há características que não são aplicáveis às pessoas. Por exemplo, uma característica de perenidade. Esse consolador, ele é perene, porque diz Jesus, ficará convosco para sempre. Esse consolador, ele não pode se distanciar daquilo que Jesus ensinou, porque ele disse, vos fará lembrar o que eu vos tenho dito. E ele tem que trazer ensinos, porque Jesus também disse, vos ensinará todas as coisas. Então, algumas características mostram que não é pessoa o consolador. É justamente uma ideia, uma doutrina, um pensamento. E um pensamento que não se distancia daquilo que Jesus trouxe. E aquilo que Jesus trouxe em relação à justiça de Deus é um Deus bondoso. Não o Deus vingativo, velho testamentário.

0: um Deus de bondade, que ele chamou, né? Jesus deixou claro quando ele disse que um bom pai faz boas coisas aos seus filhos. Então esse Deus bondoso e a justiça bondosa associada ao pensamento espírita nos leva a dizer que a justiça de Deus é boa e a bondade de Deus é justa.
1: Muito interessante, Simão. Eu gostaria de perguntar sobre a sua obra Viver Melhor. Nos tempos de hoje, que as coisas andam tão conturbadas, você poderia explicar como essa obra nos consola?
0: Na verdade, é um livro singelo, um livro despretensioso. É um livro que foi escrito dentro de uma ideia de uma visão espírita para a vida em sociedade. Então é uma obra que nós abordamos alguns aspectos. O aspecto da vida em família, o aspecto da educação, que é a grande alavanca que promove o crescimento da humanidade, conforme os Espíritos falam. Kardec explica muito bem isso. E é uma obra que traz reflexões sobre esses temas que eu chamaria temas existenciais. A questão de consolo, ela sempre está ligada ao grau do entendimento que nós temos das coisas que buscamos. Quando nós entendemos a origem, por exemplo, do sofrimento, que tem uma origem, que tem uma consequência e que tem um momento de terminar, a gente se consola. Porque nós percebemos que a origem são as nossas ações, o tempo enquanto durar as nossas atitudes e a forma de sair do sofrimento é mudando de conduta. Então isso traz o consolo. O consolo da ideia espírita advém do conhecimento que ela proporciona. Se nós olharmos no Livro dos Espíritos, a conclusão número 5 do Livro dos Espíritos, Kardec diz que com o Espiritismo a humanidade entrará numa nova fase, a do progresso moral, que lhe é consequência inevitável. Fazendo uma analogia, o consolo é consequência inevitável, porque o consolo não é dado. Esse consolo que a doutrina espírita nos proporciona é justamente ao conhecer. Quando nós sabemos quem nós somos, de onde nós viemos, para onde nós vamos e por que estamos aqui temporariamente na Terra, isso nos dá um senso de existência e é consolador, que nos explica origem dos espíritos, destinação dos espíritos, que somos nós, que nos apresenta a nós mesmos, dizendo que somos espíritos imortais, que somos espíritos que habitamos um corpo e não somos corpos que possuímos espíritos. E é importante isso, porque muitas pessoas, embora assim entendam, não se sentem assim. E até se referem a si mesmas como se fosse uma terceira pessoa, dizendo assim: quando eu me desencarnar, meu espírito vai. O meu espírito não vai, quem vai sou eu. Eu sou o espírito. O meu corpo fica, eu vou. Ah, quando eu morrer, não, eu não vou morrer, o corpo vai morrer. Então, quando o meu corpo morrer, eu saio dele, e não minha alma sai dele. Eu não tenho alma, eu não tenho espírito, eu sou alma, eu sou espírito. Então, são esses conceitos que vão divisando uma maneira diferente de entender a existência. E entendendo a existência, entender a vida. Porque vida é mais do que a existência. Faz parte do pensamento espírita e nos dá um outro consolo. Porque o que muitas vezes chamamos de vida, nós queremos chamar de encarnação. Nós referimos muitas vezes sobre vida dizendo que é o interregno entre berço e túmulo. Isso não é vida, isso é parte dela, isso é uma encarnação. Vida é muito mais do que isso. Vida, nós só temos uma. A doutrina espírita nos ensina a reencarnação, mas reencarnação não é mais de uma vida, reencarnação é mais de uma existência. A vida é uma só. Desde que Deus me criou, eu sou o mesmo ser. Ora encarnado, ora desencarnado. Ora encarnado, ora desencarnado. Mas o mesmo ser. Se eu tiver mais de uma vida, eu não sou imortal. Então eu morro. Mas eu não morro, então só tenho uma vida. Só que nessa vida existem vários momentos que eu estou na Terra, encarnado. Em vários outros momentos, estou no mundo espiritual. Então, encarnação não é sinônimo de vida. Encarnação é um momento na vida. Quando assim observamos, nós percebemos, então, que eu sou muito mais do que um ser que está limitado a um espaço e um tempo chamado encarnação. Eu sou um ser interexistencial. Eu existo estando encarnado, estando desencarnado. Então, são vários conceitos que nos dão essa condição de consolo. Por isso, o Consolador Prometido. A doutrina espírita não é salvacionista, ela é libertadora. Ela não nos salva. Salvar dá a ideia de ação de um terceiro. Libertação é uma ação própria. O terceiro propicia. Então, a doutrina espírita, ela abre as portas. O caminhar é nosso. O aprendizado nos leva a agir. Então, é uma doutrina que liberta-nos da ignorância, dos preconceitos, liberta-nos das amarras conscienciais, quando percebemos que nós somos os responsáveis por tudo que nos acontece, então nós somos os responsáveis para sair da samsara do sofrimento. Então, isso tudo são elementos que nos consolam, nos dão um senso de rumo certo.
1: Muito bacana, Simão. Então, queria já aproveitar para você que está buscando consolo e pode estar com dúvidas sobre a sua encarnação, procure o livro do Simão, que eu tenho certeza que você vai sanar essas dúvidas, né? Pelo que ele falou, parece ser uma obra muito bacana.
0: Eu sugiro que procure o livro dos Espíritos, né? E os demais são decorrência. A gente bebe água limpa quando bebe direto da fonte. E a fonte efetivamente do princípio espírita é o livro dos Espíritos. Os demais livros de Kardec são obras básicas, fundamentais, mas derivam do livro dos Espíritos. A estrutura do livro dos Espíritos é que gerou os outros livros. Por isso o livro dos Espíritos é dividido em quatro livros. Livro primeiro, livro segundo, livro terceiro e livro quarto, que são os quatro outros livros que Kardec escreve desdobrando de maneira cursiva aquilo que foi feito de forma maiêutica. Então essa obra que eu escrevi, muito despretensiosa, singelíssima, nada mais é do que uma superficial reflexão sobre alguns pontos. Então, se quiserem ler a obra, sim, mas eu acho interessante ler a obra básica, a obra fundamental, que é o Livro dos Espíritos.
1: Muito bacana, Simão. Agora, eu gostaria de falar, na sua visão de historiador, sobre a questão dos patrimônios públicos da humanidade. Por exemplo, uma escultura ou um documento que foi feito em homenagem a alguma pessoa muito importante. Se ao desencarnar, esses espíritos ainda ficam presos a essas obras? Ou eles se desprendem com o tempo? Como que funciona essa questão?
0: Não só a isso, mas vejamos, estar ligado ou não depende da obra. Depende do espírito. A questão de desprendimento, ela é demonstrada no curso da própria existência. Então, aquelas pessoas que se prendem durante uma encarnação, se prendem a títulos, posições, status, elas continuam presas a isso no imediato pós, entre aspas, pós-morte. Eu digo no imediato que com o tempo no mundo espiritual vai se clareando e isso vai diminuindo. Mas isso está ligado ao grau de importância que as pessoas dão a coisas, pessoas e circunstâncias. Então, um espírito que não estava ligado a isso, ele recebe essa homenagem? Recebe. A ver com bons olhos? Sim, a ver com bons olhos, mas não se prende a essas homenagens. Não se prende a isso, mas respeita isso. Respeita porque muitas vezes as pessoas que assim fazem, fazem com um bom coração. Fazem efetivamente querendo homenagear alguém que possa servir ou que serve de exemplo para outras pessoas. Agora, se esse espírito cultivava esses valores transitórios, ele vai sentir orgulhoso no sentido pejorativo da palavra, e se deixarem de prestar as homenagens, vai se sentir rejeitado. Mas isso é em função da característica do espírito. Então nós temos várias possibilidades. E aí eu abro um outro parêntese. Sempre é importante perceber que não podemos reduzir a uma resposta determinados fatos. É muito comum nós vermos pessoas tentando explicar fatos aplicando apenas uma possibilidade. E tudo depende do fato concreto. Tudo depende de quem é e que circunstância foi. Então essa pergunta, ela enseja espaço para outras perguntas do mesmo gênero. em que as pessoas tentam dar uma resposta só para diversas possibilidades.
1: Eu gostaria de agradecer ao Simão Pedro por ter nos concedido esse momento de tantos esclarecimentos. Muito obrigada, Simão, por estar aqui conosco da equipe da Web Rádio Fraternidade. Nosso agradecimento.
0: Agradecimento é meu. Eu que agradeço a vocês e parabenizo pelo trabalho que a Web Rádio Fraternidade vem fazendo. Ela conseguiu uma onipresença. Ela está presente em diversos lugares ao mesmo tempo, por meio das pessoas que abraçam essa causa da divulgação da doutrina espírita. Agradecer o pessoal da FEB TV, que tem feito um trabalho muito grande para a divulgação do pensamento espírita e abarcando, né, diversos segmentos do pensamento espírita. Então, para mim, foi uma oportunidade ímpar. Agradeço de coração a vocês por ter estado aqui.
1: Muito obrigada, pessoal. Espero que gostem da entrevista. Um forte abraço.

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3: 7:52.
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5: Olá, meus irmãos. Estamos aqui para começar mais um programa Refletindo com Jerônimo Mendonça. Eu sou Nicola Frattari e estamos na Web Rádio Fraternidade. Hoje vamos trazer mais uma frase, uma brincadeira, um trocadilho de Jerônimo Mendonça, que está no livro Crepúsculo de um Coração. E essa frase muito séria, muito importante, ele nos chama a atenção para a figura de Deus. Ninguém pode definir Deus, porque definir é limitar. E toda limitação é própria dos seres relativos. Deus é o ser supremo e absoluto, a causa não causada. É interessante nós pensarmos por esse ponto de vista. Nós queremos definir Deus de alguma forma. E os espíritos não trouxeram esta resposta pronta. Eles não apresentaram na obra espírita, nas obras básicas, a definição limitada do que é Deus. Em nenhum lugar nós vemos isso. Então, os espíritos fazem o estudo dos atributos de Deus para que nós possamos desenvolver em nosso raciocínio, com o nosso bom senso, com a nossa consciência, o entendimento de que Deus não tem limites em tudo que Ele é ou em tudo que nós podemos hoje já ter alguma percepção muito limitada e muito vaga. Deus é muito maior do que tudo aquilo que nós podemos entender. O nosso raciocínio não consegue acompanhar. Então é como se os espíritos jogassem algumas migalhas de entendimento para que a gente pudesse pegar, né, pelo menos algum princípio ali, e nos mantermos dentro desta busca incessante. É de acordo com a nossa evolução que nós vamos caminhando para Deus, que nós vamos o entendendo. Então é algo muito demorado, é algo construído, adquirido por merecimento, esse sentido que nos falta. O Livro dos Espíritos nos diz que nos falta um sentido ainda não desenvolvido em nós para que possamos entender Deus. Agora, algo, meus irmãos, através do estudo dos seus atributos, daquilo que o Livro dos Espíritos já nos traz, é que nós só conseguimos entender a reencarnação, aceitá-la, apesar dela acontecer independente de nós crermos ou não, mas quando nós entendemos a reencarnação e aceitamos, a vida se torna muito mais fácil, porque nós entendemos todas as questões que nos absorvem. Nós entendemos a imortalidade da alma. Então, nós entendemos as inúmeras chances que Deus nos dá para o nosso crescimento. Isso é libertador. O sofrimento, ele quase que deixa de existir quando entendemos que somos eternos. Qualquer sofrimento analisado à luz da imortalidade da alma, e, consequentemente, da lei da reencarnação, do progresso, da evolução. Esse problema, esse sofrimento, essa dor, ela ganha um novo sentido, um novo tônus, um caminho para a sua derrocata. Nós só vamos conseguir entender a reencarnação e a imortalidade da alma, juntamente com a lei da evolução, quando nós entendermos as infinitas virtudes de Deus e seu amor absoluto, infinito, incondicional por todos nós. Enquanto nós temos um resquício dentro de nós de que Deus pune, de que Deus é um Senhor terrível e sanguinário, de que Deus castiga, nós ainda interpretamos a reencarnação não como lei de amor a nosso favor. Nós interpretamos a reencarnação como castigo. Nós ainda trocamos, né, a figura mitológica do céu, do inferno, por questões que estudamos dentro da doutrina espírita. E continuamos agindo com culpa, com punição, mascarando aquilo que deveríamos expor para nós mesmos, sobretudo para Deus, que são as nossas questões mais íntimas, a fim de nos melhorarmos. Nós devemos aceitar, meus irmãos, não há problema em nós aceitarmos os nossos próprios vícios, aquilo que ainda queremos seguir, que não nos faz bem, as paixões às quais buscamos, porque esse lado chamado lado sombra, ele existe e ele está em presente em todos que reencarnam o planeta Terra. São muito poucos espíritos que reencarnaram numa condição de evolução aqui no planeta Terra que já não comungam mais com esse tipo de vivência. Então, quando nós ainda trazemos essa questão, lá no nosso íntimo, nós acreditamos que Deus culpabiliza, que Deus deve ser temido porque Ele pode nos castigar, nós caímos naquela questão de, ao invés de transformarmos aquilo que há em nós, que ainda não é legal, em pontos positivos, em potências, nós mascaramos. Nós passamos uma vida inteira mascarando, acreditando de uma forma completamente, né, hipnótica até, de que nós somos os tais, de que nós somos muito bons, de que nós somos detentores da verdade, das virtudes, e não fazemos o trabalho da mudança interior, exposto em todas as obras da codificação, que é o que mais nos é pedido e sugerido, é fazermos esse trabalho. Então, quando nós colocamos uma máscara de que nós somos os bons e que nós somos os tais, compactuando com esse pensamento, né, com esse raciocínio de que Deus é punitivo, nós perdemos a chance, meus irmãos, de nos reformarmos, de sairmos melhor do plano terrestre ao voltarmos para a espiritualidade. Que Jesus nos abençoe, que Jesus nos ilumine. Este foi mais um programa Refletindo com Jerônimo Mendonça, aqui na Web Rádio Fraternidade. Um grande abraço.
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3: 8:03.
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Olá, queridos amigos e amigas. Nós, da Web Rádio Fraternidade, gostaríamos de enviar o nosso abraço a você que faz aniversário no mês de agosto. E o nosso abraço vai para a Norma Heloísa dos Santos Rianelli, do Rio de Janeiro. A Leila, da cidade de Santos, São Paulo. A Ana Scope, a Ana Carolina de Lima Rodrigues Amado, de São Roque, São Paulo. A Raquel Ferreira, de Aquidauana, no Mato Grosso do Sul. Ao Fábio de Jesus, em Sergipe. A Priscila, de São Paulo. Ao Cleiton Luiz, de Jacareí, São Paulo. Ao Leandro, a Leila, de Manaus, no Amazonas. A Sheila Guarniani, de Santo André, São Paulo. A Eleandra, de Itumbiara, Goiás. E a Roberta, de Minas Gerais. E se você desejar ouvir seu nome neste momento de felicitações, entre em contato conosco através do e-mail faleconosco@radiofraternidade.com.br, informando o seu nome e a data do seu aniversário. Que Jesus abençoe a todos vocês.

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2: 8 horas e 12 minutos.
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5: A Federação Espírita do Paraná apresenta Sandra Borba Pereira, na 26ª Conferência Estadual Espírita, com o tema As Dores da Alma e o Processo Terapêutico do Evangelho.
6: Bom dia. Acordados? Saiu a castanha do Pará, chegou a castanha de caju. Eu brincava com o Alberto dizendo que a de caju é mais gostosa, mas a do Pará é mais saudável, segundo dizem os cardiologistas. Meus queridos amigos e estimados irmãos, inicialmente saudamos a todos vocês que aqui se encontram neste local maravilhoso. Saudamos as caravanas de outros estados, participantes que aqui estão, né, de todas as regiões do nosso país, cumprimentando os internautas do Brasil e fora do Brasil e agradecendo mais uma vez a oportunidade que a Federação Espírita do Paraná nos proporciona em participar mais de mais uma edição da Conferência Estadual Espírita. E mais uma vez, participando das comemorações de aniversários redondos em torno da obra O Evangelho Segundo o Espiritismo, que completa 160 anos neste 2024. O nosso tema, As Dores da Alma e o Processo Terapêutico do Evangelho, recairá especificamente sobre o capítulo 5 da obra O Evangelho Segundo o Espiritismo, o mais longo capítulo, porque trata das nossas dores, das nossas aflições, dos nossos sofrimentos. Começamos por indagar o que podemos entender por dores da alma. Ora, nós sabemos perfeitamente que a dor faz parte da nossa vida. A dor está inerente à nossa própria condição humana. E muitos estudiosos estudam, pesquisam, investigam não apenas as dores físicas, aquelas que também nos acompanham. Eu, por exemplo, sinto a grande alegria de ter alguma coisa parecida com Paulo de Tarso, os joelhos desconjuntados, né? Então, fico feliz porque é uma dor física, e a dor física, segundo o Espírito Emmanuel, é uma dor ilusão. Data venia, ele, porque ele está desencarnado, né? com todo respeito, porque se tivesse encarnado, com certeza ele iria, né, recompor essa sua definição, penso eu. Bem, mas dores da alma, a expressão está dizendo, não são dores corporais. E aqueles que estudam e que pesquisam consideram, de modo geral, que as dores da alma são aquelas que promovem sentimentos e emoções penosas, como o medo, que é inclusive a emoção básica, a angústia, a insegurança, a tristeza, a chamada desesperança. Para alguns, seriam as chamadas de dores psíquicas, aquelas que ocorrem quando são absorvidos sentimentos de frustração, de rejeição, de culpa, de vergonha, e que muitas vezes se apresentam essas dores na chamada expressão depressiva. A dor é então algo necessário à nossa própria condição evolutiva. E elas têm origens as mais diversas. Por exemplo, os equívocos da nossa caminhada, os erros repetidos, a nossa rebeldia, as decisões irrefletidas, os frutos das nossas próprias condições pessoais de baixa autoestima, de autodesvalorização, de constante comparação com os outros, dentre outras razões e motivos. E geralmente nós vamos encontrar nas pesquisas em torno do assunto as dores mais, vamos dizer assim, comuns, as dores da alma, as perdas, as rejeições e exclusões, o sentimento de culpa, de remorso, de arrependimento, a solidão, o desamparo e hoje o que se tornou muito comum, o chamado vazio existencial. Os estudos dos pesquisadores da área apontam que a própria complexidade da existência humana, juntamente com algumas faltas, por exemplo, a falta de educação moral, a falta de educação emocional, ou uma educação moral deficitária, uma educação emocional deficitária. A falta de apoio daqueles que convivem, né, conosco, as pressões sociais, as expectativas frustradas e as faltas também de recursos e de acesso à ajuda profissional. Além, obviamente, da chamada resistência à mudança. Aquelas pessoas que não concebem essas dores como algo que pode ser combatido, algo que pode ser enfrentado, algo que pode ser superado. Porque nós sabemos e todos nós conhecemos que há criaturas que, quando a coisa está absolutamente tranquila, ela diz assim: olha, está tudo tão calmo que deve vir alguma desgraça por aí. A pessoa não consegue sequer conviver com um momento mais calmo, uma situação mais tranquila. E quais seriam as grandes e graves consequências advindas, né, dessas razões que facultam o surgimento das dores da alma? Primeiro, a famosa, né, trilogia. São 3D, né? 3D. D de desânimo, D de desesperança e D, quando a coisa fica mais grave, de depressão, que é uma tristeza profunda. Aquela sensação de que nada vai dar certo. E, obviamente, isso tudo traz o comprometimento da saúde emocional, da saúde moral, da saúde espiritual, ou, usando a expressão feliz dos espíritos, a nossa saúde integral. De modo geral, o que é que os terapeutas, psicólogos, psiquiatras, estudiosos do comportamento humano indicam como processos terapêuticos dessas dores? Primeiro, a busca de novos referenciais de vida, considerando que muitas dessas dores têm a ver com a própria noção que a criatura humana elabora na construção da sua, entre aspas, filosofia de vida, ou sua orientação de vida, ou a maneira como lê o mundo. Também a chamada avaliação dessas situações para enfrentá-las. situação essa que muitas vezes nós não gostamos, porque isso nos tira da famosa zona de conforto. Avaliar aquela dor, avaliar aquela sensação que constrange a nossa alma, nem sempre é agradável, principalmente quando essa avaliação pode nos levar a nós mesmos como os grandes construtores, os grandes deflagradores da própria dor, né, que nós sentimos. E, obviamente, a procura de profissionais. Então, essas seriam algumas orientações daqueles que são os pesquisadores em torno da temática. Mas nós evocamos aqui nesse momento, em razão da nossa Conferência Estadual Espírita, que tem exatamente como, né, tema central, iluminando caminhos, despertando consciências, em alusão aos 164 anos do Evangelho segundo o Espiritismo, nós vamos então olhar, abordar, tentar refletir um pouco sobre essas dores a partir da nova luz que a doutrina espírita, através do Evangelho segundo o Espiritismo, nos proporciona. E principalmente essa contribuição que é original, diferente, e a sua proposta terapêutica para que nós possamos aprender a lidar com a dor e principalmente a identificar as suas causas e encontrar os caminhos iluminativos para que a nossa consciência desperte em direção à nossa destinação no bem. Nós precisamos, em primeiríssimo lugar, identificar quem somos e onde estamos para podermos aprofundar a nossa reflexão em torno dessas dores. E vamos buscar o Evangelho segundo o Espiritismo, de modo específico do seu capítulo 3º, que vai nos dizer que nós somos espíritos imperfeitos. Mais adiante, vamos saber em O Livro dos Espíritos, espíritos de terceira ordem, o popular, atrasados, rebeldes, espíritos altamente imperfeitos e necessitados, que habitamos um mundo classificado como mundo de provas e de expiações, né? Provas e expiações entendidas como necessidades do nosso processo de soerguimento espiritual, de reajustamento espiritual para com a lei divina ou natural. Espíritos que habitamos esse planeta na condição, muitos de nós, de exilados, na condição de espíritos recalcitrantes, rebeldes, de espíritos acomodados, preguiçosos, repetentes, como aquele aluno que não consegue se dedicar o mínimo a fim de seguir adiante em sua necessidade de progresso escolar. Então, nós somos essas pessoas, esses espíritos, nesse contexto. Então, primeira grande distorção é quando nós achamos que estamos no mundo em que podemos ter a felicidade absoluta, em que podemos estar muito tranquilos, e isso não é verdade, não é verdade. Nós estamos, em verdade, numa experiência reencarnatória que vai nos situar nessa condição de espíritos necessitados, de espíritos equivocados, de espíritos devedores, mas principalmente de espíritos destinados a cumprirmos, todos nós, um programa educativo com vistas à nossa destinação. Situando-nos e situando o nosso contexto, nós passamos para o capítulo 5 do Evangelho segundo o Espiritismo, que vai nos trazer, como dissemos, uma contribuição original, extraordinária, em torno da problemática da dor. E aí Kardec começa, em especial no item Causas Atuais das Aflições, a nos indagar aquilo que nós observamos no mundo, as situações de dores e as aparentes injustiças que nós muitas vezes enfrentamos e detectamos na nossa maneira de ver, na nossa maneira de avaliar. No item anterior, Justiça das Aflições, o qualificador já nos diria que se existe entre nós a compreensão de que todo efeito tem uma causa, o efeito sofrimento, dor, tem uma causa. E essa causa tem a ver com a nossa compreensão acerca de Deus. E se nós entendemos, a partir de toda uma reflexão, de que Deus é justo, que Deus é bom, de que Deus é misericordioso, mas principalmente, se nós acreditamos na sabedoria divina, nós vamos ter que admitir, se existe o sofrimento, se o sofrimento é o efeito de algo, esse algo diz respeito a uma causa que igualmente é justa. E é por essa razão que o Evangelho segundo o Espiritismo vai nos apresentar como grande contribuição a percepção, a compreensão das dores. Por que é que nós sofremos? Por que é que nós enfrentamos aflições, tribulações? E na sua didática bastante específica, o qualificador situa dois itens: causas atuais das aflições, causas anteriores das aflições. Comecemos pelas causas atuais, ou seja, aquelas causas que estão presentes na nossa vida, do aqui e do agora, como consequências às dores naturais da nossa própria maneira de ser e do nosso proceder. Ele nos apresenta essas interrogações, e essas interrogações do nosso qualificador têm, vamos dizer assim, um caráter educativo muito interessante e já terapêutico, porque ele remete para nós questões que nós deveríamos trazer para a nossa própria vida, trazer para a nossa própria reflexão. E ele diz que nós deveríamos interrogar a própria consciência para então identificarmos as razões de ser das nossas dores. Porque o que nós fazemos, nos diz o codificador, nós começamos a levantar alguns argumentos em direção à nossa defesa e na nossa, vamos dizer assim, exclusão de causalidade do problema, né? Então ele começa a levantar o que é que nós geralmente dizemos acerca das causas das nossas dores. Nós muitas vezes acusamos a sorte. Ah, sou de má sorte. Tem gente que diz assim: meu problema é a minha má estrela. Quando eu sento, ela apaga. Aí fica uma desgraça, né, na nossa vida. Há aqueles que consideram que as causas das suas dores, dos seus sofrimentos, se encontram na própria providência divina, como se Deus fora aquele ser que decide nos punir só porque nós estamos aqui. Só porque somos seus filhos, é como se ele tivesse o prazer. Que muitas vezes aquelas personagens que são pais e que são mães, né, psicopatas sociais, que têm o prazer de magoar, de machucar, de ferir, de denegrir a figura dos seus filhos. Então, Kardec nos levanta todas essas colocações para nos dizer que não adianta buscarmos na vida social, no tipo de existência corpórea que nós vivenciamos, as causas das grandes dores pelas quais nós passamos. E conclui de forma lapidar: o homem, em grande número de causas, é o próprio causador dos seus infortúnios, afirmando que quando este homem, nós, as criaturas humanas, trabalharmos para sermos melhor moralmente falando, tanto quanto intelectualmente, nós evitaremos uma série, vamos dizer assim, de dores e de aflições que nos atormentam. Ao final desse item, ele evoca a lei humana, dizendo que a lei humana muitas vezes busca punir os chamados erros e equívocos detectados pela própria legislação terrena. Mas a lei divina, ela não procede da mesma forma. Toda culpa que nós carregamos conosco implica em faltas cometidas. E Kardec nos afirma categoricamente: toda falta exige reparação. E essa reparação virá, e a doutrina espírita trará então para nossa compreensão em torno das dores um conceito que é um conceito milenar, presente em todas as grandes culturas da antiguidade, que é a volta, a nova oportunidade, o renascimento. Por isso, Kardec conclui o item causas atuais das aflições, lembrando que o homem muitas vezes afirma: ah, se eu soubesse, ah, se eu tivesse uma nova oportunidade, ah, se eu tivesse dominado determinado conteúdo, eu não teria feito essa ou aquela escolha e não estaria nessa ou naquela situação dolorosa. Mas, no item seguinte, Kardec nos apresenta o quê? As causas anteriores das aflições, nos fazendo refletir que quando a causalidade da dor não encontra a sua razão de ser na existência atual, é porque nós estamos em processos de resgate, de reparação. Costumamos dizer em processos educativos regenerativos. Esses processos ocorrem mediante, então, o mecanismo da reencarnação, que é um conceito basilar da doutrina espírita, conceito este que nos ajuda a entender a razão da dor, a razão da aflição, a razão das tribulações. Então, mais uma vez, voltamos ao axioma: todo efeito tem uma causa. Se Deus é justo, então a causa é justa. Estamos nessa existência enfrentando de fato determinados sofrimentos, determinadas dores, determinados testemunhos, e não encontramos a razão de ser nas nossas atitudes atuais para que tal fato aconteça. Aí então Kardec vem nos esclarecer acerca dos conceitos de provas e de expiações, nos dizendo que a expiação é aquele sofrimento, é aquela dor que pode muitas vezes se manifestar, e como se manifesta também na nossa dimensão física, corporal, como uma necessidade de reajuste perante a lei. É o criminoso que recebe a sentença. Mas lembrando que, além da justiça divina, nós temos a misericórdia divina. E é essa misericórdia divina que nos faculta o enfrentamento dessas situações, muitas vezes atenuando com o nosso esforço, com a nossa maneira de ser e de agir, o peso sobre o qual, né, recai os nossos erros, recaem as nossas delinquências do pretérito. Então, o sofrimento, ele é o resultante da nossa própria necessidade evolutiva. E aí surgem as provas. Nem toda expiação, né, ela de fato, aliás, nem toda prova é expiação. Muitas vezes, o espírito, desejoso de avançar mais rapidamente, o que é que ele faz? Ele pede as provas, como aquele aluno que quer avançar nas matérias, que quer avançar no seu curso, e então eles geralmente se apresentam como criaturas que nós admiramos e que apresentam um sentimento de resignação. E a gente muitas vezes, pelo nosso próprio modo de ver as coisas, ficamos pensando assim: mas fulano, mas cicrano, pessoas tão boas, como sofrem, né? E nós não temos, muitas vezes, mesmo como espíritas, aquela antena ligada, conforme nos diz com muito carinho nosso Divaldo Franco: ninguém na Terra em regime de exceção. Todos estamos enfrentando o que precisamos enfrentar. Nem sempre conseguimos atentar à causa.

mais abrangente, assumir as responsabilidades ou as consequências dos próprios atos e das próprias escolhas. Melhoramento progressivo da humanidade, continua a resposta. E o Espírito Verdade nos auxilia a refletir, nos trazendo uma questão. Sem isso, ou seja, sem expiação, sem progresso, onde estaria a justiça divina? Então, as causas anteriores dizem respeito às nossas experiências do passado, às nossas experiências reencarnatórias. E nessas experiências reencarnatórias, nós somos espíritos que vivenciamos o progresso, que vivenciamos experiências renovadoras, mas que também realizamos atos não muito dignos, repetindo muitas vezes erros, optando pelas más paixões, satisfazendo os grandes, algozes do nosso progresso, o egoísmo e o orgulho. Então, nós nos tornamos criaturas comprometidas para com a lei divina ou natural. E como dissemos, não há nenhum delito que não seja retificado pelo processo educativo regenerativo. Então, quando nós buscamos identificar a razão de ser das nossas dores, não busquemos apenas as chamadas causas atuais, decorrentes dos nossos erros e equívocos e escolhas equivocadas nesta existência. Mas lembremos que quando não encontramos de fato razões que possam garantir essa causalidade, tenhamos a certeza, somos, conforme o Evangelho nos diz, os pecadores, usando essa expressão para significar que somos espíritos imperfeitos, somos espíritos comprometidos na delinquência perante a lei divino-natural, requisitando em nossa nova experiência reencarnatória a oportunidade de reparação, a oportunidade de reajustamento. Então, muitas daquelas dores às quais nos referimos, que os pesquisadores apontam, o remorso, a culpa, o arrependimento, o sentimento de rejeição, de exclusão, de abandono, de desamparo, muito disso, se não tudo disso, tem a ver com o nosso caráter, com o nosso temperamento, com o nosso modo de ser e com o nosso histórico espiritual. Esse histórico, então, que nos remeterá a sensações, a emoções que nos trazem angústia, que nos trazem tristeza, que nos provocam as dores, então, profundas da alma. Mas é exatamente aí que nós vamos encontrar em o Evangelho segundo o Espiritismo, na continuidade desse capítulo 5, os motivos de resignação. Porque devemos, então, nos tornar seres resignados, nos diz o Espírito Lacordaire em uma mensagem contida nessa obra, que nós precisamos buscar a razão de ser da dor e do sofrimento, para que alimentemos a fé, a confiança no futuro. E será exatamente a certeza daquele que é o título do próprio capítulo 5. Bem-aventurados os aflitos. Eles serão consolados. E essa consolação tem a ver, em especial, com a nossa certeza da imortalidade da alma. E, obviamente, a certeza da justiça divina, que, conforme Jesus nos ensinou, não dá pedra ao filho que merece pão, não dá serpente ao filho que merece peixe. Ainda no capítulo 5, nós vamos encontrar Santo Agostinho nos dizendo que a nossa situação, criada por nós mesmos, tem como remédio, ele nos apresenta, dois caminhos terapêuticos. Primeiro, a fé em Deus, a fé na justiça divina e o apelo ao céu. Como traduziríamos o apelo ao céu? O apelo ao céu é a nossa atitude de adoração a Deus através da prece.

Não é sem razão que em qualquer situação difícil, nós imediatamente, quase que automaticamente dizemos: valha-me Deus. Dizem alguns que até os próprios materialistas e ateístas, em momentos difíceis, evocam a palavra Deus. Por quê? Porque está em nós, está gravada em nós, é a marca divina em nós. Então, Agostinho nos fala da fé e do apelo ao céu. Quem de nós aqui não cultiva a prece? Busque, a partir dessa nossa conferência, o exercício constante da oração. Esse canal de comunicação é o WhatsApp com o divino, né? É esse modo de estarmos dizendo a nós mesmos que somos seus filhos e de buscarmos, na compreensão dessa condição de filiação divina, toda ajuda, todo amparo, todo amor que Deus apresenta, demonstra, expressa em relação a cada um de seus filhos. E nós vamos pedir nesse momento ao Espírito Lázaro, no capítulo 9 do Evangelho segundo o Espiritismo, duas palavrinhas que têm sido, para mim pessoalmente, para muitos que conheço, as palavrinhas que podemos dizer são fundamentais no enfrentamento das dores. Ele nos fala em obediência e resignação. Obediência que é, segundo o Espírito, o consentimento da razão. Obediência quando enfrentamos dores, testemunhos, problemáticas, porque compreendemos que não são castigos, porque compreendemos que somos nós os artesãos, os artífices, os construtores dessa desdita. E ele nos apresenta a resignação, que é a aceitação do coração. Porque se às vezes nós temos, como muitos de nós temos, a compreensão racional lá dentro da nossa alma, da nossa intimidade, o coração como que rejeita, como que se revolta, como que se entristece. Nós, data vênia ao Espírito Lázaro, vamos acrescentar uma outra palavrinha. Adoro contribuir com a minha ignorância, mas adoro contribuir, sempre acrescentando. Obediência, resignação, coragem. Porque só enfrenta a dor, o testemunho, quem tem coragem. Quem não tem coragem se isola. Quem não tem coragem se vitimiza. Quem não tem coragem, como diz o Espírito Joana de Ângeles, entra naquele processo de auto-vitimização, sempre arranjando desculpas e sempre apontando nos outros, na vida, no destino, no que quer que seja a razão de ser da sua dor, para justificar. E nós todos conhecemos alguém, tomara que não sejamos nós que sejamos assim. Ou seja, sempre nos desculpando para permanecermos na mesma faixa vibratória da dor, do sofrimento, da reclamação, da dor, do sofrimento, da reclamação, nesse ciclo vicioso em que muitos de nós, que não temos a coragem de enfrentamento, permanecemos então escravizados. Mas aí nós vamos adiante e voltamos mais uma vez ao capítulo 5, lembrando que toda essa compreensão intelectual e todo esse comportamento emocional de resignação e toda essa atitude de coragem para enfrentar as dores é isso que nos faz, em primeiríssimo lugar, nos afastarmos dos chamados tormentos voluntários, outro item do capítulo 5. Serão essas atitudes, obediência, resignação, coragem, que farão com que tenhamos uma espécie de antídoto pessoal, interno, íntimo, em relação à loucura e ao suicídio. Andando ainda no capítulo 5, nós encontramos um momento muito bonito assinado, é a instrução dos Espíritos, por Delfina de Girardin,
quando ela vai nos dizer a respeito da desgraça real, quando ela nos chama a atenção para um aspecto da nossa vida, observemos as consequências dos nossos atos. Porque muitas vezes nós cometemos atos que o cotidiano, a experiência do dia a dia, ou até mesmo a justiça terrena, não nos alcançarão. Mas ela nos chama a atenção. Cuidado. Porque existem as consequências no plano espiritual que gerarão também dores para nós. É uma postura muito ativa e reflexiva desse espírito Delfina para nos dizer: cuidado, cuidado com as escolhas, cuidado com as ações, porque elas têm as suas consequências. Mas, de uma forma extremamente original, se antecipando, inclusive, às grandes problemáticas do século XX e do século XXI, nós vamos encontrar a mensagem de François de Genève, intitulado A Melancolia e os Puxavantes de Orelha. Ou seja, esse espírito extraordinário nos diz que diante dessa tristeza que se apossa de nós, que nós tenhamos uma atitude de resistência. Não permitamos que ela, de fato, se instale em nós. Cora Coralina, grande poetisa, diz, de Goiás Velho, diz que a tristeza é inevitável, que ela lhe visite, mas não dê para ela uma cadeira para ela se sentar e ficar na sua casa. Então, nós enfrentamos com a mensagem de François de Genève a melancolia, entendendo que muitas vezes, como a própria mensagem diz, são tantas alfinetadas que terminam por doer. E nós precisamos encarar essas situações, mais uma vez dizemos, com coragem e principalmente sem nos vincularmos a isso como se isso fosse para nós, alimento para a nossa desdita, alimento para vivermos uma vida de reclamação, uma vida em que muitas e muitas vezes esquecemos de contemplar, de olhar as bênçãos, a beleza da vida, a beleza daqueles que estão ao nosso redor, a beleza de ser um eterno aprendiz da própria vida e nos fixarmos na sombra, esquecendo toda a luz. E é aí nesse momento que nós vamos encontrar a proposta terapêutica do Evangelho. E essa proposta terapêutica do Evangelho segundo o Espiritismo começa a nos apresentar como sair desse estado, como superar esse estado de amolentamento, de apatia, de desamparo, de medo, de angústia, de tristeza, de decepção e de depressão, muitas vezes. Então, primeiro item, primeiro ponto importantíssimo dessa terapêutica, a busca da compreensão das causas profundas. Não busquemos a superficialidade. Façamos como Kardec nos diz no item Causas Atuais das Aflições. Perguntemos friamente à nossa mente, à nossa razão, se não fomos nós o causador, se não fomos nós a origem daquela dor. Então é o revés da fortuna, é a humilhação, é a perda do emprego, é o filho problemático, é o casamento destruído. Qual é a parte que nos compete nessa situação? Qual foi o tijolo que nós colocamos nessa construção que gera dor, sofrimento, aflição, testemunho? Então, a busca da compreensão das chamadas causas profundas, isso nos afastará de uma visão superficial da dor, que é, por sinal, a visão quase que geral, porque as religiões, as filosofias presentes no mundo não entram, não chegam a esse ponto que a doutrina espírita nos apresenta dessa causalidade que tem a ver com a lei de causa e efeito, que tem a ver com livre-arbítrio, que tem a ver com a reencarnação. Isso nos possibilitará
conforme o próprio Jesus já nos pedia, que nós pudéssemos recolher a um canto secreto em nós mesmos. E isso para nós, na nossa compreensão, no nosso entendimento, diz respeito ao processo de autoconhecimento, para que nós possamos então identificar, conforme o próprio mestre nos alertou, não a trave no olho do próximo, mas o argueiro que se encontra em nós. Quais são, na verdade, as nossas imperfeições, os nossos vícios, as nossas defecções morais, os nossos erros, os equívocos, porque são esses os responsáveis pela dor da alma, não apenas nessa encarnação, mas nos acompanharão essas mesmas condições como dores no plano espiritual e nos acompanharão no regresso através da porta da reencarnação. Então é preciso que nós tenhamos essa preocupação em identificar essa causalidade profunda e em correlacionar essa causalidade com a nossa maneira de ser, nosso temperamento, os nossos traços predominantes de personalidade, a fim de buscarmos então a transformação moral de que nos fala o próprio Evangelho segundo o Espiritismo. Mas vamos lá. O que é que, a partir dessa compreensão das dores e dessa identificação desses fatores, desses elementos que concorrem para essas dores, qual é o caminho que nós temos a percorrer? E nós vamos encontrar o próprio Mestre Jesus nos dizendo no Sermão do Monte, conforme os registros de Mateus, capítulos 5, 6 e 7, e de forma muito específica, o capítulo 5, versículo 48, quando Jesus apresenta a nossa destinação: sede perfeitos. O sede perfeitos de Jesus representa para nós o caminho para onde devemos seguir, sabendo a razão de ser da dor e do sofrimento, identificando os fatores que deflagram em nós mesmos essas dores, o que fazer, ou seja, qual é a saída, qual é o processo agora que nós deveremos buscar. Jesus nos diz: sede perfeitos. Mas para que nós não nos sentíssemos tão para baixo diante dessa colocação tão extraordinária, ele vai nos dizer duas coisas importantíssimas. Primeiro, vós sois o sal da terra. Era uma homenagem a Mossoró, deve ter algum mossoroense aqui. Em homenagem à areia branca, né? A terra do sal. Mas ele não disse só isso. Ele disse: vós sois a luz do mundo. Olha que era uma treva generalizada, mas ele teve a compaixão de nos dizer: vós sois a luz do mundo. Fazendo um rápido estudo, descobri que é a única característica em que Jesus, ele se coloca igual a nós, porque ele vai dizer que ele é a luz do mundo, mas ele vai dizer que nós somos luz. É o único, a única categoria na qual nós nos identificamos, e nós podemos dizer: ele é a luz do mundo e nós luzes apagadas. Curto circuito, uma desgraça, né? Mas estamos na luta, né? E se não dá para ser holofote, a gente começa pela cabecinha de fósforo, porque basta ela para dizer a treva vai embora. Esse processo nós chamaríamos então de processo de autoiluminação. Esse processo de autoiluminação vai requisitar alguns comportamentos nossos. Primeiro comportamento: resiliência ou resistência moral. Nós precisamos. Resiliência, que é um conceito mais da física e da física de materiais, diz respeito a nós voltarmos melhores, nós nos recompormos
depois de abalos, depois de processos que aparentemente nos deformariam. São pessoas que têm a capacidade de, após sofrimentos, após testemunhos, após expiações, provas, elas saem melhores. Lembramos-nos a respeito disso, de uma história que o nosso Divaldo contou há muitos anos atrás, porque eu acompanho há 50, então dá para, né, lembrar de muita coisa, né? Então, ele contou que certa feita uma senhora que ia sempre pelo mesmo caminho de volta ao seu lar após o trabalho profissional. Mas naquele dia, ela quis ir para outro lugar e passou por um parque. E não era o Barigui, não, pelo amor de Deus, tá? Foi lá nos Estados Unidos. E quando ela passou, ela vai enfrentar o seu testemunho num processo terrível de agressão sexual, de estupro. Então, ela é socorrida, vai para o hospital, recebe todo o apoio médico, também recebe o apoio psicológico de enfrentamento e, após um certo tempo, ela retorna ao ambiente de trabalho. Quando ela chega no ambiente de trabalho, chega sorridente, feliz. E vocês sabem, todos nós sabemos, que o espírito de porco existe em todo canto. Aí no ambiente de trabalho dela tem um espírito desse. Olhou para ela e diz: tá tão feliz, nem parece que passou pelo que passou. Ô alma, lá no Nordeste a gente chama alma cebosa. A alma cebosa ficou incomodada porque a outra voltou depois de tanto sofrimento e faz uma pergunta dessa. Ela responde num atestado de resiliência: aquele homem me tornou infeliz naquela noite e eu não permito que as recordações tornem os meus dias sombrios. Resiliência, coragem moral. O nosso lindo Christopher Reeves, com perdão de Assis aqui presente, o nosso super-homem que levou uma queda literalmente do cavalo e ficou paraplégico, ele queria morrer, ele desejava se matar, mas nem podia porque não tinha movimento, só a cabeça. A esposa disse para ele: mas eu amo você. Não amo o seu corpo, eu amo você. E ele passou uma fase muito difícil. Li uma das últimas entrevistas dele, em que ele dizia: não passo uma semana sem que eu não tenha que socorrer alguém que quer se matar. Resiliência após a dor e o sofrimento. É essa capacidade de reconhecer o papel que o sofrimento desenvolve na nossa vida, como nos afirma o Espírito, mais uma vez, Joana de Ângeles, numa obra lindíssima, pouco conhecida, chamada Atitudes Renovadas. Que livro, meus irmãos! Atitudes Renovadas. Então, ela nos fala sobre o sofrimento e o papel que esse sofrimento tem no nosso processo de evolução. Voltando: obediência, resignação, coragem, fé, oração, como nos dizia o nosso Santo Agostinho. Prática no bem. Aquele que converte a sua vida num hino de serviço ao próximo, aquele que ocupa o horário vazio, a hora vazia, em servir, aquele que se preocupa em cuidar de si, em cuidar da família, em cuidar da natureza, em cuidar da humanidade dentro das suas possibilidades, é alguém que, mesmo sofrendo as dores da alma, encontra todo o caminho da sua recuperação. Finalmente, lembramos que um dia o meigo Rabi da Galileia, na sua mensagem doce e consoladora, nos diria: vinde a mim, todos vós que vos achais aflitos, sobrecarregados, eu vos aliviarei. Tomai sobre vós o meu jugo e aprendei comigo, que sou brando e humilde de coração, e tereis repouso para as vossas almas, pois suave é o meu jugo
e leve o meu fardo. Essas palavras que soam para nós como um poema de consolação, é um chamado a todos nós que carregamos as dores da alma, mais ou menos, poucas, muitas, mas todos matriculados nesta disciplina. Jesus nos promete, então, que nos aliviará, não que retirará a dor, mas que nos ajudará a enfrentar. E esse enfrentamento, meus queridos amigos e estimados irmãos, leva em consideração dois elementos na afirmativa do Cristo, quando ele nos diz: suave é o meu jugo e leve o meu fardo. O jugo do Senhor é exatamente o nosso processo regenerativo, de recomposição, de harmonia com a lei divina ou natural. Quando nós compreendemos com a obediência, com a resignação e com a coragem de enfrentamento, nós nos colocamos como aprendizes da iluminação. Nós procuramos nos tornar pessoas melhores. Nós procuramos nos tornar aquele homem de bem, conforme o capítulo Sede Perfeitos do Evangelho segundo o Espiritismo. Mas não é só isso. Jesus nos diz que o seu fardo é leve, e a leveza desse fardo diz respeito especialmente ao cumprimento da lei de justiça, de amor e de caridade. Por isso, queridos amigos, estimados irmãos, presentes e internautas que nos acompanham hoje e que nos acompanharão em outros momentos, que a nossa 26ª Conferência Estadual Espírita represente para nós momentos de consolação, momentos de alimento espiritual, para que possamos chegar em nossos lares, no exercício do perdão, da convivência fraternal, possamos nos dedicar às causas, às obras que possam auxiliar o mundo e o homem tão conturbado deste período de transição planetária a encontrar a grande jornada de sua ascensão, pela sua renovação, pela sua transformação moral. Que Jesus, o nosso Mestre e Senhor, aquele que tomou sobre ele as nossas dores e que nos ajudou, conforme o Evangelho nos apresenta detalhadamente, o remédio salutar, a cura através de nós mesmos, que ele possa continuar a influir nossa mente, a ter local no nosso coração, para que nós escutemos sempre a sua voz dizendo: tende bom ânimo, no mundo tereis aflições, eu venci o mundo. Que nós possamos então dizer e repetir: Senhor, tenho aflições, tenho tormentos, tenho dores do corpo, dores da alma, mas contigo eu serei capaz de enfrentar tudo isso, porque um novo dia, um novo sol e uma nova esperança brilham em nossa intimidade, na certeza de que o Pai de amor, de justiça e de bondade quer de cada um de nós que cumpramos o projeto de evolução ao qual todos estamos destinados, porque Ele nos ama infinitamente. Que Ele nos abençoe. Obrigada pela atenção.

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4: Se perde no infinito da alma. Muito bom dia, que a paz e o amor de Jesus permaneça conosco e em nossos corações. Nosso bom dia também, especialmente aos nossos irmãos internautas que nos acompanham nesta manhã. Vamos orar? Cerrando os nossos olhos, elevando o nosso pensamento a Deus, a Jesus e à espiritualidade maior, nossos benfeitores espirituais que nos acompanham, coordenam a Semana Espírita. Senhor Jesus, nossa gratidão por mais uma manhã de trabalho, ao tempo, Senhor, que te rogamos a vossa presença fraterna em nossos corações, em nossos pensamentos, em nossas atitudes. Rogamos também, Senhor, a vossa paz, que ela permaneça conosco, equilibrando-nos e dando-nos o conforto necessário. Senhor, te pedimos ainda o amparo nesta manhã para os nossos facilitadores, que todos nós saiamos daqui pouco melhores do que nos encontramos agora. Sê conosco, Jesus, não somente hoje, mas em todos os dias das nossas existências. Que assim seja. Os nossos agradecimentos sempre especiais às empresas e parceiros que colaboraram conosco para que pudéssemos realizar este evento. Ao Grupo Quiáquio, a Prêmio Distribuidora, Pétala Pré-Moldados, Fiat Cambuí, Tubos Cap, Casaredo Alimentos, Elétrica Sol, que já tiveram suas logomarcas expostas no nosso telão e nos nossos banners. Nesse instante, eu convido ao palco minha querida amiga Rosângela Oliveira para entregar uma lembrança ao nosso querido Marcos Vinícius.

E para nossa harmonização musical, com votos de paz, eu convido Ana Caroline.

E agora, uma novidade para esta manhã e para as nossas rodas de conversa e também nosso programa, vamos sortear um livro, Paulo e Estevão. Todos aí apostos com os seus marcadores.

0: Posso? Número 11017. Ninguém? Tem o quê? Vamos outro. 11029. Bem, não? Sobe. Sobe. 11112. Oh. Olá. Parabéns. Então, vamos dar início ao programa Literatura Espírita. Dá início a mais essa atividade e, nesse instante, eu convido com votos de muita paz a querida Denise Lino, que irá comandar o programa Literatura Espírita, novamente em um formato especial, na 73ª Semana Espírita de Vitória da Conquista, com 3 horas de duração e nesta edição, excepcionalmente, em um sábado. Denise Lino é doutora em educação, escritora, participante da Fraternidade Espírita Luz e Verdade em Campina Grande, na Paraíba, é autora do livro Humano, Demasiado Humano, disponível em nossa livraria. Este livro foi lançado neste evento, As Leis Morais, Uma Ética para a Vida, tem um capítulo elaborado por Denise. Deixa eu corrigir, gente. O livro lançado pela União Espírita, As Leis Morais, tem um capítulo elaborado pela nossa querida Denise, que estará também à disposição para autógrafo. Nós não vamos fazer no intervalo, correto? Amanhã ela vai fazer esse momento conosco. Eu passo nesse instante a palavra para Denise, com votos de muita paz, para que ela possa conduzir mais este programa e essa atividade.
1: Queridos amigos, é uma alegria estarmos de volta à Semana Espírita de Vitória da Conquista, com mais uma edição do programa Literatura Espírita, prazer em conhecer. Essa é a nossa quarta participação com este programa. Queremos lembrar a todos vocês que, de modo ordinário, o Literatura Espírita, prazer em conhecer, vai ao ar no primeiro domingo de cada mês pelo YouTube, através dos canais da União Espírita de Vitória da Conquista, Mansão do Caminho, Seridó Espírita, Web Rádio Fraternidade e Rai TV. Desta feita, nós estamos no ar também pelo portal da Luz, que retransmite este evento. Esse programa visa incentivar a leitura e tem como objetivos divulgar o espiritismo, divulgar a literatura espírita, instigando os leitores para as múltiplas formas de ler e relacionar, interpretar os textos espíritas, sejam estes mediúnicos ou não, e incentivar a aquisição de obras em editoras e livrarias espíritas. Portanto, quem está aqui no auditório do Centro de Convenções de Valdo Franco, não deixe de passar na livraria, no nosso intervalo e ao final, e adquira um exemplar do livro Paulo Estevão. Mesmo que você já o tenha, compre um segundo exemplar. Dê de presente, esta é uma obra-prima da literatura espírita e, quem sabe, quiçá será da literatura universal. Agradecemos imensamente o convite da Semana Espírita de Vitória da Conquista para que possamos homenagear, nesta edição do programa, esta obra Paulo Estevão, de autoria do Espírito Emmanuel, psicografada pelo médium Francisco Cândido Xavier, cuja apresentação está datada de 8 de julho de 1941. Por isso, neste ano, esta obra completa 85 anos de psicografia. A sua primeira edição foi no ano seguinte ao ano da psicografia. E esse é o motivo pelo qual trazemos Paulo Estevão para essa edição. Vamos chamar então os nossos convidados que estarão conosco nesta manhã. Chamamos para integrar a bancada conosco Jamile Lima, Elane Cap, Maxilânio Lacerda e Marcos Vinícius.

Hoje temos uma bancada, né, gente, à altura do livro, né, para a nossa discussão. Sejam bem-vindos, amigos. Enquanto os nossos convidados se acomodam, como sempre fazemos, nós vamos ler um trecho da obra. Desta feita, nós pegamos a apresentação do livro, que Emmanuel intitula Breve Notícia, e vamos ouvir o que esse espírito diz para nos preparar à leitura desta obra-prima. Diz então o autor: não são poucos os trabalhos que correm o mundo relativamente à tarefa gloriosa do apóstolo dos gentios. É justo, pois, esperarmos interrogativas. Por que mais um livro sobre Paulo de Tarso? Homenagem ao grande trabalhador do Evangelho ou informações mais detalhadas de sua vida? Quanto à primeira hipótese, somos dos primeiros a reconhecer que o convertido de Damasco não necessita de nossas mesquinhas homenagens. E quanto à segunda, responderemos afirmativamente para atingir os fins a que nos propomos, transferindo ao papel humano, com os recursos possíveis, alguma coisa das tradições do mundo espiritual acerca dos trabalhos confiados ao nosso grande amigo dos gentios. Nosso escopo especial não poderia ser apenas rememorar passagens sublimes dos tempos apostólicos, e sim apresentar, antes de tudo, a figura do cooperador fiel na sua legítima feição de homem, transformado por Jesus Cristo e atento ao divino ministério. Esclarecemos ainda que não é nosso propósito levantar uma biografia romanceada. O mundo está repleto dessas fichas educativas com referência aos seus vultos mais notáveis. Nosso melhor e mais sincero desejo é recordar as lutas acerbas e os ásperos testemunhos de um coração extraordinário que se levantou das lutas humanas para seguir os passos do Mestre num esforço incessante. Só um instante. Queremos recordar que Paulo recebeu a dádiva santa da visão gloriosa do Mestre às portas de Damasco, mas não podemos esquecer a declaração de Jesus relativa ao sofrimento que o aguardava por amor ao seu nome. O Mestre chama-o de sua esfera de claridades imortais. Paulo tateia nas trevas da experiência humana e responde: Senhor, que queres que eu faça? Entre ele e Jesus havia um abismo que o apóstolo soube transpor em decênios de lutas redentoras e constantes. Demonstrá-lo para o exame de quantos nos compete o trabalho próprio, a fim de ir ao encontro de Jesus, esse é o nosso objetivo. Outra finalidade deste esforço humilde é reconhecer que o apóstolo não poderia chegar a essa possibilidade em ação isolada no mundo. Sem Estevão, não teríamos Paulo de Tarso. O grande mártir do cristianismo nascente alcançou influência muito mais vasta na experiência paulina do que poderíamos imaginar, tão só pelos textos conhecidos nos estudos terrestres. A vida de ambos está entrelaçada com misteriosa beleza. A contribuição de Estevão e de outras personagens dessa história real vem confirmar a necessidade e a universalidade da lei de cooperação. E para verificar a amplitude desse conceito, recordemos que Jesus, cuja misericórdia e poder abrangiam tudo, procurou a companhia de 12 auxiliares a fim de empreender a renovação do mundo. Aliás, sem cooperação não poderia existir amor, e o amor é a força de Deus que equilibra o universo. Essas são algumas das palavras de Emmanuel na apresentação de Paulo e Estevão. Vou então passar para lá, para começar com os nossos convidados, depois eu volto para a gente passar os slides.

0: Vamos começar então com uma questão que os nossos internautas que acompanham o programa nos dizem que é muito importante, que é a história de leitura. Nós vamos começar com essa questão antes de apresentar o livro. Então, quero começar aqui com a Jamile, perguntando para ela qual é a sua história de leitura da obra Paulo Estevão.
1: Bom dia aos irmãos e irmãs presentes, aos nossos internautas, aos irmãos que estão comigo neste programa bendito Literatura Espírita. Denise, bom dia. A minha história com esse livro começou por uma curiosidade em tantos comentários acerca dele. Então, pensar o Paulo Estevão foi algo que, inicialmente, os comentários e a curiosidade me despertaram, e no mergulho da leitura, nós podemos ter um grande oceano de possibilidades de pensarmos sobre misericórdia divina, sobre o potencial de modificação do ser humano. E o que mais me impressionou é o quanto Deus consegue aproximar espíritos que aparentemente não teriam nada a ver um com o outro, mas a tônica da evolução é solidariedade e fraternidade. Os que avançam sempre estarão a cuidados que permanecem na retaguarda. O amor divino, de fato, se manifesta em qualquer circunstância, e essa é a minha história com esse livro, a crença de que em todo lugar a amorosidade divina encontra-se presente.
0: Elane, ok, podem aplaudir, fiquem à vontade. Acho que vale a pena. A história de leitura da obra Paulo Estevão merece ser aplaudida. Eu quero ouvir, Elane, a sua história de leitura do Paulo Estevão.
2: Bom dia, queridos amigos. Que alegria estar mais uma vez nesse momento com vocês e começar falando de como esse livro impacta na minha vida, me faz pensar em como impacta na vida de cada um que está aqui, que escolheu, priorizou estar nesse momento, nessa roda de conversa. Eu havia me mudado do Paraná para Santa Catarina, e eu moro lá atualmente. E vocês já devem ter passado por várias mudanças na sua vida, não só geográficas, mas outras. E a gente sabe que cada mudança nos exige bastante. É uma adaptação a um novo território, uma nova cultura, um novo jeito de fazer as coisas. A um trabalho, eu estava saindo da faculdade, tinha que aprender a viver agora por mim. E eu cheguei numa cidade que era muito promissora, e continua sendo, né? E essa cidade, nessa cidade, vocês, os mais jovens, talvez nem utilizaram. Mas sabe onde eu fui procurar um centro espírita? Na lista telefônica. Vocês vão lembrar, né? Aí você fica lá naquele livro gigante, procurando por um centro espírita na região. E não encontrei. E aí fomos visitar um amigo de uma cidade vizinha, e eu disse, olha, eu não estou achando nenhum centro espírita para que eu possa continuar meus estudos, para que eu possa continuar meu trabalho. E ele me entregou o livro Paulo e Estevão pela primeira vez. Não era essa edição. Era uma outra que já estava bem manuseada, cheia de energia. Sabe aquele livro bom de alguém que já leu, releu, estudou, teve significado e compartilhou? E ele me entregou o livro e disse assim, Elane, vá para tua casa e leia essa obra junto com o Evangelho. Ali vai começar a se fazer uma luz, um ponto de luz. Se a tua cidade ainda não tem um centro espírita, é ali que ele vai começar. E eu comecei a ler, e realmente se fez luz. Luz que aproximou outros corações, que me fez enxergar a cidade diferente do que eu estava enxergando, conhecer pessoas que ainda não faziam parte da minha trajetória, e aí eu cheguei a uma casa espírita. Porque já existiam casas espíritas lá, só eu não sabia. E é importante isso, que a gente possa se abrir a esse novo. Entender que, às vezes, a gente apenas está com o primeiro contato, que é desesperador. Então, o livro Paulo e Estevão, na primeira leitura, ele significou para mim o encontro e continuidade da minha caminhada. Mas, um pouquinho mais tarde, eu adoeci e fiquei internada. E veio a primeira releitura. Quem daqui já leu mais de uma vez Paulo e Estevão? Ai, gente, eu sabia que seria a maioria. Não tem como ler só uma vez, né? E na releitura internada, Nada me distraía, a não ser a entrada dos enfermeiros, do médico. Então eu pude mergulhar na obra, dessa vez com mais intensidade. A dor, a dificuldade, você não saber como será o próximo passo, faz com que você busque de uma forma muito mais intensa as páginas iluminativas na tua vida. E aí eu encontrei um caminho renovador. Não vou falar de todas as releituras, não. Mas Paulo e Estevão, para mim, é essa obra de renovação. Ele sempre nos convida a nos transformarmos. E quando a gente olha essas camisetas aí, verdinhas do Evangelho Rede Vivo, a gente continua nesse trabalho de se aproximar da casa do caminho e de promover essa transformação em nós mesmos.
0: Então, nós já estamos aqui com essa dica, né, de leitura e releitura, e eu vou perguntar a mesma coisa para o Marcos Vinícius: qual é a sua história de leitura com o Paulo Estevão?
3: Bom dia, amigos, amigas. É uma alegria poder estar aqui, né, nesta região que nos acolhe tão bem sempre. A leitura dessa obra, eu comecei o Espiritismo já um pouco tarde, não nasci em família espírita, e minha tia me presenteou com as obras de Kardec, então eu comecei com as obras de Kardec, né? Especialmente o Livro dos Espíritos, facilitava muito, perguntas e respostas ajudava. Mas logo, logo, no movimento espírita daquela época, no interior, se falava muito das obras de André Luiz e de Emmanuel. André Luiz, Nosso Lar. Eu fui logo ler Nosso Lar e fiquei impressionado. Mas como eu já tinha, antes de ingressar na literatura espírita, li dos evangelhos, eu era católico, né? Eu frequentava as igrejas católicas, eu me disseram que tinha obras que falavam do contexto do evangelho e que traziam detalhes que não tinha na Bíblia. Eu fiquei encantado com isso. Eu digo, não, eu preciso conhecer. Comecei com a 50 anos depois, aliás, 2000 anos, 50 anos depois. Mas aí me disseram, não, tem Paulo Estevão, que é muito melhor, mostra a história de Paulo. Eu fui atrás. E, realmente, a primeira leitura foi rápida, assim, fiquei encantado, estava de olho nesses detalhes, na região, no cenário, nos personagens, naquilo que não estava dito no Evangelho. Eu fiquei encantado com aquilo. E me impactou bastante, porque aquele ambiente, aquele clima, aquelas pessoas, né, aquilo dava uma energia nova. Mas aí,

0: assim, desse lugar e chegou lá, então dá para a gente ir. Naquela época eu era mais novo do que Paulo, né? Quando começou, eu digo, vai dar tempo. Vou conseguir. É bem verdade que deveria ter, se eu tivesse na época, tinha tomado uns porre dele, pela minha inércia, mas me impactou bastante, ou seja, muito do que, da energia que a gente, que eu ganhei à época para fazer as coisas, para me envolver, tinha a ver com a energia de Paulo. Era uma tentativa de plugar nele para poder acender e ir atrás. Então, e depois, agora, já mais recentemente, estudando um pouco mais, né? Mas, na verdade, esse contato inicial pautou bastante a minha conduta espírita, a minha energia espírita lá atrás, em função justamente da grandeza dos personagens que estão envolvidos. É algo assim extremamente sublime, a gente precisa se espelhar neles, né? Então, isso foi a minha primeira leitura.
1: E agora o Max, que esteve conosco no Literatura Espírita do ano passado, aqui na Semana Espírita de Vitória da Conquista, vai nos falar sobre a sua história de leitura com Paulo Estevam.
2: O ano passado foi Ave Cristo.
1: É isso. Ah, é isso mesmo, Ave Cristo.
2: Os que vão viver te saúdam.
1: Exato.
2: Bom dia a todas e a todos. Que a paz de nosso Mestre nos proteja sempre. Esse livro que aqui está me foi presenteado no dia 25 de dezembro de 2007, por uma adolescente, uma sobrinha minha. E esse livro, ele é um livro de cabeceira, que já relemos, já fizemos leituras parciais, focadas, e ele é, para mim, pessoalmente, a maior referência humana que nós podemos tomar como, pelo menos para o meu tipo de personalidade, como alguém que sai de uma visão completamente oposta e consegue vencer a si mesmo, vencendo o mundo. Paulo, como Jesus chamou para Ananias de o vaso escolhido, tinha uma característica muito forte, que é energia. A força dele era impressionante. E ele conseguiu transpor montanhas. Como Jesus disse que a fé move montanhas, ele conseguiu. Então, é uma obra que, para mim, tem um impacto profundo, mostrando que qualquer um de nós que tenha boa vontade e muito desejo de se transformar, pode também mover montanhas.
1: Muito bem. Então, feita essa primeira parte de história de leitura, e sei que quem está aqui presencialmente nos acompanhando tem a sua história de leitura também, os internautas, e isso é muito importante, porque vai nos constituindo como leitores, como espíritas. Nós vamos passar para a apresentação dos slides com uma breve síntese desse livro, porque é impossível fazer algo completo para o Paulo Estevam. Depois desse trabalho de releitura do livro, eu fiquei com a certeza que Paulo Estevam não é um livro para ser lido rapidamente, é para ser estudado capítulo a capítulo, página a página, parágrafo a parágrafo, frase a frase. Então, essa é a nossa obra. E aqui está o autor da obra, que chamamos de um autor polígrafo, ou seja, aquele que escreve em vários gêneros. E nós observamos que, entre as tramas que ele descreve nos cinco romances, há 2000 anos, 50 anos depois, Ave Cristo e Renúncia, a sua biografia vai sendo ali apresentada, a partir da primeira que ele descreve, que é o Públio Lentulus Cornélio. E há mais 10 encarnações desse espírito que estão descritas numa outra obra. Quanto ao médium Chico Xavier, este é o médium extraordinário. Psicografou ao todo, com os livros lançados após o seu desencarne, mais de 500 livros, sendo 150 de Emmanuel, salvo se a nossa contagem não estiver errada. O primeiro livro psicografado por Francisco Cândido Xavier foi a obra Parnaso de Alentúmulo, psicografada no ano de 1931, quando Chico era um jovem de 20 anos, e publicado em 1932. E do Espírito Emmanuel, a primeira obra publicada tem o nome do autor Emmanuel, psicografada em 37 e publicada em 38. É importante dizer isso porque, na primeira metade do século XX e até o final, nós não tínhamos uma rapidez tão grande nos processos editoriais de publicação. Então, normalmente,

0: um livro era psicografado num ano e publicado no ano seguinte. Daí porque a nossa homenagem ao Paulo Estevam e aos demais livros que nós trabalhamos no Literatura Espírita leva em conta a data de psicografia, que é a data que está no prefácio. Quanto ao biografado, porque na apresentação Emmanuel diz esta é uma história real, não é um romance, uma biografia romanceada, melhor dizendo, nós temos aí a história de Paulo de Tarso, o apóstolo dos gentios, que nasce na Sicília no ano 5, e as múltiplas fontes que estão na internet, em textos de pesquisa, apontam o seu desencarne no ano de 67, mas, acompanhando o Paulo Estevam, veremos que é no ano de 64. O livro recobre um período de 30 anos, do ano de 34 da nossa era ao ano de 64. E temos aí uma imagem do Paulo bastante conhecida. Quanto a esse livro, e aqui trazemos uma capa histórica do Paulo Estevam, nós sabemos que é um romance. Acompanhamos na última versão a 45ª edição feita pela editora da Federação Espírita Brasileira, um livro que tem 488 páginas, portanto não é um livro grande, né, gente? Dá para ler num carnaval, como o Marcos Vinícius se propôs, né? Ou então em 30 dias, como nós fizemos para a preparação desse Literatura Espírita. É uma obra que já teve mais de 700 mil exemplares impressos. É, de fato, a obra-prima da literatura brasileira. E aí esses dados sobre a psicografia, a publicação que já destacamos. Aqui queremos trazer a frase de Dona Ivone do Amaral Pereira sobre esse livro, ao afirmar que é a mais importante obra concedida aos homens pela espiritualidade superior. Aqui uma homenagem a todos os que trabalham na editoração de um livro, as várias capas. O Max está com essa primeira capa histórica aí. É importante ver as outras capas desse livro e a nossa homenagem a todos os que trabalham para que o livro chegue à nossa mão. E aqui uma curiosidade que localizamos na internet, a obra Paulo Estevam, primeiro capítulo, e esse exemplar integrava a biblioteca de um centro espírita. E o bibliotecário, aquele amigo cuidadoso, escreveu um recado. Caro irmão, não permaneça com esse livro mais de 15 dias em suas mãos. Outros corações precisam ser consolados. Então, um recadinho aí para quem pegou na biblioteca e esqueceu de fazer a leitura ou de devolver. Então, e o bibliotecário também dizendo assim, 15 dias é tempo suficiente para você ler, mais que um carnaval, né? Então, esse recado eu achei muito uma pérola, né, na pesquisa que fizemos. Temos aqui o sumário da primeira parte, que começa com os corações flagelados. Abigail, Jochedeb, seu pai, Jeziel. Caminhamos aí por 10 capítulos para fechar naquilo que é, na nossa opinião, talvez o ponto máximo desse livro, porque é muito difícil dizer qual é o ápice do Paulo Estevam. Então, esses são os 10 capítulos da primeira parte. E aí queremos destacar alguns personagens da primeira parte. Então, Jeziel, Abigail e Jochedeb, o seu pai. Depois entram em cena Saulo e os seus amigos Sadoque e Alexandre. E mais à frente no livro, nós encontramos Pedro, Tiago e Estevão já reunidos aí na Casa do Caminho. Evidentemente, há muito mais personagens. Posso aqui dizer que o Jorge Larrá construiu um mapa mental com todos os personagens, me deu de presente, eu mandei imprimir, só pode ser impresso, plotado e tem 5 metros de extensão. Então, aqui eu estou trazendo só 9 personagens, só para ilustrar quais são os personagens. Aí o sumário da segunda parte, 10 capítulos também. Nós já começamos pelo próprio sumário ao observar o equilíbrio dessa obra. 10 capítulos na primeira parte, 10 capítulos na segunda. Aqui deixamos uma dica para uma trilha de leitura, que é prestarmos atenção à correlação na informação do encontro que aparece no primeiro capítulo, rumo ao deserto, e o encontro que aparece no último capítulo, ao encontro do mestre. Aliás, não à toa, vejamos como Emmanuel escreve, né? Rumo ao deserto, e o último, ao encontro do mestre. Então, ele dá aí pistas, né, de encontros. Também alguns personagens da segunda parte. Marcos, Lucas e Timóteo, companheiros de Paulo. Pedro, Paulo e Barnabé vão estar unidos em várias missões. E, por fim, no último capítulo, Estevão, Jesus e Abigail. Jesus com uma participação super mega especial, né, nesse último capítulo. Quanto à vida e o lema, não é? A vida de Paulo foi trabalho, transformação e divulgação da Boa Nova. E o lema que Abigail lhe entrega: ama, trabalha, espera e perdoa. E aqui nós queremos destacar o apurado senso psicológico do autor Emmanuel na descrição do personagem. Então, sobre Paulo e sobre outros personagens, ele vai dizer ele vai trazer informações importantes. Então, em primeiro lugar, destacamos aqui a situação interior de Paulo rumo a Damasco, rumo ao deserto. A verdade dolorosa é que se encontrava sem paz interior, não obstante a conquista e o gozo de todas as prerrogativas e privilégios entre os vultos mais destacados de sua raça. Então, o autor espiritual nos leva para aquele momento psicológico tão difícil de Paulo e diz isso nesse período muito bem construído. Depois, essa afirmativa sobre a sua vida. Nada lhe doía mais que ser assim desaproveitado quando lhe ardia na alma a devoção sacerdotal. Então, Emmanuel novamente nos fazendo entrar na atmosfera psíquica de Paulo ali, aquele momento de sofrimento em que ele não era tão aproveitado na casa do caminho. E, por fim, sobre a experiência de Paulo. O valoroso discípulo do Evangelho sentia a angústia das derradeiras repercussões físicas, mas, aos poucos, experimentava uma sensação branda de alívio reparador. Então, Emmanuel aí descrevendo o momento do desencarne de Paulo, e separamos essas três frases para dar a dimensão desse texto, desse trabalho autoral, é de fato uma obra-prima. E Paulo Estevão é, sem dúvida nenhuma, um clássico em versões multimediáticas para diversos públicos. Destacamos o trabalho de sonetos do Gladson Lage, destacamos também o Paulo Estevão para jovens leitores do Adeilson Salles. Destacamos o projeto Imagem, um trabalho histórico do nosso amigo Américo Sucena, em São Paulo, de várias décadas, ilustrando a obra Paulo Estevão. E destacamos uma espécie de documentário na qual o professor Severino Celestino, que esteve conosco, participa, explicando a vida e a obra de Paulo de Tarso. E hoje, para a nossa discussão aqui no Literatura Espírita, nós não vamos ficar com a cronologia da história, nós vamos entrar nessas quatro temáticas: aspectos da narrativa, os aspectos literários, lições para o autoconhecimento e lições para o movimento espírita. Então, nós vamos começar agora com o nosso bloco de perguntas para os nossos convidados. E aí eu queria começar com o Max, respondendo para a gente a seguinte questão, Max. Na apresentação do livro, Emmanuel afirma que sem Estevão não teríamos Paulo de Tarso. E assim colocados, de forma indissociada, que destaques você faz para essa parceria?
1: Bom, nessa primeira parte que você leu lá, tem uma frase, antes de responder a sua pergunta, que eu acho que vale a pena destacar. Emmanuel disse, numa definição ímpar da palavra amor, que o amor é a força de Deus que sustenta e equilibra o universo. Então, quando nós temos a força do amor, nós temos a força da obra que foi aqui trazida para nós por Paulo. Paulo era uma pessoa muito claramente devota, fiel, extremamente focada no trabalho de Moisés. Acreditava piamente que estava fazendo o que tinha que fazer. Portanto, com todo respeito aos que criticam, Paulo fazia com convicções sólidas dentro dele. Porém, as convicções sólidas dentro de cada um de nós muitas vezes precisam ser demolidas, porque elas serviram até um ponto. Porque a primeira revelação foi muito importante para a humanidade, muito importante para o povo judeu, povo hebreu, mas a primeira revelação era a primeira parte. Precisava ser construído um ponto após esse movimento basilar. E veio Jesus trazendo algo que era confrontante com aquilo que os hebreus se apegavam. E Paulo, vamos lembrar, era uma pessoa de inteligência fora do padrão. Ele falava latim, falava grego, falava hebreu. Isso tudo de maneira corrente. E ele tinha uma habilidade de assimilar as lições enorme, porque ele já era doutor da lei antes de 30 anos. Né? Ele já tinha características muito emblemáticas de uma personalidade que estava reencarnando em nova provação, nova realização, nova missão, em que Jesus irá chamá-lo mais tarde para Ananias de o vaso escolhido. Por quê? Porque ele trazia todos os elementos fundamentais que precisaria para poder fazer um trabalho da envergadura que ele fez. Quando você olha quantos quilômetros esse homem andou, quando você olha quantas vezes ele foi chicoteado, quantas vezes ele teve febre por 30 dias entre morre e não morre, passando por regiões palustres. Quando você olha a vida dele e você ainda vê esse homem alquebrado, magro, apenas carne praticamente nenhum, osso e pele em determinados momentos da vida dele, ter a firmeza de continuar a obra, quando todos dizem, não, Paulo, você não vai conseguir viajar, ele persiste viajando, você percebe por que Jesus o chamou de vaso escolhido. Então, o que acontecia? As convicções deles precisavam ser demolidas, mas tentou-se de todos os meios, como acontece conosco sempre, para que ele acordasse, para que ele despertasse para a realidade que ainda estava latente naquela alma poderosa. O que aconteceu? Primeiro choque que ele recebeu, que causou impacto profundo, como acontece muitas vezes conosco mesmo, quando ele ouviu o discurso de Estevão. Foi extremamente forte, causou um impacto enorme nele, mas ele tinha uma característica que muitos de nós também têm. Chama-se orgulho. O dele era orgulho de raça, que ele não admitia em hipótese alguma que um carpinteiro inexpressivo, que morreu entre ladrões, palavras dele, pudesse falar sobrepondo a Moisés. Isso era inconcebível na cabeça dele. Não obstante, as palavras, olha como é importante as palavras que foram plantadas naquele primeiro contato com Estevão, ficaram remoendo. Ele voltou para casa, mas voltou para casa ruminando aquilo, trabalhando aquilo intimamente, mas as convicções eram mais fortes ainda do que as palavras. Vieram outros momentos, e nós não vamos citar aqui por causa do tempo, mas ele vai ficando cada vez mais, literalmente cercado por esses convites amistosos que Jesus estava oferecendo a ele. E o que acontece? Ele tem o ponto máximo para ele, que era uma honra, olha que coisa interessante, era uma honra fazer com que o primeiro mártir do cristianismo acontecesse, que era Estevão, que ele aprendeu a odiar, odiando Jesus, porque era a palavra que ele falava. Ele odiava Jesus por não conhecê-lo. Então, quando nós entendemos isso, nós percebemos por que muitos de nós às vezes precisa somar choques muito grandes para cairmos em nós. Às vezes é um membro da família que desencarna e faz com que nós acordemos para as convicções novas que nós ainda não estamos exposando. Pode acontecer uma doença, pode acontecer uma decepção, uma frustração profunda e que nos acorda. O caso dele foi diferente. Ele foi para Damasco para matar Ananias. Essa era a meta, porque além de falar desse Jesus, ainda tinha tomado a noiva dele. Ele acreditava que Ananias era o responsável por ela ter se tornado cristã. E que, de fato, ele foi o intermediário. E ele não admitia isso. Tudo corria contra. Quem é esse Jesus que me persegue por todos os lados? E ele ficou literalmente fascinado para assassinar Ananias. E durante a viagem, se você observar as descrições detalhadas que Paulo faz do pensamento dele, das angústias íntimas, da inquietação que se passa dentro dele, você vai ver que no momento em que ele está vivendo esse drama, que as pessoas, os três cavaleiros que estavam com ele, começam a perceber que ele estava ensimismado, estava alheio, e, de repente, acontece aquele movimento incomparável. Cai nas areias diante de Jesus. Aquele momento, para ele, foi o momento de acordar e mudar as convicções. E a lição que eu gostaria de reforçar aqui para nós é que ele não fica questionando, ele simplesmente pergunta: Senhor, que queres que eu faça? Então, quando alguma coisa nos acontecer, por que que isso está acontecendo comigo? Não é essa a pergunta. Para que isso está acontecendo comigo? Senhor, que queres que eu faça? Então, esse é um impacto maior para mim.
2: Ok, muito bem. Eu gostaria de informar os que estão aqui presentes que nós organizamos o roteiro para respondermos a perguntas do auditório ao final. Em função disso, nós teremos que dar respostas mais breves para que possamos encaixar as dos internautas, aliás, do público presente. Eu vou agora passar para o Marcos Vinícius.
1: Deixa eu só mudar a pergunta. Senhora, o que queres que eu faça?
2: Essa foi boa, né, gente? O livro é imenso, nós ficaríamos aqui talvez 2 dias discutindo o livro, e aí quando eu penso, o programa vai ter 2 horas e meia de duração, então vai dar para discutir muita coisa. Aí eu olho para o relógio e já vi que são 10 horas da manhã, né? Então, vamos lá, o Senhor do Tempo, né? Podemos perguntar o tempo, Senhor Tempo, o que queres que façamos nesta manhã? E aí eu quero perguntar para o Marcos Vinícius, destacando agora um personagem secundário, porque não teremos como destacar todos, que é o personagem do Marcos, o João Marcos, que segue o Paulo e Barnabé na primeira viagem, não consegue completar a viagem, ele volta antes do fim da primeira viagem, e depois ele tem um grande trabalho para o cristianismo, que é escrever um dos evangelhos sinóticos. Então, Marco Vinícius, eu queria que você analisasse o seu quase xará, né? Por que que Marcos, João Marcos, não conseguiu completar aquela primeira viagem? Foi medo, imaturidade? O que é que aconteceu com ele?
3: Beleza, quase xará mesmo. Bom, como agora eu sei o que a senhora quer que eu faça... bom, João é personagem secundário, mas é o evangelista, né? Escreveu lá, é o Marcos, é secundário na obra. João, se a gente for prestar atenção, boa parte dos personagens, e aí dirigindo agora aos jovens que nos ouvem, que estão aqui presentes, mesmo à distância, boa parte dos personagens estariam nos nossos grupos de jovens hoje em dia. Estevão, 25 anos, Abigail, 18. João Marcos, eu acho que próximo de 18, né, um pouco menos. Acho que Timóteo, 13. Quer dizer, estariam nos nossos grupos de jovem. Então, fiquem atentos ali, porque representam a juventude cristã. E o João Marcos, em que pese, claro, né, ninguém escreve o evangelho assim do nada, por acaso. Certamente que ele trazia isso em si. Mas, à época... ainda que sintonizado com a mensagem do Cristo, ele foi muito envolvido com a mãe, que também era uma seguidora determinada. E ela sonhava com isso. A exemplo da mãe de João e Mateus, né, ela também pleiteava junto a Paulo pelo filho, para que levasse. Especialmente preocupada, porque lá na igreja já começava a ter uma distorção a respeito da mensagem do Cristo, ela queria que o João Marcos tivesse uma formação no cristianismo realmente como o Cristo deixou para nós. E João estava querendo, mas não tinha aquela determinação. Me parece que João, como jovem, como todos nós, né, tinha aquela vontade, mas pensava assim, mas pode ser um pouquinho tal, mas como a mãe era muito incisiva e os apóstolos estavam lá, o tio, Barnabé, Paulo, ele resolve ir. Paulo, inclusive... né, questiona, levanta. Paulo conhecia bem o espírito humano, disse, é isso mesmo e tal. Bom, eles iniciam a trajetória e realmente acompanhar Paulo não é fácil para ninguém, né? Muito menos para um adolescente. E o João, em algum momento, o João Marcos, em algum momento, se sente cansado. Paulo não queria parar. Era tomando cacetada, porrada, indo de uma cidade para outra, e quando você pensava que podia descansar um tiquinho, Paulo não, já está atrás de outra. Aí João diz, espera aí, não dá para a gente... se preparar, e Paulo sempre muito firme, porque ele sabia o que precisava fazer na sua caminhada de redenção, não tinha tempo a perder. E João demonstrou uma certa insegurança nesse sentido. Eu acho que ele não estava amadurecido ainda naquela época. E faz parte de todos os três itens que você coloca aí. Eu acho que compõe aquele momento. Mas João depois retorna, né, um pouco mais amadurecido. O próprio Paulo diz, você voltará. E depois, em uma situação mais condizente com aquilo que o espírito dele estava preparado e amadurecido para fazer. Então, eu penso que o João, naquele momento, seria um representante da maioria de nós aqui, se estivéssemos no encalço de Paulo. A gente ia pedir um arregozinho, dizer, espera aí, eu preciso amadurecer um pouco mais, preciso me preparar um pouco mais. E foi isso que aconteceu com o João, né? E ele se prepara e retorna depois e deixa para nós o Evangelho.
2: Vamos seguindo, então, com esses aspectos que são da narrativa, repassando essa história para a gente lembrar, quem não conheceu, passar a conhecer. Antes da pergunta para a Jamília, eu queria saber se tem alguém de alguma juventude espírita aqui presente. Olha, tem um pessoal ali atrás, olha. Então, essa pergunta foi pensando em vocês, né? O João Marcos, esse jovem que acompanhou o Paulo. Vamos, a nossa amiga Cissa vai chegar até um de vocês aí para que a gente saiba qual é a juventude espírita a que vocês estão vinculados.
4: É. Bom dia, me chamo Natália e eu frequento a juventude do Centro Espírita Antônio Cruz, juntamente à AGBEM, que é a Aliança das Juventudes Espíritas de Vitória da Conquista, né? Bezerra de Menezes.
2: E certamente você já leu Paulo Estevão, não é, Natália?
4: Já li.
2: Ok, muito bem. Jamile, eu queria seguir com você aqui para a gente revisar a narrativa. E eu queria pegar especificamente aquele momento da mudança de nome de Saulo para Paulo. Uma mudança feita a partir de um questionamento de Barnabé, perguntando, aliás, para Paulo por que ele não tinha mudado de nome no encontro com Ananias. E o Paulo reflete sobre a importância de mudar o nome. E ele faz isso, inclusive, homenageando o benfeitor de Estevão, que é um outro personagem secundário, Sérgio Paulo. Eu queria te perguntar sobre o impacto dessa mudança de nome na trajetória de Paulo.
5: O que me chama a atenção na mudança de nome é como se, naquele momento, ele necessitasse de uma renovação. Uma renovação que não era uma tentativa de apagar o passado, mas reescrever a sua própria história. Quando ele estava na condição de Saulo, nós víamos ali uma personalidade com traços irredutíveis. Nada lhe convencia do contrário daquilo que ele conseguia trazer. Na fala que Max nos presenteou, ele sinalizou uma fidelidade apaixonada e uma certa ideia de que aquilo que eu defendo é o certo, porque se encontra nas leis mosaicas. Então, ela merece o máximo respeito e tudo aquilo que lhe contraria deve ser, então, retirado de cena. Só que ele levava isso com uma seriedade que assumia a condição de extremo, de violência, lembrando a todos nós que essa era a possibilidade dele de manifestação da defesa de algo que lhe configurava como sagrado. Ele não fazia ou tinha determinadas atitudes pelo simples prazer de ser alguém que poderíamos julgar como perverso, tirano ou maldoso. Acima de tudo, o ideal. Então, eu preciso defendê-lo a qualquer custo. É muito interessante como no contato que ele tem com Estevão, é no momento em que Estevão faz uma pregação baseada numa colocação de Mateus, e ali ele vai narrando essa ideia de que Jesus, então, vem como o grande líder, a salvação, a possibilidade de renovação, e como já foi dito aqui, não é possível que o Messias, aquele que vai trazer uma nova perspectiva para o mundo, tenha vindo em condições que seriam entendidas como digamos que inferiores do ponto de vista do status social. Um carpinteiro vai ser a minha liderança? Aquele que já tinha sido anunciado por João Batista no deserto, eu fico imaginando a frustração das pessoas, vem aí o Salvador, aí vem o filho do carpinteiro, você tem um anúncio que João Batista nem conseguiria desatar os nós da sandália, então a gente fica imaginando, deve ser realmente alguém muito superior, aparece sem exército, sem nenhum tipo de possibilidade de enfrentamento, trazendo o amor como a grande possibilidade de rever o mundo e modificá-lo. Esse impacto que Paulo tem, primeiro que ele precisava defender as leis mosaicas, aparece um Messias com possibilidades nulas na sua visão, e é no momento de Damasco que o impacto acontece, como já foi muito bem narrado, e de fato não tem um questionamento. O impacto é tão grande que eu não pergunto, eu não duvido, eu não questiono, eu sinto. Ainda temos o hábito de absorver pela razão. Precisamos de explicações, de tratados filosóficos, de explicações reiteradas, enquanto que a alma, ela não é só intelecto, ela é muito além disso. Tem coisas que nós sentimos e temos certeza, porque transcende o campo racional. É a emoção, é o sentimento, é aquilo que capto. E essa mudança de nome representa uma espécie de alteração. Não vamos também achar que foi uma mudança mágica. Paulo já vinha em processo de transformação, sendo questionado sucessivas vezes, com a relação com Estevão, com a relação com Abigail, com o quanto Jesus se apresentava pelos seguidores para ele, que eles se sentiam perseguidos. A todo lugar que ele estava, Jesus se manifestava com força. Quando ele, então, não se convence, ele se percebe como alguém que ama o Cristo, ele muda o nome como alguém que deseja reescrever sua história. Morre o homem velho e nasce o homem novo na configuração de Paulo. E aquele que odiou agora passa a amar na mesma intensidade com que defendeu as escrituras de Moisés. Ele agora é o baluarte do Cristo, para que nós vejamos que não há impossibilidade em evoluir. O que basta é vontade, persistência. Não há nenhum tipo de punição, sanção, naufrágio, maltrato, fome. Tudo isso é ilusão material. É óbvio que a gente sente ilusão no sentido de que elas não nos detêm se a potência da alma, que é a vontade, me coloca diante da possibilidade de crescimento. E antes Saulo, agora Paulo, é o grande simbolismo de que a mudança de nome, como nós mudamos a toda a encarnação, é a possibilidade de sermos o Paulo que Cristo aguarda. Que assim o sejamos. Muito bem.
2: E nós vamos fechar esse bloco agora de revisão da narrativa com a Elane. Ela disse certo. Mas eu acho que vale a pergunta para o auditório, né? Quem aqui chorou lendo Paulo Estevão? Aí talvez a pergunta seja, quem chorou muito lendo Paulo Estevão, né? É um livro que traz toda essa emoção, né? E à medida que a gente vai revisando as cenas, isso nos impressiona. Acho importante dizer isso, porque nesse ponto, homens e mulheres nos igualamos, todos choramos com Paulo Estevão. Então, Elane, para concluir esse bloco em que estamos revisando a narrativa, nós observamos no livro que há uma correlação entre os personagens. Veja que nós temos aí os dois grandes vultos do cristianismo nascente, Estevão e Paulo. Depois, quando Paulo assume o protagonismo ali da história, nós observamos que há Gamaliel e Ananias, cada um seu mestre em um determinado momento. Paulo tinha uma adoração pela irmã, que sai de cenário, e depois dois outros personagens ocupam esse lugar da irmã, que são Áquila e Prisca, o casal com quem ele vive 3 anos no deserto. E Paulo também, assim como Abigail, sonhava com os vários filhos, que eles não tiveram, mas no decorrer da narrativa surgem Tito, Timóteo, Silas, que ocupam esse lugar dos filhos do coração de Paulo. E eu queria te perguntar o que isso representa na história de Paulo, nessa relação com a misericórdia divina.
6: Obrigada. Quanto ao livro, gente, nós vemos Emmanuel nos trazendo sempre lições que têm significado. Nada do que ele faz é em vão. Mas ele fala para nosso dia a dia também. A gente sempre tem que trazer para a nossa realidade. E se nós formos observar a lei de sociedade, por exemplo, que nós estamos aqui trabalhando as leis morais, nós vivemos com interdependência. Nós precisamos uns dos outros. E nessa caminhada, nós vamos encontrando com diversas pessoas que geram impacto em nossa vida, mas também que representam algo. Elas podem representar o nosso suporte, como a Liga Maliel, né? Ela pode representar também para nós o nosso desafio, e ela pode representar para nós a nossa oportunidade de cuidar ou de sermos cuidados. A vida nos presenteia. Mas o que é rico nessa obra é que ele nos mostra que isso não acontece só uma vez. Nós não temos só uma oportunidade de aceitarmos ajuda ou de oferecermos ajuda, de termos alguém ao nosso lado que nos orienta. Ela vai nos presenteando sempre com estes papéis que colaboram na nossa trajetória e que constroem a nós mesmos. É quase como a primeira pergunta: sem Estevão, não teríamos Paulo. O impacto das pessoas na nossa vida constroem quem nós somos. Então, da mesma forma que a gente fala, sem Estevão não teríamos Paulo, sem as pessoas que atravessaram a minha vida e que me impactaram sobretudo, eu não seria quem eu sou hoje. Mas o mais bonito de tudo isso é que eu tenho a oportunidade de tornar todos os aprendizados que eu recebi algo que pode ser compartilhado constantemente. O amor é movimento. Eu recebo e compartilho. E em Emmanuel a gente encontra essa proposta de amor, do amor que é vivenciado. Quando a gente estuda Gesiel, e ele é, para mim, nessa obra, a gente perguntava ali no camarote, né? Qual é o personagem que vocês, que mais te toca profundamente? E aí, eu estava sem a obra aqui, ganhei-a. E aqui a gente tem uma passagem de Estevão que nos diz assim: encontrei o tesouro da vida. E é tão bonito a gente pensar nisso, porque Estevão, ele recebeu as mesmas lições que Saulo recebeu. Porém, Estevão recebeu essas lições dentro de casa, no seu lar, para aplicar na sua vida, nos problemas que se apresentavam naquele momento. Era um evangelho, uma lição imortal, que ainda não era o evangelho, né? Mas eram as lições do Antigo Testamento que lhe chegavam, lhe tocavam a alma e lhe transformavam o modo de proceder. Tornavam-se vivas. Já quando a gente estuda Saulo, é outro posicionamento. Ele tem um projeto de vida quando estuda essas lições. Então, Gesiel chega e convida Paulo, que ainda era Saulo, por estes encontros e na continuidade, a fazer com que a mensagem de Jesus, esse tesouro de vida eterna, se torne uma realidade. Mas não uma realidade só para si, é para todos. Então, esse é o convite de olharmos para as nossas relações e valorizarmos os papéis que elas têm na nossa vida, o amparo espiritual nos proporcionando a continuidade desses papéis e contribuirmos com o mesmo.
0: Então, com essa última pergunta, nós revisamos a narrativa, tá? Quatro perguntas, assim, para revisar 488 páginas de narrativa. Nós vamos agora para um segundo bloco temático para nós apreciarmos um pouquinho do Emmanuel, autor de uma obra que chega aos nossos olhos como se fosse um romance, mas que de fato é uma biografia. Na apresentação, o Emmanuel disse que é uma história real. E ele capricha como autor na construção dessa narrativa que encanta diferentes gerações há 85 anos. E aí, Max, eu queria começar com você, para a gente comentar algo que, em particular, nós já trocamos ideias, que é sobre a metáfora dos olhos. Emmanuel sempre descreve os personagens e ele faz com que nós consigamos apreender esse personagem a partir de uma descrição de olhos. Então, só para dar uma ideia aqui para o público que nos acompanha, por exemplo, quando Emmanuel descreve aquele que é o verdugo, o algoz implacável do Gesiel e do seu pai, que é o Licínio Minúcio, diz Emmanuel que ele tinha olhos frios que se caracterizavam por mobilidade extrema, ou seja, alguém inquieto. Depois, mais adiante, numa outra passagem da história, quando já o Saulo convertido vai ao encontro de Gamaliel, o seu grande mestre, Emmanuel descreve Gamaliel dizendo que ele tinha olhos firmes, embora iluminados de intensa ternura. Então, Max, nós queremos te ouvir sobre esse capricho de Emmanuel ao descrever os personagens, dando destaque para os olhos. O que é que você tem a compartilhar conosco?
1: Eu só tenho a dizer que meus olhos ficaram úmidos quando eu li a obra. Mas a janela da alma, nós conhecemos essa expressão, são os olhos, né? Não é por acaso que essa expressão está vigente em nossos modos de viver há muito tempo. Os olhos são expressões profundas do que se passa dentro da criatura. Conseguir lê-los, conseguir devassar, entrar lá na intimidade da pessoa pelos olhos, é uma preciosidade de quem conhece psicologia profundamente, como o caso de Emmanuel. E ele vai trazer isso várias vezes. A Denise mostrou alguns pontos aqui em que ele caracteriza as pessoas, você consegue perceber a personalidade da pessoa, ou pelo menos no momento que aquela pessoa está vivendo, porque os olhos duros eram de uma atitude dura naquele momento. Nem sempre poderia ser assim. Mas, naquele momento, revelava um traço da personalidade da pessoa através dessa capacidade de ler olhos. Quando a gente fala com as pessoas e a gente não consegue não olhar nos olhos uns dos outros, nós temos problemas. Porque nós estamos nos escondendo de alguma forma ou querendo não nos revelar para aquela pessoa em particular. E quando nós estamos, como disse agora há pouco a nossa Elaine, mudando a vida porque conheceu a obra do Senhor Jesus, os nossos olhos passam a ser olhos reveladores. Quem vê os nossos olhos, vê a expressão de alegria do Evangelho no fundo do coração. Então, a expressão que nós temos que levar a qualquer um que conosco transite o caminho é dessa profunda sensibilidade com o Evangelho que nós já carregamos em nós. Cada um no tamanho da sua compreensão, cada um no tamanho das suas possibilidades, mas cada um de nós na sua fidelidade com essa expressão através dos olhos ao Evangelho.
0: Jamília, eu quero seguir com você para que nós possamos analisar uma outra simbologia que aparece no texto, tá? No capítulo 5 da segunda parte, aquele capítulo sobre as lutas pelo Evangelho. Nós temos uma cena muito, digamos assim, do ponto de vista textual, muito dramática, porque nós temos uma reunião em Antioquia em que Paulo e Barnabé, grandes amigos, grandes colaboradores, discutiam ali, e temos na mesma assembleia Pedro e Tiago, e ali nós tínhamos entre os quatro posições opostas, nós tínhamos uma polarização. E Pedro assistindo a quase a um debate entre Paulo e Barnabé, né? Ambos se estranhando ali por uma primeira vez, Pedro então está sereno, percebe o problema grave que estava ali colocado, que era o de incluir os gentios e como incluí-los. E naquele momento, então, diz Emmanuel, uma força oculta induzia o ex-pescador a ponderar sobre o madeiro com atenção. A cruz do Cristo parecia-lhe agora um símbolo de perfeito equilíbrio. Uma linha horizontal e uma linha vertical justapostas formavam figuras absolutamente retas. E aí eu queria que você nos comentasse sobre essa simbologia da cruz que Emmanuel coloca na visão do ex-pescador Pedro.
5: É muito profunda, digamos assim, a possibilidade de analisar a composição desse madeiro, que é a cruz, diante de um momento em que tínhamos discordâncias. No nosso cotidiano, nós podemos ser os discordantes, aqueles que são notas dissonantes na comunicação, ou podemos assumir a condição de Pedro, de estarmos ali ou mediando, ou assistindo, ou tentando acalmar os ânimos. É preciso lembrar que a nossa condição, às vezes, de quem conhecem as pessoas que estão ali na discordância é muito delicada. Se você tomar partido, você não fica bem com uma parte dos envolvidos. Se você também tenta apaziguar, pode dar a impressão de que você não está preocupado em resolver, mas apenas que aquela situação tenha um fim, porque está lhe causando algum incômodo e que você deseja que as relações se mantenham em paz. Mas como Denise bem trouxe, a ponderação, o olhar e a ideia da cruz fala que a horizontalidade é a condição em que nos encontramos no convívio e aproximação das nossas tendências com o outro. O que nos rege é afinidade e sintonia. Nós não estamos tão melhores assim que o nosso próximo, mas o conhecimento que nos foi concedido nos solicita uma postura diferente, que não é aquela que vai incendiar a discussão, mas que vai trazer um ponto que é consenso, um ponto comum, para que todos, então, a partir dele, consigam caminhar. O ponto comum era o amor ao Cristo, a disseminação das possibilidades de que as pessoas vivessem numa possibilidade mais fraterna. Por mais que eu tenha as questões do mundo, do cotidiano, de ordem material, nessa horizontalidade, eu preciso, em meio à confusão, ao desatino, ao desequilíbrio, estabelecer a verticalidade da conexão com o mundo mais alto, pela oração, pela boa leitura, pelo acalmar interior. E esse foi o olhar de Pedro. Todos eles trazem argumentos relevantes dentro de suas condições evolutivas. Não precisa tomar partido, mas sim extrair o que há de bom em cada um e chegar num grande consenso, que é a verticalidade quem nos permite. Qual é o nosso grande objetivo como espíritos aqui encarnados? Evolução. Cada um dentro do seu ritmo, das suas possibilidades e de como pode ver. Evolução não se impõe. Evolução é conquista que se apresenta a partir dos esforços de cada um. O olhar de Pedro foi de compreensão, mas também de chamar a todos a possibilidade de que a verticalidade ou a verticalização seria o olhar para o grande ideal, que era amor ao próximo e servir a Jesus. Que quando estivermos nas vivências de horizontalidade, não nos desesperemos. Adotemos o vertical, olhemos para o alto, peçamos ao Pai misericordioso e a Jesus a orientação. Os bons espíritos irão aparecer, ou melhor, desvelar-se para nos auxiliar.
2: Já que falamos que essa cena referida se passa em Antioquia, que é uma localidade e tem uma comunidade cristã importante, queria saber quem está aqui veio de caravana de alguma cidade que não seja Vitória da Conquista. Tem bastante gente aqui na frente. A Cissa vai para uma das pessoas da caravana, para a gente saber de onde é.
7: Bom, eu sou de Salvador, moro em Salvador, eu sou daqui, da cidade vizinha de Itambé, mas moro em Salvador há muitos anos. Mas eu integro um grupo que é liderado por Zete, que mora lá em Belém do Pará.
2: Nossa, gente! Isso merece ser aplaudido, né? Salvador, Belém do Pará, Vitória da Conquista. E aí?
7: E nosso grupo tem pessoas de Sergipe, pessoas lá do Pará, pessoas do Rio de Janeiro, né? Vários estados.
2: Quase
7: do,
2: a viagem, né, de Paulo
7: e
2: inteira,
7: somos,
2: né?
7: De Belo Horizonte, e somos pessoas habituês da Semana Espírita de Vitória da Conquista.
2: Isso, merecem ser aplaudidos, né? Bom, queridos, vamos seguindo aqui.
7: Quantos anos a gente vem aqui? Ah, não sei, tem
2: desde que Paulo andava na Terra. Então, na Semana
7: assim,
2: Espírita,
7: eu me lembro
2: Vitória
7: de já ter vindo aqui, criança, segurando na mão da minha mãe.
2: Isso. Então, 73 anos de Semana Espírita, olha, merece ser aplaudido também. Vamos
7: pois
2: lá?
7: É, eu tenho 76 anos de idade.
2: Sim, a gente tem que fazer o plano, quem estará aqui na centésima semana, daqui 25 anos só, tá, gente? Então, todos nós estaremos encarnados ou desencarnados, não é assim, gente? Então, vamos seguindo. Queridos, nós estamos quase terminando o nosso horário da manhã, mas não poderíamos fechar esse horário sem apreciar as frases de Emmanuel, porque ele é excelente em frases curtas, profundas, sintéticas, com muito conteúdo. E separamos aqui duas, eu vou começar aqui com a Elane, e depois, se os demais amigos quiserem comentar, também fiquem à vontade. É uma frase de Jeziel para Abigail, naquele instante quase final da sua existência na Terra, ele já sem forças diz para Abigail: a morte não separa os que se amam.
6: Que mais consolador, não é mesmo? Ah, o amor, sempre o amor. Quando a gente compreende essa potência da alma, a gente abre mais espaço no nosso dia para que ele atue. E é fácil amar, gente? É fácil amar. Porque nós somos criados pelo amor e estamos destinados ao mesmo. Difícil é os caminhos contrários que a gente toma, porque eles nos exigem. Mas quando a gente olha para essa frase, trabalhando com o grupo de enlutados, vivenciando o luto também, como é consolador encontrar o amor como uma forma de continuarmos juntos. E isso independe de sermos espíritas ou não, de compreendermos a imortalidade da alma ou não, porque só o amor já significa muito para nós. Aliás, tem uma frase que diz assim: a saudade é o preço que se paga por muito amar. Então, se a gente sente saudade, é porque a gente teve a oportunidade de ter alguém ao nosso lado que significou muito. E a gente vai trabalhando essa saudade para ser cada vez mais saudável. E nisso a doutrina espírita é extremamente consoladora. E aí, essa frase de Emmanuel, ela ganha uma dimensão muito profunda. Porque, então, esse amor, ele não é só sentimento. Ele é o que fortalece e constrói os laços de família espiritual. Com a imortalidade da alma, a vida continua. E nós teremos a oportunidade do reencontro. E encontramos a justiça divina com as possibilidades de nós continuarmos, ainda hoje, o nosso exercício de perdão, de incentivo. Só que agora de uma outra forma. A presença não é mais física, mas ela continua dentro de nós e pelos laços que nos unem. E nós passamos a colaborar com aquele que partiu através das nossas orações. E nós vamos aprendendo com aquele que partiu, honrando as lições que ele deixou em nós. O legado que ele transferiu no nosso ser. Porque quando a gente começa a estudar a doutrina espírita, a gente se ocupa mais, não é com o que nós vamos deixar para os outros, mas é o que nós deixamos nos outros. O que eu estou deixando naqueles que fazem parte da minha jornada? O que fica neles? O que levo comigo? O que me sustentará na continuidade da minha existência? Porque a morte não destrói o amor. O amor permanece sempre como a força que dará condições de nós nos levantarmos, de prosseguirmos, de trabalharmos e de aprendermos sempre um tanto mais.
2: Vocês querem? Quer completar, Marcos?
3: Não podia deixar de comentar essa frase. Emmanuel, ele acaba dizendo, né, que o amor é a força que sustenta, que equilibra o universo. Mas há quem diga que o grande problema nosso, que os grandes desafios que enfrentamos, tem relação com a ideia de separatividade. Nos sentimos separados do Criador e dos outros. É natural que assim seja, faz parte do processo de individualização, quando o princípio inteligente, que era um com o Pai, certamente, inicia o processo de individualização e a gente caminha nessa trajetória, na construção do ego e tal. E aí surgem inúmeros problemas. A caminhada de volta ao Pai pelo processo evolutivo é um processo gradativo de reintegração. de retornar à unidade fundamental. O amor é justamente essa energia que nos liga. A conquista do amor vai nos reintegrando. E é a proposta do Cristo em ser um com o Pai, um com Ele para ser um com o Pai, mostra exatamente essa caminhada que nos proporciona o amor de integração. Por isso que o amor, quanto maior, na verdade, nos conecta cada vez mais intensamente. E aqueles que se amam jamais estarão separados, porque o amor transcende o tempo, transcende o espaço. O amor está numa outra dimensão. O amor está no espírito, e é por isso que é o amor que é o alimento das almas. Então, é fundamental que a gente lembre, aprender a amar é aprender a estar junto, é aprender a estar compartilhando. E esse amor verdadeiro jamais nos separa, jamais permite que nos separemos. Daí que, com o amor, estaremos sempre juntos.
0: Nós temos muitas outras frases para comentar, teríamos um livro inteiro para comentar, mas o nosso primeiro horário já chegou ao fim. Então, nós vamos ao intervalo, voltaremos às 11 horas pontualmente. Lembramos que temos um espaço para perguntas de quem está aqui no auditório. A nossa equipe de apoio recolherá essas perguntas e trará aqui para a gente no segundo momento. Então, um bom intervalo a todos. Quem nos acompanha pela transmissão, voltaremos em meia hora.

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1: 10 horas e 35 minutos.
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4: Mais um instante de reflexão, de conversa. Hoje trago para as nossas reflexões uma mensagem do Espírito Emmanuel através de Chico Xavier, intitulada Assunto da Lei. Está no livro Pronto Socorro, Emmanuel, por Chico Xavier. Diz o querido benfeitor: nunca prejudicarás a alguém sem prejudicar-te a ti mesmo. Nunca beneficiarás a essa ou aquela pessoa sem beneficiar a ti mesmo. Através de nossas ações sobre os outros, traçamos o próprio caminho. Os companheiros de nossa estrada são fragmentos de que se nos constituirá o próprio futuro. Esses apontamentos pertencem à lei. Que mensagem profunda e maravilhosa, não, meus amigos? Emmanuel está falando de que lei? Óbvio, ele não se refere a uma lei humana, mas ele está falando da lei divina. Então, Deus, quando cria o mundo, ele não cria apenas os astros, os planetas, as estrelas, o

a lei fundamental, que é a lei do amor, da justiça e da caridade, que resume todas as demais leis. Ninguém prejudicarás a alguém sem prejudicar a si mesmo. Ninguém fará o bem ao outro sem que também faça a si mesmo. Então, a lei do bem, nos mostrando que nós estamos intrinsecamente ligados uns aos outros. Não há o que eu não faça ao outro, seja o bem, seja o mal, que não esteja fazendo a mim mesmo. É assim a lei da justiça. A lei da fraternidade. E vejamos aqui Emmanuel dizendo que, através das nossas ações sobre os outros, traçamos o próprio caminho. Nossa, isso dá margem para a gente pensar tanta coisa, né? Quer dizer que o nosso caminho de hoje, ele está sendo traçado, ele foi traçado de conformidade com as ações que nós fizemos sobre os outros. As dificuldades de hoje, muitas vezes, foram as dificuldades que nós semeamos no caminho dos outros no passado. Seja o passado desta vida, principalmente desta vida, seja o passado de existências anteriores. Mas da mesma forma, para não ficarmos com uma ideia negativa, o bem que hoje nós colhemos foi o bem que ontem nós plantamos. Por isso que Deus não julga, Deus não pune, Deus não castiga e Deus não premia. É o próprio homem que constrói o seu destino. Somos nós mesmos que construímos o nosso futuro. Isso são apontamentos da lei divina, irrevogável. Mas é interessante sempre lembrar que mesmo se hoje estamos nos defrontando com pedras na vida, e eu tenho certeza que todos nós temos as nossas pedras, pedrinhas, pedregulhos, isso não nos faz ficarmos imóveis diante dessas dificuldades. É aplicarmos o mesmo raciocínio, o mesmo princípio da lei. É modificar o padrão das nossas condutas. Se ontem eu semeei espinhos, hoje vou semear flores. Se ontem fui egoísta, hoje vou aprender a ser generoso, caridoso. Se ontem fui injusto, hoje vou reparar a minha injustiça e vou procurar ser correto com as pessoas. É isso que se fala tanto em doutrina espírita de reforma íntima, que nada mais é do que uma mudança na inclinação dos nossos atos. Sairmos do egoísmo para o amor. Saímos da injustiça para a justiça.

do orgulho para a humildade. É isso que modifica a nossa vida, porque isso é o cumprimento da lei divina. Um grande abraço e mãos à obra, todos nós.

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3: 10:44.
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5: Jovens e jovens,

A juventude, os jovens, de modo geral, têm sido assunto constante nos noticiários. Fala-se das jovens adolescentes que engravidam prematuramente, de jovens perdidos no lodaçal dos vícios, de jovens que põem fogo em índios e mendigos, de jovens tresloucados que se arrebentam em acidentes violentos nas competições ilegais, chamadas rachas. Quando lemos ou ouvimos tais informações, ficamos chocados com tantos desatinos e logo imaginamos o que será do futuro da Terra se a juventude está perdida. Todavia, os olhos e ouvidos interessados podem ler ou ouvir, vez que outra, uma tímida notícia de jovens que se dedicam com fervor ao bem geral. São jovens cientistas premiados pelos esforços dedicados em busca de melhor qualidade de vida para enfermos anônimos. Jovens que se entregam de corpo e alma às artes, exaltando o bem e o belo. Com habilidade, extraem sons melodiosos dos teclados. Com graciosidade, cantam, dançam, fazem acrobacias nas quadras esportivas. Jovens saudáveis que dedicam o tempo a distrair e alegrar pessoas idosas e enfermas, enclausuradas em velhanatos. Adolescentes que se chocam com a miséria do próximo e envidam esforços para minorar-lhes o sofrimento. Tantos são os jovens que são arrimo da família, que trabalham de sol a sol na lavoura, regando com o próprio suor a terra generosa de onde retiram o sustento. Jovens médicos que com mãos hábeis fazem cirurgias extraindo tumores dos corpos sem deixar vazio o coração dos pacientes desesperados. Jovens que, apesar de conquistarem a fama, não se permitem a promiscuidade, nem se prestam a promover produtos que incitam aos vícios ou aos desregramentos na área da sexualidade. Jovens que falam do Cristo e buscam viver seus ensinos. Como podemos perceber, há jovens e jovens. Se o bem fosse mais divulgado, certamente seria imitado e adotado como postura por tantos jovens indecisos, inseguros, que acabam se decidindo pela maioria ou pelo que pensam ser a maioria. Assim, tenhamos a certeza de que a juventude não está perdida e que o futuro já está acontecendo hoje, com essa força juvenil saudável e entusiasta, capaz de derrubar as estruturas apodrecidas da sociedade em que vive e fortalecer os costumes sadios e promissores vigentes. Pense nisso. Ser jovem é não ter cumplicidade negativa com o passado. É não se deixar contaminar pelos hábitos viciados de outras gerações. Ser jovem é viver com entusiasmo, semeando alegria com discernimento. A juventude é a primavera da vida, e o jovem sem entusiasmo é como uma flor sem perfume que tende a ser derrubada pelos primeiros ventos do inverno. Portanto, o jovem, para ser feliz, deve erguer bem alto a bandeira da solidariedade, da fraternidade e da verdadeira liberdade, que é a paz da consciência tranquila.

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2: 10 horas e 49 minutos.
3: Doutor Andrei, comente a frase de Emmanuel no livro Vida e Sexo, lição 2.
4: Esta frase de Emmanuel no livro Vida e Sexo nos concita ao respeito às pessoas homossexuais no mesmo pé de igualdade às pessoas heterossexuais. Na minha opinião, Emmanuel é o autor dos textos mais inclusivos relativos ao assunto, juntamente com André Luiz, através da psicografia de Chico Xavier. E nos demonstra o grande incentivo a tratarmos as pessoas homossexuais da mesma maneira que tratamos os heterossexuais, ou seja, com inclusão, respeito, direitos, valorização, afeto e todas as oportunidades que a vida nos oferece a todos. Porque, independente de sermos héteros ou homossexuais ou bissexuais, somos todos filhos de Deus. E esta condição nos irmana dentro da família universal em uma mesma natureza divina, fazendo com que todos estejam conclamados a desenvolver o seu melhor, contribuindo para a sociedade com o melhor de si, trazendo à tona a beleza do Filho de Deus que é. E então, se nós temos uma sociedade que se guia pelos valores do Evangelho, da fraternidade, do acolhimento, da inclusão, da valorização do bem e do belo e do divino em cada um, nós permitimos que cada um cumpra com seus objetivos reencarnatórios, tenha suas provas e os seus aprendizados regeneradores e conquiste a evolução que necessita, pois héteros, homos e bis nos igualamos todos na mesma condição, ou seja, de necessitados do crescimento e de seres divinos com potenciais infinitos.
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2: 10 horas e 51 minutos.
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0: Na barca do coração.

Quando as nuvens negras dos pensamentos tormentosos cobrirem com escuro véu o horizonte de tuas esperanças, e a barca de teu coração agitar-se desgovernada sobre as ondas, quando as obrigações diárias, as dificuldades e os problemas, as surpresas, nem sempre agradáveis, levarem-te a dizer: que dia, lembra-te. Caía a tarde e a multidão ainda estava reunida na praia. Desde que o sol surgira, Jesus atendera as incontáveis súplicas daqueles que o buscavam. Mãos e lágrimas roçavam-lhe o rosto e a túnica, antes tão limpa e alva. Estava agora toda manchada de lamentos. Finalmente, chegara às margens do lago, vencendo a dor e as tristezas dos sofredores. Aqueles que o viram deixando atrás de si um rastro confortador de estrelas perguntavam-se: quem será este homem a quem as dores obedecem? O céu acendia as cores da noite quando a barca de Pedro recolheu preciosa carga. Jamais Jesus mostrara na face sinais tão evidentes de cansaço. Acomodado sobre uma almofada de couro, sua majestosa cabeça pendeu sobre o peito como um girassol real, despedindo-se ao poente. Seus lábios deixaram escapar um longo suspiro antes de adormecer. Seus amigos pescadores não ousaram perturbar-lhe o merecido sono, manejando remos com cuidado, auxiliados pelos sussurros de doce brisa. O lago de Genesaré assemelhava-se a gigantesco espelho de prata ao luar, tranquilo e sereno, como um mestre adormecido. Faltava pouco para completar a travessia, quando tudo transformou-se. O tempo irou-se sem aviso. Adensadas, as nuvens de gás leve tornaram-se tenebrosa tempestade, e o lago esqueceu a calmaria, encrespando-se, açoitado pelo vento. Para a barca, vencer a tormenta era como lutar contra vigoroso e invencível titã. Pedro usou toda a sua força e sabedoria nos remos, gritando ordens que se perdiam entre as gargalhadas dos trovões e dos relâmpagos. Os discípulos, assustados, correram a acordar Jesus, que ainda dormia. Mestre, exclamaram em coro desesperado, perecemos. Jesus, assim desperto, levantou-se prontamente, equilibrando o corpo cansado, muito ereto, apesar da barca que por pouco não naufragava. Sua majestosa silhueta parecia estar envolta em misteriosa luz, quando ergueu os braços ordenando a tempestade: calai-vos. E voltando-se para os amigos: acalmai-vos. Homens, onde está a vossa fé? Os ventos emudeceram e o lago baixou suas ondas, aplacado por um misterioso imperativo. Os discípulos olhavam-se num misto de surpresa e alívio. Envergonhados, voltaram-se para os remos. No compasso ritmado avançava a barca, ao compasso do coração daqueles homens que se perguntavam: quem será este homem a quem os ventos obedecem? As nuvens negras dos pensamentos tormentosos cobrirem com escuro véu o horizonte de tuas esperanças, e a barca de teu coração agitar-se desgovernada sobre as ondas, quando as obrigações diárias, as dificuldades e os problemas, as surpresas, nem sempre agradáveis, levarem-te a dizer: que dia, lembra-te. Acorda a mensagem do Cristo adormecida em ti e acalma-te.

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1: Terapia contra o suicídio. O espírito de uma jovem suicida, cujo nome na Terra era Hilda, relata seus padecimentos após a morte do corpo, deixando bem clara a causa do seu gesto infeliz. Além da sua rebeldia em não aceitar a vida com suas naturais dificuldades, também foi inspirada por espíritos obsessores, ou seja, por almas situadas temporariamente nas faixas da ignorância e da maldade. Eis alguns trechos do depoimento do espírito Hilda pela psicofonia do médium Francisco Cândido Xavier, registrado na obra Vozes do Grande Além. Fala-vos, humilde companheira que ainda sofre, depois da aflitiva tragédia no suicídio.
2: Retomar.
1: Alguém que conhece de perto a responsabilidade da queda que se arrojou infeliz. Obsidiada
2: nesse
1: fui
2: instante,
1: eu, é verdade.
2: Eu gostaria de convidar.
1: Jovem caprichosa,
2: Rosângela
1: contrariada em meus
2: palco,
1: impulsos afetivos, acariciei a ideia
2: receber,
1: de fuga, menoscabando todos os favores que a providência divina me concedera à estrada primaveril.
2: Cissa,
1: acalentei a ideia do suicídio com a volúpia
2: Brumado,
1: e com isso, através dela, fortaleci as ligações deploráveis com os desafetos de meu passado,
2: mimo,
1: que falavam mais alto no presente.
2: Com a logo do programa,
1: esqueci-me dos generosos
2: espírita,
1: progenitores a quem devia ternura, dos familiares com os quais me empenhara em abençoadas dívidas de serviço. Olvidei meus amigos, cuja simpatia poderia tomar por valioso escudo em justa defesa. E desviei-me do campo de sagradas obrigações, ignorando deliberadamente que elas representavam
2: Obrigada, queridas,
1: os instrumentos de minha restauração espiritual.
2: E agora,
1: em razão disso, padeci depois do túmulo todas as humilhações que podem rebaixar a mulher indefesa. Vejamos agora o que nos aconselha a jovem suicida para nos defendermos da ideia nefasta do suicídio. Cumpramos nossas obrigações. Visitemos o amigo enfermo. Atendamos a criança desventurada. Procuremos a boa execução de nossas tarefas. Busquemos o convívio do livro nobre. Tenhamos a conversação robusta e edificante. Refugiemo-nos no santuário da prece e devotemo-nos à felicidade do próximo, instalando-nos sob a tutela do bem e agindo sempre contra o pensamento insensato. Porque através dele, a obsessão se insinua, a perseguição se materializa, e quando acordamos diante da própria responsabilidade, muitas vezes a nossa consciência chora tarde demais. Ao analisarmos o depoimento de Hilda,
2: enquanto
1: cremos
2: ela
1: que para vivermos neste mundo,
2: pega,
1: precisamos
2: último,
1: basicamente, primeiro,
2: vamos fazer um sorteio,
1: aceitar as pessoas
2: vai
1: como são.
2: Receber.
1: E segundo, aceitar a vida como se nos apresenta, mas fazendo tudo por melhorá-la incessantemente.
2: Não.
3: Seja o que for que pensais na prece, crede que o obtereis, e concedido vos será
2: 11,
3: o que pedirdes,
2: 208.
3: Afirmou Jesus.
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5: 11 horas.
2: Acho que eu já falei isso.
5: E 4 minutos.
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2: Leva lá pra mim.
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2: Ótimo. Obrigada, Zenilda. Parabéns ao ganhador, à ganhadora. Adelice? Com a palavra, Denise Lino.
7: Bom, amigos, devidamente alimentados com café e o pão de queijo, aqui de Vitória da Conquista, e alimentados também com o amor da obra Paulo Estevão, nós vamos dar continuidade aos nossos blocos de perguntas com os nossos convidados e também já temos várias perguntas de quem está aqui no auditório conosco. Então, nós vamos seguir agora para um bloco temático em que nós exploramos um pouco da transformação moral, emocional de Saulo em Paulo, se tornando esse grande ícone para todos nós. E eu queria começar aqui com a nossa querida Elane, pedindo que ela nos fale um pouco sobre os dois encontros de Paulo com Jesus. Esses encontros estão descritos na segunda parte do livro. Nós observamos no primeiro capítulo essa descrição e no último capítulo também aparece um outro encontro com Jesus. E eu queria que a Elane nos falasse sobre esses encontros e sobre a transformação.
8: Então, nós falávamos ali no intervalo como os capítulos se relacionam, né? Não é só nessa obra de Emmanuel, em outras também. O primeiro capítulo da primeira parte com o primeiro capítulo da segunda parte. E aí a gente vai encontrando nessas duas passagens que está aqui para a nossa análise, que são os dois encontros com Jesus, o início de uma jornada e a apresentação da tarefa cumprida. Quando a gente está em Damasco, nesse caminho, a gente se depara com um momento que é o mais conhecido da obra. O momento em que Saulo vê o Cristo, aquele a quem ele perseguia. E Saulo se depara com essa visão que transcende e lhe fala a alma, aquilo que já estava semeado no seu coração pelos testemunhos que ele teve de vida, de Estevão, Abigail e outros que, em contato com o cristianismo, com Jesus, transformaram as suas existências. Mas a transformaram em labor, em serviço, em humildade. Servir a Cristo, o que isso significa para nós, né? Então, naquele momento, Saulo ali, ele é inquirido. Saulo, Saulo, por que me persegues? E essa expressão, em duplicidade, ela diz muito na tradição semítica, né? Ela é uma expressão que traz gravidade. Então ele prestou atenção. Saulo, Saulo, por que me persegues? E por que ele não fala assim, por que estás perseguindo os meus discípulos? Não, ele fala, por que me persegues? E a gente vai entendendo aquele convite que nós temos de Bezerra de Menezes ainda hoje, né, no CFN, nos trazendo a mensagem de que nós precisamos ser os ouvidos pelos quais Jesus escuta e acolhe, a boca pelas quais ele falará, o coração que está presente na vida do nosso irmão. O convite é para que Jesus esteja vivo em nós. Por isso que ele diz, por que me persegues? Porque os seus discípulos representam o seu instrumento de amor, a sua participação, continuidade e participação na humanidade. Os seus ensinamentos vivos. Paulo se vê cego. É a cegueira em que se encontrava. E a jornada começa. Mas é interessante que ali, Saulo já tinha uma tarefa com Cristo. Agora ele a compreendeu. Se fez clara, nítida. E no segundo encontro, que já é após a sua desencarnação, vocês imaginam isso? O encontro com aquele que foi o roteiro de nossa vida, a força no nosso existir, a lucidez nas nossas escolhas. Paulo encontra com o Cristo novamente, mas agora ele apresenta a tarefa realizada.
7: Vamos seguindo. Temos perguntas que já chegaram do nosso auditório e que se correlacionam com as que nós tínhamos inicialmente pensado. Vou passar para a Jamile agora. Uma pergunta, Jamile. Considerando o tema desse evento, as leis morais, nós queríamos que você comentasse algumas passagens do livro que têm a ver com as leis morais. E destacaríamos aqui, em especial, o momento em que Saulo se encontra com Tiago, filho de Alfeu, pela terceira vez. E Emmanuel diz que o convertido de Damasco entreveu o filho de Alfeu por um novo prisma. Então, considerando a relação entre Paulo e Tiago e as leis morais, o que é que você tem a nos dizer? Só isso, né? Considerando a relação entre os dois e as leis morais, o que é que você tem a nos dizer sobre isso?
9: Tenho a dizer que eu proponho um retorno em 2027 para conseguir responder. Brincadeira. De fato, é uma pergunta instigante, porque guarda relação com a temática da nossa semana. Mas vejamos que aí dá para entrever a lei de sociedade, porque Paulo se permite ver Tiago de outro modo. Não mais aquele que irrita, aquele que a discordância me incomoda e que eu não consigo vencer a crença que tem em um determinado posicionamento, e isso faz com que eu afaste as pessoas que não pensam como eu. A lei de sociedade nos oportuniza a convivência com os diferentes e o reconhecimento de que as pessoas não agem de modo propositado para me prejudicar. Elas ofertam o que têm. A ideia do a cada um segundo as suas obras, ou eu não posso ofertar algo além do que eu possuo, nos permite olhar para o outro com indulgência, que nada tem a ver com conivência. Indulgência é ressaltar as virtudes, identificar que ali tem um ser na possibilidade para aquele momento e que ele vai evoluir. A mudança do olhar de Paulo nesse sentido em relação a Tiago é de perceber ali também tem uma criatura divina com suas possibilidades e que está buscando defender tanto quanto eu, só que do modo em que ele pode. Viver em sociedade é reconhecer que todos nós somos potências com dificuldades evolutivas, mas que o destino é um só, perfeição. E cada um na sua labuta para chegar lá, contando com a amorosidade do incentivo, do perdão e da caridade.
7: Gente, eu queria informar que esse marcador que nós distribuímos do Literatura Espírita, ele tem um QR Code no verso que leva a playlist de todas as temporadas do Literatura Espírita. 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Vamos, então, seguindo aqui com o nosso programa, e não poderíamos deixar de perguntar sobre o lema de Abigail para Paulo. Eu vou dirigir a pergunta para o Marcos, mas depois, se os amigos quiserem comentar, também fiquem à vontade, né? Nós vamos encontrar esse lema de Abigail para Paulo no capítulo 3 da segunda parte do livro, que é um capítulo belíssimo intitulado Lutas e Humilhações. E é num sonho que Paulo encontra-se com Abigail e Estevão e ele faz para ela a seguinte questão: que fazer para adquirir a compreensão perfeita dos desígnios do Cristo? E ela então responde com o lema: ama, trabalha, espera e perdoa. E aí, Marcos, a pergunta bem simples para ser respondida em 2026: como entender esse lema para Paulo e como aplicá-lo à nossa vida?
10: Maravilhoso. Emmanuel traz muito nos seus livros esses pequenos roteiros de trabalho, de esforço, né? A gente tem um que eu gosto muito, do outro, de renúncia, né? Quando ele fala de como estudar o Evangelho. Esse aqui é o momento em que estão lá no terceiro céu e dialogando. E a gente vê como o espírito superior é bastante sintético. Diferente de nós que falamos demais, mas Paulo vai fazendo as perguntas angustiado, porque agora ele estava tentando, né, buscando se transformar, e, no entanto, não encontrava o caminho à frente, estava no escuro, como diz, né, nas trevas, sem saber o que fazer. E, ao perguntar, Abigail vai dizer: ama. Amar, ele: sim, mas amar Como é que eu vou fazer amar? Eu não consigo amar. Ele vai explicar que isso não, não é o que acontece comigo e que, talvez com a maioria. A gente tenta amar, mas como é que ama e tal? Aí eles trabalham. As respostas trabalham. Aí ele entende que trabalhar é fazer o esforço, é batalhar, é tentar daqui, agir como se já amasse e tal, e vai buscando tudo isso. E aí ele diz, sim, mas acontece que eu não vou conseguir, muitas vezes eu vou errar e as pessoas vão me criticar. Ela faz o quê? Você espera. É preciso esperar um pouco, porque a semente precisa germinar. Se você não está conseguindo, as coisas vão se desenvolver aos poucos. A gente quer já dar um salto, né? Ouviu a frase, amanhã eu já estou amando, já estou trabalhando, e as coisas não funcionam, é preciso dar tempo, então espera. A resposta é simples e Emmanuel, na sua reflexão, vai nos ajudando a pegar. E por fim ele diz, sim, mas eu vou esperar, mas vão agir contra mim. Ela diz, então perdoa. Então completa a síntese, né? E eu fiquei observando e olhando para mim mesmo e vendo quanto cabe perfeitamente num roteiro de trabalho diário, né? Amanhecer pensando em fazer o esforço de amar, em buscar realmente o que significa isso, entender o que é amor, como ele se manifestaria nos pequenos atos da vida, nas pequenas relações dentro de casa, no trabalho, no transporte e tal. Quando sentir que parece que não está tendo nenhuma sintonia, que não está tendo nenhuma vibração que condiga com amor, trabalha, se esforça, faz uma tentativa. E se necessário for, haja como se amasse, pelo menos, ainda que o sentimento ainda não tenha despertado, e espera para que o sentimento nasça, para que o sentimento queira. Eu tinha sempre uma sensação de que eu estava sendo hipócrita quando eu agia assim. Eu digo, mas se eu não amo, agir como se estivesse amando, não estou sendo hipócrita? E percebi que não, porque, na verdade, eu estou querendo amar. Eu não estou fazendo isso com segundas intenções ou para parecer que amo para ganhar alguma coisa por trás. Não. Eu estou tentando, agindo como se amasse, porque estou tentando em mim sulcar no espírito uma ação do amor. Isso é parte do que a gente faz no mundo, né? O mundo nos proporciona esse esforço de construção para que a gente possa mais tarde retornar com as estradas já percorridas. Então, trabalha e espera para que aconteça. E aí, depois de esperar, perdoar, né? Então, eu penso que... Mas creio que os amigos possam completar, né?
8: Eu pedi o microfone rapidinho, tá? É porque, assim, a gente lê a obra e é interessante que a resposta não é assim, tenha amor, lembre-se do perdão. É ama, trabalha, espera, perdoa. Ela nos convida a trazer isso como uma realidade na nossa vida. Não é um dia eu vou aprender a amar, eu começo amando. Igual caminhar, não é, Geraldo? A gente começa a aprender a caminhar caminhando, a ler lendo. Então, o convite dela é para que isso já se torne uma realidade hoje, ainda que o nosso amor seja pequenino, ainda que o nosso trabalho tenha limitações, ainda que a esperança precisa crescer, a fé precisa crescer em nós, ainda que o perdão seja limitado. Ele começa dentro de nós para que depois se torne uma realidade lá fora. Mas a gente precisa começar.
7: Bem. Vamos. Quer comentar alguma coisa, Max?
11: Não, agora, depois dessa fala dele, não é mais só Marx, é João Marcos.
7: Ah, João Marcos. Tá. Eu vou perguntar para você, Max, agora. Pode ficar com o microfone.
11: Me acharam aqui.
7: Nós teríamos muitas questões sobre a transformação moral de Paulo, que é o cerne da narrativa, questões essas que fazem com que nós nos coloquemos naquela narrativa e possamos identificar naquelas lições de autotransformação muito para a nossa vida. Mas o tempo é finito e Paulo Estevam é para 2026. 2027 é outro livro, Jamil. Então, nós vamos passar para um outro bloco temático agora, que é um bloco sobre as lições do Paulo Estevam para o movimento espírita. Para que a gente, quando for ler ou reler, pense nessa temática, nesse aspecto. Eu quero aproveitar a experiência do nosso Max Lânio aqui, situando um contexto, Max, que valia tanto para a Antioquia quanto para as várias comunidades, também chamadas igrejas, que o Paulo fundou nas três viagens que ele fez. E quando ele se referia a essas comunidades, ele dizia que eram templos de assistência e propaganda. E eu queria que você trouxesse para nós as suas reflexões sobre a Casa Espírita ser também um templo de assistência e propaganda. O que é que você aprende com o que Emmanuel narra sobre Paulo a partir disso?
11: Tem uma frase de Emmanuel em outro livro que diz assim: a maior caridade que nós podemos fazer pelo Espiritismo é a sua divulgação. Mas o que é divulgar? É apenas falar? Paulo, em outro momento, em uma carta dele, diz que seremos verdadeiramente seguidores do Cristo quando formos cartas vivas do Evangelho. O que significa isso? Que nós temos que viver o que nós professamos. Se nós não vivermos o que nós professamos, o alcance da doutrina sobre as demais pessoas que nos observam, e muitas em silêncio, muitas anonimamente, será pequeno, porque a expressão externa difere daquilo que se professa internamente na casa. Aí, o cuidado, nós no movimento espírita, nós os profetentes, nós temos que ter essa conjunção do que lá estudamos, aqui vivamos. Ah, Max, mas é difícil. Ele agora há pouco falou que ele era hipócrita. Eu falei, ele é hipócrita mesmo. Brincadeira, viu? Você tem que se esforçar. Você não ama as pessoas de uma hora para outra. Você vai olhar para uma pessoa, por exemplo, vai olhar para o Max, nossa, mas que cara chato. Vai ter antipatia e vai ter simpatia natural nas relações fora e dentro da casa espírita. O que, que eu tenho que fazer? Olha o que foi dito agora há pouco. As pessoas não vão aceitar. Trabalha. O que, que é trabalhar? É fazer o seu melhor no limite das suas forças para o bem do Cristo. Não é para o seu bem. Não é para o bem do Espiritismo, que nada mais é do que o cristianismo revivido. Agora, no século XXI. Então, as casas espíritas e seus seguidores, os seus membros, aqueles que professam e esposam essa doutrina com o coração, precisa ser foco de luz, que acende e que as pessoas de fora que não conhecem Espiritismo, que não conhecem Jesus, possam ser atraídas por essa luz que se acende. E quando cada um sai da sua casa espírita, é como se fossem pequenas velas acesas, andando pelos caminhos que a vida lhe confia. E a sua luz vai se espalhando, silenciosa, mas efetivamente. O modo de viver é o que diz se nós somos ou não seguidores do Cristo.
7: Vamos seguindo ainda e com esse tema das lições para o movimento espírita, Jamile. E tem uma lição que eu gostaria que você comentasse, porque no livro nós temos vários episódios mediúnicos que ocorrem espontaneamente. Há um muito especial que eu penso que fala para todos nós espíritas, que é quando Paulo volta a Jerusalém, depois de anos, imaginando que seria recebido, não é recebido pelos seus companheiros, e num momento de muita angústia, ele ora, e Emmanuel diz que a resposta àquela oração aparece nos seguintes termos para ele: retira-te de Jerusalém, porque antigos companheiros não aceitarão, por enquanto, o testemunho. Interessa aqui comentar muito mais as experiências mediúnicas que Paulo viveu e a sua correlação com o que vivemos hoje no movimento espírita. Também uma resposta para 2026. O que é que você tem a nos dizer?
9: Digo sim, 2026. Vejamos, pensando o nosso movimento, o movimento espírita, não, nós temos o Espiritismo, que é ali a nossa fonte, o arcabouço, a fundamentação, onde nós tiramos o conhecimento que nos auxilia na caminhada. Temos dúvida, consultamos. Temos dificuldade, nele nos consolamos. Precisamos orientar as demais pessoas e ajudá-las, lá buscamos, então, o esteio para tal. Assim sendo, O movimento, ele vai ser composto por diversas almas, espíritos encarnados com suas ritmicidades próprias, cada um do seu jeito, na sua possibilidade de aprendizagem, de conquista e de algumas questões que vão sendo aperfeiçoadas com o tempo. Tudo bem até aí. O movimento feito por nós não precisa, porque somos distintos e estamos evoluindo, ser confundido com o espiritismo em si. Nós estamos naquela perspectiva da transformação moral pelo esforço. Não confundamos uma coisa com outra. Temos uma ideia, uma imagem, um objetivo que é o espiritismo, e o movimento está caminhando para chegar nele, sem que a gente precise se punir por isso. Mas o movimento vem ganhando uma dimensão que é aquela mais centrada no livro, no teórico, no que eu posso dizer para o outro, no que eu transmito, no que eu ensino. Espiritismo é transformação interior, é mudança. E não se faz espiritismo sem espírito. Se não tivesse a terceira revelação, se os espíritos não dissessem, deixa eu contar para esses que continuam aí encarnados, que tem uma realidade maior, que o que eles estão fazendo aqui repercute no mundo espiritual e no futuro desta alma, a questão da mediunidade ela não está só no que é ostensivo, no que eu escrevo porque alguém dita, numa comunicação que um espírito passa. Nós somos inspirados. Nós recebemos comunicações continuamente porque estamos vibrando e sintonizando. Vai ter algo que volta. Claro, e vai voltar na sintonia e na vibração que temos. O que me impressiona é que a gente vê nesse livro fenômenos de voz direta. Não tem alguém, um médium, fazendo ali um entremeio. É voz direta. Os espíritos chegam e simplesmente falam. E ninguém ficava assustado. Não tinha comoção. Oh, que fenômeno. Já passamos desse momento. Mediunidade é intercâmbio. É possibilidade de comunicado com quem se encontra no mundo espiritual e quem ficou. Mas nós precisamos recuperar no espiritismo os espíritos responsáveis por estarmos aqui hoje bebendo dessa fonte. Espíritos que seremos daqui a um tempo, saindo da condição de almas de encarnados e que estamos em um contato permanente. Em muitas ocasiões, de ordinário, são eles que nos dirigem pelo contato que estabelecemos. Então, sejamos os espíritas cientes de que sem eles não há espiritismo e que precisamos o tempo inteiro deste contato. Que sejamos aqueles que fazem os contatos que impulsionam a sociedade ao progresso.
8: Nas lides espíritas, nós jamais podemos nos esquecer do amparo espiritual. A gente falou da importância, né, do Espírito Santo em toda a obra. Quando nós realizamos um atendimento fraterno, quando nós estamos na recepção da casa espírita, quando nós realizamos um estudo doutrinário, quando nós fazemos um evento espírita, qual é o nosso primeiro movimento? O da prece. O da harmonização, que é vigente nas nossas lides para que nós estejamos em sintonia. Esquecer disso é agir com personalismo, não é? Com eles nós vamos aprendendo mais e orientando melhor. Os livros nos trazem os elementos necessários para que nós possamos educar as nossas faculdades e agir com discernimento diante dela, para que ela realmente seja uma ponte de harmonização e não uma ponte de perturbação. E é tão bonito que ontem nós tivemos um seminário aqui sobre a mediunidade que falou dessa realidade, da mediunidade do cotidiano, além da mediunidade que nós exercemos nas tarefas mediúnicas. Então, nós estamos transcendendo hoje esse olhar, essa dimensão, para que o sexto sentido se torne cada vez mais presente no nosso dia a dia, nas nossas ações. Mas, para isso, a gente não pode jamais esquecer que eles existem, estão conosco, nos amparam e esperam por nós. Há muito investimento em cada um de nós.
7: Agora, nós vamos passar para o roteiro que os que estão aqui presentes fizeram. São as questões do público, que nós vamos deixar os nossos convidados à vontade, para quem quiser responder. Antes mesmo de passar para a primeira questão que está aqui, eu pediria para a nossa auxiliar Cissa tentar localizar se tem alguém que é membro do Clube do Livro na Casa Espírita aqui. E por que é que eu estou pedindo isso? Porque a primeira pergunta que separamos aqui, ela nos fala de algo muito especial. O nosso participante informa que em 2028, olha só, 2028, a CONGEB, que é a Confraternização de Jovens Espíritas da Bahia, ocorrerá com o tema Paulo Estevão. Então, os nossos jovens terão até 2028 para ler Paulo Estevão, né? Então, até lá, 20 capítulos, 488 páginas serão lidas, né? Então, vai mais ou menos aí, talvez, umas 5 páginas por dia, mas chegaremos lá. E tem alguém que é do Clube do Livro aqui? Isso. Sim. Qual é o seu nome, querida?
12: Eu me chamo Leila. Eu facilito um grupo de EJ no Centro Espírita que eu frequento. Antes, o nosso grupo era de autoconhecimento. A gente estudava o Manual Prático do Espírita, que é um livro maravilhoso. Sim. E a gente saia de lá todos os dias motivados a tentarmos colocar em prática, né, os ensinamentos. E quando esse grupo virou EJ, eu fiquei muito preocupada, com medo de ter uma debandagem, né, assim, que as pessoas não parassem de frequentar. E fiquei pensando muito o que era que eu poderia fazer para manter todos coesos e unidos. E aí surgiu essa ideia, por intuição, de criar esse Clube do Livro. Estamos completando um ano agora. Começamos pelos romances de Emmanuel. Paulo Estevão, a maioria não tinha lido ainda e ficamos muito encantados, né, com a fé de Paulo, com a entrega dele à providência divina. E várias pessoas ficam até querendo participar desse clube. Eu digo, gente, é só para esse grupo do EJ. E viramos assim uma família mesmo. Foi uma experiência realmente muito positiva. Obrigada.
7: Olha, que bom, merece ser aplaudida, né? Quem quiser participar desse Clube do Livro, a regra é assim, vem para o ESD, né? Vem para o ESD. E o Clube do Livro aí fazendo o seu papel, cumprindo a sua função de divulgar a literatura espírita. Então, queridos, a primeira pergunta é muito simples para vocês. Fiquem bem à vontade. Vem dos jovens e diz assim, o que Jesus responderia... Aliás, o que vocês acreditam que Jesus responderia à seguinte questão? Senhor, que queres que façamos para a condução do estudo dessas obras com os jovens a partir de hoje? É só para responder o que Jesus diria. Quem gostaria de falar sobre isso?
10: Deixa eu falar. Como diz respeito aí às obras, os estudos vão entrar aqui. Mas antes eu queria só confirmar com vocês que o Max chamou a atenção de que o Espiritismo é o cristianismo redivivo. E Jamile falava do Espiritismo sem Espírito, que não existe. E só para corroborar, para dizer que eles não estão mentindo, tem aqui na página 364, ele vai dizer assim, o cristianismo sem o profetismo seria um corpo sem alma. E um corpo sem alma é um corpo morto. E antes de... Me permita só falar um pouquinho aqui. Antes de entrar na questão...
7: Já me disseram
10: questão.
7: Que a gente tem 10 minutos a mais. Fica à vontade.
10: Maravilha. Essa ideia do espiritismo ser o cristianismo redivivo é algo que a gente vê cada vez com mais clareza nessas questões. E Paulo, como um grande precursor do espiritismo, ele volta depois para ajudar a sedimentar o espiritismo aqui, né? Mas quando a gente olha para trás e vê o profetismo, que é a ideia da mediunidade, e eu prefiro, como lembrava a Jamile, a ideia de interexistencialidade, porque democratiza um pouco a coisa. Quando a gente fala de mediunidade, a gente costuma se referir aos ostensivos, apesar da gente saber que não era bem essa a origem do conceito. Mas a ideia de interexistencialidade, como atributo humano de estar em conexão com o plano espiritual, todo mundo precisa lembrar que tem. E é preciso lembrar que a gente está no mundo escuro da matéria, desconectado com as realidades. Sem essa conexão profunda com o plano espiritual, a gente se perde aqui. É preciso que a gente lembre que, no espiritismo, precisamos desenvolver essa sensibilidade. Nas práticas que realizamos, buscar desenvolver isso, não para desenvolver a mediunidade para atender espírito, tratamento, desobsessão, não, para viver com uma luz do plano espiritual, para viver com orientação, para viver com inspiração, para viver mergulhar, imerso no Espírito Santo, como diziam lá. Mas é interessante ver que Paulo, ele foi um precursor para nós aqui da Bahia, da caravana baiana da fraternidade. Foi ele que começou fazendo a caravana, visitando todas as igrejas e procurando estabelecer uma conexão com aqueles irmãos, reacendendo as ideias. Paulo já começou fazendo isso. Mas Paulo fez mais. Ele, inspirado também na Casa do Caminho, a divulgação era não apenas esse trecho que a Denise traz, mas lá a gente via a tríplice função da casa. A casa como um centro, um templo de conexão com a espiritualidade superior através do profetismo, através da participação ativa do mundo espiritual. Não havia nada sem que os espíritos estivessem presentes inspirando. Mas também nós tínhamos lá uma área das casas destinadas ao estudo e à pregação, à divulgação, mas ao estudo. Paulo, quando retorna, Paulo era doutor da lei, com uma capacidade retórica de fazer discursos muito grande. Mas quando entra no cristianismo, ficou sem saber fazer os discursos. Não conseguia ter a mesma empolgação, não tinha as mesmas motivações. E na igreja da Antioquia, ele lá, então, vai recomeçar. E adivinha onde ele começa? Onde todos nós começamos. No ESD. Paulo foi o precursor do ESD. Ele fundou lá, junto com o pessoal, o ESD. O Estudo Sistematizado do Evangelho de Jesus. E foi nesses grupos, à sombra das árvores, que ele, estudando, e ali facilitando os estudos, recuperou a facilidade de falar, de orar. E onde é que a gente forma os nossos palestrantes, se não a partir dos estudos, o ESG em especial, em que se começa ali falando para pequenos grupos, amadurecendo as ideias, as reflexões, para depois falar com todo mundo. Então, até nisso, o precursor do ESG estava lá, no movimento de Paulo. Paulo inicia a literatura com as epístolas, e a gente vê. E ele não escrevia sozinho, ele disse que procurava escrever com auxílio dos que estavam lá, não apenas desencarnados, com Estevão e outros espíritos, mas também com os amigos, né, que estavam com ele participando. Ele procurava a opinião de todos. A gente vai vendo que também lá o trabalho de assistência, o trabalho de cura, estava instituído desde a Casa do Caminho. Templo, o hospital que a gente procura trazer para o centro espírita, também se inicia lá. Lá também tinha um templo, hospital, e tinha a área de estudo de pregação. O nosso centro espírita, de alguma forma, reflete o educandário, o templo e o hospital, que fizeram

0: e que ele construiu ao longo da vida, pela sua educação, a educação doméstica, a maneira de agir, a maneira de tratar, a maneira de se relacionar, a maneira de constituir família, ele vai se construindo na sua personalidade com tanta convicção de que tudo aquilo era verdade que ele não temia matar para manter aquela lei e aquele jeito de ser no mundo, aquela atitude. Os primeiros cristãos não eram chamados de, aliás, a primeira igreja de casa do caminho à toa, era o caminho, porque era uma forma de estar no mundo, era uma forma de viver. O cristianismo era um jeito de você fazer as coisas, e você não faz as coisas apenas com uma visão diáfana. É preciso que suas crenças profundas estejam realmente transformadas, porque senão, na primeira dificuldade, a crença antiga volta. Construir uma cosmovisão, ou seja, aprender a olhar para o mundo com as lentes do espiritismo, dos princípios espíritas, de tal forma que a gente não tenha outra forma de agir a não ser lembrando que Deus existe, de que a alma pré-existe e sobrevive, de que estamos em contato permanente com o mundo espiritual, como lembrou Jamil, nos acotovelando e nos dirigindo. Se eu não considerar isto em cada passo da minha vida como sendo uma verdade clara, e lembrem que Kardec falava que a fé espírita ela nasce da compreensão. É a compreensão profunda. Por isso que sem estudar, como fez o Paulo, o Estevão, Estevão devorou em um mês o Evangelho. Aquilo passou a fazer parte da vida, ele disse que descobriu o tesouro da vida. Se isso não fizer parte de nós, das nossas entranhas, dos nossos valores, porque onde estiver o nosso tesouro, aí estará o nosso coração, se os nossos valores não mudarem, a gente não vai conseguir mudar a cosmovisão, a atitude perante o mundo, perante a vida. E o cristianismo era isso, a gente embaçou, ficou com catarata nessa visão. O espiritismo veio limpar os olhos e é preciso que a gente resgate. E aí, para encerrar, como a gente pode fazer isso? Não há uma magia. Os primeiros cristãos eram almas preparadas que vieram exemplificar, boa parte deles. Estevão, se tivesse hoje, seria um completista, né? Na mensagem espírita. Estevão é um completista. Estevão não conhecia o cristianismo e foi um exemplo de cristão antes do Cristo aparecer na vida dele. Ele só confirmou e disse, é isto. Então, vejam, se nós não enxergarmos isso que está por trás, mas como é que a gente, nós aqui, né, que não somos da hierarquia do Estevão, que veio para dar um apoio moral a Paulo na sua... Nós que somos do grupo do Paulo, daqueles que ainda precisam da redenção, como é que a gente pode fazer para que a mensagem saia do livro e chegue a nós? Não há magia. Lembrava aqui o Max Lânio. A ideia da divulgação é o primeiro passo. A instrução é o segundo. Mas Alcione, e aí Emmanuel nos traz de novo, e dizia que foi o padre Damiano, que é o próprio, vai dizer, é preciso conhecer, instruir, mas não basta isso. Senão a gente fica onde está agora, sabendo muito e pouco transformado. É preciso, depois que conhece, meditar. Meditar é estabelecer correlações entre aquilo que chegou novo e toda a nossa estrutura, todo o nosso mapa mental anterior. É preciso que todas as partes da alma que forjamos desde a infância sejam mexidas com a reflexão. E isso dá trabalho. A gente precisa se esforçar nesse sentido. Mas não basta parar aí na meditação. É preciso usar a meditação para sentir a mensagem. Para quando eu falar dela, eu não dizer segundo Kardec, eu falo segundo eu, porque eu sinto isso mesmo. Segundo a mim mesmo. É preciso sentir. Então os nossos estudos, além de instruir, precisam refletir, meditar, mas buscar sentir, para depois chegarmos ao ponto de traçar o caminho no mundo e sedimentar isso na alma, vivenciar. Então, esse processo todo era vivido na Casa do Caminho e é um exemplo de como o estudo precisa ser feito nas nossas casas espíritas.
1: Ok. Mas a pergunta era sobre os jovens. Aí a Elane vai responder. Mas foi ótimo.
2: Eu pedi a gentileza de responder essa questão. Então, é assim, como recomendação, o que vocês acreditam que o Senhor que quer que façamos...

0: para a condução do estudo dessa obra, Paulo e Estevão, com os jovens a partir desse ano. E eu fui primeiro para a obra, né? Na hora eu fiquei, gente, quem a gente vai responder, né? O que Jesus responderia? E na obra a resposta está lá. Senhor, o que queres que eu faça? Vai até a cidade, lá te será dito o que convém. E quem trabalha com juventude espírita, ou quem já teve o mínimo contato com esse trabalho, que é grandioso, permanente, vai ver que o movimento espírita vai. Vai até a juventude. E ali encontra os caminhos para gerar toda essa reflexão, aprendizado, toda essa construção coletiva. O jovem, assim, se nós formos para Paulo e Estevão, tem tanta temática a ser abordada que no próprio literatura espírita já houve um momento em que se explorou o livro Paulo e Estevão e haverá muitos outros, porque as temáticas são infinitas. Mas veja só, Saulo tinha um projeto de vida, o jovem está estruturando um projeto de vida, mas esse projeto é completamente modificado. E a gente podia pensar assim, falimos no projeto, mas não. É dado um direcionamento totalmente renovador, onde ele poderia de fato cumprir aquilo para que ele veio. E na nossa vida vão acontecer situações assim, em que os nossos planos serão destruídos. E que a gente vai ressignificar a nossa trajetória. Então, o jovem, ele está construindo um projeto de vida. Mas eu estava pensando aqui, vai até a cidade, vai até o jovem, conversa com ele. Ontem nós estávamos na Juventude Espírita falando da mediunidade. E quando nós chegamos lá, nós vimos quase todos com tarefas para serem realizadas naquela noite. Todos trabalhando. Onde está o jovem espírita? O jovem espírita está trabalhando. Então, essa temática, se nós queremos uma resposta do que trabalhar com Abigail, Paulo e Estevão no encontro da juventude espírita, é nestes encontros em que, tenho certeza, o jovem está presente, organizando, que nós encontraremos aquilo que mais nós necessitamos para aquele momento. A juventude é uma fase de transição. Nós vimos Saulo para Paulo, um momento de profunda modificação. De escolhas, de decisões. Há muito que nós trabalharmos nessa obra e certamente virá deles.
1: Gente, acho que estamos atingindo aquele nível de Antioquia, né? Aquele clima espiritual bom. E eu diria para quem trabalha com juventude, fica a dica, projeto de vida. Qual é o projeto de vida do jovem? Mas vamos seguindo aqui com o nosso roteiro, direto de Antioquia, nesse clima espiritual maravilhoso. E alguém nos pede que comentemos uma frase que Emmanuel coloca na boca de Paulo, lá no martírio de Jerusalém. A vida exige mais compreensão que conhecimento. Quem quer comentar essa?
2: A vida exige mais compreensão do que conhecimento. Espíritas, amai-vos. Eis o primeiro mandamento. Segundo, instruí-vos. E isso já nos sinaliza que quando nós pensamos em conhecimento, ele se constitui na base, no solo, para que eu possa fazer e efetuar boas escolhas. Que é o que vai corresponder ao senso moral de cada um. Por mais que as leis estejam inscritas na nossa consciência, a consciência só manifestará aquilo que ela puder. Compreender que cada um encontra-se onde lhe é possível nos predispõe à indulgência. A indulgência vai nos auxiliar a compreender e não impor, a ajudar e não instruir, a semear e permitir que a semente germine quando lhe for favorável e possível, pela vontade, pelo despertamento. Ama, compreende e deixa que o conhecimento lhe possibilite não conduzir a caminhada e a estrada do outro, mas lhe permitir saber como agir diante daquilo que o outro lhe apresenta. Ama e compreende antes de tudo. Ao faminto, não se dar uma aula, lhe sacia a fome. Ao desesperado, a gente não faz uma preleção. A gente lhe consola, lhe abraça e lhe apresenta novas possibilidades. Jesus antes nos compreendeu, nos amou e deixou a cada um que fizesse a sua parte. Marcos já trouxe isso aqui, que é o que o Espiritismo nos apresenta. Nós não estamos espíritas porque simplesmente temos fé. Compreendemos antes e isso nos permitiu, pela fé, ser espíritas. Como acredito e compreendo a dinâmica evolutiva, logo então me torno espírita nessa condição. Espírita é todo aquele que compreendeu e, por isso, a fé se constitui em realidade em sua vida.
1: Gente, vamos seguindo
3: aqui. Só me permite uma parte?
1: Pois não.
3: O que queres que eu faça?
1: Posso Sim, falar? Pois não. Eu te concedo.
3: Brincadeira, gente. Mas, quanto Jamile falava, me veio a imagem do ápice de qualquer poder de compreensão que uma alma grande pode ter. É Jesus à cruz, diante daquela malta de insanos, virando para o Pai e dizendo: Pai, perdoa-os. Eles não sabem o que fazem. Muitas das maldades lidas como maldades são produtos da ignorância. E nós, quando compreendemos isso, não vemos o outro como mal, vemos como alguém que precisa ser ajudado para conhecer, porque conhecendo se liberta. É isso.
1: Gente, eu tenho certeza que atingimos o nível Antioquia. Não era o objetivo dessa manhã, mas chegamos lá. Temos aqui uma pergunta muito interessante de alguém que, de fato, é um leitor da obra Paulo Estevão, alguém que está sentindo, compreendendo, estudando. E essa pessoa não se identifica, mas pergunta o seguinte, uma breve contextualização antes. Sabemos que na construção do cristianismo na Terra houve uma programação espiritual, assim como para o espiritismo. Paulo fazia parte dessa programação espiritual. Se ele tivesse dito não, quem seria o seu substituto? Vocês sabem responder essa? Ou a gente deixa para 2028 junto com a Congeb?
2: Ficarei com a Congeb.
1: Max, você deixa para 2028 ou você responde?
3: Nós podemos fazer um paralelo com o Espiritismo, né? Porque quando Kardec disse, conversando com o Espírito de Verdade, está em obras póstumas, se ele falhasse, teria outro. Porque Deus não assenta a sua obra na cabeça de um homem, apenas. Por isso, é uma lição profunda para que entendamos que o trabalho espírita é coletivo. Nós não podemos ter estrelinhas. Cada um tem um significado dentro daquele movimento de produzir a obra de Jesus, porque é a função da casa espírita. Então, quando nos apagamos, é quando o Cristo cresce, fazendo a obra que nós quisermos fazer. Então, não tenhamos dúvida que apareceria outro no lugar de Saulo para poder ocupar o espaço. Poderia ser Barnabé, poderia ser qualquer outro. Poderia ser até Gamaliel, poderiam ser outros. As possibilidades de Jesus são infinitas. Mas era o tempo de Paulo. E ele disse sim. E nós que estamos sendo chamados agora, o que estamos dizendo?
1: Perfeito, boa. Estou dizendo para vocês, atingimos, né, para a nossa imensa alegria, esse nível espiritual que nos traz um profundo contentamento. Temos aqui uma pergunta com uma contextualização também. É sobre as atitudes de Saulo. Ele era noivo de Abigail e ele foi o responsável pela morte de Estevão. Uma atitude, de fato, dolorosa e absolutamente danosa. E a pessoa afirma o seguinte, que é importante não confundir as atitudes de Saulo com as de Paulo. Quem matou Estevão foi Saulo e não Paulo. E a pergunta é se vocês concordam com esse raciocínio.
2: Eu tendo a concordar. De fato, o que leva Saulo ao extremismo é o ardor da sua paixão e da sua fé. Quando ele modifica o nome, que em verdade é uma tradução da mudança interior, ele já não seria capaz de agir desse modo. Eu me sinto tão esperançada quando leio aquela afirmativa de Kardec. Vós que sois espíritas na atualidade, já estáis muito melhor do que há 100 anos. Isso dá uma alegria, porque não é uma autoestima ilusória. É a constatação de um despertamento. O Saulo que fomos ontem não é mais o Paulo que estamos hoje. Por isso eu concordo com essa afirmativa. E hoje estamos na condição de um Paulo que já se permite rever. Nós não estamos nessa semana por uma diversão, por uma possibilidade de distração. Algo nos atrai a estar aqui. É nesse sentido que, mesmo que ainda estejamos repetindo algumas coisas, não ficamos mais tranquilos com a repetição. Não queria mais fazer. Ainda repito. Vou tentar fazer melhor. O Paulo nos conclama o tempo inteiro, porque a gente já deixou o Saulo quieto em algum lugar, embora ele se manifeste em algumas vezes, sinalizando, olhe, analise, observe, reveja, trace novas metas, olhe as oportunidades que aparecem. Então, nesse sentido, a contextualização e o que me leva a concordar é essa possibilidade de que o Paulo de hoje foi construído pelo Saulo de ontem. A gente não pode jogar as nossas versões anteriores como se elas fossem qualquer coisa, elas constituíram o presente. Mas Paulo, todos nós agora, estamos na busca por um futuro muito mais feliz. De fato, Paulo, embora construído pelo Saulo, não pode mais ser o de antes, porque não voltamos ao passado. O nosso caminho e destino vai ser sempre para o alto e sempre para a frente.
1: Claro.
3: Aproveitando a brilhante fala que nós ouvimos aqui, nós temos o homem velho e a pessoa nova que nós queremos ser. Entre os dois tem um abismo. Se você olhar o prefácio do livro, entre Paulo e Jesus tinha um abismo que ele soube transpor em decênios. São as frases que nós ouvimos agora com a leitura da nossa querida tutora-chefe. E se você perceber, você que adentrou as portas do cristianismo através do espiritismo. O espiritismo é meio para tal, hein? Ele te dá elementos, ferramentas, sustentações, seguranças. Mas o seu fim é seguir o ensino do Cristo. É para isso que você está aqui. Consciente ou não disso, todos nós estamos aqui para isso. O ponto fundamental é que esse homem velho ainda mora em nós. Se você ler a história com o cuidado desse olhar que nós estamos apresentando aqui do próprio Saulo, você vai ver o Saulo manifestando em alguns momentos enquanto ele já era chamado de Paulo. O que significa isso? Que os impulsos, porque são impulsos, que nós construímos ao longo de sucessivas repetições reencarnatórias, eles estão vigentes em nós, fortes. É como ela disse, eu queria fazer o bem, mas eu acabo fazendo o mal. Palavras de Paulo. Senhor, todo o bem que eu queria fazer, eu acabo fazendo... O que está acontecendo aí? Está se travando uma luta íntima que o mundo de fora não vê. E se você já trava essa luta íntima, nem você, não importa o que o mundo diga de você, você já está ascendendo na sua espiritualização. Espiritualização para se aproximar do Cristo Jesus.
1: Olha, atingimos mesmo o nível Antioquia, porque com essa complementação, aparente complementação do Max, ele respondeu uma questão que eu ia fazer na sequência. Né? Então, vamos avançar aqui. Nós temos uma outra questão aqui, que é a seguinte. A pergunta. A conversão cria uma nova capacidade ou só redireciona aquilo que já possuímos? Por exemplo, Paulo tinha disciplina. Como é que vocês entendem? Cria uma nova capacidade ou só redireciona aquilo que já possuímos? Quem quer responder?
4: Pegando aqui, Max Lan já me soprou aqui. Isso é ambas. Eu concordo com isso. Eu acho interessante a gente pensar assim. A obra enfatiza muito a ideia da redenção. A ideia de que houve um momento em que se desviou da rota, em que se seguiu um outro caminho, e que depois disso se procurou retroceder sobre esse caminho feito para continuar o processo evolutivo. O processo evolutivo é uma caminhada que todos nós fazemos e que seria o desdobrar das potências divinas dentro de nós, um desvelar...
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4: E nesse desvio é preciso que a gente possa converter, ou seja, perceber que o caminho que trilhamos ali não era o correto, retroceder para caminhar. Mas veja, o ato mesmo de ressignificar o caminho, o ato mesmo já é um processo de reconquista, de evolutivo. Então, por isso, eu também acho que as duas coisas podem estar acontecendo ao mesmo tempo.
0: Todos nós trazemos talentos, lembram? Parábola dos talentos. E elas são adequadas para a tarefa que nos cabe. E Saulo estava preparado para a tarefa que lhe cabia. Então, ele não abandona toda essa preparação. Ele a utiliza, né, na sua tarefa de amor. E é bem bonito quando falou que ele teve que transpor um abismo entre Saulo e Paulo. Mas ele não transpôs sozinho. Ele estava com Jesus. Ele estava com Abigail. Ele estava com Estevão. Ele estava com aqueles que caminharam com ele na jornada aqui. Né? Então, a nossa transformação, por mais que seja pessoal, um trabalho pessoal, jamais deve ser solitária.
1: Bem, merece ser aplaudida, gente. Vocês ficaram impactados, né, com a resposta. Gente, o nosso horário está chegando. O Deus Crono sempre nos diz o que quer que façamos, né? E aí nós vamos já passar aqui para os nossos convidados, para as suas palavras finais. Mas palavras finais em função de uma frase da obra Paulo Estevão, lá no final, página 473, o finalzinho já, é o último discurso de Paulo aos cristãos que foram presos em Roma junto com ele. E ali não havia escapatória para nenhum deles, nem para Paulo. Ele sabia que o fim da linha havia chegado. E no início do seu discurso, ele diz àqueles que o ouviam, inclusive aos soldados: Deus é mais belo nos dias trágicos. Deixamos essa frase para o encerramento, para os nossos convidados fazerem um breve comentário e já irem se despedindo.
2: Eu me despeço com agradecimentos. É um prazer estar entre irmãos. Estejam eles presencialmente ou os internautas que nos emitem vibrações e energias salutares. O convívio que nos permite o aprendizado. Porque não é só a leitura de um livro, a troca, os insights que conseguimos ter ouvindo uns aos outros. É interessante como as perspectivas se somam. E tem coisas, Max até comentava mais cedo, que a gente não vê, mas o outro percebe. Isso é tão enriquecedor. Mas, diante dessa frase trazida por Emmanuel, o fato da beleza divina, digamos que ser mais resplandecente nos momentos trágicos, é que não há tragédia na vida. Não existe o transtorno, o desatino, o desequilíbrio. Isso são escolhas que Cronos vai fazer com que percebamos que tudo se encadeia por amorosidade. A dor nada mais é do que um processo reeducativo. É oportunidade de observar as escolhas que fizemos para não repeti-las se nos prejudicam. E fazer com que as escolhas estejam a par e passo com as leis morais, que é a garantia de crescimento. Por isso que essa ideia de que a beleza divina aparece nos momentos trágicos é porque a dor, por invigilância ou ignorância, nos permite voltar a olhar para Deus. E é aí que a gente entende que não havia tragédia, mas um chamado que eu não atendi no momento em que me apresentou, que me foi apresentado. Agora, a dor como recurso didático, não porque Deus o utiliza, mas porque nós o apresentamos, diz: retorne, o Pai lhe chama. E aí a gente volta, saindo do aparente trágico, para atender o amor que sempre esteve ao nosso redor. Que o Mestre Jesus nos abençoe.
3: Quero fazer aqui uma reclamação formal para a organização desse evento, que esse tempo não dá. Brincadeiras à parte, gente. É uma frase que enseja bem a nossa realidade de um mundo como o que nós vivemos. Ontem, quem teve a bênção de estar aqui ouvindo José Raul Teixeira, vai ouvi-lo dizer que todos nós trazemos um passado. Muitos de nós, um passado terrível, um passado horrível. Palavras dele. E nós vamos ter que sofrer o passado em nós hoje. Mas ele acrescentou: precisamos sofrer com a moral do Cristo. O que é sofrer a moral do Cristo? É você viver o Evangelho para que o seu passado se suavize. Porque foi Jesus que prometeu: tomai sobre vós o meu jugo, o seu Evangelho. E aprendei comigo, que sou humilde e manso de coração. E encontrareis repouso, paz para as vossas almas. E complementa ele, porque o meu jugo, o meu Evangelho, vocês não têm noção, é suave, é sereno. Você começa igual aqueles meninos que começam a ir para a aula, doidinho para o recreio, a hora que passa o recreio, ninguém viu o recreio, porque ninguém saiu, porque o Evangelho é tão suave que você quer permanecer nele o tempo todo, não há parada. Você está vivendo isso o tempo todo. E o fardo, que é o seu passado, o meu passado, o nosso passado, torna-se leve. Ao ponto de você viver no extremo da sua condição, esse passado pode ser coberto pela multidão de pecados, pode ser coberto pelo amor, que é esse passado. Então, a nossa realidade existencial presente depende de nós ser suavizada ou agravada. E tem uma frase nesse livro que diz assim: é necessário morrer para o mundo para que o Cristo viva em nós. Esta frase que eu deixo para você meditar.
4: Primeiramente, agradecer a vocês a vibração, o acolhimento, a gente sente o carinho, né, e Jamile chamava a atenção, as vibrações que chegam, nos deixando bastante à vontade, bastante alegres e felizes, poder compartilhar aqui o clima, como lembrava Denise sempre aqui, da Antioquia. Agradecer pelo convite para a coordenadora da tarefa. E com relação à frase, eu acho que ela representa muito a própria história do Paulo, que é a nossa história, né? A ideia, enquanto eu puder ter uma alternativa para fazer do meu jeito, eu vou fazer. E eu vou estar sempre ali comigo mesmo. Quando as alternativas vão sendo barradas, quando a gente vai tendo os limites colocados, gradativamente, que são os momentos mais trágicos, quando vamos sendo contrariados naquilo que fazemos, do que gostamos, do que queremos, e isso acontece com Paulo ao longo de toda a sua vida, ele vai deixando os pedaços do homem velho pelo caminho. E a cada dia morrendo para que o Cristo, a presença divina, pudesse aparecer nele. É isso que eu acho que é o grande chamado da vida. Essa aprendizagem da entrega, aprender a confiar. Mas estamos sempre com medos, por causa do instinto, né, de conservação, da grande lei de conservação. Estamos sempre com medo e tentando se segurar naquilo que conhecemos, naquilo que somos, e enquanto pudermos fazer isso. Mas quando chega um momento em que não há quem recorrer, ninguém pode nos ajudar, nem nós mesmos, esse é o momento em que a presença divina, guiando as nossas vidas, se faz mais notar e mais bela. Porque aí a gente vai ver que sempre foi Deus atuando em nós e nós atrapalhando a atuação divina. Mas quando a gente se despoja da personalidade do homem velho e consegue enxergar a presença divina, aí a gente vê a beleza que é Deus nos guiando.
0: Oh, meus amigos, só gratidão no coração pela oportunidade de estarmos refletindo juntos, né? Gratidão à Semana Espírita por trazer essa obra que nos faz pensar sobre nós, sobre o nosso processo, sobre as nossas dificuldades, como João Marcos, que para nós é um grande exemplo ali também, né, de perseverança, sobre a necessidade de esperança. Então foi muito bom estar aqui com vocês. Eu queria agradecer sobretudo a Denise, tranquilizando meu coração, entregando o roteiro antes, fazendo uma reunião conosco. Gente, ela nos fez olhar para a obra, pelas perspectivas da análise de hoje. E a gente chega aqui mais tranquilos. Mas também queria agradecer a um anjo que está aí, sentadinho. 41 semanas espíritas, 92 anos... Dona Aurora, ela me abraçou aqui no início e disse, paz, minha irmã. E sobre a frase, rapidinho, eu estava ouvindo o Marcos e pensando, sabe quando acontece uma situação na nossa vida que a gente pensa, onde isso se encaixa? No quebra-cabeça da vida? Essa pecinha não é do meu quebra-cabeça, não. O que está fazendo aqui? E aí a gente vai trabalhando outros aspectos da vida. E aí mais tarde a pecinha se encaixa. A gente olha para trás e vê que ela fez todo sentido. E não é que a tragédia seja bela, mas nos dias trágicos Deus é mais belo. Porque nesse momento a experiência que nos impacta profundamente ara o solo do nosso coração. Nos abre para uma percepção maior. Traz um significado renovador daquilo que talvez a gente estava desprezando e que agora faz todo sentido para nós. E a gente passa a valorizar mais e trazer mais a presença do amor. Eu costumo dizer assim, gente, está nublado, mas o sol ainda está lá cumprindo a sua tarefa. Então, se está nublado, o sol está lá. Se está difícil hoje, se a gente não está conseguindo fazer na mesma extensão ou da mesma forma que a gente fazia antes, Deus está lá, nos amparando, olhando por nós e nos ajudando a reconduzir os nossos passos cada vez mais alinhados ao amor.
1: Queridos e queridas, o nosso horário chegou com aqueles 10 minutos de bônus. Nós temos muitas outras perguntas que vieram do auditório e não conseguimos respondê-las, mas eu prometo que na parte da tarde, no intervalo, eu estarei de plantão lá na livraria para quem mandou a pergunta e não foi respondida. Se quiser conversar, compartilhar sua história de leitura do Paulo Estevão, estarei lá para ouvir. E quero, por fim, provar o nível Antioquia que nós chegamos. Vejam só isso, né? Alguém me manda o seguinte recado, a seguinte pergunta. Denise, você colocaria o livro Renúncia, de Emmanuel, entre os 10 maiores da literatura espírita? Perdão por fazer esta pergunta, que não faz parte do tema. Eu amo esse trabalho e gostaria que no próximo ano você pudesse considerar, entre as opções, a escolha do livro Renúncia. Renúncia era o livro deste ano. Já estava acertado. Aí eu fui conferir as datas de prefácio. Paulo Estevão faz 85 anos esse ano e Renúncia faz uma data redonda o ano que vem, em janeiro. Eu liguei para o Barreto e disse, Barreto, se a programação não foi impressa, vamos trocar. Faremos Paulo Estevão esse ano e Renúncia em 2027. Teremos um ano para ler Renúncia. Muito obrigada. Muito obrigada a quem está aqui, a quem nos acompanhou pela internet. Eu devolvo a palavra à coordenação.
7: Que alegria. Estou emocionada. Reforçando o que a Denise colocou há pouco, ela vai estar disponível na nossa livraria no intervalo da programação à tarde. para autógrafos. Tá bom, pessoal? Opa! Daqui a pouco a gente vê isso. Logo mais, então, às 14h30, teremos a lei de sociedade e o espírito de cooperação com a coordenação do querido Wesley Caldeira, a participação da Jussara Korngold, Jacobson Trovão e o Jorge Elahá. Às 20 horas, teremos a palestra A Lei de Justiça, Amor e Caridade, com Alberto Almeida. Às 19 horas, ele estará conosco, também na livraria, para autógrafo. Eu gostaria de agradecer imensamente a Deus, a Jesus, aos benfeitores espirituais, a vocês pela tolerância por esses dias de trabalho aqui. Muito obrigada a todos. Muita paz. E a gente se vê logo mais.

0: 12 horas e 15 minutos. 12 horas e 15 minutos.
1: Prezados amigos, é o nosso programa hoje começando inicialmente com as maritacas. A música inicial hoje foi as maritacas. Olha, nós estamos aqui em Sacramento e é uma coisa incrível nas mangueiras aqui do Colégio Eurípides a quantidade de passarinhos que cantam e, na verdade, maritacas e outras espécies, né? Todos juntos fazendo a grande festa. Amigos, nosso programa iniciando com muita alegria, com muita gratidão a todos, iniciando com mais um tema. Nós sempre trazemos um tema para que a gente possa refletir sobre a nossa existência, a nossa vida, porque a nossa existência precisa de reflexão. Nós precisamos de reflexão. Naturalmente, existe momento em que uma reflexão nos ajuda muito, porque às vezes a reflexão ela faz sedimentar o conhecimento que eu já tenho. Sabe quando a gente tem bastante conhecimento, mas não tem tempo, inclusive, de...
0: 12 horas e 16 minutos.
2: Quem puder fazer isso, está bem.
3: O que está faltando para as pessoas?
2: Cada um fazer o melhor que puder. Fazer para os outros o que a gente quer fazer para nós.
4: Chico Xavier.
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6: Quando a luz nasce, ela não precisa lutar contra a escuridão. Ela simplesmente ilumina. Assim é o amor de Jesus. Uma luz que transforma tudo ao seu redor.

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3: 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Reúne algumas dezenas de questões diretas e marcantes sobre o sofrimento psíquico que afeta o ser humano nos dias de hoje. Ansiedade, depressão, pânico, autismo, TDAH, dependência digital, transtornos emocionais, mediunidade e os desafios da vida interior. 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Saúde Mental, os desafios da existência. 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

Minutos de Sabedoria, por Carlos Torres Pastorino, mensagem 221. Procure corrigir com calma aqueles que erram e saiba relevar as imperfeições dos outros, da mesma forma que espera a compreensão dos outros para os seus erros. A vida é um intercâmbio de boa vontade mútua, em que recebemos aquilo que damos. Dê tolerância e receberá compreensão e amor, tornando-se sua vida um paraíso sem dores nem sofrimentos. O nosso verdadeiro destino é a sabedoria e o amor. Que assim seja. Paz e bem.

0: Nossas saudações aos amigos ouvintes da Web Rádio Fraternidade. É para nós uma alegria estarmos aqui juntos, reunidos em um só coração, em um só ideal, em nome de nosso amado irmão maior, nosso Mestre Jesus. Eu, Silmar, Angelita, Manuela e Adilson em Nova York, Renata em Clive, Elva em Filadélfia, Geisa em Ipuã e Paula Beatriz em Florestal. Querido amigo, querida amiga, irmãos fraternos que acompanham este momento de oração, sugerimos que deixe junto de si, neste momento, um copo ou um jarro com água, para rogarmos junto à espiritualidade que deposite o medicamento necessário a cada um. Rogamos a Deus que as bênçãos que ora se fazem nesse instante de oração e leitura edificantes possam iluminar todos os lares, levando harmonia e paz a todos os corações. Rogamos a bênçãos divinas a todos aqueles que convivem conosco, aos que estarão conosco nesse dia e ao longo dessa semana. A todos que nos ouvem, encarnados e desencarnados, e também por aqueles que necessitam dessas boas vibrações neste instante, e que a espiritualidade maior possa conduzir até eles. Vamos orar juntos e vibrar juntos pela Web Rádio Fraternidade, pelos seus idealizadores, coordenadores, colaboradores, por todos os amigos que nos ouvem e que acompanham diariamente a programação. Que a rádio continue levando sempre a consolação e o esclarecimento aos quatro cantos do mundo. Agradecemos as bênçãos de Deus e as boas vibrações de todos em favor do Congresso Espírita de Uberlândia, que os bons espíritos protetores e amigos do Triângulo Mineiro estejam a amparar a todos. Vibremos com amor pela preparação do congresso que se realizará no dia 29, 30 e 31 de janeiro de 2027, mas que já está sendo organizado com muito carinho. Convidamos a todos a parar por instantes, elevar os pensamentos ao mais alto e abrir o coração a Jesus. Colocar em intenção os pedidos de prece de seu coração. Os agradecimentos a Deus pela sua imensa misericórdia e por todas as bênçãos que Ele derrama sobre nós diariamente. Lembremos sempre, queridos amigos, que nenhuma rogativa fica sem resposta do mais alto. Mesmo que o nome não esteja dito aqui no dia de hoje, a misericórdia divina ampara todos. Fica conosco, Jesus, e abençoe este nosso momento juntos. Vamos ouvir os pedidos de prece do nosso dia, gravado pelos colaboradores da rádio.
1: Senhor Jesus, acolhe e ampara os irmãos desencarnados Patrícia Rodrigues Pinheiro, Aurinete Cabral de Melo, Gabriel Lucas de Melo Pinheiro, Glória Lúcia Rodrigues Pinheiro e Maria Celeste Cabral de Melo. Que todos esses irmãozinhos recebam bastante luz, paz e amor no plano espiritual. Que assim seja.
0: Vamos ouvir agora a leitura do livro Resposta da Vida, psicografia de Francisco Cândido Xavier, pelo espírito André Luiz, com a nossa querida Angelita. Muita paz a todos.
2: para agir melhor. Confie em Deus e em você mesmo para dirigir-se, mas entenda que você, por enquanto, ainda é um ser humano, sem ser um anjo. Exercite a autoaceitação, a fim de não se marginalizar nas idealizações negativas. Não chore sem consolo sobre as experiências que lhe fazem necessárias, porque a lamentação repetida conduz simplesmente à solidão e à solidão. Mesmo brilhante significa inutilidade e vazio. Se você caiu em algum erro e consegue saber disso, já possui também discernimento bastante para retificar-se. Guarde a lição do passado sem transportar consigo a embalagem dos problemas de que você a extraiu. Compreendamos os outros nas lutas deles para sermos compreendidos em nossas dificuldades. O tempo é um mercado de oportunidade constante na construção do bem que podemos aproveitar quanto e quando quisermos. Se você espera progresso e milagres em seu caminho, não pare de trabalhar, garantindo saúde, paz, equilíbrio e segurança em favor da própria vida. Aceite os outros tais quais são, sem alimentar inveja ou ressentimento. Recorde os talentos que lhe enriquecem a personalidade e as bênçãos que lhe valorizam a existência. E lembre-se que todo dia é momento de estender a prática do bem, esquecer o mal, aprender sempre mais e fazer o melhor. André Luiz. Vamos agora para a nossa oração inicial com a nossa querida Renata.

0: Queridos irmãos e irmãs, que possamos nesse instante mentalizar a figura do Mestre Jesus em nossas mentes e agradecer profundamente por todas as bênçãos, desafios, oportunidades que passamos nos nossos dias. Que possamos também dar graças por nossa família, por nossos amigos, colegas de trabalho, por todos aqueles que convivem conosco. Que possamos estender esses pensamentos, envolvendo também todos os trabalhadores dessa maravilhosa rádio, Web Rádio Fraternidade, todos aqueles também voluntários que dedicam seu tempo para que a mensagem, as preces e todos os programas possam ser levados ao ar aos quatro cantos do mundo. Que em nossos corações, que dos nossos corações possamos cada vez mais vibrar por todos aqueles que necessitam de uma palavra amiga, de um sorriso, de um momento de escuta, de atenção, de um abraço, de um carinho, de um prato de comida, da nossa presença. Que possamos lembrar da figura de Jesus nos pequenos detalhes, nos pequenos movimentos, nos pequenos exemplos. Que possamos trilhar os seus passos na nossa caminhada terrena, distribuindo amor, fraternidade, compreensão, carinho e afeto a todos aqueles com os quais nós convivemos. E com esse sentimento em nossos corações, que possamos estar atentos à leitura do Evangelho que será feito nesse momento pelo nosso querido irmão Adilson. Muita paz a todos.
1: Um abraço carinhoso a todos. É um grande prazer estar aqui com vocês. O Evangelho segundo o Espiritismo, capítulo 28, coletânea de preces. Ato de submissão e de resignação. Prefácio. Quando um motivo de aflição nos advém, se lhe procurarmos a causa, a miúde reconheceremos estar numa imprudência ou imprevidência nossa, ou quando não em um ato anterior. Em qualquer desses casos, só de nós mesmos nos devemos queixar. Se a causa de um infortúnio independe completamente de qualquer ação nossa, é ou uma prova para a existência atual, ou expiação de falta de uma existência anterior. E neste último caso, a natureza da expiação pode nos fazer conhecer a natureza da falta. Visto que somos sempre punidos por aquilo em que pecamos, no que nos aflige, só vemos em geral o presente e não as ulteriores consequências favoráveis que possa ter a nossa aflição. Muitas vezes, o bem é a consequência de um mal passageiro, como a cura de uma enfermidade é o resultado dos meios dolorosos que se empregaram para combatê-la. Em todos os casos, devemos submeter-nos à vontade de Deus. Suportar com coragem as tribulações da vida. Se queremos que elas nos sejam levadas em conta e que se nos possam aplicar estas palavras do Cristo: bem-aventurados os que sofrem. E agora faremos as preces 31, 32 e 33 do ato de submissão e resignação. E convidamos todos os ouvintes a visualizar nossos próprios sofrimentos nesse momento. Meu Deus, és soberanamente justo. Todo sofrimento neste mundo há hoje ter a sua causa e a sua utilidade. Aceito a aflição que acabo de experimentar como expiação de minhas faltas passadas e como prova para o futuro. Bons espíritos, que me protegeis

dês forças para suportar as provações que te aprouve destinar-me. Permite que a luz se faça bastante viva em meu espírito, para que eu aprecie toda a extensão de um amor que me aflige porque me quer salvar. Submeto-me resignado, ó meu Deus, mas a criatura é tão fraca que temo sucumbir se me não amparares. Não me abandone, Senhor, que sem ti nada posso. A ti dirijo meu olhar, ó Eterno, e me senti fortalecido. És a minha força, não me abandones, ó meu Deus. Sinto-me esmagado sob o peso das minhas iniquidades. Ajuda-me. Conheces a fraqueza da minha carne. Não desvies de mim o teu olhar. Ardente sede me devora. Faze brotar a fonte da água viva onde eu me dessedente. Que a minha boca só se abra para te entoar louvores e não para soltar queixas nas aflições da minha vida. Sou fraco, Senhor, mas o teu amor me sustentará. Ó Eterno, só tu és grande. Só tu és o fim e objetivo da minha vida. Bendito seja o teu nome, se me faz sofrer, porquanto és o Senhor e eu o servo infiel. Curvarei a fronte sem me queixar, porquanto só tu és grande, só tu és a meta. Sobia. Assim seja. E agora convidamos a todos os ouvintes da Web Rádio Fraternidade, encarnados e desencarnados, a unirmos nossos corações, nossas mentes, com nossa querida irmã Paula Beatriz, em nossa prece final. Um abraço carinhoso, muita gratidão a todos os ouvintes dessa rádio.

Queridos irmãos e irmãs, nos reunimos em nome de Jesus, em nome do nosso amado Mestre, pedindo as suas bênçãos aos nossos corações, rogando por Ele, nos ajude a ter resignação nos nossos momentos de aflições, nas passagens da nossa vida, não só naquelas que temos dificuldades, mas também naqueles momentos em que necessitamos a transformação do corpo, a transformação da alma. Ó Mestre Jesus, que Tu possas estar no nosso coração, na nossa mente e no nosso caminhar, na nossa jornada, mas especialmente que nós possamos sentir em nosso coração a Tua presença e não nos sentirmos desamparados. Sabemos, ó Mestre, o quanto deseja da nossa melhora, deseja que estejamos fortalecidos e sabendo que isso basta a nós mesmos desejar, querer e se empenhar que possamos confiar no Pai Supremo, nosso Pai Maior. Sabemos, não somos ainda anjos, mas somos fortalecidos pela fé que nos impulsiona a saber que um dia nós o seremos. Abençoa-nos, Senhor, os desejos santificantes do nosso coração. Abençoa-nos. Abençoa o fundo do nosso coração.

Rende que possamos no nosso dia a dia nos sentirmos mais felizes, trabalhar em nós a autoaceitação, a não cairmos em erro, mas se cairmos, termos discernimento, saber quando pedir perdão, quando se desculpar. Ó Mestre Jesus, que possamos compreender as lutas que cabem a nós no dia a dia, essas nossas dificuldades. Nós rogamos também as bênçãos da nossa Mãe Maria, que nos envolva em seu manto sagrado de luz, de proteção, pedindo em especial neste dia que ampare a todos os enfermos do coração, do corpo físico, os enfermos da alma, aqueles que estão enfermos, também no âmbito espiritual. Pedimos à Mãe Santíssima que nos abrace carinhosamente com seu manto e onde quer que nós estejamos, onde quer que a gente vá, que a tua presença possa se fazer sentir em nosso coração. E nós encerramos este momento agradecidos ao nosso Mestre Jesus, à nossa amada Mãe Maria, à espiritualidade amiga que está junto de nós nesse instante, depositando o medicamento necessário na nossa água. Fiquemos todos na paz de Deus e que possamos nos encontrar junto a esse grupo na próxima semana e durante toda a semana na programação da rádio, a oração junto aos nossos irmãos Rubens durante a semana, os colaboradores da rádio aos domingos. Fiquem todos na paz de Deus.

E neste mês de setembro, temos a campanha do Setembro Amarelo, campanha de valorização à vida. E eu quero que você, querido amigo ouvinte da Web Rádio Fraternidade e as outras emissoras parceiras, possam assistir aqueles que estão no YouTube e ouvir aqueles que estão aí com o áudio, esta canção, A Vida é para Valer, uma música de autoria de André Siqueira e Alexandre Siqueira, ilustra a campanha Vencer na Vida é Viver. O projeto é elaborado pela União Espírita Mineira, também pela FEB e por outras federativas do Brasil, com o intuito de valorização da vida e o que pode ser feito para melhorá-la. A ideia é humanizar e sentimentalizar as abordagens e informações sobre o suicídio, o autoextermínio, levando a reflexão, conscientização e consolação a todos sobre a seriedade do problema. Acompanhe conosco essa canção e fiquem todos na paz de Deus.

@Rubens. Fala Divina, toda a galera da Web Rádio Fraternidade, a emissora do bem na internet, ajudando a construir um mundo melhor. Tamo junto, meu amigo. Dessa vez vamos tentar fazer um rap aqui pra vocês, agradecendo já a belíssima programação nesse momento conturbado do planeta, trazendo sempre o bom ânimo, trazendo a fé, a esperança, lembrando que temos Jesus no leme dessa nau. E aí é um poema do Espírito Maria Dolores, com um refrãozinho que nós criamos, que vai dizer mais ou menos assim: um mundo novo começa em mim, um dia novo começa em mim.

começar assim. Com uma palavra de fé, aqui a bondade se alia. Uma nota de esperança, um momento de alegria. Uma ligeira oração, em nome da caridade. Um sorriso que coloque qualquer.

pode começar assim. Com um olhar de simpatia, uma simples gentileza, um ato de proteção que defenda a natureza. Um mundo novo começa em mim. Um dia novo pode começar assim. 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Um dia novo, novo pode começar assim. Com uma frase de otimismo, um só aperto de mão, um minuto de socorro que nos toque o coração. Parecem migalhas pobres, sem altura e sem valor,

pensar assim. Um mundo novo começa em mim. Um dia novo pode começar assim. Uma palavra de fé, aqui a bondade se alia. Uma nota de esperança, um momento de alegria. Uma ligeira oração, em nome da caridade. Um sorriso que coloque qualquer pessoa à vontade. Um olhar de simpatia, uma simples gentileza. Um ato de proteção, que defenda a natureza. Uma frase de otimismo e um só aperto de mão. Um minuto de socorro, que nos toque o coração. Parecem migalhas pobres, sem altura e sem valor. Mas são sementes de luz, criando o reino de amor. Um mundo novo, começa em mim. Dia novo, novo, pode começar assim. É isso aí, galera da Web Rádio Fraternidade, um abraço. Tamo junto. Como diz o Rubens, não estamos órfãos. Somos apenas aqueles discípulos esquecidos do mestre. Que na hora que os ventos dão contra a nossa barca, que os furacões nos envolvem, nós nos desesperamos. Mas quando chamamos o mestre que dorme aqui perto de nós, ele diz: por que temeis? Eu não estou convosco? E aí a Rádio Fraternidade vem sempre nos lembrar que o Cristo está no leme dessa nau. E ele vem nos lembrar que nós precisamos despertar para nossas mudanças de atitude, mudança de conduta. Porque um mundo novo começa em mim. Um dia novo, novo, pode começar assim. Valeu!

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1: Amigas e amigos da nossa Web Rádio Fraternidade, meu nome é Marco Antônio Breves, da cidade de Uberlândia. Estamos juntos para o nosso momento de preces, de vibrações, em sustentação às atividades cotidianas da rádio, em preparo do nosso próximo Congresso Espírita de Uberlândia e em favor de todos os corações que se unem ao nosso por meio desse veículo de luz e de paz. Selecionamos para este momento do livro Vinha de Luz, autoria espiritual de Emmanuel, psicografia do nosso Chico, da coleção Fonte Viva, a lição de número 82. Sem desfalecimentos. E não nos cansemos de fazer o bem, porque a seu tempo ceifaremos, se não houvermos desfalecido. Paulo, carta aos Gálatas, capítulo 6, versículo 9. O comentário do benfeitor. Há pessoas de singulares disposições em matéria de serviço espiritual. Hoje creem, amanhã descreem. Entregaram-se ontem às manifestações da fé. Entretanto, porque alguém não se curou de uma enxaqueca, perdem hoje a confiança, penetrando o caminho largo da negação. Iniciam a prática do bem, mas se aparece um espinho de ingratidão dos semelhantes, proclamam a falência dos propósitos de bem fazer. São crianças que ensaiam aprendizado na escola da vida, distante ainda da posição de discípulos do Mestre. O exercício do amor verdadeiro não pode cansar o coração. Quem ama em Cristo Jesus guarda confiança em Deus, é feliz na renúncia e sabe alimentar-se de esperança. O mal extenua o espírito, mas o bem revigora sempre. O aprendiz sincero do Evangelho, portanto, não se irrita, nem conhece a derrota nas lutas edificantes, porque compreende o desânimo por perda de oportunidade. Problemas da alma não se circunscrevem a questões de dias e semanas terrestres, nem podem viver condicionados a deficiências físicas. São problemas de vida, renovação e eternidade. Não te canses, pois, de fazer o bem, convencido, todavia, de que a colheita por tuas próprias mãos depende de prosseguires no sacerdócio do amor sem desfalecimentos. Busquemos a presença do Pai, lembrando essas palavras do benfeitor. O exercício do amor verdadeiro não pode cansar o coração. Pai amado, nosso coração busca o teu em sintonia, para que se apresente na condição de trabalho no bem. Sabemos, Senhor, que somos nós, com todas as características que ainda trazemos, as suas mãos operosas aqui na Terra. trabalho que vamos nos aprimorando à medida que vivenciamos o amor. Permita, Senhor, que possamos guardar as mãos na charrua, à disposição ao trabalho do bem, e que o nosso coração não se canse. Que o nosso coração se condoa por todos aqueles que se nos apresente em condição de necessidade. Porque bem sabemos, Senhor, que as feridas espirituais que trazemos serão curadas na medida em que curarmos a ferida do nosso próximo. Estamos aqui, no labor terrestre, para nos curarmos mutuamente. Guarda, Senhor, o nosso ânimo, a nossa coragem e a nossa disposição no trabalho do bem. Sê conosco, hoje, agora e sempre. Que assim seja.
0: Esse foi o nosso momento de vibração em prol da humanidade e das atividades da Web Rádio Fraternidade, Congresso Espírita de Uberlândia e também em favor de cada um de nós. Até a próxima.
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3: 13 horas e 6 minutos.
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3: 13 horas e 11 minutos.
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6: Que prazer rever todos vocês. Que saudade desses nossos momentos juntos, nos nossos encontros, nos nossos congressos. Uma boa noite para todos nós, que tenhamos a oportunidade de hoje podermos viajar no tempo para perceber, conforme é possível recoletar dentro da literatura espírita, os cinco marcos mais importantes da história do planeta. Ao longo da trajetória multimilenar, que segundo a ciência oficial é de 4,5 bilhões de anos, nós temos no nosso planeta Terra alguns momentos bastante singulares. A obra, há 2000 anos, apontando um desses momentos do seu capítulo primeiro, nos diz que, em uma reunião acontecida no mundo espiritual, reunindo entidades crísticas, deliberou-se sobre a necessidade da criação de um novo orbe que pudesse servir como escola das almas, oportunizando a todos nós a chance do desenvolvimento intelectual e moral dentro das possibilidades de cada criatura. Foi assim que o primeiro desses cinco marcos apresentados em nossa história é marcado pelo momento no qual essa reunião de seres crísticos aponta um de seus integrantes para ser o governador espiritual dessa nova escola que estava se formando. O governador planetário, então, secundado por um grupo de entidades extremamente evoluídas, que tinham um pensamento profundamente alinhado ao dele, de tal forma que esse grupo de espíritos agia como se fosse a própria vontade do Criador, numa unidade de pensamentos entre esse grupo de auxiliares diretos e o próprio governador planetário, podendo-se dizer que em termos de ideias, eles eram como se fossem apenas um, pelo alinhamento, pela identidade, por todos os propósitos semelhantes que possuíam. E foi esse grupo de espíritos, comandados por esse governador planetário, que iniciou o gigantesco trabalho, que durou uma quantidade de tempo quase que incontável. Foram 3,5 bilhões de anos até que nós alcançássemos o segundo marco na história da Terra. Embora o planeta tenha 4,5 bilhões de anos, transcorreram-se 3,5 bilhões de anos em que o trabalho diligente desses espíritos superiores, comandados por uma entidade crística, conseguiu estabelecer no planeta Terra, ao longo do silencioso trabalho do tempo, o surgimento das primeiras expressões orgânicas do planeta, as primeiras células que faziam com que o planeta deixasse a condição de mundo transitório, presente nas questões 234 a 236 de O Livro dos Espíritos, e começássemos a abrigar as primeiras expressões orgânicas, sinalizando para todos nós o desenvolvimento efetivo do princípio espiritual. Estavam lançados os primeiros rudimentos da vida orgânica, a primeira expressão de vida, como nós entendemos, com o surgimento das primeiras células, dos primeiros seres unicelulares, que nos mares tépidos daquela época iniciariam o trabalho da chamada evolução anímica. Nós, muitas vezes, não percebemos o gigantesco trabalho que a espiritualidade fez em sair da vida inorgânica para apresentar as primeiras expressões de vida orgânica, num trabalho que demorou muitos séculos para que a humanidade conseguisse encontrar a chave desse mistério. Somente em 1930, a teoria heterotrófica da origem da vida conseguiu equacionar como que a vida inorgânica conseguiu transformar-se naturalmente em vida orgânica. E foi assim que, alcançando este segundo marco na história do nosso planeta, o trabalho consecutivo dessas entidades superiores para a construção dos seres cada vez mais evoluídos iria promover, no curso dos milênios, as transformações sucessivas dos seres, a fim de que nós alcançássemos expressões cada vez mais ricas de instintos, rudimentos de inteligência que começavam a surgir nos seres iniciais do processo evolutivo da Terra. Alcançaríamos assim, há 500 milhões de anos atrás, os primeiros peixes, depois os batráquios, em seguida os répteis, com a grande invenção da humanidade, o ovo de casca dura, uma revolução na evolução. Em seguida, surgiriam as aves, e depois teríamos o surgimento dos primeiros mamíferos, que no natural fenômeno da evolução iriam promover cada vez mais expressões mais seguras da inteligência, do desenvolvimento do instinto, até que nós alcançássemos o terceiro grande marco na história da Terra: o surgimento do homem. Foi ali, em uma data que nós não conseguimos detalhar, precisar, porque o fenômeno não se deu ao mesmo tempo em toda a face do planeta, e não se deu uma vez só, mas ele é um processo de idas e vindas até a implantação de uma espécie inteligente. Era um marco extraordinário, porque era o sinalizador de que a espécie humana iria começar a surgir. Os seres que haviam começado a sua evolução no planeta Terra, assistido pelo longo fenômeno da evolução anímica, estavam se aproximando do período da inteligência contínua. Nossos cérebros, naquela época, funcionavam como se fosse uma luz que acendesse e que apagasse. Quando pensávamos, a luz acendia. Quando agíamos por instinto, a luz se apaga. E a cada etapa da evolução, a luz ficava mais tempo acesa e menos tempo apagada. Era o sinal de que essa linha tracejada estava se aproximando cada vez mais de uma linha contínua, no grande fenômeno que André Luiz, na obra Evolução em Dois Mundos, diz que são os pródromos da razão, o início do chamado pensamento contínuo, aonde o homem nasce a partir da tomada de consciência sobre si mesmo. Para a construção da espécie humana, para a edificação daquilo que nós biologicamente somos, rezam as tradições do mundo espiritual que nós contamos com a contribuição de espíritos que começaram a encarnar na Terra e que não faziam parte da nossa humanidade. Sim, os espíritos que migraram na Terra no período inicial da nossa civilização, eles não vieram numa única onda, eles vieram em várias ondas. Os processos de migração planetária não ocorrem de uma única vez, mas eles são resultado de um fenômeno lento em que, em várias ondas sucessivas, os espíritos se deslocam de mundos para mundos, porque, segundo a questão 74 de O Livro dos Espíritos, os espíritos são os seres inteligentes que habitam o universo. E na questão 174 diz que os mundos são solidários entre si. Nós não pertencemos aos mundos, nós pertencemos ao universo. Então, quando houve o período de surgimento do homem no planeta, quando se iniciava aquele período que estudamos da história natural, com as várias expressões do pitecantrópode para o surgimento da espécie humana, ali naquele período ainda anterior à própria construção do Homo sapiens, espíritos migrados de outros orbes começavam a nascer no planeta. Eram almas endurecidas do ponto de vista moral, com grandes conquistas intelectuais, e que encarnariam na Terra para cumprir 5 missões diferentes: desenvolver a nossa ciência, a nossa filosofia, a nossa religião e a arte, os 4 pilares do saber. Mas são 5 as funções, só que a quinta é muito diferente das outras 4, porque as 4 são ciência, filosofia, religião e arte, e o quinto é o melhoramento genético da nossa condição orgânica. Esses espíritos então começavam a impulsionar a mutação, para fazer com que a caixa craniana crescesse, para que a nossa postura braquial, aquela de andarmos curvados, fosse deixada de lado. Começávamos a ser mais habilidosos no manuseio das ferramentas. O nosso polegar se distanciava dos outros dedos da mão, facilitando usar o polegar como pinça. E assim, com essa contribuição intelectual, nós alcançávamos a terceira grande marca na nossa história da Terra. Com a grande vitória de que a escola da Terra, agora sim, poderia ter os alunos que poderiam receber as lições espirituais que ainda não poderiam ser oferecidas no período pré-histórico. Então, para a construção dessa civilização, além da população da Terra, nós tivemos também a contribuição de espíritos que se inseriram vindo de outros orbes, para mesclarem-se à humanidade terrena, formando uma amálgama de espíritos de diferentes matizes, mas com o objetivo comum de buscarem o seu progresso espiritual. Os migrados eram, na verdade, de duas grandes espécies. A grande maioria deles era formada por espíritos endurecidos, difíceis, com graves problemas morais. Mas havia um segundo grupo que também migrou, que não era endurecido, era um grupo bem menor, de espíritos em condição espiritual diferente desses primeiros migrantes. Eram, na verdade, os seus grandes amores, que por amor decidiam vir para a Terra para contribuir no despertamento dos seus amados através das oportunidades que a vida poderia lhes oferecer para que encarnassem ao lado daqueles a quem tanto amavam e que haviam derrapado no desequilíbrio do egoísmo e do orgulho. Assim, portanto, nós podemos observar que entre os espíritos que vieram para a Terra para realizar aqui um trabalho de crescimento espiritual, também vieram junto com eles os seus grandes amores, as Lívias, que vieram de mãos dadas com seus Públios, que não precisariam vir, mas que por amor decidiram estar para tentar o resgate dos seus entes queridos. Eram como Alcíone, que mesmo estando em uma condição espiritual bem mais elevada, decide encarnar na Terra para oferecer-se no exercício de resgate de Pólux. Assim também, muitas almas extremamente amorosas juntava-se ao grupo daqueles que, na sensação de estarem sendo migrados, sentiam-se expulsos de uma sociedade que entendiam como sendo o paraíso perdido, colocando essas verdades na mitologia judaica, na história de Adão e Eva, ou nos deuses egípcios, que tinham formas animalescas junto com as formas humanas. Os deuses zoantropomórficos do Egito nada mais eram do que, na verdade, a expressão do eu profundo, querendo dizer do corpo pesado, animal, denso, que eles habitavam e que não parecia com a leveza de onde vinham, dos lugares aonde haviam pertencido. Assim, portanto, dentro dessa dinâmica, o governador do planeta, ao receber esse conjunto de entidades, observando a dor profunda que eles traziam, ofereceu a eles duas grandes promessas. A primeira foi que em cada povo que eles nascessem, em cada lugar onde um grupo expressivo dessas entidades nascem, ele mandaria alguém para acender a luz do conhecimento espiritual, a fim de que eles não se perdessem. Porque se essas almas já haviam tropeçado nos seus mundos de origem, onde havia tanto esclarecimento espiritual, qual seria a sorte delas se encarnassem na Terra sem nenhuma orientação nesse sentido? Governador planetário, portanto, estabelece que os seus auxiliares diretos renasceriam no planeta para levar uma mensagem que não seria necessariamente uma mensagem para todo o planeta, porque o mundo não teria condição de entender. Os espíritos que vinham vindo do processo natural da evolução anímica, as almas recém-saídas da animalidade, os espíritos iniciantes na evolução, não teriam condição de entender os sofisticados raciocínios que eles fariam. Mas esses que eram migrados entenderiam, justificando por que que no passado havia as escolas de iniciados, como apresenta Leon Denis no capítulo 1 do livro Cristianismo e Espiritismo, falando sobre as escolas secretas, sobre as doutrinas secretas, que nada mais eram do que revelações feitas para os povos específicos, a fim de que despertassem espíritos já inteligentes, mas sem condições maiores de perceberem a profundidade da vida. Foi assim que em tempos muito remotos, que os próprios cientistas não conseguem precisar, alguns apontando como Paul Gibier, que essas revelações tenham chegado na Terra há 58 mil anos atrás, um fato corroborado por Pedro Granja na obra Afinal, Quem Somos?, e outros dizendo que não é tão remoto, mas é muito mais remoto do que a civilização egípcia, iria surgir uma revelação chamada os Vedas. Os Vedas foram uma revelação incrível, porque eles reuniram todo o conhecimento numa tradição oral, que ensinava sobre a imortalidade, falava sobre a reencarnação. Os Vedas, que são tão antigos, mas tão antigos, chegavam a dizer assim: se não vos modificardes, apenas vos condenareis a habitar outros corpos, e quiçá em outros mundos. Eles sabiam até de migração planetária naquele período tão remoto. Como que poderiam homens que tinham recém saído da pré-história terem essa compreensão espiritual? É porque eles não eram naturais da própria terra, eram espíritos de Escol que encarnavam para iluminar o caminho dos homens. A primeira, portanto, das revelações mais significativas que temos está contida nos Vedas, a grande revelação do Oriente, que formou o braço das revelações das religiões védicas, que tem raízes na Índia e que iria se diferenciar em várias outras expressões religiosas do Oriente, nascidas desse pensamento, que só muito tempo depois foi transformado em texto. Somente 1.300 anos antes do Cristo é que esse texto vai ser compilado por um sábio chamado Vyasa. Antes disso, tradição oral. É ali, nesse mesmo Oriente, nessa mesma Índia, que há 5.200 anos atrás, sim, 3.200 anos antes do nascimento de Jesus, nós temos uma outra revelação interessantíssima na Índia, uma revelação trazida por Krishna. Krishna, na verdade, era o conselheiro do príncipe, e esse conselheiro oferece, num diálogo de 18 capítulos, lições extraordinárias sobre a vida. Falaria sobre a imortalidade como nunca se havia falado. Algumas traduções do Bhagavad Gita dizem que o Bhagavad Gita é o canto supremo da imortalidade. Do tanto que ela fala disso, fala de reencarnação abertamente, comenta sobre as transmigrações das almas, oferece a todos nós leituras muito precisas sobre a lei de causa e efeito. Os conhecimentos trazidos por Krishna no Bhagavad Gita são simplesmente impressionantes. Nós lemos esse texto hoje e dizemos, meu Deus, mas isso é muito próximo daquilo que a doutrina espírita fala. Só que esse texto foi oferecido há 5.200 anos atrás. O homem não teria condição de entender. Não é uma revelação para toda a humanidade. Eram revelações para os povos migrados. Era uma revelação para exatamente esse grupo de espíritos extremamente inteligentes, mas que não poderiam ter como religião as expressões que o planeta possuía. As expressões de religião, para o homem típico da Terra, ainda entendiam o sol, as estrelas, a chuva como deuses. Tinham formas de cultuar a espiritualidade ainda muito rudimentares. Pela falta de entendimento da vida, colocar o pensamento do homem típico daquela época ao lado do pensamento do Krishna, não parece que tenha sido escrito na mesma época. Por quê? Porque se destinava a públicos diferentes, a grupos distintos, e por esse motivo é que de repente a gente observa uma mudança muito grande entre as revelações que os povos em geral possuíam e essas revelações pontuais que se apresentavam em determinados locais do planeta. Pensamento de Krishna é pouco conhecido no Ocidente. Nós quase não sabemos dele. Mas tem uma parte do Bhagavad Gita que eu acho que todo mundo conhece. No 12º canto, quando o príncipe pergunta para Krishna, afinal, quem é você? Você é o meu conselheiro ou você é uma coisa espiritual? Porque você fala como se fosse um Deus. Quem é você, na verdade? E a resposta que o Krishna dá para o príncipe, acredito que todos conheçam. Ele responde, eu sou a luz das estrelas, eu sou a cor do luar, eu sou a mãe, o pai e o avô, o filho que ainda não veio, eu sou o princípio, o fim e o meio. Essa é parte de uma letra de uma música chamada Gita, que se vocês perceberem não tem U, deveria ser Gita, mas a gente lê Gita porque é Bhagavad Gita, por isso que a gente lê assim. É um trecho do Bhagavad Gita, não tudo, tem coisas ali como a placa da contramão, o dente do tubarão, evidentemente não está no Bhagavad Gita, mas foi para rimar. Mas essa revelação, ela é uma visão clara de que de repente a nossa humanidade estava muito aquém desse conhecimento. Ainda hoje os ensinamentos de Krishna são extremamente atuais para o nosso momento que vivemos. Esse período anterior a todas as revelações que nós imaginamos é apontado também pelos sábios do judaísmo como o período do surgimento da Cabala. A Cabala judaica teria surgido também nesse período, com suas várias verdades, com os seus princípios espirituais tão parecidos com tantas doutrinas modernas. Falando sobre o Etz Haim, a árvore da vida, que fala do grande percurso do homem, da sua transformação moral a caminho da perfeição. Vai falar sobre o Neshama Gugulin, que são a reencarnação. Neshama, a alma. Gugul, círculo. Gugulim, plural. Então são os círculos da alma. Ou ainda Neshamot, que é plural de alma, os círculos das almas. Existe uma obra, mas não é tão antiga, da Idade Média, chamada Shahar HaGugulin, o portal das reencarnações, onde a Cabala, o judaísmo, explica como se processa o processo evolutivo do homem e a necessidade da

conhecimento da Cabala dentro do judaísmo, que vai se perceber que estava no momento madura a humanidade para receber uma revelação que seria diferente das outras, porque seria uma revelação universal. Não é mais uma revelação para um povo só, agora é uma revelação para todos os povos. Se é uma revelação para todos os povos, ela não pode ser profunda, porque se ela for profunda, o povo não pega. Então, se você comparar, boa noite, Eulália. Se você comparar o que existia dentro daquilo que era oferecido pelos Vedas, pelo Bhagavad Gita, pela Cabala, e o que vai ser oferecido na Torá, você diz, poxa, eu esperava que a revelação universal fosse um negócio de louco, mas ela, na verdade, ela tem por objetivo atingir todo o planeta, então ela não pode ser profunda, ela tem que ser de maneira que todo mundo entenda. E do que falava a revelação de Moisés? Fundamentalmente, de que existe um único Deus. Aí vocês vão me dizer, o que tem a ver, né? Um único Deus. Por que que ter um Deus só é progresso em relação a ter vários deuses? Porque eu posso, na verdade, ter vários deuses e ter um só Deus, e isso não significar nada em termos de compreensão da vida. Pois é. Mas quando a gente acha que existem vários deuses, nós entendemos que o Deus A criou o povo X, e que o Deus B criou o povo Y. Nós não nos sentimos semelhantes. Se a gente perceber na história da humanidade, os grandes conquistadores do passado, eles invadiam as nações. Governar um país era invadir os vizinhos. Isso que é governar. Nabucodonosor, o invasor daquela região do Oriente Médio, governou 43 anos, todos os anos em guerra. Governar é invadir, governar é guerrear, é conquistar, é derrotar, é fazer escravos, é expandir o território. Isso é governar. Então é uma mentalidade de que os outros são diferentes de mim, eu não tenho nada a ver com eles, eu vou dominar, vou tomar conta e acabou-se. Então a ideia do politeísmo, ela cria nas criaturas uma percepção de que um é diferente do outro. Quando a ideia do Deus único surge, passamos a perceber que somos todos oriundos de uma mesma causa. O Deus que criou a mim, criou o chinês, criou o japonês, criou todo mundo. Todos os que são criados na Terra são filhos do mesmo Deus, são criaturas do mesmo Deus. Nossa, nós somos todos então criaturas da mesma fonte. E isso é um princípio preparatório para que os homens pudessem se argumentar de conhecimento para as próximas revelações que viriam. Nós iríamos ver, ao mesmo tempo em que essa revelação chega universal para todo o planeta, continuam as revelações particulares. Nós iríamos ter no Nepal Siddhartha Gautama, o Buda, trazendo o seu trabalho extraordinário de autoconhecimento, da busca do homem dentro de si mesmo, da libertação que temos que ter de Maya, a nossa porção ainda imperfeita, que precisamos alcançar o Nirvana, vencendo Maya, vencendo o desejo, para que sejamos felizes. Os exercícios para o entendimento de onde vem o desejo, para que Buda apontasse as 8 virtudes, o caminho para a perfeição nas suas 8 virtudes, sinalizando a necessidade da compaixão, como um dos últimos de seus ensinamentos, observando a necessidade de domar dentro de nós a nossa impulsividade. Foi assim, dentro desta perspectiva, que nós vamos perceber o surgimento de outras revelações também particulares. Buda falava da reencarnação, dos renascimentos, da chamada metempsicose, do processo de evolução das criaturas, a necessidade de vencer o karma,

0: Todos os fenômenos da necessidade da transformação moral estão todos por dentro do pensamento búdico. O Buda, o iluminado, foi um dos grandes reveladores que a humanidade teve, deixando para nós contribuições extraordinárias, profundas, 600 anos antes do nascimento de Jesus, e que talvez nem todos os homens conseguissem alcançar. É uma verdade também trazida para povos migrados, para aqueles que tinham mais intelectualidade a ponto de entender o mecanismo profundo da vida. Outros reveladores também teria a Terra, também revelações particulares a povos, revelações locais, como Hermes Trismegisto no Egito, como Confúcio e Furri na China, como Zaratustra na Pérsia, como Sócrates na Grécia. Os seus conhecimentos eram profundos, mergulhados numa série de conhecimentos espirituais que escaparia à mão do vulgo, não dava para ser uma revelação de caráter universal. A de Moisés dava, porque era só para dizer que Deus era único. Até mesmo a imortalidade da alma não está presente na Torá. Se nós pegarmos do Gênesis até Deuteronômio, não fala de ninguém que morreu que reaparece. Para não dizer que não tem nada sobre vida após a morte, só tem aquela proibição de se evocar os mortos. Lembra? Essa é a única que tem, mas não tem ninguém. Todos que desencarnam desaparecem. Não existe a sinalização da imortalidade no corpo da Torá, mas tem a ideia do Deus único, que esse era o degrau de conhecimento que estava se buscando. Depois de todas essas revelações, que tiveram um papel extraordinário, porque os Vedas, Krishna, Zaratustra, Buda, Sócrates, Hermes Trismegisto, Confúcio, Furri e tantos outros vieram despertando essas entidades que estavam adormecidas, alcançando a transformação que elas conseguiram obter, de modo a voltarem para seus mundos de origem, enquanto outros que nós nem sequer conhecemos o nome também foram reveladores entre os medos, entre os persas, entre os cretenses, entre os fenícios, entre os babilônios, os caldeus, os sumérios, os acadianos. Nem sabemos seus nomes, mas eles ali compareciam, oferecendo notícias espirituais que despertaram muitos espíritos, fazendo com que o apogeu das civilizações do passado começasse a experimentar um esvaziamento à medida que esses espíritos de gênio iam voltando para seus mundos de origem, fazendo com que suas civilizações começassem a entrar em declínio, como aconteceu com o Império Egípcio, o Império Grego, o Império Babilônico, o Império Medo-Persa, o Império Assírio, o Império Romano. Todos os impérios experimentaram sempre ascensão, apogeu, glória, declínio e queda, marcada pela partida desses espíritos. Depois de tantas experiências no cumprimento da primeira promessa que o governador do planeta fez, estava chegando o momento para que ele fizesse o cumprimento da segunda promessa. E qual foi a segunda? A primeira foi mandar seus embaixadores em todos os lugares, e ele cumpriu. A segunda é que, após mandar os seus embaixadores, o próprio governador do planeta desceria sobre a Terra para trazer a sua revelação. Seria, portanto, o quarto momento mágico na história, tão extraordinário que, quando ele programa sua vinda, aquela equipe de espíritos que se reuniu nas proximidades da Terra para a formação do planeta, se reuniria uma segunda vez, exatamente pelo processo reencarnatório do nosso governador. O governador planetário, então, inicia o fenômeno de vinda ao planeta. Só que, para ele vir, ele poderia vir em qualquer lugar, qualquer lugar. Precisava ser num lugar específico. Só que houve um problema. Os judeus que receberam a primeira revelação não divulgaram a revelação. Não divulgaram. Qual foi a divulgação que os judeus fizeram da revelação que receberam? Zero. Eles receberam a revelação 1300 anos antes do nascimento de Jesus, e se você for olhar 1300 anos depois, eles continuavam sendo o único povo monoteísta. Ainda diziam: a revelação é nossa, porque o Deus é meu, a revelação é minha. E eles não divulgavam. Então, quando veio a segunda revelação, que se assentaria sobre a primeira, não podia ser no outro canto, ó. Podia ter nascido no Egito, podia ter nascido na Índia, poxa, podia ter nascido na Suméria. Não deu, tinha que ser no mesmo lugar, porque era o único lugar onde estava assentada a base, onde ele colocaria a segunda peça. Não dava para trazer aquela revelação onde existiam vários deuses, porque ele ia trazer uma mensagem que precisava da primeira. Então, o Cristo planetário, o nosso governador, precisou nascer em Israel. Aí ele vai mandar os profetas, que leem fragmentos do seu planejamento espiritual. Os profetas que começam a dizer: olha, ele vai nascer numa região chamada Beit Lehem, a casa do pão. Eu sou o pão caído do céu. Beit Lehem, ele vem da tribo de Judá. Sua mãe será uma mulher jovem. Ele não terá formosura, será o desprezado do povo. As pessoas virarão os beiços e balançarão a cabeça quando ele passar. Ele será rejeitado pelo próprio povo. Outras diziam: ele será um rei como nunca houve. Seu reinado nunca terá fim. Será o rei mais poderoso da terra. Será o rei entre os reis. Seu reinado será eterno. Sentará no trono de Davi e de Israel, reinará para todo o planeta. Outras diziam que ele traria mensagens nunca antes ouvidas, que abriria sua boca em parábolas e publicaria coisas ocultas desde a fundação do mundo. Meu Deus, que conhecimento será que esse homem iria trazer que Israel nunca tivesse ouvido antes? E foi assim, exatamente porque a primeira revelação ficou circunscrita ao território de Israel, a segunda revelação vem e se assenta em cima da mesma região, e o nosso governador planetário, assumindo forma humana e renascendo entre os homens, toma o nome de Jesus, nascido em Belém, mas conhecido como Jesus de Nazaré. Ele viria a assentar sua doutrina sobre a primeira. Por quê? Porque Moisés disse que Deus era único e que todos éramos criaturas desse mesmo Senhor. E Jesus, com três letras, mudou a história da humanidade. Ele é o único dos reveladores. Pode procurar, nem Buda, nem Krishna, nem Sócrates, nem Moisés, nem ninguém chamou Deus de Pai. Ninguém. Ele é o único que diz Abá. Quando ele diz que Deus é Pai, ele foi além de Moisés, que Moisés disse que Deus era único e que nós éramos criaturas desse Deus. Quando ele diz que Deus é Pai, ele tornou todo mundo irmão. Isso é que é fantástico, porque ele criou a fraternidade universal só com um conceito: Deus é único e Deus é o Pai. Então ele precisava do Deus único para dizer: ele é nosso Pai. Porque se não tivesse o Deus único, ele é nosso Pai. Ah, esse é o Pai nosso, mas os fenícios têm outro Pai, que é Baal. Não, é um só. Então tinha que ser num local de Deus único. Ele veio trazer a verdade da imortalidade da alma. A gente diz assim: poxa, mas se Krishna trouxe a reencarnação, se os Vedas falou de migração planetária, se o Buda falava de karma, quando o governador planetário chegar, vai ser uma revelação do arromba. Pois é, mas a revelação ela é universal, então ela não pode ser muito profunda, senão as pessoas não pegam. Então a revelação dele vem falar de quê? Imortalidade. Porque sabe, gente, Se eu descobrir que existe Deus, minha vida muda profundamente. Se eu souber que existe imortalidade, minha bússola em relação aos meus objetivos ficam completamente distintos. E ele veio propor uma terceira coisa fantástica. As religiões, não todas, mas uma boa parte delas, eram religiões verticalizadas. Então era assim: eu tenho que adorar o meu Deus, então eu faço oferendas para o meu Deus, eu faço sacrifícios para o meu Deus, eu amo o meu Deus, eu me volto para o meu Deus, eu obedeço o meu Deus. E o meu próximo? Não, o meu próximo é outra coisa. A questão meu é com Deus. Eu quero fazer oferendas a Deus, eu quero. Sim, mas e o teu próximo? Não interessa o próximo. Eu tenho que agradar é a Deus. Então você pode, amando a Deus, promover uma guerra e matar o seu irmão? Claro que sim. Por que não? Porque o fato de eu ter uma religião não me impede de matar uma outra pessoa. Então, quando Jesus vem e diz: Deus é nosso Pai, e oferece o próximo como a expressão mais perfeita da gente experimentar o amor, ele traz um conceito maravilhoso, porque a gente sabe que a Terra tem muitos reveladores no campo científico e no campo filosófico, religioso, né? Nós temos grandes reveladores: Einstein, Pasteur, Newton, são grandes reveladores. Como temos reveladores também do mundo moral, do mundo filosófico, mas coube a Jesus revelar a nós a importância do próximo. Ele é tão rico, ele é tão enfático na questão do outro com relação a nós, que ele é o único dos reveladores que, após a sua partida, os seus discípulos criam espaços para cuidar dos miseráveis. Eles não se recolhem em mosteiros, eles não se isolam em lugares para buscar a elevação. Os cristãos descobrem que a gente se eleva através do serviço da caridade. Pode olhar a Casa do Caminho, como é que ela se organizou. Ela se organiza em cima da visão do outro. Então, o cristianismo, ele vai criar uma segunda dimensão dentro de tudo isso. Nós tínhamos uma dimensão vertical da religião, apenas vertical. Jesus vai, como uma cruz, criar uma dimensão vertical e uma outra horizontal. Então havia a relação da verticalidade do homem com o Criador, sim, mas tinha que ter a horizontalidade da relação com o próximo. Não fazia sentido o cristianismo apresentar-se como uma doutrina religiosa e tendo ódio. Então inaugura-se aí a ideia de que eu sou religioso e eu faço bem ao meu semelhante. Eu não posso matar, eu não posso agredir, eu tenho que libertar. Isso é fantástico. Ah, eu sei, Buda também falava disso. Ah, eu sei, Krishna também falava. Mas o magnetismo das palavras de Jesus impregnaram aquela região de tal maneira que, depois da sua partida, eles não tiveram dúvida que precisavam lavar feridas e cuidar das pessoas que eram excluídas da sociedade. Então, essa visão Jesus apresenta, ele transforma. Por isso é uma nova era para a humanidade. Por isso essa revelação, ela é tão importante, porque ela traz para nós um conceito universal. Quem não entenderia a ideia de um Deus único, que é nosso Pai, que a gente tem imortalidade, poxa, e que o amor é a regra da vida? Não tem coisa muito profunda na mensagem de Jesus. É amar o próximo, amar o Deus e amar a nós mesmos. Pronto. Isso é a síntese, nada de coisa muito complexa. Não, mas porque na verdade, quando a alma vai, aí o perispírito está assim, aí pode ser que não, não tem, não precisa disso, não precisa. Aprenda que Deus é nosso Pai, aprenda que Deus é nosso Pai, aprenda que temos que amar e tudo estará resolvido. E nós criamos então essa religião com essas duas dimensões. Passou-se o tempo, os perseguidores do cristianismo passaram a encarnar dentro do cristianismo e trouxeram toda a intolerância do paganismo para dentro do cristianismo. E em breve tempo, aqueles que haviam vindo para dentro do cristianismo, para se iluminarem com a mensagem cristã, corromperam a mensagem cristã. O governador planetário sabia disso, mas ele não está preocupado com as doutrinas, porque conforme a questão 738A de O Livro dos Espíritos, o objeto da solicitude de Deus não são os homens, são os espíritos. Esses é que são a sua preocupação. Então o que importa é que os espíritos progridam, ainda que de repente na encarnação, que nessa mesma resposta dizem os espíritos, os corpos são meras vestes das quais os espíritos se servem para se apresentarem entre os homens. Então acontece um processo de distanciamento progressivo da mensagem cristã. Esses perturbadores da mensagem do Cristo vão trazendo para dentro do cristianismo o esquecimento do braço horizontal, e a religião volta a ser verticalizada sem a horizontalidade. Como é isso? A gente era cristão, mas promovia a guerra. Em nome de Jesus, eu mato você. Você pensa diferente de mim, vou colocar você na fogueira. Vou levar você para os calabouços de tortura da Idade Média. Vou estabelecer as cruzadas. E quantos fenômenos de intolerância foram construídos exatamente em cima da mensagem cristã? Perturbação. Espíritos extremamente perturbados que, inseridos dentro desse corpo de doutrina, acabaram maculando as verdades iniciais. E foi por esse motivo que, depois de alguns séculos, a Europa começou a questionar as verdades cristãs. Esqueceu que o cristianismo era uma mensagem de amor. Via apenas no cristianismo a inquisição, a intolerância, a perseguição a cientistas e a filósofos, as fogueiras, as torturas. As palavras de Jesus não eram sequer discutidas, porque a prática do cristianismo estava muito mais vocacionada para uma instrumentação de poder. Cresce na Europa do século XVIII a ideia de que a religião fazia mal à humanidade. O cristianismo era um elemento pernicioso. Era preciso combater a forma como a religião havia se organizado na Europa e os instrumentos de perseguição. E foi assim que, no final do século XVIII, mais especificamente no ano de 1789, eclode a Revolução Francesa, que nós na escola estudamos como se ela fosse uma revolução política, para depor um rei. Mas ela é muito mais do que isso. A Revolução Francesa também fez uma revolução profunda nos costumes e na religião. Pouco se comenta. Não foram só os nobres que foram sacrificados, os sacerdotes foram perseguidos e mortos, os templos religiosos católicos foram todos destruídos e transformados em templos à razão. O cristianismo foi banido da França e a ideia de que não se deveria ter religião cresceu no planeta. Era bonito dizer que não se acreditava na religião, porque a religião havia perseguido a ciência e a filosofia, então era hora de dar o troco a ela. Quando ingressamos no século XIX, os cientistas estavam todos absolutamente convictos de que tinham um inimigo comum, a religião. E fizeram um pacto para extirpar do ideário do Ocidente todas as ideias que relacionassem a existência de Deus e do Espírito, para que se negasse todos os princípios espirituais da humanidade, para que então, dentro dessa crença, o homem fosse feliz, porque não teria crenças religiosas, chegando a dizer que o homem do século XX seria um homem feliz, porque seria um homem sem religião, sem Deus. E foi o que aconteceu. Nós fizemos isso. Construímos uma sociedade no século XIX que saiu esmagando todas as expressões religiosas. Alcançamos o século XX com o desejo ardente de acabar com tudo aquilo que fosse limite das religiões. Liberdades, isso é importante. A desconstrução da existência do Criador é muito importante, porque sem o Criador não tem regra, eu posso fazer o que eu quiser, não tem limite. Ao invés de dizer, tudo me é lícito, mas nem tudo me convém, tudo me é lícito porque tudo me convém, não há regra, não há consequência para o mal feito. Então vem a reboque da inexistência de Deus, a promiscuição, a promiscuidade, a drogadição, a prostituição e todas as condutas equivocadas nesse sentido. A falta de um Criador roubou de nós a certeza da proteção, e nós nos tornamos medrosos, apavorados, temerosos, aumentando o medo, a ansiedade, os fenômenos de depressão, a falta de um propósito para a vida, porque não existe espírito. O que é o existir? O existir é apenas um desfiar de dores. Aumentam-se assim as taxas de suicídio, um enlouquecimento do mundo. A perturbação se generaliza. Avizinha-se ao mesmo tempo o período da chamada transição planetária, em que o mundo espiritual liberta uma quantidade inumerável de entidades perturbadas, como última oportunidade para que elas encontrem o caminho da felicidade. Elas renascem e encontram o quê? Encontram um mundo descrente, desorganizado emocionalmente, desestruturado afetivamente, com graves conflitos existenciais, aumentando ainda mais a perturbação e multiplicando de maneira indescritível os processos de loucura na sociedade atual. Quando Jesus dizia, entrai pela porta estreita, porque largo e espaçoso é o caminho que conduz o homem à perdição, ele estava falando exatamente disso. Observem que entrar pela porta estreita, porque largo é o caminho largo não tem porta, tá gente? Só quem tem porta é o caminho estreito. O caminho é largo, passa do jeito que quiser, vai do jeito que quiser. E hoje, vocês são muito jovens, não sabem, mas eu posso ser para vocês, sou mais velho, todo mundo aqui, somado. Não era assim, não era assim, era diferente. Hoje está tudo de ponta cabeça, está tudo virado ao contrário. Por quê? Porque a retirada de Deus do nosso pensamento e a desconstrução da ideia da existência do Espírito trouxe para a humanidade um processo de enlouquecimento absurdo no albor desse fenômeno da transição planetária. E a espiritualidade? Vai ficar calada assistindo tudo isso? Vai fazer nada? Não. Vai deixar o mundo endoidar de vez? Não vai fazer nada? Exatamente no século XIX, aonde todas as espadas foram tiradas para dizer que Deus não existia, e os cientistas se reuniram para negar a existência do Espírito, no meio do seio científico, surgiram as provas da imortalidade da alma. Então, se a imortalidade surgisse fora dos arraiais científicos, poderia-se dizer, ah, são loucos, estão aí perturbados. Não, são os grandes estudiosos, são homens de gênio, prêmios Nobel, que se apresentaram estudando esse fenômeno extraordinário da comprovação da imortalidade, que trouxe para nós de volta o resgate da mensagem que o homem já estaria pronto para receber. Era o período da chamada terceira revelação. A revelação que vem contar para nós que Deus, na verdade, é único, mas não somente isso. Ele é eterno, imutável, soberanamente justo e bom. Que somos almas imortais, sim, mas não só isso. Todos temos um encontro marcado com a felicidade. E a chave que abre a porta da felicidade é o amor. Nós todos seremos felizes, mas tem que ter a chave para abrir a porta. A chave é o amor. Enquanto não amar, a porta não abre. Só que não é uma porta só, o caminho é longo, tem várias portas, vai amando um pouquinho, abriu essa, aí vai mais um pouquinho, abrir a outra, aí vai abrindo a porta que do amor à sogra está lá na frente, mas a gente vai devagarinho, vai abrir, nós vamos abrindo essas portas sucessivamente, nós vamos chegar a esse local. É verdade, Eulália. Então, esse fenômeno todo maravilhoso que nós temos, é fruto desse processo, como o antídoto da loucura do homem. E digo para vocês, se as próprias pedras se calarem, se os meus discípulos se calarem, as próprias pedras clamarão. As verdades espirituais que o Espiritismo esposa, elas não pertencem ao Espiritismo. O grande instrumento consolador não é a obra de Kardec, mas é o conteúdo que a obra tem. Então, falar de reencarnação, falar de mundo espiritual, falar de amor, isso é a nova revelação. Essa é a grande revelação que nós temos. O processo maravilhoso de transformação da humanidade com um sentido para a vida. Para aqueles que hoje dizem, meu Deus, eu não sei para que eu existo, qual é o propósito de tudo que existe em torno de mim, eu não sei porquê, a gente dessedenta essas pessoas com as chaves de esclarecimento que a doutrina espírita possui. Suas verdades extraordinárias promovem um processo de consolo para quando os nossos entes queridos partem. Através da mediunidade, sentimos a presença deles, sabemos que eles existem, que eles continuam nos amando e que nos aguardam. Temos a possibilidade de entender os conflitos do lar, os dramas domésticos, a necessidade de mudança, a necessidade de nos transformarmos moralmente, como se fosse um grande resgate de tudo aquilo que Jesus falou. Essa mensagem, a chamada terceira revelação, se assenta na segunda. Só que a primeira ficou presa em Israel. A segunda contou com a ajuda de Paulo de Tarso, que quando levou, levou as duas juntas. Pode perceber que ele divulgou as duas. Então ele tirou o atraso que tinha. Quando divulgou, divulgou duas revelações de uma só. Aí, quando a terceira revelação veio, não sei, vai ter que ser em Israel de novo. Ó. Não precisa, porque a doutrina segunda se espalhou, então eu poderia escolher, e foi escolhida a França, porque era o local mais adequado para a formação dessa doutrina, pelos cientistas que ali se reuniriam. É assim, portanto, que a gente observa um fenômeno extraordinário, é que nós, há 5.200 anos atrás, se nos debruçássemos em cima do Bhagavad Gita, não entenderíamos nada, éramos almas ignorantes. Mas quando eu me debruço sobre o Bhagavad Gita hoje, eu sei o que ele quer dizer. Então, se eu consigo entender a mensagem que foi trazida para os espíritos que estavam na Terra e que eram migrados, significa o quê? Que eu tenho hoje a maturidade espiritual dos espíritos que migraram. Se isso é verdade, então essa é a prova de que nós estamos na transição planetária. Não é profecia, não é jogo de cartas, não é sim porque a Lua entrou em Mercúrio, não. Se eu consigo hoje entender a revelação que foi oferecida para os migrados, eu estou maduro. Sim, nós estamos em pleno processo da transição planetária. Estamos em plena efervescência da transformação do planeta. Estamos sendo convocados para esse processo de mudança extraordinária que a nossa sociedade vai passar. É um momento mágico que nós estamos vivendo. E isso, na verdade, nos convoca a perceber que esse será o quinto período da nossa história. O surgimento do planeta, o surgimento da vida orgânica, o surgimento do homem, o advento do Cristo e a chegada da regeneração planetária serão os cinco grandes marcos da nossa história. Talvez não venhamos a ver, não cheguemos a ver a conclusão da transição. Não importa. A transição planetária não se opera como uma lâmpada que se acende e apaga. Ela se dá, como diz Emmanuel, palmo a palmo, coração a coração, não é, Gustavo? É palmo a palmo, cada um de nós que se transforma, entra em regeneração. Aqui neste salão, já temos várias pessoas que vivem como se fosse um mundo de regeneração. Por quê? Porque amam a Deus, está lá no Evangelho segundo o Espiritismo, capítulo 3, item 17, parágrafo 1º, final do parágrafo. Primeiro, amam a Deus e querem viver a sua lei. Dois, procuram uma sociedade justa para todos nós. E terceiro, estão buscando o amor como referência das suas vidas. Se nós temos essas três balizas, nós já temos a característica do fenômeno da regeneração. A terra vai se transformar ponto a ponto. Cada um de nós que se acende é uma lâmpada a mais nessa grande transição. E é assim que, num majestoso trabalho todo articulado ao longo da história, o governador planetário trouxe inúmeras revelações para nós e nos deixou três grandes revelações universais: a revelação de Moisés, a revelação dele próprio, a revelação de Jesus, e agora a última das revelações com as verdades espirituais que o Espiritismo esposa. Uma boa noite assim para todos nós, e sejamos todos bem-vindos. Sejamos todos bem-vindos ao sexto céu.
1: Agradecemos então a fala do amigo Jorge Elahá.
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3: Nós estamos agradecendo você que acompanhou conosco mais esse evento que nós transmitimos para você. E olha só, você já se manifestou, deixou seu recadinho aí no nosso livro de visitas? Se não deixou, por favor, se manifeste. É muito importante nós termos o feedback de vocês, termos um retorno de vocês, porque nós vamos encaminhar para o expositor, para a expositora que trouxe esse tema para nós e também para os organizadores. Esperamos o seu recadinho, esperamos a sua mensagem aqui conosco. E continue ligadinho aqui com a gente, porque a programação da Rádio Fraternidade é 24 horas no ar, com mensagens, música, programas e você aqui conosco. Um grande abraço a todos vocês que estiveram com a gente, que se manifestaram em nosso livro de visitas, o nosso carinho e a nossa gratidão. Que Jesus abençoe e ampare todos vocês.
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2: 14 horas e 18 minutos.
6: Olá, amigos da Web Rádio Fraternidade. Eu sou Humberto Fabri e começamos aqui na emissora do bem mais uma edição do nosso radiobook. Nós vamos dar continuidade na obra A Executiva. Espero que você goste. Hoje será o nosso capítulo 24, cujo título é Terapia Prescrita. Vicente, estou aqui, Maria Lúcia, acalme-se. Diga-me, seja honesto. Depois do acidente, me tornei uma esquizofrênica? De maneira alguma. Em seu processo de recuperação, é natural que você sofra algumas alterações diante do choque da nova realidade. Como assim nova realidade? Não tenha pressa em entender o que se passou. A vida exige que apliquemos a paciência, e reside exatamente aí a recomendação do Cristo, quando registrado por Lucas: na vossa perseverança, salvarei as vossas almas. Inicialmente, segundo me lembro, fui informada por você sobre o despertar de um sono terapêutico. O que significa isso? São técnicas pouco conhecidas ainda na ciência do planeta, que aplicamos comumente em nossa unidade de assistência, com resultados positivos na grande maioria dos casos. Utilizamos esse procedimento com regularidade após o resgate de acidentados e outros assistidos, principalmente aqueles que sofrem de apego excessivo às pessoas ou às conquistas materiais. Assistido. Por que não paciente? Porque pacientes somos todos nós, enquanto não vivenciarmos o amor pleno em nossas vidas. Recordando Jesus novamente, os sãos não são aqueles que têm necessidade de médico, mas sim os enfermos. Sim, sim, entretanto, como estou diante disso tudo? Creio que posso perder a razão a qualquer momento. Isso não acontecerá, Maria Lúcia. Peço que confie em nossas propostas terapêuticas e depois terá liberdade para decidir o que for melhor. Por enquanto, não podemos avançar mais no processo, porque somente imputaríamos sofrimento desnecessário a você. Simplificando, não se pode tomar a medicação diária de uma única vez, aguardando que o efeito surja de imediato, não é mesmo? Faz sentido. A doutora Sofia já prescreveu a terapia adequada para o seu caso, na qual contemplaremos também visitas a familiares queridos e aulas de orientação e esclarecimento. Visitas. A primeira que realizaremos está marcada para amanhã. Nós nos encontraremos com a sua filha, Isabela. O que lhe parece? Meus olhos inundaram-se de sentidas lágrimas e, pela primeira vez, provavelmente por força das circunstâncias, apesar de ser uma teia ferrenha, deixei escapar uma expressão usual. Graças a Deus. Vicente sorriu e completou: estamos evoluindo. Bem, Maria Lúcia, devo esclarecer que encontraremos Isabela 10 anos mais velha, praticamente perto de completar 18 anos. 10 anos! Então, o que disse a doutora Sofia é verdadeiro? Estive paralisada por esse período todo? Digamos que paralisada não é bem o termo, mas guardadas as devidas proporções na questão evolutiva, poderíamos considerar um sim como resposta. Continuando com as informações relativas ao nosso encontro, você precisa entender que sua filha cresceu em todos os sentidos. Trata-se de uma moça dinâmica, inteligente, com uma força de vontade admirável e extremamente espiritualizada. Quanto ao dinâmico e inteligente, ela teve a quem puxar, modéstia à parte. Contudo, você disse espiritualizada? Sim, disse. Isabela abraçou a doutrina espírita, tornando-se uma estudante trabalhadora excepcional no grupo de jovens coordenado pela instituição que frequenta. Espírita? Estou vendo que a minha ausência realmente desencaminhou a minha filha. Jamais admitiria tamanha tolice. Maria Lúcia, contenha-se e entenda definitivamente que o mundo não gravita em torno de você. As pessoas são livres em suas escolhas e opiniões, como sempre foi do seu direito também. Desculpe a sinceridade, mas será que não está na hora de ver a vida sob outra ótica? Outra ótica? Qual? Já questionei, irritada. A ótica do respeito ao próximo, por exemplo. Decidi calar-me para não perder a oportunidade que se abria, porque percebi que me encontrava em desvantagem. Seria inteligente depor as armas, pelo menos momentaneamente. Fui novamente tomada de surpresa, como se Vicente pudesse ler a minha mente, porque na sequência ele completou: não se trata de disputar coisa alguma. Ninguém aqui precisará armar-se. Somente aqueles que ainda não exercitam o amor é que vivem com receio do seu semelhante. Crescemos muito em inteligência, mas pouco no campo moral, infelizmente. Por isso, construímos armas para garantir a paz. Entre nós, pelo menos, isso não será necessário, não? Estava batido em meus argumentos. Seria bom senso concordar. Foi o que fiz. Certo, Vicente. Você está coberto de razão. Esse é o nosso radiobook, com a leitura de livros espíritas de nossa autoria. E espero você na próxima edição, quando daremos continuidade à leitura da obra A Executiva. Continue conosco em nossa programação. 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
8: Olá, boa noite. Bem-vindos a mais uma live do Igese, nessa sexta-feira, dia 7 de agosto de 2020, às 21 horas, horário de Brasília. Nós estamos aqui mais uma sexta-feira de estudos para, junto com os nossos amigos, compreendermos um pouco mais sobre os 10 mandamentos recebidos por Moisés no Monte Sinai. E vocês já conhecem, já sabem que o estudo é conduzido pelos nossos queridos Jorge Larrá e Álvaro Mordecai. Jorge, bem-vindo, uma alegria estarmos juntos mais uma sexta-feira.
9: Boa noite, Ivana. Boa noite a todos que nos assistem pelos vários canais que hoje estão sendo disponibilizados para a nossa oitava live, o nosso oitavo episódio referente aos 10 mandamentos. Um prazer enorme estar hoje aqui com todos vocês.
8: Muito bem, Álvaro, bem-vindo. Alegria ter você aqui de novo conosco.
10: Olá, Ivana, Jorge. Muito bom, né, estar com vocês.
8: Que bom. E hoje nós temos um convidado especial, não é mesmo, gente? Hoje nós temos a alegria de receber aqui o professor Severino Celestino. Professor, bem-vindo. Uma alegria ter você conosco aqui essa noite.
11: Um prazer imenso. Aliás, já estive com você numa live, mas sozinho, nós dois, né?
8: É verdade.
11: E hoje, boa noite a você, boa noite ao meu querido Jorge Larrábio, meu querido, assim, filho judaico Álvaro Mordecai. E dizer da minha, e os queridos irmãos internautas, todos aqueles que estão sintonizados conosco, que eu estou entrando assim meio de paraquedas, porque o trabalho do Álvaro e do Elahá, muita coisa, apesar de eu ter outras lives, eu passo o dia todo liveando, né? A gente livea prato, livea casa, livea tudo, e à noite a gente vem livear aqui com vocês. Então, nesse sentido, eu me sinto assim, de uma certa forma, atropelando. Mas eu não tenho essa intenção. Eu quero colaborar, eu quero cooperar, eu quero sentir assim essa energia fraternal cada vez mais próxima, porque nós temos um objetivo: o reencontro com Deus, sob o auspício do Cristo e da doutrina espírita. E é isso que nos preenche. Então, eu estou aqui com muita alegria e muito honrado, como diz o Êxodo 20 lá, não é, Alvinho e Jorge? Que nós sejamos realmente aqueles que representem a honra de estar a serviço do Cristo e de Yahvé, o nosso Deus maior.
8: Que Ivana, bom, gente. Sim?
9: Eu queria, antes da gente começar, agradecer ao professor Severino pelo trabalho que ele fez ao longo desses vários anos, que são muitas décadas trabalhando e discutindo isso, antes mesmo que a gente começasse a fazer algum tipo de atividade dentro do movimento espírita. Então, a nossa gratidão e o nosso sentimento mesmo assim do fundo do coração por tudo que o senhor pôde fazer, por abrir, de certa forma, esse flanco dentro do movimento espírita de uma discussão mais voltada para o Velho Testamento. O movimento espírita ele tem uma certa predileção pelo Novo Testamento, pela mensagem cristã, e o senhor foi um pioneiro nessa discussão sobre os textos do Antigo Testamento, os textos judaicos, e isso hoje é uma questão que já tem muito mais pessoas comentando, discutindo, falando. Nós mesmos estamos pegando o vácuo que o senhor deixou, que o senhor, a trilha que o senhor abriu. Então, queria deixar aqui de público, antes de começar o nosso estudo, a nossa profunda gratidão pelo senhor ter acenado para o movimento espírita com esse conjunto de verdades tão importantes para que a gente possa ter uma análise diferenciada daquilo que o texto coloca, além da própria letra, mas a leitura espírita que é possível fazer dos textos que o Velho Testamento possui. Então, nosso muito obrigado.
11: Eu que agradeço a você, a sua humildade, o seu reconhecimento nesse sentido. Porque, na verdade, eu fui assim, um espécie de bandeirante com muita oposição, mesmo dentro do movimento, você sabe disso. Mas eu sempre entendi isso e sempre superei com muita tranquilidade. Porque Jesus nos disse que a gente deve buscar a verdade, porque só ela nos liberta. E a verdade, as raízes da doutrina espírita se encontram no Evangelho e na primeira revelação, onde está realmente a verdadeira moral, a essência, a semente da ética, a semente das chamadas leis morais, porque os 10 mandamentos não têm religião, são mitzvot, é universais, né? São recomendações que vêm do alto, como diz Emmanuel, que Moisés recebeu dos emissários do Cristo no Sinai, né? os 10 mandamentos que representam o código de justiça e moral indispensável para a evolução da humanidade. Então, baseado em Emmanuel, no Espírito da Verdade, no próprio Kardec, na questão 59 do Livro dos Espíritos, é que nós nos atrevemos a mostrar essas raízes que a gente traz desde 1964, quando ingressamos no Seminário Teológico Cristão Imaculada Conceição, o nome do seminário, bem católico, mas foram as minhas raízes e eu devo muito ao que eu conheço, ao que eu busco em Jesus e na doutrina espírita, à minha ex-casa, ao meu ex-internato, aos meus ex-reitores. Eu estou aqui aberto, vendo que Jesus é Senhor absoluto de tudo, né? Porque ele, segundo João 17,5, foi ele quem recebeu a honra, quando ele diz, chegou a minha hora, honra com a honra que eu tinha quando eu me encontrava contigo antes da criação dos céus e da terra. Então Jesus faz uma declaração magnífica de que nós estamos sob os auspícios da sua luz, da sua conduta, da sua maravilhosa mensagem libertadora. E nós todos agradeço o apoio seu, Elahat, que eu lhe tenho muita atenção. Eu lhe conheci em Belém do Pará, a primeira vez, tinha uma conferência sua lá no Congresso Espírita de Belém do Pará. Acho que foi 2016 ou 2014, não me lembro bem, né? Estava lá a doutora Marlene Nobre, o Raul Teixeira, o Divaldo Franco. Nós fizemos assim uma comunhão muito bonita, muito bela, e eu gostei muito de uma conferência sua com raiz judaica. Eu digo, meu Deus, tem mais um disposto a sofrer comigo na trajetória, e me animei muito porque eu tenho, pela primeira revelação, um sentimento muito forte. Eu já fiz 5 vezes o caminho de Moisés. Eu já comecei do Cairo e já terminei no Sinai. Então, foram assim, experiências que talvez seja até bom a gente falar alguma coisa a respeito, porque eu não sei se vocês já estiveram por lá alguma vez, não, tiveram essa oportunidade.
12: Não, então, o Álvaro morou lá, estudou em Mitzvah por lá, em Yeshiva, lá em Israel. Mas, então,
11: eu não sei se ele esteve no Egito, se ele fez o caminho de Moisés. Fez?
10: Ainda não fui, estou esperando o senhor me convidar.
11: Ah, que beleza, meu filho. Você vai entrar numa caminhada espiritual magnífica. É uma história. Quando você chega nos postos de Mara, quando você chega em Elim, Refedim, na planície do Sinai, eu fiz um evangelho de frente do mosteiro de Santa Catarina, onde está a maior biblioteca do mundo, a mais antiga, né? Criada no século VI, pro Justiniano. E ali a gente encontra a sarça ardente original de Moisés, ali os resquícios dela. Então é uma experiência. E curiosamente, eu sou cirurgião dentista. E aquela cadeia, a planície do Sinai, recebe o nome da cadeia do Sinai, porque o Sinai é o monte maior. Mas a palavra Sinai, você sabe, em hebraico, significa dente. Então, aqueles montes, com aquela mesma semelhança dos dentes posteriores, parecendo uma carreira de molares, aí chama-se cadeia do Sinai, que é exatamente, são 3 montes assim, os maiores, o Monte Santa Catarina, depois vem o Horeb, e por último, o Monte Sinai, que nós subimos aquele monte assim, em 2009, Nossa mãe, indescritível, indescritível que a gente sente ali, aquele céu sem nuvens, escuridão total, mas parece que as estrelas nos conduzem na amplidão dos desertos, nos trazendo realmente a luz do alto. E a gente volta no tempo e se reencontra com o esforço, com a disposição, com a vontade que Moisés tinha a serviço de Deus, de ouvindo ali de frente do Santa Catarina. Nós fizemos um evangelho com um grupo agora em novembro, estava frio, mas o calor espiritual nos dava tanta força. Eu terminei me emocionando, porque eu vi coisas, eu sou um médium que eu não gosto de dizer tudo que eu vejo, mas às vezes, porque você sabe, a gente tem um certo limite, não é, Elahá e Álvaro, que está chegando, seja bem-vindo ao grupo, mas... Às vezes, determinadas coisas, a gente tem que segurar para poder as pessoas não dizer assim, esse baixinho está obsediado. Né?
13: E eu tive assim a felicidade de ter muitas visões maravilhosas. Nossa, ali onde termina, vamos dizer assim, a planície dos Sinais, você olha, dá um giro assim, tem aquela planície onde o povo ficou esperando Moisés. E ali no Monte Santa Catarina, onde está a Sarça Ardente, onde está o Poço de Moisés, onde está aquela biblioteca maravilhosa, onde a entrada é no muro com uns 10 a 15 metros de altura, a pessoa subir por um elevador um por vez, por causa das invasões. É uma história assim, milenar, mas que traz uma realidade para o presente muito forte. Só vivendo é que você pode descrever. Mas quando nós terminamos, eram as 10 horas da noite. Fizemos o evangelho de frente para o Mosteiro Santa Catarina, ficando à nossa esquerda o Monte Oreb e, na sequência, o Sinai. Aquela escuridão da noite não representa absolutamente nada. É escuridão, mas não são trevas, como diz o primeiro versículo do Gênesis. E ali nós realizamos um evangelho que, quando terminamos, eu estava... o frio não deixou as lágrimas evaporarem, mas foi assim, uma experiência muito bela, que eu, quando, sempre que eu posso, eu gosto de dividir, porque nós estamos trazendo o que vocês estão fazendo aqui, é uma colaboração, é uma contribuição à mediunidade, à verdade, aos fenômenos da imortalidade da alma e da vamos dizer assim, de todos os tipos de mediunidade, porque ali na Sarça Ardente, onde é o Monte Santa Catarina, o Mosteiro de Santa Catarina, hoje tombado pela Unesco, ali surgiu um fenômeno de efeito físico maravilhoso, de clarividência, clara audiência, de pneumatofonia. Foi ali que Deus se revelou para Moisés a primeira vez. Imagina a gente que tem um pouco de conhecimento, ter a oportunidade de, geograficamente, ficar diante de um quadro. Então, aquilo volta como um filme, como algo na sua cabeça, que você imagina que você ainda está lá. Será que eu não estava com o grupo? Será que eu não participei ativamente disso? E fui tão indiferente que estou de volta? Não é? Então, eu me sinto muito feliz de ter o apoio de vocês nesse sentido, porque nós vivemos uma doutrina maravilhosa, que ela absolutamente não criou nada novo. Ela trouxe luzes, ela trouxe, como diz a questão 627 do Livro dos Espíritos, ela levantou o véu e tornou acessível até então o que era enigmático, metafórico, parabólico, figurado. E esse é o nosso papel como instrumento, considerar verdadeiramente apenas instrumento dessa condução que Jesus faz para que nós, na terceira revelação e na regeneração, estejamos como condutores, auxiliares daqueles que ainda não despertaram 100% para essa realidade tão palpável e tão forte que ninguém pode mudar o rumo das coisas, porque Jesus está no leme. Mas eu quero ouvir vocês, porque eu acabei atropelando aí pelo impulso, pela alegria de estar aqui com vocês. Eu queria dividir esse pequeno testemunho de ter feito 5 vezes esse caminho, de ter passado onde eles chegaram, no Golfo de Aqaba, a primeira parada em Poços de Mar, depois Elim, Refedim, aquele canal, aquele conduto que leva à base do Sinai, né, atravessar, sair da África, entrar na Ásia. Esses são experiências que você fica encantado de ouvir o caminhar daquele povo pelo Vale de Moisés. Muito obrigado aí. Estou agora só para colaborar aí no que vocês acharem que eu posso ser útil em alguma coisa.
10: Maravilhoso ouvir o senhor, né? A gente fica muito, muito feliz. Eu tenho na minha vida assim como algo do mais especial encontrar pessoas que eu gosto. Então, hoje, meu coração está em festa, porque eu tenho dois grandes amigos, dois grandes irmãos, dois grandes estudiosos, dois gigantes, e eu aqui estou me sentindo, apesar de eu estar no meio, eu estou bem pequenininho, assim, bem abaixo. Eu tenho que estar abaixadinho com vocês.
13: A felicidade é nossa.
10: Mas maravilhoso ouvir, né, essa essa ilustração com tanto sentimento, com tanta emoção, e realmente representa o que a gente vem tentando trazer nessas lives, mostrar, como o Emmanuel diz, que em estado de germe, mas um germe muito precioso, que desabrocha não só em um jardim belíssimo, mas

0: rastro, uma porção de coisas com ele, não é, Lahar?
1: É, com certeza, existem muitas coisas aí. E nós temos por hábito, no começo das nossas lives, falar um pouquinho da cultura judaica, para que, antes de a gente enverede pelo mandamento em si, apresentar um pouco do cenário daquilo que o judaísmo pensa, como é que a cultura funciona, para que, de certa maneira, haja uma aproximação das pessoas que estão conosco daquilo que se passa dentro do ambiente judaico. Eu queria pensar como primeiro ponto dessa discussão o fato de que existe no Oriente Médio uma prática de lei que não é judaica, na qual aquele que rouba pagará cortando a mão. Essa prática que corta a mão da pessoa não é uma prática judaica, é uma prática do islamismo. Então a gente não pode confundir judaísmo com islamismo. No islamismo, quando a pessoa ela rouba, ela furta, a pena é a perda da mão direita. E se a pessoa roubar de novo, ela perde o pé esquerdo. O objetivo de tirar a mão, estamos falando de islamismo, não estamos falando de judaísmo. O objetivo de tirar a mão não é tirar a mão para que a pessoa não roube. Não é isso, porque se fosse, na próxima oportunidade, tirava a mão esquerda.
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3: O livro lançado pela UEVC, editora, este ano, As Leis Morais, Uma Ética para a Vida, tem capítulos elaborados pelos nossos facilitadores aqui presentes, Wesley Caldeira, Jacobson Trovão e Jussara Korngold. Eles estarão presentes durante o intervalo na nossa livraria para um momento de autógrafo. Bom, nesse momento, dando boas-vindas a todos, passo a palavra ao Wesley Caldeira, que irá conduzir a nossa atividade até o intervalo.
4: Olá, boa tarde, força e fé para todos nós. Muito obrigado a todas e a todos por essa convivência com que vocês nos prestigiam nesta tarde sábado. Que o Senhor da paz nos dê a sua paz em todo tempo e em todo lugar. Eu suspeito, caríssimos da roda, Jussara, Elahá, Jacobson, que houve uma festividade no último dia 22 de agosto no plano espiritual superior. Imagino que Joana de Ângeles mandou um pensamento para Divaldo Franco: olha, está chegando os 100 anos da desencarnação dela. Vamos lá visitar a nossa irmã Amélia Rodrigues. Amélia, que é da Bahia, nascida em 1861, deixou o planeta em 22 de agosto de 1926. A nossa roda trata de lei de sociedade e espírito de cooperação. Amélia Rodrigues foi professora, inicialmente no interior, mas em 1891, o governo do estado da Bahia convocou-a ao Ministério da Educação, na capital, Salvador. E ela começou a espalhar a sua filosofia pedagógica pelo Estado, pelo Brasil. Ocupou a tribuna jornalística, ocupou o teatro, ocupou os debates mais importantes da época, de forma escrita e falada, discutindo república, a libertação dos escravos. Amélia Rodrigues foi uma ativista social de primeira ordem. As biografias sobre ela

0: acadêmicas, no entanto, têm em comum uma palavra para se referirem a Amélia Rodrigues: versatilidade. Ela é a vida como uma das mulheres mais importantes para a vida intelectual e educacional do Brasil em todos os tempos. Não por acaso, ela foi chamada de Gabriela Mistral brasileira. De fato, uma menção honrosa. A chilena Prêmio Nobel de Literatura nos anos de 1950 deixou a mensagem exuberante de vida e fé à criança e à mulher no planeta. Mas eu ouso dizer que, na verdade, Gabriela é que é a Amélia Rodrigues chilena. Porque quando Gabriela começou os primeiros passos, na década de 1890, a nossa Amélia já era educadora. A primeira mulher do país a viver da escrita. No teatro, no romance, no jornal, na revista. Ela, lembrando muito Pestalozzi, escreveu um livro muito famoso para a educação brasileira, Mãe e Mestra. Assim como Pestalozzi escreveu Como Gertrudes Ensina as Suas Crianças, Amélia fez um livro onde o protagonismo é da mulher interiorana no Nordeste. Ela apoiava as causas nordestinas da fome, da seca, a vulnerabilidade das crianças, das mulheres. E nesse livro, a escola é uma escola de meninas. Assim, muito antes da Gabriela Mistral, a nossa Amélia iluminou os rincões baianos e transcendeu essas fronteiras. Esquecida pelo Brasil, morreu na mais severa miséria, em Salvador. Até que aquele jovem, também baiano, ergueu a voz e, nos anos de 1950, mediunicamente, trouxe-nos de volta o pensamento da Amélia. Escreveu Amélia: ninguém caminha sozinho em direção ao infinito. A jornada humana é um compromisso com a solidariedade. As mãos que ajudam a erguer o caído fortalecem os braços da própria subida. A cooperação é lei da vida, é lei das forças da alma, é lei da felicidade. Então, com essa lembrança nossa inesquecível, Amélia Rodrigues, uma mulher brasileira, nós damos início às reflexões desta roda de conversa desta tarde. Por isso que a primeira pergunta tem que ser a uma mulher. O grão de ouro da roda de conversa. Porque o nome da nossa amiga significa exatamente grão de ouro. Jussara, o Livro dos Espíritos, estudando a lei de sociedade, a partir da questão 766, vai dizer que essa lei de sociedade, ou lei de cooperação, essa lei de sociabilidade, ela não recomenda ausência de convívio, isolamento. Por que que o isolamento faz mal ao processo evolutivo?
1: Olá, boa tarde a todos. Que alegria estar aqui nessa mesa de conversa com Wesley, com Jacobson, com Elahá, JJJ, Jacobson, Jorge Jussara, e poder estar falando, continuando com esse trabalho maravilhoso sobre as leis morais. Hoje eu não tenho um convite para fazer para vocês, porque eu já fiz um convite, acho que todos já lembram que a gente vai se encontrar em Salvador no dia 1 e 2 de maio, para sentir esse sorriso aqui junto com a gente. E também na programação nós vamos ter módulos especial de Amélia Rodrigues. E sobre essa questão, gente, como é que nós podemos pensar em viver isolados? Um dos maiores males da atualidade e que tem gerado muita preocupação mundialmente é justamente o isolamento. Um isolamento que nos leva à solidão, que nos leva a uma falta de possibilidade de criarmos, através de relações, vínculos, virtudes, que, do contrário, se não tivéssemos essa vida social, nós não seria possível. Por exemplo, nós não podemos amar. Nós vamos amar o quê? A planta? Vamos amar a planta, vamos amar o animal. Mas e ao ser humano? A criatura à semelhança de Deus. Então, nessa passagem, que é extremamente importante, porque quando nós analisamos a época em que Kardec traz esses questionamentos, os espíritos respondem, nós temos que lembrar que nós vínhamos aí de vários séculos onde o modelo ideal de religiosidade era o modelo do asceta, era o modelo daquele que se isolava, daquele que se martirizava, daquele que passava fome voluntariamente. Desafortunadamente, nós perdemos, vamos dizer assim, né, muito cedo, várias dessas figuras. Por exemplo, Santa Catarina de Siena, que morreu com 33 anos, a própria Clara de Assis, que morreu também muito jovem, também em consequência desses tratos, mas era como nós entendíamos. Nós entendíamos uma necessidade de sacrifício. Então, nós vamos vindo desses atavismos, dessas ideias de que, para que eu possa, né, honrar a Deus, amar a Deus, louvar a Deus, de alguma forma a gente tem que se isolar. É verdade, sim, que grandes feitos saíram da vida de isolamento. São Benedito, por exemplo. São Benedito se isolou numa caverna durante 3 anos e depois só saiu da caverna porque foi insistentemente a ele requerido que ajudasse uns outros freis. E ele vem com um outro conceito que revoluciona a ideia da época, em que nós íamos aí para um convento, para um monastério, e ficaríamos somente em oração, em martírio, em jejum. Ele estabelece o ora e labora, ore e trabalhe. Então, mostrando também a importância desse trabalho, mas um trabalho que é de comunidade. Nós, na nossa existência, como falamos hoje de sociedade, de cooperação, como é que nós conseguiríamos ultrapassar, vencer, sobreviver determinadas situações em nossas vidas se não fosse pelo apoio do outro? Sejam familiares, sejam amigos, seja uma equipe médica, uma equipe de socorro, a comunidade espírita, outra comunidade religiosa. Então, nessa passagem, os espíritos acentuam bem. Nós não estamos dizendo falta de recolhimento. O recolhimento, naquele momento em que nós vamos nos concentrar, nós vamos procurar entrar em contato com o Altíssimo, que nós vamos procurar sentir aquelas energias, sentir a presença espiritual. Mas o mais importante disso tudo, depois, é compartilhar. O vaso enche e a gente tem que compartilhar. Existe muita dor, existe muito sofrimento no mundo para que a gente fique tentando se proteger dele. Nós não vivemos numa época que a gente tem que agir que nem um avestruz. Eu coloco a cabeça na terra, enterro lá e faço de conta que nada está acontecendo em volta. Essa não é a atitude do cristão, não é a atitude do espírito, do espírita. É ir, sim, em busca de cooperar. Por isso a lei de sociedade. Por isso não ao isolamento. Existem momentos, existem situações. O próprio Paulo de Tarso partiu para o deserto, onde ficou 3 anos, para poder se reorganizar. Onde nós precisamos silenciar um pouco as vozes que estão ao redor. E mais ainda, né, as feras que se manifestam em nosso interior. Então, nos precavendo de viver certas situações, mas uma vez reestabelecido o equilíbrio, voltemos a viver em sociedade. Como é gostoso quando a gente vem, por exemplo, para uma semana espírita, que nós encontramos gente de todo o país, de outras partes do mundo, que a gente tem essas trocas, que nós temos essas conversas edificantes, recebemos esses aprendizados. Nada disso teria sido possível se não fosse através da cooperação, através do entendimento que cada um de nós, com nossos talentos, vamos dar a contribuição necessária.
0: Meu irmão Jacobson Trovão, na nota à questão 768 de O Livro dos Espíritos, Allan Kardec nos lembra que nenhuma pessoa possui todas as faculdades completas. De que forma as nossas limitações individuais e vulnerabilidades decorrentes induzem a desenvolvermos o espírito de cooperação, ou seja, a transitar disso que a psicologia tem chamado de independência egóica e alcançarmos a interdependência amorosa. Porque a interdependência amorosa, nós temos uma boa intuição do que signifique, mas na psicologia, a independência egóica, nós traduzimos do dia a dia como eu não preciso de ninguém.
2: Boa tarde a todas, boa tarde a todos, queridas amigas, amigos. Quero carinhosamente também aqui cumprimentar a nossa querida amiga, irmã Jussara, trabalhadora dedicada desse movimento espírita internacional. Agora que nós estamos tendo a oportunidade de estar um pouco mais próximos com a atividade, a gente vê a grandeza da dedicação e a complexidade dessa tarefa. Cumprimentar também meu querido irmão, amigo Jorge Larrá, pela companhia sempre, o apoio, não é? E essa dedicação admirável que ele tem a doutrina espírita, numa fidelidade impressionante. E meu irmão, muito querido Wesley, que nós nos encontramos mais recentemente, mas que, na verdade, nos pareceu um reencontro, dado o carinho. Eu, quando vou falar de evangelho, eu olho se o Wesley está no auditório. Se ele estiver, eu evito, para não cometer nenhum gafe. Então, cumprimento a todos. Esta questão, Wesley, colocada, você colocou a questão 768 de O Livro dos Espíritos, e para recordar, se vocês não estiverem à mão, que aliás é um bom uso para vocês fazerem agora do celular, viu? Eu coloco isso para os meus alunos, porque eles vão usar de qualquer maneira, então passa a tarefa. O homem, diz a resposta dos Espíritos, deve progredir. Sozinho não lhe é possível, por não dispor de todas as faculdades. Falta-lhe o contato com os outros homens. No isolamento, ele se embrutece e definha. E Kardec faz um comentário. Nenhum homem possui todas as faculdades completas. Mediante a união social, eles se completam mutuamente para assegurarem o seu bem-estar e progredirem. É por isso que, precisando uns dos outros, os homens foram feitos para viver em sociedade e não isolados. Esta matéria está ligada a uma outra questão no próprio Livro dos Espíritos, a questão de número 100 e seguintes, quando Kardec fala da escala espírita. Nessas questões, ele mostra que os Espíritos mostram a Kardec que somente a partir do que ele coloca segunda classe no processo evolutivo, espíritos superiores reúnem em si a ciência, a sabedoria e a bondade. Então, espíritos superiores e espíritos puros é que reúnem em si, não é? Todo o amor, toda a sabedoria, toda a ciência, toda a arte. Por quê? Isso é explicado logo em seguida, quando os Espíritos falam da classe única, porque percorreram todos os degraus da escala. Então, significa que o processo de convivência, que inicialmente definia uma especialização individual, com o tempo, com o progresso, com a evolução, o indivíduo acaba reunindo todo o saber, toda a ciência. Mas não se isolam, porque aí ele já tem uma compreensão maior da necessidade da vida em sociedade, que é uma lei. Nós estamos numa faixa evolutiva em que alguns aspectos se evidenciam no nosso crescimento intelectual e também em termos de espiritualidade. É o que a gente chama de especialização. A gente sempre valoriza o especialista em qualquer ramo do saber. Então, é aquela pessoa que aprofundou um aspecto, por exemplo, da medicina. Então, nós temos especialidades muito específicas, né? Especialistas na ortopedia, por exemplo, de mãos. E assim nós vamos observar todas as ciências, a especialização. Mas a especialização é uma característica de faixas evolutivas inferiores. Porque não reúne todo o saber. Porque nós não temos condições para isso. Uma vez eu ia sair para fazer uma palestra, não querendo fazer biografia, minha filha perguntou: pai, o senhor vai falar sobre o quê? Eu falei: minha filha, de mediunidade, é a única coisa que eu sei falar. Significa que eu sei muito pouca coisa. Só sei uma coisa. Porque para compreender o conjunto da doutrina espírita, não é? Ter essa visão macro, isso depende de um esforço muito maior. Então, a especialização, na verdade, o que nós valorizamos como positivo, e realmente o é, na nossa condição evolutiva, mas, na verdade, diz um pouco contra a gente. Porque a gente está sendo convidado a ampliar conhecimentos. E é claro que, para isso, a gente precisa uns dos outros. Porque ninguém se basta sozinho. Tanto que os Espíritos colocam isso como uma questão de lei. Ou seja, nós precisamos viver em sociedade. E é um tema tão atual que hoje, nós, se não tivermos cuidado, nós estamos sendo convidados sutilmente ao isolamento. Por essa bênção divina, e realmente o é, que são os meios de comunicação avançados, não é? As redes sociais, que vieram para nos tirar exatamente da solidão, nos dar uma aproximação maior. Mas como o ser humano tem dificuldade para sublimar todos os instrumentos que lhe são oferecidos, muitas vezes ocorrem deturpações dentro desse processo de utilização das redes sociais. Assim como Nobel, quando inventou a dinamite, pretendia o progresso das estradas, dos ambientes, da própria cidades, né, facilitando aí a urbanização. E o homem transformou isso em arma de guerra. Tanto é que foi criado o Prêmio Nobel da Paz para mostrar exatamente o sentido original do trabalho, não é, de Nobel. Assim ocorre com as redes sociais. A gente precisa e deve utilizá-las, mas saber utilizar. Porque muitas vezes a gente se isola e não convive mais com as pessoas. E a gente tem a impressão que convive. Mas o outro está a uma distância virtual. No próprio movimento espírita, as redes sociais são muito úteis. Existem pessoas que moram em cidades que não têm centro espírita e precisam, não é, ter oportunidade de fazer um estudo, um curso, ali de aprendizado, e que a pessoa tinha muita vontade e não tem. Não tem oportunidade porque não tem centro espírita. Mas na Revista Espírita, há uma informação de Kardec muito interessante. Ele já tinha observado esse isolamento e o desejo das pessoas de estudarem o Espiritismo. E ele tem uma tirada muito interessante. Ele fala assim: será que não se pode cogitar de que a pessoa reencarnou numa cidade que não tem centro espírita e com desejo de estudar o Espiritismo, essa reencarnação ou a ida da pessoa para lá não tem exatamente o propósito dela fundar um centro espírita? Porque aí, e nem se pensava em internet, né? Então eu já tinha percebido isso. A pessoa está isolada numa cidade, em termos de doutrina, não tem conhecimento, mas será que o compromisso dela não é fundar um centro espírita? Isso foi percebido por Divaldo Pereira Franco, que viajou à Europa e, no início, ele reunia com 2, 3, 4 pessoas e estimulou a fundação de centros espíritas em toda a Europa e nos Estados Unidos. Grupos com mais de 40 anos que existem até hoje, em funcionamento ativo. Então, no início, não tinha auditórios como esse. Ele ia para a casa das pessoas e mostrava a necessidade de começarem. Aí muitas vezes começava a reunião mediúnica doméstica, os primeiros estudos, e logo o grupo se organizava, alugava uma sede, quem teve condição de comprar, comprou, mas organizou o centro espírita. Então o trabalho de Divaldo Franco no exterior foi assim admirável. Pode-se dizer, né, Jussara, que o que nós encontramos hoje realmente tem raiz nessa dedicação de Divaldo Franco. Porque ele viu o que Kardec já pontuava, que nós precisamos fundar centros espíritas. Coloco isso porque, se a gente não frequenta um centro espírita, se a gente não conversa com as pessoas, se a gente não convive com as pessoas, a gente tem uma falsa ideia de estar integrado num grupo quando não está. Nós estamos isolados. Isso em todos os aspectos. As universidades estão relutando muito, e o próprio Ministério da Educação, em tornar todos os cursos universitários em virtuais. Alguns não têm condições, porque precisa realmente de uma atividade prática e que não dá para ser feito por internet.
3: na graduação. Por quê? Porque a gente precisa uns dos outros para aprender certos instrumentos da utilização, não é? Cursos técnicos e tudo. E mesmo eu que dou aula num curso teoricamente baseado em elementos, textos e matérias assim, que é o direito, também há uma relutância em transformar todo o curso em virtual. Porque a gente precisa conversar uns com os outros. A gente precisa trocar ideias. Porque a gente não se basta. E o aluno sozinho, em casa, ele vai ter uma falsa ideia de que aprendeu. Quando ele enfrentar o dia a dia, ele não vai saber aplicar os instrumentos que, teoricamente, assimilou. Então, a internet hoje está ajudando muito a pessoas que não têm possibilidade de frequentar centros espíritas. Mas quem tiver condições, que frequente o centro espírita também. Que assistam às lives, participem, mas não se afaste do centro espírita. Esteja presente. Porque nós necessitamos dessa convivência, porque a gente se completa nessa convivência. Uma coisa é você ouvir uma live, outra coisa é você sentar com um companheiro e conversar. O aprendizado é outro. Há uma troca de energia, né? Então a gente precisa ter uma utilização racional, porque senão nós vamos ficar cada vez mais isolados dentro de casa. Aí a pessoa assiste a palestra dentro de casa, a pessoa toma o passe dentro de casa, a pessoa faz a reunião mediúnica dentro de casa, a pessoa faz o atendimento espiritual dentro de casa, e ela não sai de casa. Isso é avanço ou retrocesso? Segundo se depreende do estudo de O Livro dos Espíritos, isso é retrocesso. Está nos levando a um isolamento. Estou dando um exemplo próximo da gente. Então, esses instrumentos são importantes, mas não elimina a nossa convivência. Não é? Existem pessoas que estão assistindo essa Semana Espírita a longa distância. Mas nós estamos aqui presencial. Isso é muito importante. Porque energizando uns com os outros. Então, o que os Espíritos colocam aqui para Allan Kardec, ele observa que nós necessitamos uns dos outros para progredir, é porque também nós somos uma família. Coletivamente, nós formamos um grupo único, a humanidade. E para que a gente possa evoluir individualmente, a gente precisa ajudar o próximo. Eu não quero me delongar, não sei se eu posso falar só mais um pouquinho. Eu não falo muito. Não, aqui, ainda bem que aqui, o povo aqui é bem objetivo. Há um livro de André Luiz que conta uma história muito interessante. No livro, ele fala de uma palestra que ele ouviu na dimensão espiritual. E o expositor era um espírito muito elevado. E ele estava estimulando as pessoas, os desencarnados, a virem ao plano físico para auxiliar os encarnados. Então estava preparando um grupo de trabalhadores. E então ele fala de uma experiência pessoal. Ele disse que queria muito evoluir. E se aproximar cada vez mais de Jesus. Então ele fez tudo que pôde para vencer todos os obstáculos para se aproximar do Cristo nas esferas superiores da alta espiritualidade. Mas ele disse que certa noite ele estava num estado de psíquico e de crescimento, né, na busca desse crescimento espiritual, é como se ele tivesse subido uma montanha, vencendo todos os obstáculos. E, de repente, ele começou a ver uma chuva de pontos de luz que descia, uma chuva luminosa, que descia para uma região muito escurecida. Ele ficou achando aquilo muito interessante. É como se fossem cometas luminosos descendo. E lá embaixo, as trevas mais profundas. Exatamente o que ele queria se afastar. Das trevas mais profundas para encontrar a luz. Aí ele observou melhor e notou que, na verdade, eram espíritos luminosos em grande quantidade que estavam descendo para aquela região trevosa. Ele conseguiu parar um para fazer a pergunta, o que estava acontecendo? Por que aquela quantidade de espíritos luminosos descendo para as regiões mais tristes? E o espírito apressado disse para ele o seguinte: nós estamos descendo para aquele local porque Jesus está ali. E nós queremos estar com o Cristo. Isso causou uma reviravolta no seu conceito de evolução. Para a gente crescer, a gente precisa auxiliar. Estar junto dos mais sofredores. O Cristo não está beatificamente nas esferas luminosas. Ele está onde existe o sofrimento. É a lei de sociedade. É a lei de amparo mútuo uns dos outros. Então, quem pretenda evoluir, auxilie o próximo. Conviva. Afinal, é amai-vos uns aos outros. A orientação mais sublime. Esse amai-vos uns aos outros, exatamente determina uma convivência fraterna e amorosa. Nós precisamos melhorar os nossos relacionamentos cotidianos. Afinal, a caridade relacional foi erguida como o ponto de referência da caridade no entendimento de Jesus, na questão 886 do Livro dos Espíritos. Benevolência, urgência para com as imperfeições dos outros e perdão das ofensas. Se eu não conviver, eu não realizo essa caridade. Porque eu não consigo perdoar uma pessoa que está à distância. Ele já está à distância mesmo, nem lembro. Mas eu preciso de estar junto, de sentir o que o outro sente, porque dessa forma eu vou encontrar o Cristo.
0: Querido Jorge, o Jacobson leu para nós a questão 768, e no correr do texto disseram os espíritos que o isolamento embrutece. Ok. E acrescentam, e debilita. Com a sua mente engenhosa, o que podemos entender por esse debilita?
4: Professora Denise Lino, a doutrina espírita não tem símbolos, não tem imagens. Mas à época de Kardec, um desenho foi feito e ele colocou esse desenho logo no início do Livro dos Espíritos. Poderia ser um pé de cacau, poderia ser um pé de cupuaçu, poderia ser uma mangueira, mas os espíritos desenharam um cacho de uva. A uva é uma fruta que ela só consegue dar sentido se ela estiver em grupo. O que você faz com uma uva? A uva só tem sentido se ela estiver em cacho, se ela estiver junto. É o cacho que produz o vinho, que produz o suco. Eu preciso do cacho da uva. E o cacho da uva tem um formato de coração. Então, na medida em que nós nos descobrimos com a necessidade de caminharmos em grupo, nós desenvolvemos potencialidades muito grandes dentro da nossa alma. Nós poderíamos ser hermafroditas e nós nos reproduzirmos sozinhos e não precisava ter contato com ninguém. Não é. Nós temos que ter dois para que nasça um terceiro. Mas nós poderíamos ter um filhote igual os macacos têm, que o filhote nasce, se agarra na costa da mãe e vai embora. Ou um potro que nasce e imediatamente segue a mãe, um bezerro que nasce, se coloca de pé e segue a mãe. Por que que o ser humano, Márcia Pedrini, tem essa característica na qual houve um estreitamento da bacia da mulher, fazendo com que a criança nasça, de certa maneira, prematura, porque não completou efetivamente toda a maturação? Vai terminar de completar do lado de fora? Mostrando a necessidade do grupo social estar reunido na família. De tal maneira que a gente pode asseverar sem medo de errar. Nenhum de nós que está aqui chegou à idade adulta sozinho. Nós não somos tartarugas que rasgam o ovo, correm na direção da luz, tomara que não seja a cidade, que seja realmente a lua, e a gente se joga no mar e vai embora, ou no rio. Nós precisamos do contato familiar. Então, nenhum de nós está aqui sem a condição do primeiro grupo social que nos acolheu, que é a família. Alguém cuidou de nós. Nós temos uma dívida de gratidão com alguém, porque não sobrevive, o ser humano não sobrevive sozinho. Então, nós tivemos a necessidade desse primeiro grupo social. E outros grupos que foram se sucedendo. Se nós formos, por algum motivo, nos afastar do grupo social como adultos, é como diz o Livro dos Espíritos, o ser humano estiola, ele vai perecer, ele vai declinar, ele vai experimentar um processo de afrouxamento das suas potencialidades de desenvolvimento. Nós precisamos do contato social. Como é que eu vou saber que eu sou egoísta, pelo amor de Deus, se eu viver sozinho? Como é que eu vou saber que eu sou orgulhoso, se eu viver sozinho? Eu preciso do contato social. E às vezes, dentro do movimento espírita, eu acho engraçado que o pessoal acha que a tarefa do movimento espírita é a tarefa que a casa espírita faz. A minha tarefa é a habilidade de aprender a desenvolver as minhas competências de enxergar o outro. Porque às vezes, para fazer o trabalho, eu brigo. Aqui na Bahia isso não acontece, mas em Rondônia tem gente que briga dentro do centro espírita. Briga, se desentende. Então, assim, eu fico pensando, mas é para isso mesmo? É esse que é o objetivo? É esse que é o negócio? Quer dizer que é para isso que a gente está aprendendo? Não é possível, pelo amor de Deus, não é possível que de posse de um conhecimento como esse, Elisete, a gente ainda tenha a capacidade de entender que eu tenho que brigar, expulsar os outros do centro para fazer um trabalho melhor. O trabalho verdadeiro é o que acontece dentro de nós. Quem aqui conhece da história de Francisco de Assis, lembra da história daquela que o Cristo aparece para dizer, Francisco, reconstrói minha igreja. E ele achando que era a igreja física, quando era a igreja dentro de cada um de nós. Então, muitas vezes nós estamos querendo construir o centro espírita físico, fazer com que o centro espírita cresça fisicamente, achando que essa é a única dimensão que ele tem. Mas marchar sobre os escombros dos outros nunca foi vitória. Alcançar um êxito material por sobre pessoas nunca será uma vitória espiritual. Nunca será. Nunca será. O Livro dos Espíritos, no seu último parágrafo, escreve para nós assim: os bons espíritos jamais foram instigadores do mal, jamais legitimaram o assassínio ou a violência, jamais estimularam o ódio dos partidos. Não vou nem falar de partido, mas o ódio entre os partidos, sejam os partidos políticos que a gente vai viver nesse segundo semestre, seja o ódio das chapas que compõem dentro da instituição espírita, sejam as divisões que a nossa sociedade tem, nunca, mas nunca os bons espíritos defenderão a divisão, a confrontação, o ódio, o racha. Os espíritos sempre serão favoráveis ao entendimento, ao compartilhamento, a construção coletiva. Nós somos um ser gregário. Desde a nossa pré-história, nós andávamos em grupo. Agora a gente quer tirar essa onda de andar sozinho. Gente, isso não vai dar certo. Isso não vai dar certo. É por isso que a gente acaba sofrendo todos esses processos que o ser humano estiola quando ele se afasta da convivência grupal. Quando eu brigo com a família e eu me afasto, eu pioro. Quando eu brigo no centro espírita e eu rompo, eu pioro. Quando eu crio confusão no meu trabalho e eu brigo com todo mundo, eu pioro. Ou seja, todas as vezes que eu achar que está todo mundo errado e só eu estou certo, abra seu olho, porque quando a gente acha que está todo mundo errado e só nós estamos certos, a gente pode estar a caminho de uma fascinação. Então, é um cuidado que a gente tem que ter na nossa trajetória de sempre estar observando. Se eu não sou aquela pessoa que sempre confronta, que sempre discute, que sempre está do contrário, sempre... Porque não faz sentido que seja assim. O nosso chamamento é para que a gente aprenda a conviver. É o exercício da hora. Mais importante do que a tarefa que a gente desenvolve na casa espírita é a tarefa que eu estou desenvolvendo dentro de mim, no meu processo, Maxilânio, de edificação interior. Esse é mais importante do que o outro. E só para terminar, tem uma frase de Joana de Ângeles, muito importante para esses contextos, em que diz: toda decisão tomada a golpe de machado, você voltará a ela. Então, quando a gente toma uma decisão, não quero mais, e pá, corta de uma vez, vai voltar, viu? Porque é da lei que as coisas mal resolvidas, elas retornem. Se a gente tiver que desatar um nó, que desate. Mas que não rompa a golpe de machado, para que a lei não nos encontre na próxima esquina, pela necessidade de nós retomarmos esse processo. A lei de sociedade, portanto, é uma necessidade imperiosa para o nosso processo evolutivo. E quanto mais nós evoluímos, mais nós percebemos isso. Olha o Cristo planetário, olha o movimento que ele faz na busca do ser humano, na busca de todas as criaturas. Quando nós, por algum motivo, decidimos marchar à margem do que está posto, à revelia, ao arrepio daquilo que está colocado, desconfiemos de nós, porque estamos em processo de adoecimento.
1: Com as falas de Jacobson e Elahá, eu estava aqui refletindo que nós começamos esta semana espírita, obviamente, falando das leis naturais e depois falando sobre a lei de adoração, onde nós tocamos na questão da prece. Quando a gente ora e pede ajuda para Deus, para qualquer coisa que seja que nós necessitamos, como é que Deus responde? Através do próximo. É aquela pessoa que, se no momento que você estava em desespero, liga para você e fala: ai, você me veio no pensamento, me deu uma vontade de te telefonar, de te escrever uma notinha, que seja no WhatsApp. E aquilo traz um bálsamo para a gente. E nós vivemos isso diariamente, às vezes não prestando atenção, porque ajuda essa resposta às nossas preces. E mais do que prece, às nossas necessidades, reais necessidades, elas vêm, às vezes, de desconhecido. Gente, no ano passado, eu estava lá em Salvador e tive um problema muito grave com a coluna. Tive que ir para São Paulo para fazer uma cirurgia que eu ia levar um mês para me recuperar. Eu precisava estar hospedado um mês, meu marido e meu filho comigo. E já era por questão da cirurgia, depois a gente teria que ficar em hotel, as questões financeiras de você pagar um hotel um mês e tudo isso. Do nada. Acho que vamos chamar Deus de nada, né? Uma pessoa que eu não conheço, que me viu uma vez na vida, nos cumprimentamos de longe, me escreveu um WhatsApp dizendo: Jussara, eu sei que você está em Salvador, está passando por dificuldades, eu posso ajudar de alguma forma? Eu falei: muito obrigada, que bom. Quem avisou que eu estava lá foi a Regina Zanella. E aí, nossa, e aí, em seguida ela me escreve: Jussara, eu estou aqui pensando que você vai ter que ir para fazer uma cirurgia, vai ficar lá passando tempo em São Paulo com seu marido, seu filho. Eu tenho um apartamento de 3 quartos, não era só 1 nem 2, não, era 3. 3 quartos vazio, você quer ficar na minha casa? Gente, ela não me conhece. Ela me vê nas lives. Minha Patrícia. Ela me via nas lives. A casa dela é a casa dela toda mobiliada, com todas as coisas dela. Não é um apartamento Airbnb. Aí eu escrevi para ela de volta: você está falando sério? Né? Porque a gente, eu falei: acho que eu estou lendo errado esse negócio aqui. Mas eu tenho que ficar um mês. Ela: fique o tempo que quiser. E ainda me deu bronca quando eu fui embora, porque ela falou: você foi embora prematuramente, tinha que ficar mais tempo. Gente, se isso não é presença de Deus, o que é? Que foi acionar uma pessoa sabendo da necessidade que nós teríamos, da dificuldade que já seria o suficiente, não precisava agravar, e vem te ajuda. É assim que Deus ajuda, na cooperação, na sociedade, naquela pessoa que, de repente, nada chega e te dá um abraço, um sorriso, e teu dia muda. Como é que nós vamos, da nossa parte, com esta consciência, sabendo que eu estou lá na lista de mensageira de Deus? Eu vou me fechar em casa. Deus está lá me puxando para eu ir dar uma ajudinha lá para o Lahá, e eu... Wesley, vai você. É? Tem certeza que a gente vai passar essa chance? É para isso que nós estamos aqui, é para isso que estamos em sociedade, é para isso que existe essa riqueza de diversidade, para que a gente aprenda um do outro, porque um dia nós vamos poder ser o quebra-cabeça completo. Mas eu não quero viver sozinha, mesmo que eu seja um quebra-cabeça. A gente ainda vai ter um jeito de fazer essa cooperação entre espíritos afins, que poderão baixar das alturas para ir socorrer as trevas. Então vamos dizer a Jesus que eu seja sempre um instrumento. Se tiver alguma coisa para fazer na lista, me coloca aí. E me faça viver a cooperação e a sociedade. Porque as almas que recebem, como eu, meu marido, meu filho, recebemos naquele momento bastante difícil, são extremamente gratas. A resposta de Deus e a resposta dos seres humanos, de uma pessoa que nós vamos chamar, é um ser humano, porque se preocupa com a dor alheia.
4: Jussara, a lei é de sociedade, mas os espíritos superiores dizem que a monogamia é uma culminância do processo moral. A lei é de sociedade, mas a monogamia é o ápice de um processo. Como a gente equaliza essas duas ideias?
1: A benfeitora Joana de Ângeles tem uma obra magistral a respeito do significado da família. Quando ela, na sua obra, A Constelação Familiar, ela define muito bem os nossos papéis e tudo isso que nós estamos falando agora dessa vivência em sociedade. Nós gostaríamos de abraçar 8 bilhões de pessoas? Acho que talvez sim, né? São todos nossos irmãos. Eu vou até fazer uma pesquisa aí na inteligência artificial para saber quanto tempo demoraria para a gente abraçar 8 bilhões de pessoas. Mas eu imagino que sejam alguns anos. É bom, tem que estar lá. Bom, mas olha o tamanho dessa fila, né? Se fosse uma fila. Então, a gente não pode, né? A gente não tem condição física ainda. Mental, sim, porque a gente já manda as preces, os nossos pensamentos, tudo isso. Então, Joana de Ângeles fala que a gente aprende no núcleo da família, que começam com duas pessoas, com um par, né? E, posteriormente, virão ou não os filhos, que aquilo é o que ela chama de microcosmo. E é nesse relacionamento mais íntimo, mais direto, que nós vamos exercitando as nossas virtudes, aparando arestas, eliminando as nossas imperfeições. Para que, quando a gente aprender nesse núcleo do micro, a gente saia para o macro. Todos os micros estão vivendo, vamos dizer, numa mesma sintonia. Então, de acordo com os espíritos, quando nós passamos a exercitar um relacionamento que não é monogâmico, ele está baseado em quê? Que tipo de amor? Que tipo de convivência? Que tipo de responsabilidade? Porque amor, ele é responsabilidade. Então, senão vou falar para o meu marido, pobrezinho, olha, estou aí doente, eu não sei quanto tempo, pode ir embora, vai atrás de alguém saudável. Não, ele tem a responsabilidade comigo e cuida de mim. E muito bem. Então, a poligamia, ela pode ter sido necessária em algum momento. Me lembro de ter assistido um documentário onde, na realidade, numa tribo indígena aqui do Brasil, era um homem, eram dois homens e uma mulher. O núcleo da família. Porque, para que pudesse dar conta da necessidade física daquele núcleo, dos trabalhos a serem realizados. Que interessante, né, gente? Uma mulher dava conta, mas precisava de dois homens. Porque eles sozinhos não davam a conta de trazer e fazer a outra metade. Então, nós vemos que houveram essas situações. Mas agora, como nos fala, como nós temos nessa obra, o amor é isso, é um desenvolvimento de virtudes. E na poligamia, nós estamos falando mais, às vezes, no campo das sensações do que no campo das emoções. A gente não precisa crescer no campo das sensações. Nós precisamos crescer no campo das emoções, dessas virtudes. Então, é por isso que a união estável entre dois seres, ela é recomendada pelos espíritos, pelos espíritas, porque a gente não pode ir ficar trocando e não enfrentar as dificuldades. E é interessante que, às vezes, a gente vê pessoas que, por certas circunstâncias, tiveram que terminar seu relacionamento, começar um outro, e aí fala, mas não é que eu arranjei um igualzinho? Que coincidência, meu Deus do céu, parece que eu atraio. Atraio sempre um homem que é teimoso, uma mulher que fala muito. É a minha necessidade, porque de repente eu tenho que aprender a calar para deixar a mulher falar, ou tenho que aprender a ser paciente e tolerante, porque o homem vai ser teimoso. Então não adianta a gente correr das experiências que nós necessitamos.

0: do isolamento que tenda a fugir dos problemas do mundo. Isso pode significar egoísmo. Ocorre que a questão 772 afirma que o recolhimento interior é saudável. Jussara já rociou esse assunto. Isolamento diferenciando de recolhimento. A nossa pergunta é, nessa fronteira, que cuidados tomar para garantir que o nosso recolhimento seja uma preparação para servir melhor e não uma fuga disfarçada das dores do mundo.
1: Bom, o isolamento é completamente diferente do recolhimento. No isolamento, há uma busca de satisfação pessoal e de repúdio a uma convivência comum. E às vezes a pessoa se isola dentro de casa. Não precisa morar sozinho, não. Tá? A pessoa, ela se afasta dos outros. Então os Espíritos nos dizem que isso é uma satisfação egoísta. Porque nós estamos atendendo às necessidades pessoais. E aparentemente fugindo dos problemas do mundo. Então, essa é uma situação ilusória. Porque, na verdade, nesse isolamento, eu acabo me perturbando. Porque eu passo a ter uma visão distorcida das outras pessoas. Nós precisamos ter paciência com as outras pessoas. Nós precisamos ter tolerância com as pessoas. Ninguém é perfeito, nós não somos. Eu tive uma amiga de juventude que ela sempre buscou o rapaz ideal. Ela não casou. Porque todos tinham defeito. Então, se a gente não tiver um pouco de compreensão, a gente acaba sofrendo com o próprio isolamento. E a gente precisa, sim, desse exercício interior de compreensão, de empatia, não é? De entendimento, ouvir o outro, para que eu possa construir em mim uma personalidade que represente uma segurança para os outros e no meu processo evolutivo. Consolide, não é, essa base transformadora da caridade relacional. Aqueles três elementos que eu mencionei agora há pouco, a benevolência, a indulgência e o perdão, se a gente se isola, a gente não exercita isso. E a gente precisa exercitar. Por isso que os Espíritos colocam como um egoísmo. Porque realmente há uma necessidade nossa de percepção das próprias fragilidades. No isolamento, a gente acha que está sempre correto, que o mundo está errado. E que assim a gente vai resolver todos os problemas de nossa convivência, da nossa paz, do nosso sossego. Então, realmente isso é perturbador para a cabeça da pessoa. E Kardec coloca, inclusive, que o isolamento é uma das brechas mais seguras da obsessão. A pessoa que está passando por problema, ela deve conversar com as outras pessoas e não se isolar. Pessoas que estão com ideias repetitivas, ideia de suicídio, de autoaniquilamento ou de um sofrimento interior que não passa. É preciso falar isso para os outros. É preciso verbalizar. Para que a gente possa receber ajuda. e entender o que está passando.

0: Então tem muita gente que fica com ideias repetitivas na cabeça, em processos obsessivos silenciosos, e não se abre para dizer e aceitar ajuda. E a pessoa ficando mais obsidiada. Porque aí ela fica sob o domínio de uma mente que a hipnotiza continuamente nesse processo de ideias repetitivas. Então o isolamento, ele é perigoso para a nossa saúde. Nossa saúde física, nossa saúde mental. Exatamente porque a gente acaba criando um mundo próprio e ilusório. Existem transtornos mentais estudados pela psiquiatria e pela psicologia que o traço marcante desses transtornos é o isolamento, porque a pessoa se fecha. Eu li uma vez um livro pesquisando sobre a esquizofrenia em que uma pessoa que passou pelo problema e conseguiu escrever um livro num certo período antes da total deterioração da sua personalidade. Ele disse que tinha uma impressão de que ele colocava, que estavam sendo colocadas pedras em torno da cabeça dele. A cada momento uma pedra o fechava. Até que ele chegou a um ponto que ele não viu condições mais de sair daquele estado. Foi quando, enquanto ele pôde verbalizar, porque quando ele aprofundou realmente no transtorno, ele já não conseguia mais se comunicar, que é uma das características desse transtorno. A depressão também. Se a pessoa não fala... Eu lia o livro Inteligência Emocional, de Daniel Goleman, ele colocou uma coisa tão interessante. Ele falou assim, as mulheres ficam muito mais tempo em depressão do que os homens. Eu achei essa colocação muito interessante. As mulheres ficam muito mais tempo em depressão do que os homens. E ele explica. Porque, aí numa convivência doméstica, né, as mulheres são mais observadoras do que os homens. Então, o homem, o marido, o companheiro, do jeito dele levantar na cama, ela sabe como ele está. Do jeito dele andar dentro de casa, ela sabe que está acontecendo alguma coisa. A mulher é mais observadora. Ela, desde a infância, é treinada para isso. Digamos assim, os métodos educacionais conduzem para isso. Então, ela já nota que está acontecendo alguma coisa e já dá apoio. Aí sai da depressão, da preocupação. Porque vem uma palavra de conforto, de estímulo. Às vezes a mulher está descabelando e ele nem viu ainda que ela está naquele estado. A mulher passa 8 horas num salão de beleza, porque isso é uma via crucis. Não é brincadeira você ficar lá, né? E puxa para cá, puxa para lá, ele está colocando aqui aquelas tranças. Cria um negócio complexo. Aí ela chega, não é? Toda afetiva e carinhosa, e fala para ele, e aí, você está vendo alguma coisa? É, parece que você deu uma arranjada na cozinha. Não sei, parece que você mudou alguma coisa aqui, eu não sei o que é. Tem um trem diferente. Não nota. É preciso notar. É preciso dizer, é preciso verbalizar. Como você ficou bem, como esse esmalte caiu bem para você, essa cor de cabelo, olha que maravilha. São momentos de construção de um relacionamento que perdura. E isso é bom para quem fala e para quem ouve. Por isso que o isolamento é pernóstico. E a pessoa fica nervosa, a primeira coisa que ela faz é se isolar. Eu não converso mais com ninguém. Todo mundo aqui em casa está perturbado, está todo mundo obsidiado. Quem fala isso já está em obsessão caracterizada. Que é o que a Lara falou agora há pouco, né? Quando você acha que o mundo está errado, o problema está em você. Isso é um preceito do Evangelho segundo o Espiritismo. Então a gente tem que tomar muito cuidado com essa ideia de se afastar dos outros. A gente sempre precisa ter um canal de comunicação. E aceitar ajuda, oferecer ajuda. Por isso é que, quando a pessoa está em processo obsessivo, ela não deve se isolar, ela precisa conversar com as pessoas. Estou passando por isso, estou sentindo isso. Aí a pessoa vem, toma o passe, vai para o centro, uma palavra amiga. A pessoa não aprofunda o processo obsessivo. Mas se ela não fala, ela cai sob um domínio que pode levá-la à desencarnação. Por uma autodestruição consciente ou inconsciente. Então, o isolamento realmente é muito prejudicial para nós. E a gente faz isso muito quando a gente não tem paciência com as pessoas. É automático, a gente nem percebe que está isolado. Porque é mais fácil se isolar do que conversar. É mais fácil se afastar do que conviver. Tem gente que sai de casa por causa disso. Não é? Porque é mais fácil. Parece que é o mais difícil. Não é o mais fácil. Só que no nosso progresso evolutivo, nós precisamos conviver com as dores e dificuldades alheias para a gente identificar as próprias dores e os próprios defeitos. Porque muitas vezes a gente vê no outro o que está em nós. A gente acha que o outro não deveria fazer certas coisas, mas no íntimo a gente estaria com anseio ou fazendo a mesma coisa. É por isso que o isolamento ele representa um perigo à saúde física, psíquica e espiritual do indivíduo. Não se isole. Mesmo se você more sozinho, saia de casa. Vá conviver com as pessoas. Tem gente que não sai de casa. Eu não saio de casa. Detesto multidão. Vamos para uma festa? Não gosto. Vamos para um cinema? Não gosto. O que é que você gosta? Novela das oito. Então a pessoa precisa sair, ela precisa sair do espaço dela, para estar junto das pessoas. Eu trabalho com a questão da mediunidade. Então eu ouço muito uma coisa, eu não gosto de conviver com as pessoas, porque eu tenho psicometria. Eu chego perto, já sinto mal. Eu olho para a pessoa, vem aquela irradiação, assim, eu fico totalmente perturbado. Não vou nem supermercado, porque as vibrações são péssimas. Pegar na mão dessa... Abraçar nunca. A Jussara falou em abraçar. Eu me lembrei disso. Uma pessoa falou, eu não abraço ninguém. Porque abraçar é pegar todas as energias negativas da pessoa. Eu puxo tudo para mim. Eu fico doente uma semana se eu abraço uma pessoa. O que que eu faço? A pessoa quando pergunta isso, ela já sabe a resposta. Dá vontade de falar assim, senta dentro de um cofre, fecha a porta, porque aí você não vai estar envolvida com nada no mundo, né? Então eu digo para a pessoa, se você tem essa sensibilidade, você tem que aprender a lidar com ela. É a educação da mediunidade. Você vai sentir? Sim, mas isso é uma vantagem. O problema não é você sentir, é você psicossomatizar o que você sente ou registrar na cabeça e não tirar aquilo. Se você colocar na cabeça que tal ambiente é ruim, tem ambientes que não são bons mesmo, eu não sou obrigado a ir. Mas não o isolamento, o afastamento da convivência social. É claro que não é todo ambiente que as pessoas convidam que a gente precisa ir. Óbvio, a gente tem que saber escolher, nós temos esse direito. Mas não se afastar de um passeio comum, de uma conversa, de uma caminhada. Não é? Porque isso são fatores que nos estabelecem muito equilíbrio e saúde. Conviva com a pessoa que você menos gosta. Nossa, essa é dura, hein?
1: Dura mesmo.
0: Mas é, porque quando você faz isso, você se espiritualiza, você se transforma. Porque é nessa convivência difícil que a gente aprimora valores interiores de amor, de paciência. Então, o Evangelho segundo o Espiritismo nos diz o seguinte, quando a gente não consegue... perdoar uma pessoa, eu me lembro de uma orientação no Evangelho, quando fala do homem no mundo, essa mensagem é fantástica. Tem duas mensagens que nós temos que estudar sempre. O homem no mundo e o homem de bem. Esta mensagem, o homem no mundo, é exatamente o contraponto do isolamento. E os Espíritos começam dizendo que nós temos que ter um sentimento de piedade para com as pessoas. Geralmente a gente tem muito autopiedade. A gente sempre sofre mais do que todo mundo. Mas não é isso que os Espíritos dizem. Que nós precisamos desenvolver a piedade. A piedade é a base da caridade. Se você não consegue perdoar uma pessoa, e às vezes é difícil, num determinado momento, comece a ter piedade da pessoa. Tenha pena dela, tenha dó. Coloque isso dentro de você, comece a observar o quanto aquela pessoa é sofredora. Está naquela condição, fazer o que ela faz. Agir como ela age com você. Essa pessoa é digna de piedade. Por isso a piedade está na raiz de todas as outras virtudes. E é mais fácil ter piedade do que perdoar. Mas se você tiver piedade, com o tempo você consegue perdoar, porque você entende o mundo do outro. Isolado você não consegue fazer isso. Por isso que eu disse que é mais fácil. Agora, o outro elemento da pergunta é o recolhimento. Aí é diferente. Todos nós precisamos fazer meditação diariamente. É o recolhimento. Ler um livro, parar e pensar no que leu. É o que Leon Denis diz, né? Às vezes a gente lê demais e assimila muito pouco. A gente precisa ler menos e meditar mais no que leu. Então essa meditação muitas vezes nos coloca assim, um pouco afastado das pessoas. Determinado momento do dia em que você vai para o ambiente, faz uma prece, um recolhimento. Isso realmente é individual, mas isso não é isolamento. Porque é o momento do reabastecimento. E todas as pessoas dentro de casa devem fazer isso. Ter o seu momento de oração, de meditação, de reflexão. Pedir assistência do seu espírito protetor ou anjo de guarda. Então, com isso, a pessoa se fortalece. É o recolhimento. Mas não é um recolhimento permanente. Não é? São momentos no dia, e a gente deveria fazer isso como hábito, para que a gente possa melhorar, inclusive, a nossa sintonia com os benfeitores espirituais. Por isso é que esses dois elementos, o isolamento e o recolhimento, são fatores bastante diferentes e que a gente precisa entender bem. Quanto tempo eu estou me mantendo em isolamento? Geralmente quem se isola não medita, não se recolhe, porque a pessoa fica isolada e pensando, muitas vezes perturbada. No recolhimento a gente equilibra o pensamento.
1: Antes da pergunta, eu quero só aproveitar aqui a fala do Jacobson para salvar alguns casamentos. Quando você souber que a esposa foi para o salão de beleza, já elogie na volta. Mesmo que você não veja nada, assim, nossa, mas ficou maravilhoso. Que alguma coisa foi feita mesmo que você não viu.
2: O Jorge, é verdade que você não volta na segunda rodada? E seria possível, pelo menos, comentar para a gente, se isso é verdade, um problema sociológico levantado por Emmanuel em O Consolador. Ele fala do entusiasmo por hegemonia de grupo. Entusiasmo por hegemonia de grupo. Eu não sei no seu estado. Aqui é o Bavi. Bahia e Vitória, Cruzeiro e Atlético. Isso tem relação com a ideia saudável de lei de sociedade, esse entusiasmo por hegemonia de grupo?
1: Respondendo à primeira pergunta, é verdade. Depois do intervalo, eu vou fazer uma live e não vou poder participar, mas o Maxilânio vai fazer melhor do que eu aqui nas perguntas que vão ser apresentadas. Sobre essa questão, isso acontece até dentro do movimento espírita, em que a gente concorre casa com casa. Então a pessoa diz, mas ele montou uma evangelização? Mas a nossa vai ser melhor. Mas ele montou isso, pois o nosso vai ser melhor. A gente não deve ter esse tipo de concorrência. A tríade apresentada por Kardec em Obras Póstumas é trabalho, solidariedade e tolerância. É trabalho para quem está junto de nós, solidariedade entre as instituições do movimento e tolerância para quem está fora do movimento. É isso que a gente tem que fazer, sabe? Se juntar para fazer. E hoje nós temos que avançar para uma coisa chamada trabalho em rede. O que é o trabalho em rede? Na nossa instituição trabalhamos com idosos, então ali vamos trabalhar com criança. Ali nós vamos ter uma ênfase no atendimento espiritual. As casas têm que ter um trabalho de compartilhamento de experiências, e não só entre o movimento espírita, mas com os outros ambientes religiosos. Ao invés de eu dizer, mas o pastor colocou uma clínica de recuperação de drogado, eu coloquei uma também. Não, a gente pode procurar por ele perguntar, pastor, o que você está precisando? O que precisa aqui? Precisa de colchão, cesta básica? Nós vamos fazer uma campanha no Centro Espírita, vamos trazer para ajudar. Porque o inimigo está do outro lado. O inimigo é o materialismo, não são as outras doutrinas. Então, na dinâmica daquilo que nós conseguimos enxergar, de como se movimentam as forças em termos espirituais, todas as vezes que nós quisermos a prevalência da nossa opinião em detrimento dos outros, que o nosso grupo seja melhor do que o outro, que o ambiente que eu participo seja melhor do que o outro, nós estamos, de alguma forma, adoecidos. Porque o foco verdadeiro da partilha é nós não querermos ter a primazia de todas as coisas. No livro Boa Nova, existe um caso muito interessante sobre isso. Jesus está com os discípulos num determinado ambiente e há um grupo de opositores a Jesus que questionam sua fala, o questionam de maneira muito intensa e o Cristo se retira, mas os discípulos ficam. Horas depois, os discípulos chegam e dizem, Senhor, nós ficamos lá para brigar com eles e convencer que o Senhor está certo. Nós ficamos até o final brigando e expondo as suas ideias e discutindo. Você não acha que a gente fez certo? E o Cristo responde, não seria vaidade querer que todos concordem conosco? Então aceitar que de repente nós possamos não estar corretos, como Jacobson colocou há pouco, é um sinal de saúde. Nós somos saudáveis quando a gente entende, eu estou certo, estou errado, porque se eu achar que eu estou sempre certo, quem tem muita certeza sobre a sua certeza pode não ter certeza de nada. Então, a gente tem que tomar muito cuidado com essa rigidez de pensamento e ser capaz de ouvir, de partilhar, de estar na compreensão de que nós vamos caminhar dentro de uma visão coletiva para chegarmos ao resultado. Hoje de manhã, nós estávamos estudando a obra Paulo Estevão e tem uma passagem de João Marcos, muito interessante, em que ele decide retornar e Paulo vai conversar com ele e diz, João, nós caminhamos em fila para Jesus, não solte a nossa mão, porque se você se desgarrar, você precisará esperar um outro grupo para seguir. Então, não se afaste de nós, porque a gente caminha em grupos para ele. E isso é tão importante, que a gente caminhe em grupo, que a gente não queira ser o dono da verdade, mas descobrir que é na partilha que nós iremos desenvolver as nossas potencialidades. Querer participar do melhor movimento, achar que o movimento espírita é a melhor coisa que existe, que eu estou no melhor, eu sou o melhor, isso é indiscutivelmente um sinal de que nós não estamos bem. A gente deve procurar fazer o melhor, deve procurar fazer o mais correto possível. Mas nós não podemos ter a crença de que nós somos o certo, porque a nossa referência como modelo e guia é o Cristo. Nós não somos referências para ninguém. Eu fico às vezes vendo a pessoa dizer assim, você não tem rede social? Não. Você não tem seguidores? Eu não quero ter seguidor nenhum. Eu quero que todo mundo siga o Cristo. Não quero ninguém me seguindo. Seguir é para seguir Jesus. Não quero ninguém me seguindo. Então eu não tenho Instagram, não tenho Facebook, não tenho TikTok, não tenho nada. Nem Orkut. Nem Orkut. Então... Ah, já acabou? Ah, meu Deus. Então, a grande questão aí, sabe, Wesley, é a gente se enxergar como irmãos. Todos nós valemos um denário. O que chegou no final, o que chegou no meio, o rei da Inglaterra, um denário. Pessoa que vira lixo, um denário. Companheiro equivocado do movimento espírita, um denário. Eu, um denário, ninguém vale mais, mas ninguém vale menos. Se eu conseguir enxergar isso em profundidade, Jussara Kornigold, eu vou conseguir dizer, entendi, nós somos todos iguais, nós somos todos do mesmo valor, ninguém é mais do que ninguém e ninguém é menos, e é juntos que nós iremos construir o processo de transformação da nossa sociedade. Eu acho que eu vou precisar sair.
3: Vamos para o nosso intervalo. Nós retornamos às 16h30. Faça suas perguntas, entreguem para os nossos colaboradores do apoio, que no retorno nós faremos um momento de perguntas e respostas.

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1: 16 horas e 18 minutos.
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3: Olá, estamos iniciando o programa 11 da série Estudando o Livro dos Médiuns e vamos tratar hoje de um tema muito importante dentro da compreensão da mediunidade, psicometria, fluidos e perispírito. E para compreendermos a questão da psicometria, que seria a leitura que o médium pode fazer dos fluidos, nós precisamos entender com maior segurança a ação dos fluidos sobre nós e também a nossa ação sobre os fluidos. Allan Kardec, no item 74 de O Livro dos Médiuns, faz algumas perguntas ao Espírito São Luís. Kardec anota: as respostas seguintes nos foram dadas pelo Espírito São Luís. Muitos outros depois as confirmaram. Kardec pergunta: será o fluido universal uma emanação da divindade? Kardec queria saber se o fluido universal seria algo que saísse de Deus. E São Luís responde: não. Kardec faz outra pergunta: será uma criação da divindade? São Luís responde: tudo é criado, exceto Deus. E uma terceira pergunta de Kardec: o fluido universal será ao mesmo tempo o elemento universal? E São Luís responde: sim. É o princípio elementar de todas as coisas. O estudo dos fluidos vai ser desenvolvido com maior propriedade por Allan Kardec num capítulo específico do livro A Gênese, o último publicado pelo Codificador. E lá ele anota que há um fluido etéreo que enche o espaço e penetra os corpos. Nós já mencionamos em programa anterior que a expressão fluido cósmico universal designa um estado da matéria ainda inabordável pela ciência. A ciência hoje conhece vários estados da matéria. Simplificando, a água, por exemplo, nós temos no estado líquido, como a conhecemos, mais sólido, como gelo, ou gasoso, na condição de vapor. Mas a matéria tem outros estados. Só que a matéria que nós conhecemos na dimensão física, ela é decorrente dessa matéria primitiva que existe num estado que não foi descrito ainda pelos espíritos e a ciência não pôde comprovar. Então, Kardec utiliza a expressão que é dada pelos espíritos para designar essa que foi a matéria primordial. Em alguns momentos ele chama de fluido ou éter, matéria cósmica primitiva. Mas a verdade é porque nós não sabemos qual é o estado, qual é realmente esse estado da matéria, mas que existe. Porque a matéria aqui no plano físico que nós conhecemos decorre dessa matéria originária. Então, quando nós falamos fluido cósmico universal, nós vamos pensar no estado da matéria. Porque se nós fixarmos na palavra fluido, fluido é algo que flui, que escorre. Não quer dizer isso. Não quer dizer que o fluido cósmico é porque ele é o cosmo e que se escorre. Não, a expressão fluido cósmico universal designa um estado da matéria desconhecido. Nós vivemos num oceano espiritual ilimitado. Essa é a melhor visão que nós podemos ter da condição desse fluido cósmico universal e onde ele está. Então, nós estamos mergulhados nesse oceano espiritual ilimitado. Essa, aliás, é uma expressão de Ernesto Bozano. Kardec anota ainda na Gênese que esse fluido penetra os corpos, como no imenso oceano. E nele reside o princípio vital que dá a manutenção da vida. Quando nós olhamos uma mesma cadeira ou para o nosso próprio corpo, nós não percebemos. Mas existem espaços enormes, espaços interatômicos. Não é? Esses espaços entre os átomos ou os elementos subatômicos, espaços que são preenchidos pelo fluido cósmico universal, no nosso organismo, é preenchido pelo fluido vital, que dá vitalidade às nossas células, através do próprio perispírito. Então, quando a pessoa vai reencarnar, e ela tem um planejamento reencarnatório para viver 80 anos, ela recebe uma cota de fluido vital para viver 80 anos. Não quer dizer que isso possa ser ampliado, dependendo da conduta do indivíduo, ou abreviado, e a pessoa desencarnar mais cedo. Então, todas as construções que nós conhecemos aqui no plano físico decorrem dessa matéria primordial, desse princípio, não é? Material. E às vezes a gente fica assim, um pouco confuso, como é que uma matéria deu origem a essa enormidade de elementos? E se nós buscarmos assim um conhecimento secundário, que é a tabela periódica, nós vamos ver que os diversos elementos que constituem a chamada tabela periódica, o hélio, o oxigênio, o urânio, enfim, na verdade, todos esses elementos têm diferenças em função do número de átomos que existe na sua molécula. O mesmo átomo, que conforme ele vai agregando e aumentando a quantidade na molécula, vão formando os diversos elementos que nós conhecemos na natureza e que a química estuda. Mas quando nós falamos de construções no plano físico, nós temos que também considerar que a mesma matéria, esse fluido cósmico universal, dá origem às construções do mundo espiritual. O mais comum que nós conhecemos é a colônia espiritual Nosso Lar. Ela é feita de quê? Qual é a matéria que forma as paredes, as casas, o aeróbus, as roupas, a sopa que se toma lá? Tudo é originário do fluido cósmico universal. É uma variação. Kardec, quando fala das construções do mundo espiritual, ele fala da vestimenta dos espíritos, ele fala de flores que se observa, ele utiliza uma expressão para designar esse estado de matéria do mundo espiritual. Muito interessante, ele fala em estado de eterização, porque seria um estado mais sutil do que o estado de matéria que nós tocamos, que é tangível, que é conhecido aqui no plano físico. Porque também nós não conhecemos a essência desse estado de matéria que forma as construções do mundo espiritual. Só sabemos que é uma variação do fluido cósmico universal. Kardec também utiliza uma expressão, matéria quintessenciada. Muita gente fica um pouco confuso. O que é essa matéria quintessenciada? É um estado de matéria que não se conhece. Ele deu o nome quintessência. Não é? Ou seja, seria uma essência muito superior a essa que está aqui, que nós vemos, que tocamos, energia elétrica. Enfim, todos esses estados que matéria. Quer dizer, é algo completamente diferente, mas que tem existência. E o que nós precisamos compreender também nessa questão dos fluidos é que ele tem uma característica muito peculiar. Ele é manipulável pelos nossos pensamentos. Nós fazemos isso de forma consciente ou inconsciente. Os espíritos evoluídos manipulam o fluido cósmico para formar, por exemplo, colônias espirituais elevadas. Mas no nosso plano mais próximo da Terra, os espíritos aqui também têm as suas criações mentais e fazem isso espontaneamente, sem saber. Aqui, por exemplo, se eu quero um livro, eu tenho que ir lá na estante pegar o livro. No plano espiritual não é assim. Basta eu pensar no livro que o livro surge na minha frente. E conforme a intensidade do meu pensamento, maior durabilidade esse livro vai ter. Se uma pessoa desencarna com medo de um leão, o ato de ter medo faz eu pensar no objeto temido. Então ela desencarna com medo do leão. Assim que ela despertar no mundo espiritual, ela vai ver um leão, que é uma criação mental dela, que é consequência da ação do pensamento no fluido cósmico universal, no qual nós estamos todos inseridos. Então, conforme a crença da pessoa, se a pessoa acredita que ela vai desencarnar e vai para um inferno, quando ela desligar-se do corpo, ela vai começar a ver os elementos infernais que ela aprendeu, que é da cultura dela, e que vai ter uma vitalidade segundo a atenção que ela der a isso. Porque pelo nosso pensamento, nós podemos aglomerar os fluidos, combinar, dar a eles uma aparência, uma forma, uma coloração. Só que veja bem, é aí que surge muita dúvida. Quando a gente fala de criação mental, aqui no plano físico é algo abstrato, porque ninguém vê o pensamento de ninguém. Então, o pensamento aqui, embora alguns estudos já tenham indicado que ele é matéria, mas ele ainda está num plano abstrato, na maioria dos conceitos. No mundo espiritual, ele não é abstrato, ele é concreto. Por isso, quando o espírito diz que está vendo algo, o leão, por exemplo, ele está vendo e ele é real e está agredindo. A gente não pode ser simplista, como às vezes vem em reunião mediúnica, quando um esclarecedor diz, não, desvia o pensamento que esse animal desaparece. Não é assim. Porque ele está focado. Ele está concentrado naquilo. É como a gente tem uma preocupação. Muitos de nós, você diz assim, não, esquece essa preocupação. A pessoa não esquece. Não é fácil dominar a mente. E veja que o que perturba os espíritos no mundo espiritual é exatamente isso. A falta de controle da mente. Porque a pessoa não consegue se equilibrar de imediato. E ela sofre. Quando a gente está no processo desencarnatório, o último sentido que desaparece é o auditivo, a ciência já mostrou isso. Curiosamente, o primeiro sentido que se desperta depois da desencarnação é o mediúnico. Daí pessoas dizerem que no momento da desencarnação, do desprendimento, estão vendo um parente, um familiar, um amigo, ou vendo vultos. A pessoa começa a descrever, porque o sentido mediúnico desperta. Então a pessoa foi para o mundo espiritual e perde os sentidos físicos, porque ela perde esse contato com a matéria. Mas tem a percepção mediúnica, que é a percepção do mundo espiritual. É aí que ela desequilibra. Por isso a gente tem que tomar muito cuidado quando conversa com os espíritos na sessão mediúnica. Quando ele fala que é algo real, tocável, palpável, sensível. Então isso a gente faz consciente ou inconscientemente. Outra questão importante que Kardec estuda na Gênesis em relação aos fluidos, ele chama de qualidade dos fluidos. Os fluidos têm qualidades ou efeitos segundo os nossos pensamentos. Ou o conjunto dos pensamentos das pessoas que frequentam certo ambiente. Então, o ambiente nosso, que nos rodeia, da nossa casa, do nosso trabalho, da festa, dos lugares que a gente frequenta, todo esse ambiente está penetrado pelo fluido cósmico universal, obviamente. E ele terá a natureza do somatório dos pensamentos que irradiam naquele ambiente. Então nós vamos ter ambientes agradáveis ou desagradáveis. O fluido pode ficar puro ou impuro. Ou seja, a gente muda a natureza do fluido e sofre as consequências dessa modificação. André Luiz, no livro Nos Domínios da Mediunidade, no capítulo 26, ele tem uma expressão muito interessante. Ele diz: o nosso pensamento espalha nossas próprias emanações em toda parte que se projeta. Nós deixamos vestígios espirituais onde arremessamos os raios de nossa mente, que é o foco das nossas preocupações. Assim como um animal deixa no próprio rastro o odor que lhe é característico, tornando por esse motivo facilmente abordável, reconhecido por outros animais, nós também, seres humanos, irradiamos o nosso pensamento. E deixamos como que rastros fluídicos que marcam a nossa presença. Então, conforme for a natureza dos pensamentos, você vai num templo religioso, sente um bem-estar, porque ali as pessoas vão para orar. Você vai num ambiente em que houve um crime violento, uma casa, você sente um ambiente, a vibração, a gente diz, a vibração está pesada, ela está mesmo. Porque aquela cena ficou gravada nos fluidos do ambiente. Chega ao ponto dos fluidos cósmicos registrarem até mesmo a formação do planeta. Isso é perceptível pelos médiuns. Tem pessoas que são mais sensíveis a ambientes, tem pessoas que são menos sensíveis a ambientes. Então, um ambiente que tem pessoas orgulhosas, vaidosas, esse ambiente é mais denso. E ele pode trazer sensações agradáveis ou desagradáveis. Então, Kardec diz na Gênesis, no capítulo 14, no item 17, sob o ponto de vista moral, quer dizer, psíquico, porque ele utiliza a palavra moral em vários sentidos, a gente tem que ver o texto para perceber, moral pode ser comportamento, mas em alguns momentos moral pode ser estado psíquico. Então ele diz, sob o ponto de vista moral, ou seja, do estado psíquico do indivíduo, os fluidos trazem a marca dos sentimentos de ódio, de inveja, de ciúme, de orgulho, de egoísmo, de violência, de hipocrisia. Mas também os fluidos podem ter a marca dos sentimentos de bondade, benevolência, amor, caridade, doçura. E aí, decorrente desses estados ou sentimentos projetados nos fluidos, nós vamos ter fluidos excitantes, que agitam a pessoa fica agitada, sem saber por quê. Mas também teremos fluidos calmantes, que pode se irradiar, por exemplo, no momento do passe, de uma prece. Fluidos que são narcóticos, ele diz assim, soporíficos, tóxicos. Então a gente pode se intoxicar fluidicamente. Mas também fluidos reparadores. Fluidos que repelem outros fluidos negativos. Então, esse quadro varia conforme as paixões humanas. E o principal impacto que se tem dos fluidos é no próprio perispírito. E o nosso corpo perispiritual, que é fluídico, que é uma variação desse fluido cósmico, também sofre com as consequências do nosso pensamento. Porque, veja bem, antes de eu alterar os fluidos do ambiente, eu preciso alterar os fluidos do meu perispírito. Porque é a irradiação do meu perispírito provocado pelo meu pensamento que muda os fluidos do ambiente. Então, os nossos pensamentos, de modo direto e permanente, ficam impregnados no nosso perispírito. Então, para eu transmitir ódio para o ambiente, eu preciso me tornar uma usina de ódio. O que danifica a minha saúde. Da mesma forma que eu, para transformar um ambiente em ambiente calmante, amoroso, tranquilo, eu preciso ter um estado emocional da mesma forma. Daí, Kardec dizer na Gênesis que os nossos pensamentos se fotografam no perispírito. São as imagens, não é? Que o nosso perispírito vai espelhando. Nós tivemos já um programa em que falamos da aura. É na nossa hora que vai se projetando essas imagens e os espíritos assistem às cenas dos nossos atos, que poderíamos ou não realizar, no nosso perispírito. Então, essa percepção dos fluidos, do ambiente, por exemplo, a percepção dos fluidos emitidos por uma pessoa é que se chama psicometria. E que de todas as pessoas, podem ter essa percepção, em grau maior ou menor. E veja bem, na medida em que a gente vai tirando da gente mesmo energia...
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energia fluídica para irradiar para o ambiente ou para uma pessoa, nós vamos perdendo fluidos, principalmente o fluido vital, pelo nosso comportamento, pela nossa idealização. Mas a gente também pode recuperar esse fluido vital. Não é? Pela prece, André Luiz menciona a respiração, porque eu posso alterar a natureza do meu fluido e recuperar o fluido que eu perdi. Então, tóxicos, por exemplo, faz com que eu perca fluido vital. Se eu utilizar longamente, eu posso abreviar a minha desencarnação. Então, muitas pessoas ficam preocupadas assim, mas e os ambientes? Eles me afetam? Afetam. Mas é possível, então, eu evitar isso? Uma das formas é evitar o ambiente, se for possível. Mas, às vezes, tem ambientes que não é possível evitar. E aí Kardec menciona, contra a invasão dos fluidos maus, é preciso que se oponha os fluidos bons. Como cada um tem no seu próprio perispírito uma fonte fluídica permanente, todos nós trazemos o remédio indispensável. Então, se eu vou num ambiente que é desagradável, ou converso com uma pessoa que me transmite algo desagradável, a mudança do meu pensamento, a falta de sintonia com aquele ambiente desagradável, faz com que eu me recupere. Então, o problema é de sintonia. Eu preciso é depurar o meu perispírito, porque eu espontaneamente vou me proteger. Nós recebemos no Telegram muitas perguntas nesse sentido, como faço para me proteger? A proteção existe.

Kardec diz, o nosso perispírito é uma fonte fluídica permanente, que pode ser uma fonte boa ou pode ser uma fonte desagradável. A Allan Kardec, na Gênesis ainda, no capítulo 1, diz que, ao estudar as propriedades dos fluidos, a primeira identificação que se teve foi do perispírito, que é suspeitado desde a antiguidade como sobrevivente à morte. Realmente, você vai pesquisar nas culturas, as mais diversas, nós vamos ver que sempre há referência a esse corpo espiritual que Kardec chamou de perispírito. Por exemplo, os egípcios chamavam esse corpo espiritual de ka ou bai. Os gregos de corpo etéreo. A cabala judaica chama esse corpo etéreo de ruach. Nós vamos ter o kumarupa dos budistas, que também é um corpo espiritual. O ri dos chineses, que também se refere a um corpo espiritual. O manumiya kosha dos hindus é o corpo perispiritual. Nós vamos ver até Paulo de Tarso falando isso na primeira carta aos Coríntios, no capítulo 15, no versículo 44, quando ele diz, semeando o corpo psíquico, ressuscita-se corpo espiritual. Kardec ainda menciona que o perispírito representa importantíssimo papel no organismo e numa porção imensa de afecções que se ligam à fisiologia e à psicologia, porque o perispírito está ligado a todas as nossas células. No mundo espiritual, quando o indivíduo desencarna, o perispírito tem uma função muito específica. Ele tem a função individualizadora do espírito. Conforme for a encarnação que o espírito estiver ligado, ele é reconhecível. Ele altera a natureza do seu perispírito para aquela forma. Então, tem espírito que menciona que está com feridas no corpo, ele vai ter as feridas. Elas não são criações fugazes, elas são criações mentais, mas reais para o espírito. Quando ele diz que está sem um membro, ele realmente está sem um membro. Ele está vendo, está sentindo. Na essência, ele não tem essas deformidades. Mas não basta dizer para o espírito, olha, muda o pensamento que essa deformidade desaparece. Não desaparece. Porque ele está focado. E veja que nós tivemos múltiplas encarnações. Vai depender da reencarnação que eu me fixar para eu ter aquela forma. A gente reencarnou, com certeza, em vários continentes. Tivemos vários tipos de corpos. Corpos segundo o continente africano, corpos segundo o continente asiático, corpos segundo o continente americano. Por isso é que o preconceito é a maior absurdidade que existe na visão espírita. Não se pode ter preconceito, porque o espírito, ele vai mudar de corpo a corpo. Homem, mulher e as diversas raças que o planeta apresenta. E conforme seja o meu pensamento, eu vou estar fixado naquela encarnação. Se eu quiser ser reconhecido pelos amigos, eu vou ter que ter a forma dos amigos. Agora veja bem, vamos repetir. Só os espíritos superiores modificam conscientemente o próprio perispírito. Os espíritos inferiores não conseguem fazer isso, porque eles não têm domínio mental para tanto. Eles ficam focados numa existência. Então, o Allan Kardec anota ainda que o perispírito se une molécula a molécula ao corpo desde o desenvolvimento embrionário. Emmanuel diz que é o molde fundamental da existência do homem, o que fez com que alguns pesquisadores criassem a expressão modelo organizador biológico, não é? Isso com base no próprio pensamento de Emmanuel, que é o molde fundamental. E no livro No Invisível, Léon Denis faz a seguinte anotação.
insensível às causas de desagregação e destruição que afeta o corpo físico,

0: Quer dizer, o perispírito, ele não se destrói, ele não morre. O perispírito, continua Leon Denis, no livro No Invisível, no capítulo 3 da primeira parte. O perispírito assegura a estabilidade da vida em meio da contínua renovação das células. Então, as nossas células são renovadas pelo perispírito. E aí nós precisamos entender um pouquinho do mecanismo da mente. Nós temos a mente, que está sediada no espírito, que tem dupla função. Uma função consciente, por exemplo, eu quero levantar um braço. O comando vem da mente, que atravessa o perispírito, que faz com que ele atue nas células nervosas para movimentar o braço. Mas existe, podemos dizer, um outro departamento da mente, do espírito, que dá o controle vital ao nosso corpo de forma involuntária, automática. E nós podemos perceber isso pelo funcionamento automático do coração, do pulmão, o metabolismo celular, que a gente não pensa para que isso aconteça. Mas quem é que dá o comando? A mente. É a mente que comanda tudo. Então nós vamos ver no nosso organismo, o sistema simpático e parasimpático, ele é comandado por uma região da mente de forma involuntária. Então a nossa mente como que tem áreas com funções específicas que acabam se projetando no cérebro físico para repercutir. Mas tudo através de quê? Do perispírito, que está ligado célula a célula. Então veja bem, quando Leon Denis fala dessa contínua renovação das células, que realmente o corpo tem essa renovação, as células morrem e renascem, isso é dado por um comando automático do cérebro que atravessa ou atinge o corpo físico através do perispírito. Então, nas nossas células existe perispírito. Porque se não existir perispírito, a célula morre. O perispírito está ligado célula a célula e ele é que dá a vitalidade, a forma do nosso corpo físico. E aí vem uma pergunta capital nesse assunto e que leva a reflexões muito sérias e às vezes até opiniões contraditórias, quando no livro Evolução em Dois Mundos, André Luiz falando do corpo psicossomático, no capítulo 3, segunda parte, fazem a seguinte pergunta para André Luiz. Qual a importância da relação existente entre o baço e o centro esplênico? Se o baço pode ser extirpado sem maiores prejuízos à continuação da existência do encarnado. Vamos entender. Nós temos basicamente 7 centros de forças. Coronário na cabeça, o frontal na testa, laringe à altura da garganta, esplênico à altura do estômago, ou melhor, o plexo solar, não é? À altura do estômago, à altura do baço, do lado esquerdo do organismo, estaria o centro esplênico, cada um com a função específica. Nós teríamos o centro genésico na base da coluna. À altura do coração, o centro cardíaco. Vai dar o 7. De todos dessas áreas do organismo, o único que pode ser retirado é o baço. E às vezes é necessário, por acidentes ou afecções. E o sistema orgânico, não é? Que o baço é responsável ali pelo metabolismo celular, pela destruição do sangue, e a própria renovação do sangue, não só ele, mas a medula óssea também, mas o baço tem funções ligadas ao sistema sanguíneo. Então retira, mas o sistema sanguíneo continua funcionando. O que eles querem saber, e ao perguntar para André Luiz, como é que fica então o funcionamento do centro de força esplênico, que está à altura do baço? Veja a resposta de André Luiz. Compreendamos que a extirpação do baço em sua expressão física no corpo carnal não significa a anulação desse órgão no corpo espiritual e que, interligado a outras fontes de formação sanguínea no sistema hematopoético, prossegue funcionando, embora imperfeitamente, no campo somático, atendendo às articulações do binário mente-corpo, que é o que nós falamos, que é a mente que determina o funcionamento do corpo. Então André Luiz diz que o baço é retirado do corpo físico, mas ele continua existindo no corpo espiritual, o psicossoma, significando que todos os órgãos que nós temos no corpo físico existem no perispírito. Então o perispírito tem órgãos. E é lógico que ele tenha que ter órgãos, porque ele está ligado à célula, à célula. Ele que dá o contorno, a forma do órgão. Você estudando o capítulo Reencarnação e Missionários da Luz, você vai ver que lá há um projeto do corpo que se vai ter na encarnação futura. Eles projetam os órgãos. Mas essa projeção, para chegar no corpo físico, tem que ser no perispírito. Então, esses órgãos vão dar, desde o sistema embrionário, como diz Allan Kardec, que o perispírito está comandando as células, então ele vai formando no embrião para depois chegar, não é? No nascimento e a vida adulta, na estruturação e na vitalidade do nosso corpo. Consideradas todas essas informações de fluido e de perispírito, nós vamos chegar na questão da psicometria, que é a leitura psíquica dos fluidos. O perispírito tem algumas propriedades que nós vamos estudar ao longo do nosso estudo, conforme a gente for analisando os diversos fenômenos mediúnicos, como, por exemplo, a bicorporiedade, que é uma propriedade do perispírito de se afastar do organismo e aparecer em outro lugar. Mas há uma muito específica para o nosso estudo, que é a sensibilidade, uma propriedade do perispírito. É essa sensibilidade do perispírito, que é fluídico, é que dá a possibilidade da percepção fluídica de objetos, lugares, ambientes e elementos da natureza, plantas, animais, minerais, pessoas encarnadas e desencarnadas. Então, o que é a psicometria na visão espírita? É a leitura pela mente dos fluidos emanados ou assimilados ao toque de objetos, ou simplesmente a aproximação do objeto ou ambiente que se está, ou pessoa, mas também plantas, animais e minerais. É possível fazer essa leitura? É. Algumas pessoas têm isso em grau mais acentuado, outras pessoas em grau menos acentuado. Nós estamos aqui considerando psicometria no campo psicológico, no campo parapsicológico, não. Nós vamos estudar psicometria na dimensão espírita. Porque outras filosofias estudam e até estimulam o exercício da psicometria, coisa que o espiritismo não faz. A gente entende o assunto para aprender a lidar com os fluidos. Então, a psicometria, que é essa capacidade psíquica, né, de perceber ao toque de objetos, por exemplo, os fluidos que estão ali em torno do objeto, mas essa percepção psicométrica, ela não funciona isoladamente. Quando eu toco no objeto, se eu tiver a percepção psicométrica, o que vai acontecer na minha mente ao toque do objeto? Vai virar na minha mente uma intuição, poderá vir uma vidência, pode ocorrer um transe psicofônico ou psicográfico. Então, não é uma forma isolada de manifestação mediúnica, ela é medianímica. Ela é anímica e mediúnica, porque a psicometria é um sentido anímico, é da alma, é a alma que percebe. Mas viabilizado em alguns momentos pelos espíritos, constituindo então uma associação dos modos de percepção medianímica. Ernesto Bozano escreveu um livro muito importante nesse assunto, Enigmas da Psicometria, em que ele estuda as diversas possibilidades psicométricas. Bozano não fez pesquisas psicométricas. Ele anotou pesquisas e consolidou tudo numa obra, principalmente na revista Light, de 1902, 1903, e outros livros. Ele estudou 26 casos. Ele não fez uma classificação. Ele foi colocando os casos e analisando caso a caso, conforme era a possibilidade psicométrica. Esse livro foi escrito, inclusive, para defender a tese de Allan Kardec de que a percepção é mediúnica. Porque muitos diziam que a psicometria, o médium adentrava é o subconsciente da pessoa que estaria diante dele. E Bozano vai dizer não. Isso pode acontecer, mas não é a essência do fenômeno. Porque é um fenômeno espírita, ou seja, um fenômeno mediúnico. No livro ele usa muito a palavra sensitivo para dizer médium. E aí uma explicação. Todo sensitivo é o médium. É sinônimo, sensitivo de médium. Alguns querem fazer uma diferenciação. Não há diferenciação entre sensitivo e médium. Então, dizer que a pessoa é sensitiva ou dizer que a pessoa é médium é a mesma coisa. Porque a percepção é psíquica. Eu trouxe aqui alguns casos, 4 casos, muito interessantes. O caso 3 do livro, são 26, ele enumera, no caso 3, o caso de um anel que foi dado ao médium. E ao tocar o anel, aconteceu algo muito interessante. Ele entrou em contato psíquico com a dona do anel. Ele viu o espírito e teve um contato telepático. Se ele continuasse prestando atenção no espírito, que já estava desencarnado, que a dona do anel já tinha desencarnado, ele poderia entrar em transe. O caso 6, levam para o médium um punhado de cascalho colhido na natureza. O médium foi capaz de perceber a formação geológica da região em que foi retirado o cascalho. Achei isso muito interessante. Fez com que Bozano dissesse que a formação geológica da Terra está gravada nos fluidos universais e que é possível perceber. Ele vai dizer isso no caso 6. O caso 11, um médium recebeu uma carta. O carteiro, antes de entregar a carta, ele já sabia o conteúdo da carta. Quando eu estudei o caso 11, e que o médium captou diretamente o conteúdo sem tocar na carta, eu me lembrei de um fato muito interessante da vida de Chico Xavier, e eu vi até uma foto, uma mesa em que Chico Xavier tinha recebido centenas de cartas. A pessoa dizia que Chico aproximava das cartas, porque tinha um grupo de pessoas que abria as cartas, ajudava a leitura e a responder essas cartas, porque Chico não tinha condição de responder centenas de cartas que ele recebia. Diariamente eram pacotes. Então aquelas cartas eram espalhadas sobre a mesa. O Chico olhava para as cartas, pegava 1, 2, 3, 4, colocava no bolso. As pessoas já sabiam que eram casos mais delicados. Chico já sabia. Há uma informação. Chico, pessoas que chegavam com livros recém-publicados ou a serem publicados. O Chico pegava no livro, ele tocava no livro e ele sabia o conteúdo do livro. E às vezes até dizia para o pessoal, na página tal tem um erro, observe lá que há um engano. Isso me foi relatado por pessoas que tiveram essa experiência com o Chico Xavier. Ao caso 13 do livro Enigmas da Psicometria, é uma psicometria de ambiente, em que o médium foi dormir num quarto de hotel e descreveu o hóspede habitual daquele quarto. Querendo dizer que o ambiente, os fluidos do ambiente, registram. E os objetos ficam, então, impregnados de fluidos. Ele narra, no outro caso, de uma bolsa que estava no armário e ocorreu uma agressão fora do armário. A bolsa, quando foi tocada pelo médium, ele pôde perceber as cenas do ambiente do quarto. Ele diz que são inúmeros os enigmas da psicometria. Porque, através do seu estudo, ele não conseguiu todas as respostas, mas ele realmente fez um estudo lúcido de psicometria, mostrando que realmente é uma percepção mediúnica dos fluidos que ficam impregnados no objeto, conforme a atenção e o desejo que se dê àquele objeto. Então não é todo objeto que está envolvido fluidicamente. São aqueles objetos que a pessoa gostou ou gosta, mesmo depois de desencarnado. E aí nós vamos ver no livro Nos Domínios da Mediunidade, no capítulo 26, intitulado Psicometria, André Luiz como que resolve os enigmas apresentados por Bozano. Então, se você estudar o livro Enigmas da Psicometria, de Ernesto Bozano, e estudar o capítulo 26 do livro Nos Domínios da Mediunidade, você vai ver que eles se casam. André Luiz responde aos enigmas apresentados por Bozano, que foram hipóteses que ele, na condição de mundo espiritual. E como é que André Luiz adentra o assunto? Aulos, que é o orientador espiritual, leva André Luiz e Hilário para visitarem um museu, porque estavam fazendo uma pesquisa. Aulos devia ser um dos contemporâneos de Kardec, porque o que ele conhece de mediunidade é coisa excepcional. Aulos é um pseudônimo de um grande cientista, como nós sabemos. Então ali, ao adentrar o museu, ficou muito nítido algo que Aulus sugere a André Luiz para tocar os objetos. Ele toca um relógio. Mostra uma coisa muito importante para nós. A percepção psicométrica, ela continua existindo no indivíduo mesmo depois da desencarnação. E André Luiz, ao tocar naquele relógio, ele percebeu uma nuvem que envolvia, fluídica que envolvia aquele relógio, e ao tocar, ele viu uma sala, viu pessoas felizes, alegres. Ele observou que nem todo objeto do museu tinha essa impregnação fluídica. E Aulus diz, é porque esses objetos não são nem lembrados pelos seus donos, os que não têm essa impregnação fluídica. Mas esse relógio especificamente, as pessoas que foram donas dele, de vez em quando vêm aqui visitá-lo, para recordar. Por isso que ele ainda está impregnado. Então, se eu fico ligado a um objeto, eu vou fixar a mente nele e vou impregnar. Mas se eu desligar, eu não vou ter isso. E aí ele vê um fato muito curioso. Um grupo se aproxima de um espelho muito bonito, do século XVIII. Um grupo visitando o museu, um grupo de encarnados. Uma mulher e dois ou três cavalheiros. E essa mulher acha muito bonito o espelho, porque o espelho realmente era muito bonito. E André Luiz, o grupo, né, do mundo espiritual, observando aquele grupo de encarnados. Mas ali diante do espelho tinha uma moça olhando para o espelho, uma moça desencarnada. Quando a mulher elogiou o espelho e ela se aproximou do espelho, a moça desencarnada tocou no ombro daquela senhora. Ela sentiu um arrepio e falou, vamos sair daqui porque isso aqui tem um cheiro de túmulo. André Luiz achou aquilo muito interessante. Foi uma percepção psicométrica do toque da desencarnada. Então, o Aulus explica para André Luiz, aquela é médium. Se ela procurasse estudar, ela ia ampliar bastante a percepção psicométrica dela. Então, a psicometria também se dá pela presença de espíritos. E aí, Aulus vai explicar que aquele espelho foi dado de presente para aquela moça, pelo noivo. E o noivo, no século XVIII, o noivo foi para a Europa, casou, esqueceu da moça, mas ela ficou ligada no espelho, esperando o rapaz voltar. Ela desencarnou e continuou ali, na frente do espelho. E Hilário faz uma pergunta interessante. Se alguém comprar o espelho, o espírito vai junto? Ele diz que sim. Mas não é injusto? Aí Aulus diz, mas quem é que se interessaria por comprar esse espelho? Senão o rapaz que a abandonou. E que ela amanhã poderá ser sua filha, ou coisas assim. A que conclusões nós podemos chegar desse estudo? Conclusões muito importantes. Primeiro, não se deve fazer experiências mediúnicas de forma particular. Então o médium não pode ficar entrando no ambiente, tocando as coisas, tentando ter percepções psicométricas, isso é perigosíssimo. Como fazer hipnose, magnetismo, viagem astral, que é desdobramento. Isso é um perigo para o médium. Esses fenômenos só são seguros se produzidos na casa espírita de preferência, ou espontaneamente, se o médium tiver essa aptidão e ele tiver equilíbrio para, por exemplo, ter uma percepção psicométrica e não ter a sintonia com espíritos perturbadores, senão ele sintoniza. Por exemplo, se você pega um objeto e tem um espírito ligado, você vai sintonizar. Todo transe mediúnico tem uma faixa de percepção psicométrica pré-transe. Então, quando o espírito aproxima do médium na reunião mediúnica e o médium percebe as dificuldades do espírito antes dele incorporar, por exemplo, isso foi uma percepção psicométrica. Por isso que nós colocamos, todo médium tem uma percepção psicométrica. E aí as pessoas perguntam, mas então Como é que nós vamos fazer para se proteger disso tudo, já que eu não posso entrar no ambiente? Primeiro, eu tenho que escolher ambientes. É claro que tem ambientes agradáveis e desagradáveis. Se eu sou uma pessoa mais sensível, eu tenho que saber onde eu vou. Porque senão eu vou realmente ter uma dificuldade e até estabelecer sintonias com aquele ambiente. Se eu não sou um médium ostensivo, não quer dizer que eu não sofri influência, não. Eu posso sofrer influência também do ambiente de forma inconsciente. Isso acontece, inclusive, em crianças. Eu conheci uma criança, a família me narrou, que a criança saía do corpo, depois ela acabou, já na juventude, na vida adulta, desenvolvendo a mediunidade ostensiva. Mas quando criança, eles percebiam isso muito. Às vezes eles estavam vendo um filme na televisão, e a criança estava dormindo no quarto à distância. Daí a pouco a criança acordava e descrevia o filme. Porque as cenas ficavam impregnadas no ambiente. O casal até começou a selecionar os filmes que começava a assistir dentro de casa, para não causar uma perturbação na criança. Porque a criança assistia as cenas do filme. Ela não estava vendo a televisão, ela estava dormindo. Embora tenha espírito que realmente está tão materializado que não sabe que desencarnou. Ivone Pereira conta algo muito interessante. Ela diz que às vezes estava estudando o Evangelho, um livro espírita, e ela observava espíritos inferiores, não maus, mas inferiores, que se debruçavam sobre o ombro dela para ler junto com ela. Alguns chegavam a colocar o óculos para enxergar melhor, porque não perceberam ainda que desencarnaram. A Ivone Pereira tinha uma percepção psicométrica excepcional, sobretudo psicometria de ambiente. Então as pessoas perguntam, como é que eu faço para me proteger? Primeiro lembrar do que Kardec diz, que o perispírito é uma usina produtora de bons fluidos. O nosso perispírito, ele produz continuamente fluidos bons se nós pensarmos o bem. E isso é repulsivo. Então não precisa ter medo de um ambiente que eu vou entrar. Se for necessário, eu adentrar aquele ambiente. Mas eu tenho que manter a estrutura mental equilibrada. Porque senão, eu não sei como é que eu vou sair do ambiente. E selecionar ambientes. Mas não só selecionar ambientes, selecionar assuntos, imagens. E aí Emmanuel, no livro Segue-me, tratando desse assunto e das obsessões que muitas vezes decorrem dessas sintonias, não é, desagradáveis, ele dá uma prescrição para a prevenção e cura das infecções psíquicas causadas por fluidos ou pensamentos danosos. O livro Segue-me, capítulo Obsessão, Emmanuel termina dando essa prescrição de prevenção e cura das infecções psíquicas. Ele diz assim, são quatro prescrições. Dieta do silêncio, vacina da tolerância, detergente do trabalho e antisséptico da oração. Então aprenda a ter mais silêncio. Uma dieta. A se vacinar tendo tolerância, porque a vacina é preventiva, né? Vamos ter tolerância preventivamente. Detergente do trabalho. O trabalho é um detergente. Nós estamos agora em época de pandemia, a gente fala muito do álcool 70, que é um detergente, né? Que ele dilui gordura. Um detergente do trabalho. Trabalhar é um detergente. E o antisséptico é curativo, que é a oração. Então, o domínio psíquico é fundamental para a gente aprender a viver. Por isso que nós temos que dar uma utilidade ao conhecimento da mediunidade. E não desanimar no estudo da mediunidade. A mediunidade nos ensina, já dissemos isso, a viver. Estudar a psicometria e os fluidos é estudar a nossa vida, a essência espiritual. E as nossas relações, porque nós vivemos em rede. Vamos ver aqui algumas perguntas. Tem dezenas de perguntas. Vamos responder todas as perguntas no Telegram, porque aqui não vai dar tempo de responder todas as perguntas. No Telegram surgiram muitas perguntas sobre essa questão de ambiente, de conversar com pessoas. Então você já sabe. A prescrição de Emmanuel e o grande protetor de você é você mesmo. Deixe de ser vulnerável. Aprenda a dominar a sua mente. A ter a mente firme, positiva, equilibrada. E se apoie no silêncio, na oração. Uma pessoa me perguntou, meu ambiente de trabalho é tão conturbado, o que que eu faço? Silêncio. tolerância, você precisa trabalhar ali, não tem como evitar. E oração. Léo nos pergunta, seria o fluido universal a matéria escura que permeia mais de 90% do universo? Essa matéria escura, que alguns chamam de éter, ainda não é o estado primitivo. É uma variação, ele decorre do fluido cósmico. Porque a ciência já mostrou, tem que ter tido uma matéria originária, que deu origem a tudo, a matéria primitiva, primordial. Então, essa matéria escura, não é? Ela é uma variação do fluido cósmico universal. O princípio vital está no perispírito. O fluido vital é um elemento do fluido cósmico universal, que está no próprio perispírito. Então, o perispírito, ele tem um princípio vital. Nós podemos dizer que, assim como o perispírito é uma variação do fluido cósmico universal, o fluido vital, o princípio vital, também é uma variação do fluido cósmico universal. Então, o perispírito contém o fluido vital. Por isso é que dá vitalidade ao corpo, órgão a órgão, célula a célula. A comunicação telepática, Maria Campos nos pergunta, pode ser considerada eletromagnética, elemento eletromagnética, né? Porque é um contato psíquico. Toda vez que há um fluxo de pensamentos, há um fluxo de energia. E toda vez que há um fluxo de energia, cria-se um campo eletromagnético. Então, a melhor expressão não é só eletromagnético, é mento eletromagnético. A Gisela confirma que as formas de pensamento são formadas pelo fluido cósmico universal. Sim, é o meu pensamento ou o pensamento dos espíritos que criam as formas de pensamento. Podem ser formas de pensamentos positivas, como a colônia nosso lar, não é? E formas de pensamentos ou formas de pensamentos negativas. Ah, é possível alguém em um ambiente de festa, com bebida, algo exagerado, receber alguma mensagem de espíritos elevados, passando orientação para outras pessoas? Espírito superior pode tudo, mas o ambiente não é apropriado. Não é apropriado. Então nós não devemos arriscar, foi isso que eu falei, o médico tem que tomar muito cuidado. Ele poderia receber isso pela intuição. Vamos imaginar esse ambiente conturbado. Pela intuição, um mentor que dissesse a ele, olha, cuidado, ou afaste do ambiente, não é? Porque ali não é local de manifestação mediúnica ostensiva. Mas André Luiz narra um caso muito interessante nos domínios da mediunidade de um jornalista que estava num bar como esse, um ambiente muito perturbado, ele estava psicografando, mas um obsessor que queria destruir a vida de uma moça. E ele estava, esse jornalista, escrevendo uma reportagem mentirosa contra essa moça, psicografando. Ele ia publicar no outro dia no jornal, ia destruir a vida da moça. Então, o espírito superior pode tudo, meus irmãos. Se ele é superior, ele entra em qualquer ambiente. Nada obstáculo ao espírito superior. E ele pode inspirar o médium. Mas o médium não deve psicografar. Esse contato seria intuitivo. A Elis pergunta aqui, então, tem órgãos individuais no perispírito? Conforme a resposta de André Luiz, depois ele vai dizer esse mecanismo da mediunidade, que as energias dos perispíritos seguem pelo mesmo percurso do sangue no corpo físico. Quando ele fala que extirpando o baço no perispírito continua funcionando, não é? Então tem órgãos. E quando você observa que ele está ligado célula a célula, como é que essa ligação, já que ele é um modelo organizador biológico, como diz alguns cientistas, e Kardec e Emmanuel diz que ele que dá a forma, então para dar a forma, não é só forma externa, é forma interna, é forma das células. Porque Kardec diz que desde a formação embrionária, o perispírito já está comandando. Então, existem sim órgãos. A psicometria está ligada à intuição, foi o que eu falei, você pode ter, ao tocar ou chegar no ambiente, ter uma intuição, ou ter uma vidência. A psicometria não é isolada. Então, pelo toque, eu tenho uma vidência, eu tenho uma intuição, ou posso até, observando o espírito, como eu mencionei na reunião mediúnica, assimilar os fluidos do espírito, que é a percepção psicométrica, e entrar em transe. Por isso que em toda sessão mediúnica, há um contato mediúnico, há um contato psicométrico. Meus amigos, este é o último encontro de 2020, de 2020 só. Nós vamos encerrando aqui a primeira parte de O Livro dos Médiuns, e nós vamos retornar no dia 19 de janeiro, anote aí. 19, nós vamos fazer...
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2: Nós temos nossos grupos de estudo de ética, que são os grupos, não são públicos, mas quem tiver interesse é só vir nas reuniões públicas e se inscrever. E o Sera Fraterno recebe todos de coração sempre aberto. E nós aqui, hoje, nesse grupo, no sábado à tarde, nossa reunião pública é à noite hoje, e à tarde nós temos aqui o nosso estudo que vamos estar... dando sequência ao livro Renúncia. Hoje é a parte 2 do livro, que a gente fez em agosto, na primeira parte, e agora a gente está finalizando hoje com o professor o livro Renúncia.
3: Isso. A palavra é sua, Jorgela.
4: Podemos começar, então?
2: Podemos, sim.
4: Então vamos para essa história tão emocionante que Emmanuel deixou para todos nós. Essa obra é Renúncia, embora ela tenha sido uma obra escrita já para o século XVII, foi a quarta obra recebida, porque ainda teria uma outra obra posterior, que seria o livro Ave Cristo. E na primeira parte do estudo da obra Renúncia, nós vimos a história centrada em fundamentalmente três personagens que nos importam de maneira muito especial. O primeiro personagem, o mais importante de todos, Alcíone, que é um espírito de uma evolução muito grande, que deseja reencarnar, mas o seu mentor, Antênio, oferece para ela a oportunidade dela refletir se ela gostaria mesmo que isso acontecesse ou não, porque a vida na Terra tem muitos perigos. Antênio leva Alcíone, antes de reencarnar, dizer a ela para ela pensar bem se ela queria ou não renascer, porque a vida material pode iludir os espíritos, mesmo com uma razoável evolução espiritual. Boa tarde, Márcia Pedrini. Então, nós vamos encontrar esse primeiro personagem que agora vai assumir também o protagonismo das discussões da nossa tarde de hoje. E temos outros dois personagens que nos importam muito. Um deles é o pai de Alcíone, que é Cirilo, e a mãe de Alcíone, chamada Madalena. Então, nós temos Madalena Villamil e temos o marido chamado Cirilo Davenport. Eles se casaram, mas havia uma prima de Cirilo que era muito interessada nele e que promove a separação do casal depois do casamento. Ela cria uma situação na qual a figura de Cirilo precisaria acompanhar os pais naquilo que eles vão fazer, que eles vão viajar para a América, e ela cria uma situação em que ele precisa ir, aí separa o casal, e Cirilo não chega a saber que sua esposa estava grávida, estavam recém-casados, e ele então vai acompanhar os pais para uma viagem até os Estados Unidos, saindo da Irlanda. E Madalena fica do lado de cá grávida, ocorre um surto de varíola. Nesse surto de varíola, todas as pessoas que faziam parte da sua equipe familiar desencarnam e Madalena fica profundamente doente em função da varíola. E é exatamente essa prima, vilã da história, junto com um primo da própria Madalena, que armam uma história dizendo que Madalena teria desencarnado e manda essas cartas para Cirilo. Então, Cirilo recebe a notícia de que ele deixou a esposa, foi para os Estados Unidos e sua esposa faleceu e ficou viúva. Fica uma tristeza infinita com a viuvez, porque ele amava enlouquecidamente Madalena e sequer sabia que ela estava grávida. E para ele foi a notícia de que ela teria desencarnado. E para ele, ela forjou também, junto com o primo, o primo de Madalena, uma história de que Cirilo teria desencarnado. Então, eles jogaram para os dois lados. Eles disseram para a esposa que o marido desencarnou e disseram para o esposo, Adilson, que a esposa desencarnou. Ou seja, eles se sentiram desimpedidos para novos relacionamentos. Só que Madalena não teve novos relacionamentos. Cuidou da filha, Alcione, e prosseguiu nessa direção. Esse primo de Madalena, que era uma pessoa extremamente complicada, ele acaba desencarnando, o suicídio, e retorna depois numa figura do livro chamado Rob, que é o irmão adotivo de Alcione, que tem uma série de sequelas, tem um problema nos olhos, tem problema nos pés, tem problema nas mãos, e vem muito sequelado em função também do suicídio que ele havia provocado. Então, ele retorna e forma esse núcleo formado por Madalena, Alcione e Rob, que é o irmão caçula dela, que é bem mais jovem, 10 anos mais jovem do que ela. E também, do lado de lá, ficou Cirilo. E o que foi que Suzana fez? Pois que ela conseguiu separar o casal, ela arma uma viagem dela para a região dos Estados Unidos para que ela pudesse se aproximar de Cirilo, que estaria viúvo. E ela faz essa viagem, se aproxima e consegue casar com ele. Então, o que aconteceu na primeira parte? Cirilo casou com Madalena, mas acabou sendo separado e casou, na verdade, com a grande vilã da história, Margarete. Casou com Suzana, que era a articuladora de todas as tramas do mal. Ele casa com ela nos Estados Unidos, mas eles são profundamente infelizes. Eles convivem como casal, mas têm uma vida muito amarga, muito difícil, muito, muito complicada. E do lado de cá? Do lado de cá, Madalena sozinha, com graves sequelas daquilo que aconteceu com ela em função da varíola. Ela agora tem os pés bem deformados, não consegue caminhar, tem muitas dores no corpo inteiro, traz uma angústia muito profunda pela ausência de Cirilo, que é o grande amor da vida dela e que ela não consegue esquecer. Então, nós temos um conjunto de pessoas muito infelizes. Nós temos Cirilo muito infeliz, casado com Suzana, sem que fosse o amor da vida dele. Madalena, o amor da vida dele, sozinha, morando do lado de cá. E ela sonhando com o reencontro com ele. E ele amargurado por conta da partida da esposa. É nesse cenário que nós vamos encontrar um momento em que os vizinhos, a gente comentou isso na live anterior, os vizinhos da chácara, onde eles viviam, na cidade de Ávila, na Espanha, estão interessados em fazer uma jogada para se apropriar da chácara onde Madalena, uma mulher doente, vivia, junto com sua filha, que não tinha pai. Então, eles queriam fazer alguma artimanha para encampar a chácara e ficar com tudo. Foi quando os empregados, os servos desses mesmos homens interessados, desses vizinhos, conseguem aproximar o padre Damiano da casa de Madalena, porque o padre Damiano era um homem muito piedoso, muito misericordioso, muito amorável, muito espiritualizado e que poderia oferecer proteção para a família. É o que é feito. Ela, então, acaba tendo, Madalena, a visita do padre, que se torna muito próximo da família. Padre Damiano era, inclusive, reencarnacionista e conhece Alcione ainda criança e se encanta com a angelitude daquela menina. E se afeiçoa de uma maneira tão, tão interessante que ele não se desvincula mais à história daquilo que havia acontecido entre eles, de tentar proteger a chácara, já tinha acabado, esse assunto nem existia mais. Porém, o padre Damiano continua visitando a família e mantendo um estreito relacionamento, sendo uma espécie de tutor de toda a família, com especial atenção para a figura de Alcione, que para ele é como se fosse um anjo encarnado na Terra. É exatamente aqui, nesse momento da nossa história, que nós encerramos o primeiro ato dessa história. As primeiras discussões que o livro tem, os primeiros capítulos. A obra está dividida em 14 capítulos. 7 na primeira parte, 7 na segunda parte. E nesse momento, a gente alcança o ponto do encerramento da primeira parte dela. A obra, então, vai dar um salto, porque não haveria muito o que contar sobre esse primeiro momento da história de Alcione, até que nós chegássemos a um momento muito singular, que vai virar a história, iniciando de maneira inquestionável uma segunda fase na história que estamos vivendo. É o Natal do ano de 1681. Alcione teria aproximadamente 18 anos. E, nesse mesmo período, Robbie, que é 10 anos mais jovem, teria aproximadamente uns 8 anos de idade. É nesse período do Natal de 1681 que o padre Damiano vai apresentar para a família seu sobrinho. O sobrinho dele, que é filho da irmã dele, e que a irmã tinha muita vontade que ele seguisse a vida religiosa. E embora esse não tivesse muito interesse pela vida religiosa, para atender os caprichos da mãe, Carlos, o padre Carlos, ele vai seguir a vida religiosa e se torna padre, sobrinho do padre Damiano. Padre Damiano tinha aproximadamente uns 50 anos quando conheceu Alcione. Aqui, ele já está próximo dos 60. Então, o padre Damiano chega na cidade trazendo seu sobrinho, padre Carlos, que tinha aproximadamente 30 anos de idade. Alcione, 18. Então, ele era 12 anos mais velho do que ela. Padre Carlos chega à cidade de Ávila e, quando entra em contato com a família de Madalena, ao ver Alcione, ele sente uma atração irresistível por ela. É um amor à primeira vista. Quando ele bate os olhos nela, ele fica completamente apaixonado por aquele anjo de menina, 18 anos, que era de uma candura inexcedível. E embora ele se sinta apaixonado por ela, as restrições por ele ser padre, de certa forma, faziam um impedimento para esse processo. Então, o que que nós vamos ver nessa etapa da história? Ele sentindo uma atração irresistível por Alcione. E, evidentemente, no reverso da medalha, Alcione, atraída pelo padre Carlos. Sim, ela sentiu-se profundamente mexida quando ela encontrou com ele. E isso faz a gente relembrar as observações que ela recebeu de Antênio antes de reencarnar, quando ele dizia para ela: tome cuidado, a existência humana tem muitos perigos e, de repente, você pode, de uma hora para outra, se sentir atraída pelos interesses materiais. Só que houve uma diferença no relacionamento de como um enxergava o outro. Porque quando aconteceu de que Carlos se viu atraído por Alcione e Alcione atraída por ele, não era da mesma forma. Carlos enlouqueceu quando viu Alcione e ela se sentiu mexida por ele. Ele começa a se aproximar dela de uma maneira bastante acentuada, assintosa a maneira como ele tentava declarar-se para ela, apresentar-se para ela. E quando é exatamente no Natal de 1681, ele diz a ela que ele ama. Ele se declara para ela. E ela diz que ele não é indiferente a ela. Que ela também sente uma atração enorme por ele. E ele começa a querer alimentar as ideias de que ele poderia ficar com ela. E ela então diz para ele: é impossível que isso aconteça. Nós não iremos ficar juntos. Você tem uma responsabilidade sacerdotal. E embora eu sinta uma intensidade de amor muito grande por você, eu não irei contribuir para que você erre. Você já escolheu sua vida sacerdotal. Eu abandono. Não vai resolver. Porque você vai fugir de um compromisso. Por favor. E o nosso respeito a Jesus? Como ficaria a sua relação com ele? E como eu ficaria diante de Jesus? Como que eu me comportaria se eu desobedecesse aquilo que são as regras que ele estabeleceu para nós? É tão assintosa a maneira como ela defende o fato de que ele não pode ficar com ela, porque Jesus está entreposto no caminho, que Carlos diz a ela que tem ciúme da relação dela com Jesus, tal a proximidade com que Alcione se refere a ele. Então, ali, nesse primeiro momento, ocorre a primeira das negativas que Alcione faria para Carlos em termos de uma comunhão afetiva. Ele fica muito inconformado, muito. E ele, então, pega na volta da igreja, no dia de Natal, ela diz para ele: mas eu não deixo de te querer. Só que nós temos uma impossibilidade. E para mostrar para ele que ela percebia essa impossibilidade, o que faz ela? Ela, então, pega uma folha de trevo e beija a folha e entrega a folha para ele. E ele pega a mesma folha e beija também. Evidentemente que na paróquia, todos começaram a observar a proximidade entre os dois, o tanto que conversavam, o tanto que ficavam próximos, essas visitas frequentes de Carlos à família de Madalena, e começaram as conversas de que Padre Carlos estava apaixonado por Alcione e que, de repente, aquela amizade não iria terminar de maneira satisfatória. E ainda no capítulo primeiro dessa segunda parte da obra, nós vamos ter uma decisão de Carlos. Carlos procura por Alcione e diz para ela: quer dizer que você não casa comigo porque eu sou padre? O que impede você de casar comigo é porque eu sou padre? Então eu resolvo essa situação. Eu abandono a batina, eu largo tudo, eu deixo de ser padre para casar com você. Por favor, eu vou fazer isso. Eu deixo tudo por você, Alcione, eu deixo tudo por você. Eu vou largar tudo. E sabe o que ela diz para ele? Ela diz para ele o seguinte: eu também amo você. Eu também te amo, Carlos. Mas eu não suportaria ser a responsável pela sua deserção. E ele tenta isso já numa reunião familiar. quando a família está reunida, ele se declara para ela na frente de, de Madalena, na frente do irmão, fala para eles, eu amo você, eu quero casar com você, eu abandono a batina. E ela, na frente dos familiares, diz, pois é, eu também amo você. Também amo você. Mas se você deixar a batina, eu não caso com você. Não adianta você deixar, porque eu jamais irei caminhar com a culpa e a responsabilidade de ter estimulado você a deixar os seus compromissos. Essa é a segunda vez que ela diz não para ele. Meu Deus, que loucura, que dificuldade, que lamentável tudo isso. Mas eles iriam ainda ter outras oportunidades de tentar resolver essa dificuldade de relacionamento entre eles. Haveria outras voltas que a vida daria, tentando novamente testar Alcione nos relacionamentos seus. Mas o que é que vai acontecer? O Frei Damiano, o padre Damiano, percebendo todas as questões que estavam acontecendo, ele estava envelhecendo, estava sentindo que estava muito doente, Madalena também adoecia visivelmente, a cidade de Ávila não ofertava melhores possibilidades de tratamento, nem para ele que estava muito adoecido, nem para ela. Se eles fossem para um centro maior, seria melhor para que eles pudessem ter atendimento médico. Seria melhor para os meninos se desenvolverem numa cidade com mais possibilidades. Ir para um ambiente maior era interessante. E Madalena disse, eu gostaria de sair daqui. Eu gostaria de sair daqui para ir para uma cidade onde eu pudesse ter mais facilidade de fazer uma viagem para os Estados Unidos. Na crença dela, ela queria visitar o lugar onde Cirilo levou a família, quem sabe ela não seria mais feliz próximo dos parentes de Cirilo, já que Cirilo, na visão dela, na história mentirosa que Susana contou para ela, Cirilo estava morto, quem sabe se ela fosse para os Estados Unidos, ela não conseguiria, de repente, encontrar um pouco de felicidade vivendo ao lado dos parentes dele, porque ela já não tinha mais parente nenhum. Quem Madalena tinha? Não tinha mais ninguém. Pai, mãe, primo, todos haviam desencarnado. Ela era sozinha para tomar conta de Alcione, com os pés doentes, com dificuldade, ficava acamada, andava com muita dificuldade. Então, ela disse, eu aceito, padre. Porque se nós formos para uma cidade maior, como, por exemplo, Paris, que é uma cidade onde eu já vivi na minha juventude, onde eu estava quando conheci Cirilo, ah, seria muito bom. Voltar ao lugar da minha juventude, lugar onde conheci o grande amor da minha vida, seria fantástico. Vamos fazer isso. Vamos deixar a chácara em Ávila e vamos para uma cidade grande, tratamento melhor, acolhimento melhor para as crianças, possibilidade de viagem, visitar os lugares e o ambiente onde ela viveu com o Cirilo. Seria perfeito. E não foi preciso muita insistência do padre para que, de repente, ela se deslocasse de Ávila e fosse morar em Paris. Frei Damiano já estava bem doente. Havia contraído tuberculose. E assim, quando nós falamos de lei de causa e efeito, nós muitas vezes queremos fazer uma lei de causa e efeito muito matemática, muito exata, como se tudo que acontecesse conosco fosse amarrado com o passado. Ah, fulano tem uma unha encravada, então é porque no passado encravava, sabe? Uma rigidez muito grande com os acontecimentos, como se tudo, absolutamente tudo, tivesse uma amarração com ontem. Daquilo que nós sabemos, da informação que nós conseguimos recolher da literatura espírita, Frei Damiano, ou Padre Damiano, é a reencarnação de Públio Lentulus. Então, Públio Lentulus, que foi senador romano, desencarnou e reencarnou como Nestório, o escravo naquele período do governo do

Pro primeiro da obra depois da morte, a doutrina secreta, e veja dois dos Vedas, as diversas doutrinas reencarnacionistas que o mundo já teve. O Espiritismo é só mais uma doutrina que reapresenta as verdades secretas, agora de maneira pública. Então, esse Frei Damiano, ele é o mesmo Emmanuel, mas. É, Aragorn, estou perdendo. Mas este. Frei Damiano, que foi Emmanuel, não tem nenhuma história de tuberculose na vida dele, sabia? Vai procurar. Nem quando ele foi Emmanuel, é Publio Lentulus, nem quando foi Nestório, nem quando foi Basílio na obra Ave Cristo, e nem quando foi o padre Damiano. As circunstâncias da tuberculose foi o meio pelo qual ele desencarnou, mas não necessariamente amarrado de maneira rígida a uma história de outras existências. Então, o padre Damiano já estava tuberculoso. Já estava vivendo um período bastante difícil e vai para lá. Porque em Paris, ele tinha melhores condições de ser cuidado pelas irmãs de caridade. Porque havia muitas freiras em Paris e quando ele, padre Damiano, chegasse a um estado avançado, certamente as irmãs de caridade tomariam conta dele. Eles vão para Paris. Mas a situação não é muito fácil. Ela não é muito fácil porque o Frei Damiano piora muito. A tuberculose avança muito rápido. E se por um lado Frei Damiano está cada vez mais doente, Madalena também está cada vez mais frágil. Está praticamente sem andar. Anda com muita, mas muita dificuldade. Passa na cama a maior parte do tempo. Não consegue sair. Vontade de sair, de visitar Paris, de rever os lugares que viveu na companhia de Cirilo. Não consegue. Vive, na verdade, num bairro muito pobre, na periferia de Paris. Um ambiente ainda muito frágil. Com muitas dificuldades, um local distante do centro. E ali, numa casinha muito humilde, muito pequena, pela falta de recurso, Madalena vive a miséria material imposta por Susana, que mentiu sobre sua viuvez, afastou o Cirilo dela e impôs uma vida de muitas privações e de muitas dores. Mas Madalena segue sua história, aguardando a morte para poder reencontrar com Cirilo. Ou quem sabe, Cirilo de repente não poderia reaparecer vivo? Ai, quem dera fosse tudo mentira, para que ela pudesse reencontrar o amor da sua vida. Só que os dois estão ficando muito doentes. E no meio dessa história, Alcione. As privações que Alcione passa. Fome, a carência são muito grandes. Ela está praticamente sem ter o que comer. Estão passando por muita necessidade. Mas Alcione não perde o bom humor. Ela não se entristece com as coisas da vida. E sempre coloca Jesus nos bastidores de tudo que acontece. Dizendo que Jesus vai cuidar, que Jesus vai oferecer uma oportunidade, que ela vai ter a possibilidade de sair desta situação de fome, de miséria, de dor, de abandono. Nossa! E ela tenta muitas oportunidades, ela procura as amigas da mãe. E numa das amigas da mãe que ela procura, a amiga diz para ela: Você está procurando um emprego? Ela diz: É, eu posso costurar, eu posso aprender costura. E a mulher olha para ela e diz: Quer aprender a costurar? Você, jovem e bonita desse jeito, não precisa costurar para ganhar dinheiro. Conheço mulheres jovens como você e belas.
que ganham muito mais dinheiro em Paris.

mas de uma forma muito diferente da costura. E se você quiser, eu posso oportunizar para você um lugar onde você possa ganhar bastante dinheiro através do seu corpo. Evidentemente que a Alcione não vai aceitar. Ela sai dali sem nenhuma perspectiva. Não há nenhuma possibilidade, nada, não existe nada no horizonte, nada que está fazendo com que ela consiga encontrar alguma forma de sobrevivência. Mais ou menos no período em que houve a mudança da família de Alcione para Paris, saindo de Ávila para Paris, Cirilo Davenport voltou para Paris. Não é curioso como a natureza, a vida reúne e faz com que as peças se encaixem no quebra-cabeça? Porque há um certo sincronismo na história. Madalena Villamil sai de Ávila pela sugestão do padre, que não era parente, mas se afeiçoou tanto à família que, de repente, ela aceita sair porque o padre está saindo. Olha o nível de interação que aconteceu. Aí ela vai, 1881, ela sai de lá e vai para Paris. E, ao mesmo tempo, do outro lado do oceano, um fenômeno semelhante acontece. Cirilo Davenport, casado com Susana, amargurado e triste pela viuvez, pela dor da ausência da mulher que tanto amava, não suportando mais tudo isso, diz para a mulher: Eu quero voltar. Eu quero voltar. Eu quero voltar para Paris. Eu disse, mas para Paris? O que você quer fazer em Paris? Se eu já ganhei tanto dinheiro, nós já somos tão ricos. Aqui nós já estamos há praticamente 20 anos. Eu tenho dinheiro para ir embora, eu não quero mais ficar aqui. Eu quero voltar para Paris, mas o que você quer em Paris? Lá está o túmulo de Madalena, eu quero visitar o túmulo dela. É minha mulher. Mas a sua mulher sou eu. Sim, mas eu tenho uma história com Madalena que não ficou bem resolvida. Eu quero voltar a Paris para rever a minha história, a minha juventude. O que eu fui, eu sou infeliz nos Estados Unidos, eu tenho dinheiro, mas sou infeliz. Eu não suporto mais ficar aqui. Eu quero ir embora de volta para a França. E é o que acontece. Madalena sai para Paris e Cirilo com Susana vem para Paris também. Uns muito ricos, extremamente ricos. Outros miseráveis. Uns muito infelizes. O dinheiro não comprou a felicidade. E outros muito pobres, mas um lar em que transborda amor, derrama amor. Os cuidados de Alcione com sua mãe, os cuidados de Alcione com seu irmão mais novo, os cuidados dela com o Frei Damiano, é uma coisa impressionante o quanto que esse espírito se voltava para cuidar das pessoas. E aqui é uma coisa muito singular da história dela. Alcione não é um espírito que faz uma pregação do evangelho, saindo para pregar. Não! Ela prega no espaço em que ela foi posta, Márcia Pedrini. Floresça onde Deus plantou você. Não deixe as oportunidades passarem. E mesmo vivendo na pobreza, na própria miséria, numa desassistência avassaladora, nunca a fé de Alcione se fragilizou. Esse é um dos pontos mais marcantes da sua personalidade. Na relação dela com o Carlos, você percebe que ela tem um certo
uma certa vacilação, uma atração, mas ela recua e se mantém dentro de uma determinada postura. Mas quando, por algum motivo, nós vamos observar a dinâmica que vai acontecer sobre esse processo da fé, não existe vacilações. Não existe nenhum momento em que Alcíone demonstra algum tipo de titubeio diante dos desafios da miséria que ela iria passar. Então, ela, na dor de ter ido para procurar emprego, e a mulher ter dito para ela que ela poderia ganhar dinheiro em outro lugar, ela vai visitar o padre Dramiano. Ele está muito doente. Ele já está bastante afetado pela tuberculose. Ele está sofrendo muito, tossindo com muita frequência, com febre, de cama. E ela vai vê-lo. Quando ela chega lá para vê-lo, que ele está deitado, ela, ao ver o padre, vem cheia de alegria, vem cheia de entusiasmo. E o padre diz: Oh, minha filha, de onde você tira tanta alegria para sua vida? E ela diz: É de Jesus, padre, porque ele está cuidando de nós. Ele diz: Eu estou muito doente, eu estou muito mal, eu não sei. Eu vim para Paris por isso, porque eu sabia que eu não iria demorar muito tempo. Ela disse: Mas o senhor não pode ficar assim. O senhor nem está coberto direito. Olha seus pés. Os seus pés estão sem coberta. O senhor tem que cobrir os pés, senão o senhor vai ficar mais doente. Disse: Ah, minha filha, não vai demorar muito tempo para eu desencarnar. As irmãs vão cuidar de mim. Eu já não tenho mais condição de cuidar de você. Não tenho mais condição nem de cuidar de mim mesmo. Em breve tempo eu não poderei mais. Eu não tenho dinheiro para conseguir os remédios, para conseguir os médicos. Eu não tenho dinheiro para nada, nem para poder alugar um lugar onde eu possa ficar. Ela disse: Mas o que é isso? Quanto é que custa um lugar para o senhor ficar, o médico e tudo isso? Ele disse para ela: É uma fortuna, minha filha. Quanto? Ele diz a ela: 200 francos. É uma quantia muito expressiva. Ela não tem nada disso. Aí ela diz: 200 francos? Só isso? Ah, mas a gente vai arranjar isso muito rápido. Nós vamos conseguir isso rapidamente para o senhor poder se hospedar. Vamos conseguir um local melhor, com médico, com remédio, com tudo para o senhor. Só 200? Não se preocupe. E aí ela sai de lá. Vejam que coisa curiosa acontece na história dela neste momento. Ela não tem nenhuma perspectiva de como que ela vai resolver. Não tem de nem para ela, que dirá para conseguir para o Frei Damiano. Não tem como, isso não existe. Mas ela sai na rua e diz: Jesus, me ajuda, por favor. Eu preciso de dinheiro para cuidar do padre Damiano. Eu preciso de dinheiro para ajudar a minha mãe. Eu preciso de dinheiro para cuidar do meu irmão. Só para os outros. Me ajuda, Senhor. Me ajuda, por favor. Me ilumina, me dá uma ideia onde eu posso conseguir dinheiro. E aí está a capacidade que nós temos de ter intuições. Ela faz esta oração andando na rua. E quando ela vai andando, ela vê um homem cego na porta de uma igreja, tocando e cantando. Quando ela olha para aquele homem, ela diz: Já sei. Meu irmão, embora seja muito novo, eu já ensinei ele a tocar violino. Ele pode estar conosco. A essa altura, ela já tinha 21 anos de idade.
e o irmão, 11. Ele já tocava violino e ela tinha uma voz maravilhosa. Então ela corre para casa e chega numa alegria: Mamãe, mamãe, mamãe, cadê Robbie? Onde está o Robbie? Aí a mãe diz: Conseguiu emprego, se consegui coisa melhor. Você não imagina, não se preocupe, semana que vem nós vamos ter dinheiro em casa. E daí ela decide pegar o irmão e sair pela cidade procurando um bom lugar onde ela pudesse se apresentar, ela cantando e o irmão tocando para ela. Eles andam por vários lugares de Paris. Olham um canto, olha outro. Observam um lugar, observam outro. Nada lhes agrada. Eles vão andando, chegam ao centro da cidade e de repente ela está diante da Catedral de Notre-Dame. Ela diz: Aqui, na Igreja de Maria, na Igreja de Nossa Senhora, Notre-Dame. Para quem não sabe, Notre-Dame é Nossa Senhora. Aqui, Notre-Dame, eu poderei, junto com Robbie, cantar? Então ela prepara o irmão. E eles começam a cantar. Robbie vai tocando e ela vai cantando, eles vão tocando. Um grupo de pessoas, não muito numeroso, começa a chegar e começam a colocar moedas. Moedas. E ela vai se alegrando com a perspectiva de que ela pudesse alcançar um recurso qualquer para poder fazer frente à fome, à miséria, a desassistência, a pobreza, todas as dores que ela estaria experimentando nesse período. Então, quando ela está cantando, uma carruagem muito rica para diante da praça. Dessa carruagem desce um homem e uma mulher. Ele reconhece a melodia, reconhece a música, porque eram músicas espanholas cantadas em Paris quando Madalena Villamil era jovem. Ela cantava essas canções. Ele ouviu a música e lembrou de Madalena. Esse homem rico, Cyrille Vavenbore, vai varando a multidão para se aproximar quando ele depara com aquela jovem, que era como se fosse um anjo, extremamente parecida com Madalena Villamil. Ele fica impressionado com a semelhança. E ele diz para a esposa: Meu Deus, ela é a cara da Madalena. E a esposa tem uma crise de ciúme. Porque aquela menina, na verdade, tinha uma semelhança muito grande com a sua rival. Ela não sabia que Madalena estava grávida quando ela promoveu as cartas e fez todo o processo de separação dos dois. Então, Cirilo se aproxima da moça e diz para ela assim: Você conhece a melodia tal e fala para ela a melodia. E ela diz: Eu conheço, minha mãe canta essa música em casa. E ele canta, ela canta para ele a música predileta de Madalena, a música que mais representava Madalena dentro dele. Ele vai ter nesse momento, uma emoção indescritível, como se aquela menina representasse a mulher que ele tanto amou e que morreu. Nem de longe ele desconfia que ele está diante de sua própria filha. Ele não sabe. Ele não sabe. E quando ela canta a melodia e
outras que ele vai pedindo e ela vai cantando as canções espanholas, uma seguida da outra. Ele fica tão impressionado que ele tira a bolsa com 300 francos e atira para ela. Ela precisava de 200 para atender o padre Damiano. Ele deu 300 para ela. E, além dos 300 que ele deu, teve as moedas que os outros também deram. Aí ela fica numa gratidão tão grande. Eles entram na carruagem e vão embora. E ele está muito mexido com o que ele ouviu. E a esposa pergunta: quanto você deu para aquela garota? E ele não mente. Ele diz: eu dei para ela 300 francos. E ela diz: você deu isso tudo para ela? Desse jeito, em pouco tempo, não haverá mais pobres em Paris. E eles vão embora para casa. E Alcione volta com o dinheiro. Transfere o padre Damiano para o lugar que era necessário. Garante a ele as condições que ele precisava para a sua sobrevivência. Leva o que restou para casa e sai dessa condição de pobreza, pelo menos nesse momento, pelo menos nessa hora, porque a situação estava ficando muito difícil, praticamente insustentável. Não dava mais. Madalena não tinha mais condição de fazer mais nada, só na cama. Então, Frei Damiano procura pelo padre Guilherme. O padre Guilherme entra em cena nesse capítulo, que é o capítulo segundo, da segunda parte. O padre Guilherme é, segundo aquela tabela que a gente teve a chance de ver na live passada, ele é o dialogador de Pollux no primeiro capítulo de Alcíone. Lembra quando dois espíritos estão conversando no mundo espiritual? Pollux conversa com Menandro. Essas duas entidades estão no mundo espiritual. Pollux vai ser o padre Carlos. Alcíone vai vir para resgatá-lo e vai tentar resgatar também o padre Guilherme. O padre Guilherme entra na história agora. Ele era de Paris. E quando o padre Damiano vê tudo o que aconteceu e o desprendimento de Alcíone, ele procura o padre e diz: padre Guilherme, eu quero lhe pedir um favor. Arranje um emprego para Alcíone. Eles estão passando necessidade. Ela precisa de um emprego. Alguma coisa que ela possa fazer, procure uma casa onde ela possa trabalhar, algum ambiente onde ela possa ser útil. Veja o que você pode oferecer a ela. Ele diz: eu vou procurar. Eu tenho na paróquia muitas famílias, tem muitas famílias que são ricas. Eu vou verificar se tem alguma família rica que possa, ter interesse em recepcionar uma pessoa para trabalhar na sua casa. Ai, o destino. Padre Guilherme volta poucos dias depois e diz: eu consegui uma casa onde eles possam, ela possa trabalhar. Ah, que ótimo, não me diga. E é a casa de quem? Se é de um plantador de tabaco muito rico, que vivia nos Estados Unidos e agora voltou para cá, tem 3 anos que ele já está aqui. E esse plantador de fumo se estabeleceu em Paris. Mas por quê? Mas porque ele não quis mais viver nos Estados Unidos. Ele teve um casamento primeiro com uma mulher chamada Madalena. O padre Damiano disse: qual é o sobrenome dele? O sobrenome dele é Davenport. E o nome?
Ele se chama Cirilo Davenport. Ele é casado? Sim, casado. Casado com Susana. Meu Deus. É o pai de Alcione. Mas ele não fala para o padre Guilherme. Como bom padre, ele guarda o segredo para si. E diz: meu pai, ela vai trabalhar na casa do próprio pai. Alcione vai conversar com ele. E o padre Damiano diz: minha filha, nós conseguimos um emprego para você. Mas você precisa ter muito cuidado. Porque nós descobrimos que você vai trabalhar na casa do seu próprio pai. Meu Deus! Ele não pode saber que você é filho dele. Você não vai contar. Não faça isso, porque é preciso que a vida siga seu curso. Nós vamos cuidar de você, vamos cuidar de Madalena. Ela está muito doente, ela não vai viver muito tempo. Não vale a pena esse desgosto e o desmantelo de uma família inteira. Então, eu preciso que você entenda. Eu entendo, padre. Eu entendo. E quando ela chega na casa, o dono da casa, Cirilo, fica impressionado com a menina. Fica apaixonado por ela logo na primeira olhada. E tem um sentimento de paternidade por ela imenso. E Susana fica com ódio daquela menina. Porque é a mesma cantora da praça que agora 300 francos equivaleriam hoje a 50 mil reais pelo poder econômico atual. Muito obrigado. Muito obrigado. Então, ela vai se inserir na família que desgraçou a mãe dela. E quando ela chega na casa, Cirilo fica apaixonado. A menina é um amor de pessoa. Tem uma energia maravilhosa. Uma energia incrível. E o Frei Damiano diz o seguinte: ora, Madalena não vai existir muito tempo. Você vai desmontar a vida deles. E Madalena já está desencarnando. Não vale a pena. Agora, já no final da história, não vale a pena tudo isso. E realmente, Madalena já estava numa fase terminal da sua doença. Ela então, quando se dá conta que estava nesse cenário, ela se protege de todas as investidas que poderiam acontecer. Por quê? Porque Susana tem um ciúme muito grande dela. E o que é que Susana faz? Susana dá para a menina os trabalhos mais grosseiros que tem. Segundo aquilo que a obra coloca, Alcione foi levada para a casa para ser uma espécie de governanta, para cuidar da administração da casa e ajudar no tratamento da filha do casal, chamada Beatriz, uma menina que estava entrando na adolescência. Quando ela conhece, a menina tinha 13 anos de idade, extremamente agressiva, com raiva da mãe, com raiva do pai, com todo mundo, muito difícil. E Alcione, então, começa a se aproximar da menina na expectativa de que ela conseguisse de fato que a garota se tornasse mais dada ao trato. Mas o que que vai acontecer? Quando Susana começa a dar os trabalhos mais pesados para Alcione, ela não reclama. O trabalho dela não era lavar a roupa pesada no tanque. Até porque ela era uma menina, uma jovem, não tinha nem musculatura para trabalhos pesados. Mas para castigá-la, Susana dava as piores tarefas para ela. Ciúme da relação dela com o marido. E ela então massacrava a menina. Uma vez, quando o Cirilo chegou, encontrou Alcione no tanque.
revirando roupas pesadas, numa lida que não era para a qual ela foi contratada. Então Cirilo disse: Você ficou maluca? A menina não é para fazer isso. Você tem outras pessoas, outras trabalhadoras da casa que podem fazer esse trabalho. Por que que você colocou exatamente a Alcione, que é uma governanta, para fazer os trabalhos mais grosseiros? E Alcione disse: Senhor Cirilo, fui eu que pedi. Fui eu que pedi para Dona Suzana que eu queria fazer. Não brigue com ela. Foi um desejo meu que assim fosse. Cirilo ficava cada dia mais impressionado e, sabendo que ela morava longe, ele então decidiu destacar uma carruagem para ir buscá-la pela manhã. Ela disse: Não precisa. Senhor Cirilo, não precisa. Eu venho. Eu moro longe, mas eu venho. Disse: Não, é muito longe para você, minha filha. Eu vou lhe buscar, eu vou lhe buscar. Não precisa. Ela jamais queria que Cirilo soubesse a sua casa. Porque se um dia Cirilo quisesse entrar, então ela não podia deixar que Cirilo se aproximasse da casa dela. Então ela disse para ele o seguinte: Tá bom, já que eu não posso, é muito longe, o senhor quer que eu vá, quer que eu chegue cedo, vamos fazer o seguinte: o senhor me pega, mas não na porta da minha casa, distante, numa praça que tem lá longe. Eu saio da minha casa, porque aí ela faria exatamente o movimento que era necessário ser feito. Qual o movimento? Ela não deixaria com que ele se aproximasse da casa dela. Então, ao fazer isso, havia uma mudança, só colocar aqui um carregador, uma mudança muito significativa na forma como ela lidaria com toda essa situação. Porque a partir desse momento, ela saía de casa, caminhava até uma praça distante da sua casa. Ali a carruagem vinha, Cirilo era então recepcionar, Cirilo recepcionava, ela entrava na carruagem e eles iam para a casa dela e ela trabalhava. E ao final da tarde a mesma coisa acontecia. Respondendo aqui a pergunta da Tatiana sobre Suzana, se Suzana sim, Suzana é um personagem da obra, segundo aquela tabela, ela é um personagem da obra 50 anos depois. Ela é Cláudia Sabina, a mulher que perseguia Alba Lucinha, porque tinha interesse no marido de Alba Lucinha, pai de Célia, Elvídio Lúcius. Então, Cláudia Sabina faz toda a trama do livro 50 anos depois, e no último capítulo, quando eles estão todos no mundo espiritual, o pai de Alba, o pai de Elvídio Lúcius, Cnéus Lúcius, recepciona a Alba Lucinha, recepciona a Cláudia Sabina e diz: Eu vou recebê-la como minha filha, eu vou cuidar de você como um pai. E nesta encarnação, segundo a tabela, o pai de Alba Lucinha, o pai do Elvídio Lúcius, que é o Cnéus Lúcius, o mesmo Neio Lúcio que escreveu Alvorada Cristã pelo Chico, Neio Lúcio, ou Cnéus Lúcius, vai ser o pai de Suzana. Vai ser o pai dela. Suzana Davenport. Ele vai ser o pai dela. E ela é Cláudia Sabina, a torta, que agora reencarnou e é vilã de novo, mesmo com toda a orientação do pai. Então, o que que acontece na trama que a história vai se desenhar? A carruagem vai, pega Alcione na praça e o leva para casa de Cirilo. Na volta, a mesma coisa. Isso deixa Suzana ainda mais irritada, porque não era possível que o marido fosse agora querer fazer esse papel de pajem para a menina. Mas ocorre que a filha estava melhorando a olhos vistos. Ela havia conversado com a garota, ela havia se aproximado dela, ela havia se mostrado mais próxima. E isso havia movido de maneira muito singular a
a alegria do pai com o trabalho que Alcione estava fazendo na casa dele. Uma coisa maravilhosa. Então ele fica muito empolgado com a melhora da filha. A Beatriz estava ficando mais tratável. A própria Susana estava mais tendente a olhar Alcione de maneira diferente, porque ela não conseguia vencer a menina. A candura dela era tão grande que não adiantava disputar. E depois de muito tempo de resistência, de antipatia, de raiva, a sublimidade de Alcione foi tão grande que a própria madrasta dela, né, a própria mulher que casou com o pai dela, ou seja, Susana, começou a perceber que ela realmente era uma pessoa admirável. Havia-se passado um ano que ela já estava trabalhando lá. Nesse um ano que ela está vivendo, nesse período, Beatriz já havia se modificado bastante. Alcione começou a transformar de maneira efetiva a irmã, Cirilo encantado com ela e a própria Susana sentindo a superioridade espiritual do anjo que estava encarnado perto dela. Alcione chegou a até transformar os estudos que eles faziam do evangelho na casa de Cirilo. Porque na casa de Cirilo tinha um momento em que eles abriam o texto bíblico para estudar. Só que eles estudavam passagens inteiras. Hoje a gente vai estudar a parábola do filho pródigo. Aí eles pegavam a parábola e estudavam a parábola integralmente. E Alcione diz: não, o Frei Damiano ensinou para nós estudarmos o evangelho de maneira diferente. E eles perguntam: como? A maneira de estudar o evangelho é essa? Ele diz: não, ele tem uma outra maneira de estudar. Que maneira? Se ele pega um versículo. E nós discutimos esse versículo até a exaustão. Ele tira tantas reflexões, ele lê tantas coisas em cada palavra, em cada colocação, cada vírgula. Ele extrai tanta sabedoria desses textos que vocês não imaginam. Ora, ora. O Padre Damiano não é uma das encarnações de Emmanuel? Não foi Emmanuel que escreveu a série Fonte Viva, que estuda os versículos? Um por um, não é assim? Não é dessa forma. E num dos estudos que ela fazia com a família da Davenport, ela diz: vamos tentar pegar um versículo para estudar, porque como o padre, não, vamos seguir a orientação que a Alcione está colocando, vamos fazer o que ela está querendo. E aí ela diz: esse é o capítulo terceiro da segunda frase, segunda parte, segunda fase da obra, em que ela diz uma frase, talvez a frase mais conhecida de todo o livro. Ela diz: o Evangelho tem que ser conhecido, meditado, sentido, vivenciado. Uma frase que hoje tem inspirado muitos estudos do Evangelho. Essa frase ela é repetida exaustivamente dentro do movimento espírita, e ela nasceu onde? No capítulo terceiro da segunda parte da obra Renúncia. Mas este capítulo terceiro traz muitos desdobramentos e muitas mudanças na história. Porque, com todos os cuidados que ela tinha com o padre Damiano, ele piora, piora progressivamente, piora muito e acaba desencarnando nos braços de Alcione. Nestório foi o professor de Célia Lúcius. Padre Damiano, o professor de Alcione. No livro 50 anos depois, ele desencarna torturado. No livro Renúncia, o Frei Damiano desencarna de tuberculose nos braços de Alcione.
Emmanuel conheceu-o pessoalmente, Alcíone. Não apenas de passagem, assistiu crescer. Viu desabrochar dessa alma, viu toda a grandeza desse espírito e as imensas dificuldades que viveu sem nunca desistir e viver aquilo que sabia como sendo verdadeiro. É o que vai acontecer, de repente, nesse processo, porque com a partida do Frei Damiano, quem era agora o tutor de Alcíone? Quem iria cuidar dela? A mãe já estava completamente adoecida, uma condição muito frágil, praticamente sem condições. Mas Alcíone não desiste. E vai acontecer uma mudança no ritmo da história, porque logo após o desencarne do Frei Damiano, poucos meses depois da sua desencarnação, Carlos aparece na cidade de Paris. Sim, o padre Carlos, que tinha aparecido lá em Ávila, quando ela tinha 18 anos, agora vai aparecer novamente. Alcíone está com 22 para 23 anos, ou seja, uns 5 anos depois, Carlos reaparece para ela. Ela está em casa, tranquila, e ele aparece, sem batina. E diz: estou procurando por Alcíone. A mãe dela fica muito impressionada de ver que Carlos abandonou a batina pela filha. Meu Deus! E ela precisa ir trabalhar. E Carlos está insistindo que quer conversar com ela. Ele conversa primeiro com Madalena e diz para ela que ele quer voltar com ela para a Espanha. Vamos deixar Paris. Vamos esquecer isso. Vamos voltar para a Espanha. Vamos ver nossa vida na Espanha. Nós tivemos uma história na Espanha. Por que estamos em Paris? Aí diz para Madalena: você não consegue mais andar. Que lugares que você vai visitar? Você está aqui numa condição de pobreza, não tem mais ninguém. Eu posso cuidar de vocês. A senhora vem comigo, dona Madalena. Nós vamos nós quatro para lá, eu, a senhora, Alcíone e o Robbie. Vamos quatro. Vamos voltar para nossa terra. A gente vive junto, eu trabalho, a gente constrói a vida. E a Alcíone sai dessa condição de sofrimento que ela está. E a gente resolve as nossas vidas. E disse: olha, eu acho a ideia maravilhosa. Eu acho a ideia maravilhosa. Mas eu não posso decidir nada sem Alcíone, tenho que esperar por ela. Ela saiu para trabalhar e nós temos que aguardar por ela. Ela chega e ele conta para ela: eu abandonei a batina por você. Eu não suportei mais. Eu estou pronto para casar com você. Você não influenciou em nada para que você não tenha culpa. Eu decidi sozinho, mas agora que eu decidi só, eu quero que você se case comigo. Venha casar comigo. Vamos fazer nossa vida, nossos filhos, nossa história. E ela diz para ele uma coisa absurdamente impressionante. Ela diz para Carlos: eu ainda não terminei os meus deveres de filha. Eu ainda não terminei os meus deveres de filha. E ele pensa que ela está falando por causa de Madalena. Disse: mas a gente vai levar Madalena conosco. Você vai cumprir seus deveres de filha lá. Mas ela está pensando no pai, porque ela não vai deixar o pai sem ter resolvido a vida dele. Ela quer resolver a vida do pai. Ela diz: eu não posso ir. Quando eu estiver livre,
Eu aceitarei. Espere, Carlos. Espere. Deixe eu me libertar de todas as minhas responsabilidades, que eu estarei pronta para seguir com você. Você sabe que eu amo você, mas neste momento eu não posso. Porque eu não estou livre para ir ainda. Nossa, mas que resposta mais enigmática, enigmática. Como que ele vai entender? Como é que ele vai saber o que que significa que ela ainda não cumpriu os seus deveres de filha? Se a mãe está aí, o pai já morreu, que conversa é essa? Pelo amor de Deus! Ele fica possesso. Se não é possível, não é possível, eu abandonei tudo por você. Você não tem mais nenhum impedimento. O que é que está acontecendo? Tem outra pessoa na sua. Não tenho ninguém. Eu não tenho ninguém. Eu não tenho ninguém. Por favor. Tem alguém na sua vida. Por isso que você não me quer. Ele fica seguindo a Luciane. E o que vai acontecer no dia seguinte, de manhã, cedo? Ele fica na espreita e vê a Alcione saindo de casa. E ele vai atrás. Ela vai para a praça. E, de repente, uma carruagem muito bonita chega. A porta abre. E um homem maduro estende as mãos e toma a Alcione e coloca dentro da carruagem. E ele é tomado de uma raiva tão grande. Meu Deus, ele é tomado de uma indignação pelo que ela está fazendo com ele. Ele fica tão irado, que ele simplesmente vai embora sem se despedir de mais ninguém. Ele simplesmente desiste de tudo, desiste das coisas. E ao perceber que ela, de repente, pode estar envolvida com um homem mais maduro, não volta mais. Agora, eu dei todas as chances para você. Ela negou 3 vezes para ele o casamento. E agora, na visão dele, estaria envolvido com outro homem. Isso é muito importante para a gente não fazer leituras precipitadas, para que a gente tenha temperança diante das coisas e não julgue tudo pela nossa ótica, porque às vezes nós podemos nos tornar profundamente infelizes pela nossa impulsividade. Ele vai embora de Paris. Ele desaparece. E Alcione fica na casa do pai, sem dizer que é filha. Convivendo com a madrasta que desgraçou a vida dela. Ajudando a irmã. Cuidando do irmão deficiente, com atrasos, diversas ordens, conflitos de toda a espécie. Uma criança difícil, muito teimosa, com graves dificuldades de comportamento, mas que Alcione sempre está tentando ajudar. E sua mãe, que agora não sai mais da cama. Madalena piorou muito e já começa a dar sinais de que não vai demorar muito tempo e vai desencarnar. Alcione começa a se preocupar de maneira muito grande, porque a mãe começa a ter delírios, começa a ter sonhos, vê os parentes desencarnados, vê as pessoas. E ela já tem um tempo que ela trabalha naquela casa. Já tem mais de ano que ela está ali. Então, já por conta da confiança que ela tem, ela procura Cirilo e diz o seguinte: Seu Cirilo, a minha mãe gosta muito de ouvir eu tocar o cravo, mas eu tive que deixar o nosso cravo que a gente possuía. Cravo é um piano antigo. Cravo lá em Dávila para vir, não pudemos trazer, e eu queria comprar um cravo de segunda mão. Eu queria que o senhor me ajudasse, se eu pudesse, por algum motivo, assim, me adiantar alguma coisa para eu poder comprar um cravo. A minha mãe está muito doente, ela não vai demorar muito tempo, mas eu queria pelo menos que ela tivesse um pouco mais de alegria.
E o Cirilo diz: sua mãe está muito doente, está muito mal, minha mãe está muito mal, seu Cirilo. Péssima. Mas eu queria, antes que ela partisse, dar essa alegria dela me ouvir tocar. Vamos fazer o seguinte: eu lhe dou o cravo de presente. Eu ia comprar um cravo para a Beatriz. Eu vou comprar o cravo, você fica com ele. Quando você não tiver mais necessidade, você me entrega. Eu compro para você. Tá bom? Ah, muito obrigado, muito obrigado. Não precisa descontar seu salário. Pega o cravo, leva para casa dela. E começa a tocar as músicas para a mãe, estimulando a mãe para que ela pudesse ter um pouco mais de alento nesse período que ela está vivendo. Só que a Alcione começa a chegar cada vez mais abatida no trabalho, muito cansada. Porque ela passa a noite velando a mãe. E no dia seguinte ela vem com sono para fazer o trabalho dela na casa dos Davenport. A essa altura do campeonato, a própria Susana já havia se rendido aos encantos de Alcione. E ela começa a dizer para o marido: você percebeu como a Alcione está muito abatida? A mãe dela deve estar muito doente. A gente pode fazer alguma coisa para ajudar a família dela. Por que não ajudamos? E o Cirilo: ah, eu acho que seria muito bom se nós pudéssemos ajudar. E aí começa, dentro da obra, uma trama muito complicada, porque Susana quer visitar a mãe de Alcione e ela foge. Ela diz: não, não se preocupe, se você quiser, eu mando a carruagem deixar você em casa. Não, não, não precisa, pode me deixar na praça. Eu vou dali para lá. Se você quiser, a gente pode ir lá, leva o médico. Não, não, precisa, tá tudo bem, com o dinheiro que eu ganho eu já pago os médicos, mas você pode me dar um endereço que eu mando o mantimento? Não, não, não. Então são várias as tentativas que Susana vai fazer para tentar de alguma forma ajudar a mãe de Alcione, que ela não sabe que é Madalena Villamil, que ela desgraçou quando era jovem. Ah, já faz muito tempo isso. Faz quase 25 anos que isso tudo aconteceu. Ninguém mais é jovem. Cirilo já está com 47 anos. Então, eles já estão maduros. Emmanuel fala que, embora ele tivesse 47 anos, ele aparentava ter mais. Aparentava ter mais idade. A essa altura ele tinha mais. Acho que ele já tinha uns 49. Ele tinha 47 quando encontrou com ela na praça. Está com 49 anos. 2 anos haviam se passado. E quando Alcione chegou, que viu a mãe no estado que ela estava, ela procurou os seus patrões no dia seguinte e disse: eu vou compensar os dias de folga que os senhores possam me dar, mas eu preciso de uns dias de folga para cuidar da minha mãe. Eu não estou mais tendo condição física de vir trabalhar. Eu estou exausta. Então eu queria que os senhores contassem, queria contar com a compreensão de vocês para que eu pudesse ter 2 dias lá, um dia aqui, dois lá, um dia aqui, até que essa situação se resolva. Minha mãe não vai demorar muito tempo. Os médicos disseram que em menos de um mês ela vai desencarnar. E eu já tenho essa história de um mês, já faz um tempo que isso vem acontecendo. Ela já está no, nos últimos dias dela. Eu preciso da compreensão de vocês. E o casal diz: não, fique tranquila. Pode ir para casa. Você, quando ela estiver bem, você volta. Mas você tem esses dias para ficar, você tem crédito. Vá. A sua irmã, meia-irmã, Beatriz, muito sensibilizada com a história de Alcione, muito. E o próprio pai de Susana, que ainda está encarnado, já é idoso, mas ainda está encarnado, também é muito, muito apaixonado por Alcione. Todos na casa são. É Jacques Davenport, o pai dela. Então, quando Alcione consegue essa liberação, ela chega em casa. Quando ela chega em casa,
A mãe disse para ela: minha filha, você não imagina quem veio me visitar. Quem, mamãe? Padre Damiano esteve aqui. Ai, meu Deus. Mamãe, Padre Damiano já morreu, não está mais conosco. Ele veio me ver, minha filha, e disse que vai cuidar de mim, que em breve tempo eu estarei junto com ele. E ele está muito bem, ofereceu ajuda e está cuidando de todos nós. Nós não estamos sozinhas. Ai, que bom. E sabe que imagem veio me ver? Quem, mamãe? A minha mãe. A mãe de Madalena era Margarida Villamil. Uma mulher incrível, um amor de pessoa, que agora, nos momentos finais da filha Madalena, ela estava vindo para prestar a sua solidariedade e dizer a ela que ela não estaria sozinha para esse momento que ela iria viver, a sua passagem de volta para o mundo espiritual. E ela disse assim para mim, que eu não ficasse preocupada, porque em pouco tempo eu estaria nos braços dela. E eu perguntei: e Cirilo, mamãe? Por que que Cirilo não aparece? Eu vi Frei Damiano, a senhora está me aparecendo, por que que Cirilo também não vem me visitar? Porque ela está achando que Cirilo está desencarnado. E a mãe diz para ela assim, né? A mãe de Alcione é Madalena e a mãe de Madalena é Margarida. Então, Margarida diz para Madalena: Cirilo? Cirilo virá a vê-la amanhã. Ela disse: minha filha, Cirilo vai vir amanhã. E como ela está muito confusa, a mente já não está funcionando muito bem, ela mistura Cirilo desencarnado com Cirilo encarnado. Ela faz uma bagunça na cabeça dela e diz: minha filha, pega o baú aonde estão guardadas as coisas de teu pai, que toda semana a gente tira para limpar. Ela tinha as coisas de Cirilo guardado, toda semana ela abria e limpava todos os objetos e guardava de volta no baú. Ela diz: tira tudo que tem no baú. Coloca tudo em cima da mesa, porque Cirilo vem amanhã e eu quero que ele veja que nós cuidamos de todas as coisas dele, que estão todas as coisas cuidadas, tudo do jeito que ele deixou, a Bíblia que ele tinha, os escritos que ele possuía, os presentes que ele me deu. Coloca tudo em cima da mesa, mamãe, põe minha filha, porque seu pai vai vir ver a gente amanhã. Está bem. Alcione, então, dispõe os todos os objetos do pai sobre a mesa. E no dia seguinte, ela não consegue ir trabalhar porque a mãe está realmente muito mal. Realmente já desencarnando, já está na fase final, final da sua existência. Os Davenport, preocupados com a menina que não aparecia, disseram: por que não fazemos uma visita ao Sione? Mas nós não temos o endereço dela. Como que nós vamos visitar uma pessoa num bairro de periferia, com aquelas ruas esquisitas, se nós não temos o endereço? Não tem como a gente ir. Ela não está aqui para dar o endereço, não tem como saber. Aí o Cirilo diz: ei, ela tem uma relação muito estreita com o pessoal da paróquia. Os padres da paróquia devem saber onde ela mora. É mesmo, é verdade. Vamos procurar a paróquia. Eles pegam a carruagem e saem para a paróquia. Quem vai? Cirilo, a esposa, Susana, a filha, Beatriz, e mais o pai de Susana, Jacques Davenport. Os quatro pegam a carruagem e seguem na direção da paróquia, obtêm a informação do endereço e seguem para o local onde morava Alcione. Alcione está no quarto com a mãe. A mãe delirando nos estertores da morte. Nos estertores da morte. É, Cidinha. Cidinha diz assim: para nós, espíritos imperfeitos, é até difícil de entender essas renúncias de Alcione
um espírito muito mais evoluído. Os nossos valores são muito diferentes. Se for verdade que Alcíone é a reencarnação de Célia, o livro 50 anos depois, onde Célia aparece, tem uma frase que eu particularmente acho uma frase

espírito extremamente iluminado próximo dela. E ela vira-se para a Cláudia Sabina e diz: acho que não poderei prejudicar a mulher que você quer. Aí ela pergunta: por quê? Porque perto dela existe um anjo. E se qual o problema de ter um anjo? Responde Plotina: porque os anjos têm o poder de aparar os golpes do mal. Porque para eles, o mal, a dor, não é como para nós. As almas evoluídas têm uma visão muito diferente do sofrimento. E o seu sentimento de dever é muito grandioso. Então, quando por algum motivo, Liza, você consegue perceber que um determinado espírito evoluído está diante de um processo de dor, ele não costuma ter a solução convencional que o espírito humano tem. E é o que está acontecendo nesta cena. Alcíone cuidando da mãe no estertor da morte. A carruagem para na porta da casa. Quando a carruagem para e ela ouve o barulho, Alcione sai para ver e abre a porta. Quando ela abre a porta, os quatro na porta da casa dela. Ela não sabe o que fazer. Ela fica atônita porque ela não consegue nem dizer entrem. Ela: oh, vocês aqui? E Suzana diz: o que foi que houve? Você está muito pálida. Aconteceu alguma coisa, Alcione? Disse: não, não aconteceu nada, não aconteceu nada. E os quatro vão entrando na casa. E Cirilo diz: deixe-me ver sua mãe. Ele entra no quarto e vê Madalena deitada na cama. Ele não reconhece a mulher, porque a mulher que ele amava era uma jovem de 20 e poucos anos. Agora, uma mulher envelhecida, destruída pela doença, pela pobreza, pela fome, pelo abandono, por todas os maus tratos que uma vida de muitas privações se impõe, ainda mais com uma doença deformante. Então, Cirilo entra no quarto e não a reconhece, mas ela, ao ver Cirilo entrando, ela reconhece Cirilo. Mesmo ele estando mais velho, já não sendo mais um jovem de seus 20 e poucos anos, ele tinha quase 30, tinha 20 e poucos anos. Quando eles se conheceram, ele tinha 25, ele devia ter uns 27 quando ele partiu para a região dos Estados Unidos, e agora ela reencontra com ele quase 25 anos depois. Ela o reconhece. E quando ele entra no quarto, ela diz: Cirilo, Cirilo, eu sabia que você viria, eu sabia que você viria. E Alcione fica parada: mamãe, por favor, fique calma. Minha filha, Fê, é teu pai, é teu pai, é teu pai. Ele é tomado de um susto que ele não sabe o que fazer. E ele começa a olhar e diz: meu Deus, aquela mulher cadavérica em cima da cama. Sim. Por baixo daquele corpo emagrecido, destroçado pela doença, era possível reconhecer Madalena Villamil. Ele olha para ela e ela diz: diz, minha filha, conta para o teu pai que toda semana nós tiramos os seus pertences para limpar. Veja, Cirilo, olhe em cima da mesa os seus presentes. As suas anotações, a sua Bíblia. Eu guardei tudo para o dia que tu voltasses. Olha a filha linda que você me deu. Veja a filha maravilhosa que nós temos, Cirilo. E Alcione: mamãe, mamãe, por favor. Cirilo então se afasta da cama e passa os olhos na mesa. E reconhece todos os objetos, os seus objetos, as coisas que eram dele, estavam todas ali. Ele começa a passar a mão nos objetos.
sem entender o que está acontecendo.

E ela falando para ele: Cirilo, amor da minha vida, eu sabia que você voltaria. Eu estou morrendo, mas o Senhor me concedeu a oportunidade de te ver por uma última vez. Que bênção, Cirilo, que bênção! Ele se vira para a mulher, para sua esposa, e diz: O que é isso? O que é isso, Susana? Porque foi Susana que fez a carta dizendo que ela tinha morrido. Foi Susana. Então, ela diz: Foi o maior pecado que eu cometi toda a minha vida. O maior crime que eu já cometi. E cai ajoelhada no quarto chorando. E Madalena nem sequer percebe Susana no ambiente. Não percebe nada. Madalena só tem olhos para Cirilo, para as coisas que estão acontecendo. E Beatriz pergunta: O que está acontecendo aqui? Oh, mamãe, o que está acontecendo? O que está acontecendo? E Madalena está transtornada na cama, está transtornada pela oportunidade de ver de volta o amor da vida dela. O pai de Susana então diz: Minha filha, vá para casa. Eu vou ficar com o Cirilo. Volte para casa com Beatriz. Nós vamos ficar aqui até o final. As duas entram na carruagem e vão embora para casa. Cirilo fica com Madalena e o pai dela. Os dois. Tentando entender o que estava acontecendo. O choque para Madalena é muito grande, é muito forte. E ela já estava muito aguentada. Então, quando ela vê Cirilo, ela não resiste. E naquela mesma visita, pouco tempo depois que eles estão ali, Madalena desencarna nos braços de Cirilo. É uma oportunidade incrível de que eles pudessem se reencontrar. Eles foram separados pela maldade de Susana. Ela desgraçou a vida de todo mundo e a dela também, porque ela não foi feliz com Cirilo. Eles não foram felizes. Era uma vida muito amarga. Ela comprou por um preço muito caro a companhia do homem que ela pensava amar. Madalena desencarna e Cirilo volta na carruagem que havia deixado as duas em casa. E agora ele vai para casa. Ele chama da biblioteca da casa todos da família. Chama Jacques, chama Susana, a filha, Alcione. Tranca a porta da biblioteca e diz para Susana: Agora você vai contar tudo para mim. Agora você vai dizer tudo o que você fez. Eu quero saber tudo. Não esconda nada. E ela diz: Eu não suporto conviver com essa culpa. Eu preciso contar tudo. E ela conta toda a história. Ela conta da certidão de óbito falsa. Ela conta da carta mentirosa dizendo que ela havia falecido. E da outra carta mentirosa
que ela e o primo Antero haviam feito para que Susana Chasse, perdão, Madalena Chasse, que Cirilo havia desencarnado na travessia para os Estados Unidos. Então, ele ouve tudo e fica olhando para o Cione. A fome, a desassistência. Madalena, a doença, quantas privações, quanta dor por um capricho de mulher, por um desejo de ter alguém que nem sequer lhe amava. Onde nós podemos chegar para atender os nossos interesses mais mesquinhos? Quando ela termina de contar toda a história, Cirilo não suporta. E no ato de desespero, ele puxa um punhal para matar Susana. Ele arranca o punhal da roupa e vai na direção dela para matá-la. E quando ele vai desferir o golpe, Alcione, a pessoa mais prejudicada por Susana, se coloca na frente e diz para Cirilo a frase mais forte do livro. Ela diz: "E Jesus, meu pai." É a primeira vez que Alcione vai chamar Cirilo de pai. Ele gostaria tanto de ter sido pai dela. Ele admira tanto aquela jovem desde que ele a conheceu na frente da Notre Dame. E agora, ela é a filha dele. E ela o chama de meu pai. O punhal para no ar. Ele não consegue dar o golpe. Porque ela pergunta: "E Jesus? Ou seja, o que que você vai fazer com tudo que sabe? Como que você vai fazer isso com tudo que você conhece? E Jesus, meu pai, e Jesus?" E depois que o punhal para, ela continua dizendo: "Meu pai, meu pai, meu pai." Como se fosse um grito que tivesse na garganta e que ela não pudesse dizer. Agora ela podia soltar esse grito, agora ela podia falar, ela podia dizer. Não tinha mais nada que impedisse. Tanto tempo querendo chamar de pai, desde criança. Ela nunca teve um pai. E agora ela podia chamá-lo de pai. O punhal para. Ele é tomado de uma ira tão grande, de uma raiva tão grande, né, com o punhal na mão. A filha na frente, que ele sofre um AVC e ele cai no chão. Ali naquele momento tudo se transforma, porque de uma pessoa que era perseguida, agora esquece tudo, nós temos que cuidar de Cirilo. Cirilo precisa de socorro. Ou seja, Alcione havia enfrentado o luto do padre Damiano, que fazia o papel da sua figura paterna, enfrentou a morte de sua mãe, e no mesmo dia, seu pai sofreu um AVC.
Ela perdeu todas as referências no intervalo de tempo muito curto. O pai teve um AVC, os médicos vieram, não deram alternativa de melhora e inseriram no dia seguinte. Desencarnou. Cirilo desencarnou. Foi feito o velório, feito o enterro. Um padre foi designado para encomendar a alma. E quando o padre termina de fazer toda a cerimônia para o sepultamento, ouviu-se uma gargalhada vindo do meio da multidão. Suzana havia enlouquecido. Então agora nós tínhamos uma casa onde o pai dela não existia mais, apenas a sua madrasta perversa, sua infelicitadora, louca, que produziu as dores de sua mãe e a sua própria dor, que desgraçou seu próprio pai. E o que fez Alcione? Alcione disse: ela vai precisar de quem cuide dela. Eu vou cuidar de Suzana. Quem cuidou de Suzana, a louca, foi Alcione. Quando o inventário foi aberto e todos reconheceram que Alcione era sua filha, quando reconheceu que ela era a sua filha, ela teve direito à herança, partilha da herança de Cirilo entre Beatriz e Alcione. Mas ela não aceitou a herança. Disse que a irmã iria casar, estava noiva, passou toda a herança dela para a irmã. Mais uma renúncia que ela fez durante a vida. Ela vai cuidar de Alcione. Ela vai cuidar de Suzana. Vai ser um período difícil para ela, porque ela teria que cuidar de uma louca. Seu irmão, Rob, quando chega aos 17 anos, Alcione já está com 27, portanto, com 17 anos ele vai atravessar uma rua e uma carruagem vem, atropela o rapaz. O tropel dos cavalos passa por cima dele. E Rob também desencarna. Desencarne emocionante, porque ao se desembaraçar do corpo físico, vendo a morte chegar, ele diz: Alcione, quando eu for para o outro lado, eu vou ter olhos normais, eu vou ter mão normal, não vou? Meus pés serão saudáveis. E desencarna no colo dela também. Ela vai cuidar também da morte do seu irmão. Suzana, enlouquecida, também vai desencarnar em pouco tempo. Então, de todo esse pessoal, sobrou apenas uma pessoa, Beatriz, sua irmã. O velho Jacques também desencarna. E num intervalo de tempo muito curto, Alcione perde todas as suas referências em termos familiares. Fica só a meio-irmã dela. Mas a irmã também casa. A irmã casa. Quando a irmã casa, ela diz: bem, agora eu não sei o que eu vou fazer. Porque todas as pessoas que eu tinha para cuidar, todas as pessoas a quem eu me dediquei, eu não encontrei. Eu já perdi todas, não tem mais ninguém. Quem eu vou procurar? Cirilo faleceu, Madalena faleceu, Suzana faleceu, Frei Damiano faleceu, Jacques faleceu, Rob faleceu, todos se enganaram. Ela ficou sozinha. Aí ela diz: agora eu estou livre para Carlos.
Agora eu vou atrás dele. Porque eu sei a cidade onde ele mora. E ela vai atrás dele. Para dizer para ele: agora eu estou disponível para que a gente case, para que a gente possa viver a nossa vida juntos. Ela consegue descobrir, ele é uma pessoa importante na cidade. Eles marcam um encontro. E ele diz para ela: eu casei. Porque quando eu vi você entrar naquela carruagem com aquele homem, eu sabia que você não teria mais olhos para mim. Ela diz: mas isso não é verdade. Ele era meu pai. Ela conta toda a história para ele. E ele diz: eu tenho mulher e filhos, mas eu sou muito infeliz no casamento. Mas se você está disponível, eu largo minha mulher para ficar com você. Quarta vez. Eu caso com você. Diga para mim que você me aceita como marido, eu abandono minha mulher, abandono meus filhos, eu sigo com você para ficar com você. Não. Agora você está casado. Eu falei para você me esperar. Você não teve paciência, Carlos. Eu jamais vou querer que você se separe de sua mulher para casar comigo. Isso não tem sentido. Mas eu amo você. Eu também amo você. Eu amo você também. Mas eu não posso construir a nossa vida destruindo o seu lar. Eu não suporto isso. Não. Eu não vou querer mais. Você está casado, você fique casado. Falei que você me esperasse, você não me esperou, então agora siga seu caminho, porque eu seguirei o meu. Não me procure. Você agora cumpra as suas responsabilidades familiares. Não me procure. E ela sai de lá. Meu Deus, que referência eu tenho! O que é que eu posso fazer? O que é que eu posso fazer? O que é que eu posso fazer? E aí ela toma uma decisão. Já que eu não tenho alternativas, eu vou entrar para o convento. Eu vou entrar para o convento. Porque se eu entrar para o convento e eu me tornar freira, eu sendo freira, eu posso, como freira, ficar na cidade em que ele mora. E embora eu não seja a mãe dos filhos dele, eu posso ser a freira que cuida dos filhos dele. Então eu quero ser a irmã de caridade para ajudar a família dele, mesmo que a gente não possa mais casar. Eu vou fazer isso. E é a decisão que ela toma. Ela decide então entrar para o convento. E quando entrava-se para o convento, ainda hoje é assim, mas isso menos intensamente, mas naquela época era mais forte, as pessoas trocavam de nome. E ela deixa o nome de Alcione, que é um nome que não tem conexão com nada do cristianismo, para se chamar Maria de Jesus Crucificado. Ela é a irmã Maria de Jesus.

0: 19h07.
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0: 19h07.
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2: E a partir da pandemia, surgiu o programa Pinga Fogo com Jorge Elahá, como um espaço ainda mais próximo de escuta, diálogo e orientação diante das dores intensificadas naquele período. Um ambiente de conversa fraterna, esclarecimento e consolo, onde vozes se encontram em torno do conhecimento da espiritualidade e da esperança. 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Saúde mental. 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Reúne algumas dezenas de questões diretas e marcantes sobre o sofrimento psíquico que afeta o ser humano nos dias de hoje. Ansiedade, depressão, pânico, autismo, TDAH, dependência digital, transtornos emocionais, mediunidade e os desafios da vida interior. 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Saúde Mental, Os Desafios da Existência. A primeira obra da coleção Pinga Fogo com Jorge Elahá. Um livro que esclarece, acolhe e ilumina consciências.

Minutos de Sabedoria, por Carlos Torres Pastorino, mensagem 221. Procure corrigir com calma aqueles que erram, e saiba relevar as imperfeições dos outros, da mesma forma que espera a compreensão dos outros para os seus erros. A vida é um intercâmbio de boa vontade mútua, em que recebemos aquilo que damos. Dê tolerância e receberá compreensão e amor, tornando-se sua vida um paraíso sem dores nem sofrimentos. O nosso verdadeiro destino é a sabedoria e o amor. Que assim seja. Paz e bem.

0: Nossas saudações aos amigos ouvintes da Web Rádio Fraternidade. É para nós uma alegria estarmos aqui juntos, reunidos em um só coração, em um só ideal, em nome de nosso amado irmão maior, nosso Mestre Jesus. Eu, Silmar, Angelita, Manuela e Adilson em Nova York, Renata em Clive, Elva em Filadélfia, Geisa em Ipuã e Paula Beatriz em Florestal. Querido amigo, querida amiga, irmãos fraternos que acompanham este momento de oração, sugerimos que deixe junto de si neste momento um copo ou um jarro com água, para rogarmos junto à espiritualidade que deposite o medicamento necessário a cada um. Rogamos a Deus que as bênçãos que ora se fazem nesse instante de oração e leitura edificantes possam iluminar todos os lares, levando harmonia e paz a todos os corações. Rogamos a bênçãos divinas a todos aqueles que convivem conosco, aos que estarão conosco nesse dia e ao longo dessa semana. A todos que nos ouvem, encarnados e desencarnados, e também por aqueles que necessitam dessas boas vibrações neste instante, e que a espiritualidade maior possa conduzir até eles. Vamos orar juntos e vibrar juntos pela Web Rádio Fraternidade, pelos seus idealizadores, coordenadores, colaboradores, por todos os amigos que nos ouvem e que acompanham diariamente a programação. Que a rádio continue levando sempre a consolação e o esclarecimento aos quatro cantos do mundo. Agradecemos as bênçãos de Deus e as boas vibrações de todos em favor do Congresso Espírita de Uberlândia, que os bons espíritos protetores e amigos do Triângulo Mineiro estejam a amparar a todos. Vibremos com amor pela preparação do congresso que se realizará no dia 29, 30 e 31 de janeiro de 2027, mas que já está sendo organizado com muito carinho. Convidamos a todos a parar por instantes, elevar os pensamentos ao mais alto e abrir o coração a Jesus. Colocar em intenção os pedidos de prece de seu coração. Os agradecimentos a Deus pela sua imensa misericórdia e por todas as bênçãos que Ele derrama sobre nós diariamente. Lembremos sempre, queridos amigos, que nenhuma rogativa fica sem resposta do mais alto. Mesmo que o nome não esteja dito aqui no dia de hoje, a misericórdia divina ampara todos. Fica conosco, Jesus, e abençoe este nosso momento juntos. Vamos ouvir os pedidos de prece do nosso dia gravado pelos colaboradores da rádio.
1: Senhor Jesus, acolhe e ampara os irmãos desencarnados Patrícia Rodrigues Pinheiro, Aurinete Cabral de Melo, Gabriel Lucas de Melo Pinheiro, Glória Lúcia Rodrigues Pinheiro e Maria Celeste Cabral de Melo. Que todos esses irmãozinhos recebam bastante luz, paz e amor no plano espiritual. Que assim seja.
0: Vamos ouvir agora a leitura do livro Resposta da Vida, psicografia de Francisco Cândido Xavier, pelo espírito André Luiz, com a nossa querida Angelita. Muita paz a todos.
2: para agir melhor. Confie em Deus e em você mesmo para dirigir-se, mas entenda que você, por enquanto, ainda é um ser humano, sem ser um anjo. Exercite a autopacificação, a fim de não se marginalizar nas idealizações negativas. Não chore sem consolo sobre as experiências que lhe fazem necessárias, porque a lamentação repetida conduz simplesmente à solidão e à solidão. Mesmo brilhante significa inutilidade e vazio. Se você caiu em algum erro e consegue saber disso, já possui também discernimento bastante para retificar-se. Guarde a lição do passado sem transportar consigo embalagem dos problemas de que você a extraiu. Compreendamos os outros nas lutas deles para sermos compreendidos em nossas dificuldades. O tempo é um mercado de oportunidade constante na construção do bem que podemos aproveitar quanto e quando quisermos. Se você espera progresso e milagres em seu caminho, não pare de trabalhar, garantindo saúde, paz, equilíbrio e segurança em favor da própria vida. Aceite os outros tais quais são, sem alimentar inveja ou ressentimento. Recorde os talentos que lhe enriquecem a personalidade e as bênçãos que lhe valorizam a existência. E lembre-se que todo dia é momento de estender a prática do bem, esquecer o mal, aprender sempre mais e fazer o melhor. André Luiz. Vamos agora para a nossa oração inicial com a nossa querida Renata.

0: queridos irmãos e irmãs, que possamos nesse instante mentalizar a figura do Mestre Jesus em nossas mentes e agradecer profundamente por todas as bênçãos, desafios, oportunidades que passamos nos nossos dias. Que possamos também dar graças por nossa família, por nossos amigos, colegas de trabalho, por todos aqueles que convivem conosco. Que possamos estender esses pensamentos, envolvendo também todos os trabalhadores dessa maravilhosa rádio, Web Rádio Fraternidade, todos aqueles também voluntários que dedicam seu tempo para que a mensagem, as preces e todos os programas possam ser levados ao ar aos quatro cantos do mundo. Que em nossos corações, que dos nossos corações possamos cada vez mais vibrar por todos aqueles que necessitam de uma palavra amiga, de um sorriso, de um momento de escuta, de atenção, de um abraço, de um carinho, de um prato de comida, da nossa presença, que possamos lembrar da figura de Jesus nos pequenos detalhes, nos pequenos movimentos, nos pequenos exemplos, que possamos trilhar os seus passos na nossa caminhada terrena, distribuindo amor, fraternidade, compreensão, carinho e afeto a todos aqueles com os quais nós convivemos. E com esse sentimento em nossos corações, que possamos estar atentos à leitura do Evangelho que será feito nesse momento pelo nosso querido irmão Adilson. Muita paz a todos.
1: Um abraço carinhoso a todos. É um grande prazer estar aqui com vocês. O Evangelho segundo o Espiritismo, capítulo 28, coletânea de preces. Ato de submissão e de resignação. Prefácio. Quando um motivo de aflição nos advém, se lhe procurarmos a causa, a miúde reconheceremos estar numa imprudência ou imprevidência. Nossa, ou quando não em um ato anterior. Em qualquer desses casos, só de nós mesmos nos devemos queixar. Se a causa de um infortúnio independe completamente de qualquer ação nossa, é ou uma prova para a existência atual ou expiação de falta de uma existência anterior. E neste último caso, a natureza da expiação pode nos fazer conhecer a natureza da falta. Visto que somos sempre punidos por aquilo em que pecamos, no que nos aflige, só vemos em geral o presente e não as ulteriores consequências favoráveis que possa ter a nossa aflição. Muitas vezes, o bem é a consequência de um mal passageiro, como a cura de uma enfermidade é o resultado dos meios dolorosos que se empregaram para combatê-la. Em todos os casos, devemos submeter-nos à vontade de Deus. Suportar com coragem as tribulações da vida. Se queremos que elas nos sejam levadas em conta e que se nos possam aplicar estas palavras do Cristo: bem-aventurados os que sofrem. E agora faremos as preces 31, 32 e 33 do ato de submissão e resignação. E convidamos todos os ouvintes a visualizar nossos próprios sofrimentos nesse momento. Meu Deus, és soberanamente justo. Todo sofrimento neste mundo há hoje ter a sua causa e a sua utilidade. Aceito a aflição que acabo de experimentar como expiação de minhas faltas passadas e como prova para o futuro. Bons Espíritos, que me protegeis, dá-me forças para suportá-la sem lamentos. Fazei que ela me seja um aviso salutar, que me acresça a experiência, que abata em mim o orgulho, a ambição, a tola vaidade e o egoísmo, e que contribua, sim, para o meu adiantamento. Sinto, ó meu Deus, necessidade de te pedir-me des forças para suportar as provações que te aprouve destinar-me. Permite que a luz se faça bastante viva em meu espírito, para que eu aprecie toda a extensão de um amor que me aflige porque me quer salvar. Submeto-me resignado, ó meu Deus, mas a criatura é tão fraca que temo sucumbir se me não amparares. Não me abandone, Senhor, que sem ti nada posso. A ti dirijo meu olhar, ó Eterno, e me senti fortalecido. És a minha força. Não me abandones, ó meu Deus. Sinto-me esmagado sob o peso das minhas iniquidades. Ajuda-me. Conheces a fraqueza da minha carne. Não desvies de mim o teu olhar. Ardente sede me devora. Faze brotar a fonte da água viva onde eu me dessedente. Que a minha boca só se abra para te entoar louvores e não para soltar queixas nas aflições da minha vida. Sou fraco, Senhor, mas o teu amor me sustentará. Ó Eterno, só tu és grande. Só tu és o fim e objetivo da minha vida. Bendito seja o teu nome, se me faz sofrer, porquanto és o Senhor e eu o servo infiel. Curvarei a fronte sem me queixar, porquanto só tu és grande, só tu és a meta. Sobia, assim seja. E agora convidamos a todos os ouvintes da Web Rádio Fraternidade, encarnados e desencarnados, a unirmos nossos corações, nossas mentes, com nossa querida irmã Paula Beatriz, em nossa prece final. Um abraço carinhoso, muita gratidão a todos os ouvintes dessa rádio.

Queridos irmãos e irmãs, nos reunimos em nome de Jesus, em nome do nosso amado Mestre, pedindo as suas bênçãos aos nossos corações, rogando por Ele, nos ajude a ter resignação nos nossos momentos de aflições, nas passagens da nossa vida, não só naquelas que temos dificuldades, mas também naqueles momentos em que necessitamos a transformação do corpo, a transformação da alma. Ó Mestre Jesus, que Tu possas estar no nosso coração, na nossa mente, e no nosso caminhar, na nossa jornada, mas especialmente que nós possamos sentir em nosso coração a Tua presença e não nos sentirmos desamparados. Sabemos, ó Mestre, o quanto deseja da nossa melhora, deseja que estejamos fortalecidos e sabendo que isso basta a nós mesmos desejar, querer e se empenhar que possamos confiar no Pai Supremo, nosso Pai Maior. Sabemos, não somos ainda anjos, mas somos fortalecidos pela fé que nos impulsiona a saber que um dia nós o seremos. Abençoa-nos, Senhor, os desejos santificantes do nosso coração. Abençoa-nos. Abençoa o fundo do nosso coração, a fim de que possamos no nosso dia a dia nos sentirmos mais felizes, trabalhar em nós a autoaceitação, a não cairmos em erro, mas se cairmos, termos discernimento, saber quando pedir perdão, quando se desculpar. Ó Mestre Jesus, que possamos compreender as lutas que cabem a nós no dia a dia, essas nossas dificuldades. Nós rogamos também as bênçãos da nossa Mãe Maria, que nos envolva em seu manto sagrado de luz, de proteção, pedindo em especial neste dia que ampare a todos os enfermos do coração, do corpo físico, os enfermos da alma, aqueles que estão enfermos, também no âmbito espiritual. Pedimos à Mãe Santíssima que nos abrace carinhosamente com seu manto e onde quer que nós estejamos, onde quer que a gente vá, que a Tua presença possa se fazer sentir em nosso coração. E nós encerramos este momento agradecidos ao nosso Mestre Jesus, à nossa amada Mãe Maria, à espiritualidade amiga que está junto de nós nesse instante, depositando o medicamento necessário na nossa água. Fiquemos todos na paz de Deus e que possamos nos encontrar junto a esse grupo na próxima semana e durante toda a semana na programação da rádio, a oração junto aos nossos irmãos Rubens durante a semana, os colaboradores da rádio aos domingos. Fiquem todos na paz de Deus.

E neste mês de setembro, temos a campanha do Setembro Amarelo, campanha de valorização à vida. E eu quero que você, querido amigo ouvinte da Web Rádio Fraternidade e as outras emissoras parceiras, possam assistir aqueles que estão no YouTube e ouvir aqueles que estão aí com o áudio, esta canção, A Vida é para Valer. Uma música de autoria de André Siqueira e Alexandre Siqueira, ilustra a campanha Vencer na Vida é Viver. O projeto é elaborado pela União Espírita Mineira, também pela FEB e por outras federativas do Brasil, com o intuito de valorização da vida e o que pode ser feito para melhorá-la. A ideia é humanizar e sentimentalizar as abordagens e informações sobre o suicídio, o autoextermínio, levando a reflexão, conscientização e consolação a todos sobre a seriedade do problema. Acompanhe conosco essa canção e fiquem todos na paz de Deus.

Disse Jesus: deixa que os mortos enterrem os seus mortos. Porém, tu vai e anuncia o reino de Deus. A vida caminha em ciclos. Tudo é impermanente e precisamos nos ajustar a essa realidade. Às vezes, em nosso processo educativo como espíritos imortais, sentimos profunda insatisfação e percebemos a necessidade de alterarmos rumos. João de Deus, um místico da Idade Média, se referia a esses momentos como a noite escura da alma, a qual não precisamos temer, pois ela passa e chega sempre triunfante o alvorecer de um novo dia, de um ciclo de aprendizagem adequado ao nosso novo nível de consciência. Jesus sempre nos faz refletir sobre a necessidade de deixarmos o passado naquilo que ele possui de morto, inútil, negativo, para caminharmos rumo a novos horizontes. Velhos costumes, perniciosos, porém, repletos de referências ancestrais, nos dificultam colocar em prática as sublimes lições do Cristo. Paulo de Tarso, o apóstolo dos gentios, dizia que o bem que ele desejava fazer, esse ele não fazia. No entanto, o mal que ele não desejava pôr em prática, esse ele realizava. É a força dos condicionamentos.

conforto. Pensamos então ser impossível organizar a vida ou a situação de um modo diferente. Depois vem a fase da aceitação dessa realidade e do desejo e disposição para enfrentar o ponto de mutação, de mudança. Inicia-se então uma fase que exige de nós muita atenção, pois além de planejar a mudança, necessitamos dar pequenos passos de cada vez e repeti-los várias vezes. Se forçarmos uma transformação imediata e radical, o nosso psiquismo não terá tempo de adaptar-se à nova situação. E surgirá a resistência, inclusive física e emocional. Assim que o novo comportamento estiver estabilizado, dê um novo pequeno passo, sempre atento à direção. Será que esse caminho, essa ação, irá conduzir-me ao equilíbrio e à paz com Jesus? Estudar permanentemente os ensinos do Cristo, alma querida, e colocá-los em nossa vida cotidiana é a única segurança do caminho. Disse Jesus: todo aquele que ouve as palavras que digo e as pratica será comparado a um homem sábio que construiu sua casa sobre a rocha. E quando veio a chuva, os rios transbordaram e os ventos sopraram e se abateram sobre essa casa, ela não caiu, porque foi edificada sobre a rocha. Cuide-se bem e seja feliz.

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1: 19:53.
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3: Salvar a vida. O trem partiria dentro de alguns minutos. Deixaria aquele lugar sórdido, levando os judeus jovens e sadios para a liberdade. A notícia era a de preservação dos mais fortes, e nele, portanto, não havia lugar para velhos. Não sobrava espaço sequer para fechar as portas, pois o trem estava abarrotado. Um ancião polonês de cabelos alvos, que observava atento à agitação do momento, segurou com as mãos encarquilhadas o paletó do jovem que estava por partir e suplicou-lhe com veemência que desse a sua pela vida dele. Estava velho e doente e desejava rever os familiares que deixara em seu país de origem. Seria sua última chance, argumentou. O velho apelou para o coração do jovem que lhe permitisse embarcar no seu lugar em nome do Cristo. O rapaz não era cristão e pouco ouvira falar do homem de Nazaré. Apenas uma frase atribuída a ele lhe assomou a mente: aquele que quiser ganhar a vida, perdê-la-á, e aquele que a perder por amor de mim, ganha-la-á. Olhou longamente para aquele homem desesperado, e embora a promessa de liberdade próxima o tentasse, resolveu descer e ceder seu lugar a ele. O trem partiu, e o jovem, ainda meio confuso, pôde contemplar pela janela o aceno de agradecimento daquele a quem salvara a vida com a sua própria, pensava. Deteve-se ali por alguns instantes, como adorno vivo de uma paisagem de horror e desolação, observando o trem que se afastava lentamente. Após alguns dias, chegou a notícia do engodo. O trem que partira em direção à liberdade aportara no campo de concentração de Auschwitz, na Áustria, e todos os passageiros pereceram sob os chuveiros de gás letal. Os meses rolaram e levaram com eles o horror da guerra. O jovem sobreviveu para escrever sua história e conhecer melhor aquele homem que um dia dissera que aquele que quisesse ganhar a vida, perdê-la-ia, e aquele que a perdesse por amor a ele, ganhá-la-ia. Nós, cristãos, que ainda caminhamos pelas estradas do hemisfério físico, saberemos precisar quando sairá o próximo trem? Será que nosso nome não consta da lista de passageiros com destino ao hemisfério espiritual? Preocupados em ganhar a vida, em amontoar recursos materiais, esquecemos de cultivar a vida do Espírito, a vida verdadeira e imperecível que nos aguarda no além-túmulo. Temos empregado grande parte da vida, perdendo-a nos gozos efêmeros e ilusórios, e não temos tido tempo para dedicá-la, ainda que por alguns instantes, em benefício dos necessitados de toda a ordem. Os dias passam, os anos se somam, e pouco, quase nada, temos buscado aprender sobre o futuro espiritual que nos aguarda. Agindo assim, dizemos-nos imortais, mas não vivemos como tal, uma vez que só nos ocupamos com as coisas da matéria, como se daqui jamais fôssemos partir. Você sabia que muitas pessoas entram na vida espiritual como suicidas? Pelas leis divinas, não são tidos como suicidas somente os que põem fim à vida num ato de desespero ou insanidade, mas também os que acabam com ela aos poucos, através dos excessos de toda a ordem. Assim, os fumantes inveterados, os alcoólatras, os gulosos, os sexólatras, os adeptos da violência, entre outros, são suicidas, por queimarem a existência física, por egoísmo ou desconsideração pela própria vida.

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1: 20 horas e 2 minutos.
2: Eu vou repetir o que Lúcio sempre tem dito. Não se esqueça de uma coisa, queridas irmãs, nós não temos mais tempo para perder. Deus sustenta. Jesus orienta, mas é você que se salva. E que Jesus possa abençoar a todos nós.
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0: No capítulo 23 de O Evangelho segundo o Espiritismo, intitulado Estranha Moral, Kardec comenta um curioso versículo retirado do Evangelho de Lucas, que recomenda odiar pai e mãe. O versículo diz assim: se alguém vem a mim e não odeia a seu pai e a sua mãe, não é digno de mim. Na introdução do Evangelho, Kardec havia aconselhado a todo estudioso voltar ao costume e ao estado da sociedade judia para bem se compreenderem certas palavras de Jesus. No comentário desse texto, Kardec convida uma pessoa chamada Senhor Pesani, que escreve uma nota de pé de página na obra, examinando detalhes do texto grego e do texto hebraico, de modo a clarear o sentido da palavra odiar. A nota é riquíssima e fala que o verbo odiar era, na verdade, uma comparação, amar menos. Mas essa conclusão somente foi possível porque ele pediu a contribuição de um linguista, de alguém que dominava os idiomas originais, para esclarecer uma passagem que apresentava uma dificuldade especial. É, de fato, uma prova, um testemunho de que é preciso voltar aos fundamentos da língua e da cultura para que a nossa interpretação seja harmonizada com o espírito da doutrina espírita. O espiritismo é a doutrina de bom senso, de razão, de lógica. O espírito de verdade já havia aconselhado: espíritas, amai-vos, eis o primeiro mandamento. Instruí-vos, eis o segundo. Sem o conhecimento, sem o estudo, sem o aprofundamento sereno, calmo, fruto da reflexão e do estudo meditado, nós não conseguiremos extrair o néctar que se encontra guardado no texto dos Evangelhos, do Novo Testamento e da Bíblia de modo geral. É preciso muito cuidado, muita atenção, muito bom senso, mas, sobretudo, conhecimento sólido, para que essa exploração se faça rica e proveitosa para o nosso espírito imortal.
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1: 20 horas e 9 minutos. 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

0: Olá, muita paz. Nós gostaríamos de convidar o nosso irmão Luciano Crispim para a nossa prece inicial.
1: Boa noite. Vamos orar. Deus, nosso Pai, amor e bondade infinitos. Aqui estamos nós, seus filhos, no esforço de aprimoramento e de transcendência dos limites imposto por prisões em corpos físicos. Ampara-nos, inspira-nos, para que neste encontro, nesta noite especial, em que faremos reflexões sobre o tema das leis morais, lei, justiça, amor e caridade, sejamos capazes de absorver, compreender os ensinamentos, refletir sobre os mesmos, incorporar ao nosso viver e avançarmos em direção à plenitude, meta de todos nós. Muita paz.

Como se pode definir a justiça? A justiça consiste no respeito aos direitos de cada um. Questão 875 de O Livro dos Espíritos. Gostaríamos de compor a nossa mesa, chamando para representar a diretoria da União Espírita de Vitória da Conquista o senhor Enéas Trindade.

Convidar o diretor-presidente da Federação Espírita do Estado da Bahia, senhor Luciano Crispim. Convidar o diretor da Federação Espírita da Bahia, senhor Marcos Vinícius.

convidar o senhor José Luiz Bezerra, do Conselho Regional Espírita 11, de Itabuna, Bahia.

Por gentileza, queiram sentar-se. Nós gostaríamos de solicitar ao senhor Enéas Trindade que faça a gentileza de entregar uma lembrança da nossa Semana Espírita ao nosso palestrante da noite, Dr. Alberto Almeida.

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A nossa gratidão. Vamos sortear os nossos números. Papel às mãos. Nós fizemos um sorteio prévio e o primeiro número é o 4104, 4104. Oh, muito obrigado. Vai chegar até a senhora. Ela está atravessando o mar vermelho, mas ela chega aí. O outro número é o 4.368, 4368. A luz aqui me ofusca um pouco, eu não vejo. 4368. Não veio. Então vamos pegar o seguinte, 4368 está? Aqui, oh, que ótimo, que ótimo. Por pouco, foi por pouquíssimo essa, hein? E o último número é o 4596. Lá atrás, opa, eu vou pedir a gentileza de comparecer ao final da palestra no nosso foyer, no estande da Mansão do Caminho e procurar a nossa Ivana. Ela fará o seu registro e lhe dará acesso à plataforma do Espiritismo Play. Obrigado pela presença de todos aqui conosco esta noite. Nós vamos convidar o maestro Petrônio Joabe e Douglas Marchand para a nossa vibração musical.

E para também compor a nossa mesa, o nosso enorme carinho, o professor José Raul Teixeira.

O tema da nossa noite, a lei de justiça, amor e caridade. Dr. Alberto Ribeira de Almeida é médico e psicólogo, escritor, trabalhador voluntário no Jardim das Oliveiras, organização não governamental que cuida de crianças e jovens socialmente vulneráveis em Belém, no estado do Pará, no qual atua como diretor. Autor dos livros A Arte do Reencontro, Casamento, Cuidando da Sua Criança Interior, Espiritismo e Meditação, Espiritualidade em Gotas, Verão, O Perdão como Caminho. Títulos disponíveis em nossa livraria. Nesse momento, com votos de muita paz, convidamos o nosso querido irmão para o seu trabalho. Deus em ti.

Queridos amigos, aqueles que compõem a mesa, os estimados amigos, caros internautas, a nossa alegria sempre se renova a cada semana espírita. É sempre o encontro também do açaí com acarajé. De cânhamo tecido a coberta, de palha construído a esteira, de canas de bambu eu fiz teu leito, de uvas verdes fabriquei o teu vinho, de massa ázima fiz teu pão, de barro fiz a tigela e de sândalo estabeleci o teu perfume e preparei para a tua chegada. Deitei e dormi um sonho de luz, esperando que tu chegasses. Quando amanheceu, eu abri a porta. O sândalo invadia com seu perfume a casa inteira. Ao abrir a porta, o sol entrou tímido a princípio, para logo consumir todas as sombras. Quando abri a porta, a música que vinha da praça do mercado retirou-me da solidão com a sua alegria. Quando abri a porta, o vento aliviou a canícula da minha mente. Quando abri a porta, olhei na soleira, estava um pobre mendigo. Sem saber o que fazer, olhei para trás, lá estava o vaso de barro com o vinho, o pão sobre a mesa, a esteira, a cama. Voltando-me para aquele pobre mendigo, indaguei-me o que fazer. De princípio tive um impulso de acolhê-lo, mas uma resistência se fez em mim e então meditei por alguns instantes o que faria o meu mestre se tivesse no meu lugar. O vento sôfrego desfez-me a confusão, a luz clarificadora banhou minha alma e a música entreteceu meu coração. Tomei o lazarento sob os meus braços, arrastei-o para dentro de casa, banhei-o, vesti-o, dei-lhe o pão e o vinho e perfumei-o. E fiquei pensando o que mais poderia fazer. Desejei então abraçá-lo. E ao abraçá-lo, eis que na fisionomia do meu pobre lazarento, da classe dos intocáveis, duas lágrimas rolaram pelo seu rosto. Os seus olhos se fizeram de uma doçura presente apenas nos grandes seres imortais. Suas mãos encarquilhadas e sujas transformaram-se no mais límpido cristal. Suas roupas encardidas transmutaram-se numa túnica de alvura ímpar. Atônito, dei-me conta que estava diante do meu mestre. Ele apenas sorriu, olhando-me com seu olhar misericordioso e ensinando-me sem palavras. Desde aquele dia, nunca mais fui capaz de fechar as portas do coração para aqueles que batessem a porta da minha.

Essa perspectiva de análise nos remete à contradição em que o nosso mundo vive, aonde não somos capazes de poder lidar com os desencontros daqueles que somos os seres racionais, intelectualizados, manuseando as IAs da vida, mas sem lograrmos estabelecer um êxito de contato efetivo e afetivo com aqueles que batem a porta da nossa alma. É o grande desafio nesse caminho aonde o mundo beligerante traz as contradições da violência. Nós nos encontramos repetidas vezes nos questionando: aonde está a justiça? Aonde está a caridade? Por onde circula o amor naqueles que somos o topo da pirâmide evolutiva? É nesse vão na história que vamos encontrar ao mesmo tempo a figura mítica de Batman, que experimenta a perda dos seus pais num assassinato. E Bruce Wayne estabelece uma relação com aquela dor incrível depois da perda de Thomas e de Martha num assassinato cruel. Com a criança vai um mundo. Com os pais surge a hostilidade da vida. Não são só a perda dos pais, são a perda daqueles que lhe tutelavam, da assistência. É também a perda de um significado profundo na relação do afeto. E essa figura mítica, colocada à nossa disposição, faz um percurso muito curioso, porque Batman não representa uma figura extraterrestre, forjado numa química de um laboratório, dispondo de recursos extraordinários, inimagináveis. É um homem, é um ser humano comum, que vale-se do seu exercício físico, de um treinamento disciplinar no campo da intelectualidade, da montagem de estratégias para fazer um percurso. E há exemplo de tantos seres humanos que são abatidos por uma grande dor, que pode ser o homicídio, que pode ser o desemprego, que pode ser a fome, que pode ser uma doença incurável. Batman faz aquilo que os seres humanos repetem na Terra: um giro em torno da própria dor. Ou nós fazemos um avanço e superamos a dor pela ação transformadora, ou nós nos fixamos no sofrimento e não conseguimos elaborar a perda, a dor, o sofrimento, e ficamos como que cristalizados numa situação da qual não logramos superá-la, varando os anos, as décadas, para experimentar muitas vezes uma idade provecta, alinhada com a amargura, com o sofrimento. A figura de Batman é incrível, fazendo-nos menção à justiça, porque o seu percurso é de fazer justiça, e com todas as suas possibilidades, ele faz um movimento que vai tangenciando a proposta do Estado. Quando falece as instituições, quando o Estado está carcomido pela corrupção, pela incompetência de exercer a justiça, Batman nos traz essa possibilidade de alguém que, tangenciando uma agenda da justiça, faz justiça e vai protagonizando comportamentos de salvador, vai eliminando os problemas, mas sem eliminar as pessoas. Muito embora tivesse possibilidade de fazer isso, ele não mata ninguém, alinhavando um princípio ético, não cruza essa linha. No entanto, deixa uma reflexão para a sociedade, de que muitas vezes sair fora da engrenagem social

social, do coletivo, das instituições, das leis para poder fazer justiça é um processo muito perigoso. Porque se ele pode fazer, outro também o pode. E a justiça surge com a sua engrenagem, das suas leis e das suas instituições para fazer com que ela se cumpra. E não para deixar o homem à revelia de alguém que possa protagonizar a postura do justiceiro. Vai Batman também e deixa no mundo essa mensagem figurativa de se somos capazes, num movimento individual, de mexer com uma estrutura que está posta. Porque a cidade, ela permanece a mesma, a despeito das atitudes do Cavaleiro da Noite. E a despeito de tudo isso, o mundo continua como que do mesmo jeito, enquanto engrenagem estrutural social. O Coringa faz exatamente o contraponto da ética, mostrando que não vale a pena, posto que a justiça ela cede ao clamor da pressão e protagoniza um tipo de ética do caos, do mal, da desesperança, alinhavando, por assim dizer, filosoficamente e na filosofia política, o que um ser humano é capaz de fazer inserido dentro da sociedade. O mais curioso é que Batman também refere-se à criança que superou a dor. E para superar a dor, ele deveria aliar-se a uma postura de integração dela de uma forma razoável para ter a coragem que ele demonstra. Porque diante de uma dor, somos capazes de ficar congelados nela, e o medo se nos paralisa. Ou, ao invés, se enfrentarmos o medo, seremos capazes de promover ações alvissareiras, grandiosas, extraordinárias. Como se diz no cotidiano, se correr o bicho pega, se esconder o bicho acha, se ficar o bicho come, se enfrentar o bicho some. Enfrentar o medo é o grande desafio. Fugir do medo não é uma boa estratégia. A despeito do medo ser algo que possa, colocado pela divindade, nos proteger, ele não pode nos conduzir à vida, sob pena de ficarmos refém dessa emoção, sem conseguirmos nos deslocar com segurança e avançarmos na superação dos limites, na transposição dos obstáculos, nos construindo diariamente. Batman, portanto, traz essa conjuntura, o pai e a mãe que se fora, a dor que se lhe assaltou e o caminho para a frente. É natural compreender que toda perda daqueles que experimentamos a ausência dos nossos entes queridos mais caros na posição de pais quando éramos criança, sempre representa uma dor difícil de ser silenciada, transformada, transmutada. Todo sofrimento que envolve uma criança é uma ferida que se lhe abre. E quando ela vem pelo viés da injustiça, ela nos ameaça mais profundamente. Porque temos a impressão de que o mundo é hostil demais para podermos viver. Se levou as pessoas que deveriam nos proteger, quem vai nos proteger? E é por isso que o medo se nos assalta. Todavia, numa perspectiva espírita, nós realocamos essa figura mítica do Cavaleiro da Noite para podermos entretecer um olhar da justiça que nos coloca à luz da reencarnação, entendendo a fala dos Espíritos Allan Kardec, de que a segunda palavra do alfabeto divino, depois da primeira que é o amor, a segunda é a reencarnação. Sem a reencarnação é impossível lograr avançar num mundo tão injusto, tão corrupto, tão desengonçado. A cada esquina surge uma ocorrência que se nos assalta os corações. Ainda semana passada tivemos a oportunidade de contemplar, eu e minha esposa, uma cena dramática de um pai
no restaurante, tomando um prato. Os dois filhos vinham-lhe em companhia, mas era um só prato. E ele só comia do prato e dava uma colherada para um, uma para outro. E os garotos, com o protótipo franzino, olhavam o pai com sofreguidão, caracterizando naturalmente a fome. E aquele pai como que despretensiosamente comendo, como se estivesse alheio à dor da fome dos filhos, continuava fazendo a sua refeição com o prato diante de si. E num dos momentos que um fez para talvez salvar uma batata frita, ele deu um tapinha na mão da criança, porque como que ela estava subvertendo a ordem que estava ali estabelecida. Mas o que mais estranhou-me, a minha esposa, era uma garrafa de cerveja que estava ao lado. A dor, talvez, daquele pai ferido, na ausência de uma mãe que sempre dá de si mesmo para os filhos, para que os filhos não logrem passar fome, ela se abstém de comer, para que os filhos se alimentem. E ela experimenta, portanto, dentro de si, a alegria de poder manter os filhos. Quiçá aquele homem, pai, pela tipologia que correspondia às crianças, não lograra esse lugar da parentalidade, da proteção, do cuidado, que deveria, de algum modo, estabelecer uma relação mais dativa para com aqueles que eram seus rebentos, em torno de mais ou menos 6, 7 anos de idade cada um, um pouco mais um, pouquinho menos o outro. A cena sempre nos assinala para a fome. As violências que falam da injustiça que coroa o nosso mundo, deixando margeando a sociedade muitas famílias e muitos corações famintos, deixando-nos entrever de que o mundo tão abundante, que às vezes joga a comida fora, não só no restaurante, mas aquela que não ganha preço no mercado correspondente, muitas vezes é jogada fora. E aqueles que somos os seres humanos, não conseguimos saciar o estômago. As aves não trabalham, não guardam em celeiro, diria Jesus, mas o Pai as alimenta. O lírio se posta formoso que nem Salomão em toda a sua glória conseguiu se vestir como algum deles, diria Jesus. Não tece, não fia. Oh, homens de pouca fé, por que estás preocupado com o que comer, com o que vestir? Não é o corpo a vestimenta, a vida um alimento? Cuidai, primeiro, do conexão com o reino dos céus e a sua justiça. E tudo mais se vos acrescentará. Diria Jesus na fala do Sermão do Monte, a que Emmanuel adita dizendo: o lírio, a ave, os animais, os vegetais, eles cumprem os seus deveres e por isso eles estão sempre em dia com a natureza, bem conectados, harmonicamente conectados. Mas o ser humano que dispõe da capacidade de livre-arbítrio, de escolha, de exercício do poder, o ensejo de poder ser um coparticipante com o Criador na criação, este que guarda em celeiro, que consegue prever geadas, chuvas, temporais, El Niño, La Madre, morre de fome. Não falta comida, como diria Joana de Ângeles. O que falta é a fraternidade no coração do homem. Essa injustiça avassaladora vai tomando conta do mundo, não poupando o nosso país, que mendiga, muito embora seja tão pródigo. E o espírito Camilo, através de Raul Teixeira, no livro Justiça e Amor, assinala as violências do analfabetismo, as violências daquele que não logra alcançar a moradia, a violência daqueles que vivem a experiência da fome. Vai alinhavando as violências que representam injustiças para nos abrir a mente para compreender a fala de Jesus que diz: se tens fome e sede de justiça, sereis fartos. E o Espírito faz uma análise daqueles que nascemos ou renascemos
e trazemos no coração a justiça para permear a nossa existência. Caminhamos para ser um operador do direito ou não, mas sempre temos um olhar sagaz. Não suportamos ver alguém ser injustiçado. Trazemos dentro de nós dores inomináveis, falando da injustiça, que se manifestam nesta fome de que o mundo se organize, de que as dores que sofremos ou que os outros sofrem possam ser liquidadas. E o Espírito Camilo diz: esses que temos fome e sede de justiça habitualmente, fomos aqueles dilapidadores no passado, aqueles que não ocupamos o lugar do gerenciamento das coisas, dos bens, na relação com as pessoas, fomos tão injustos que hoje nós reencarnamos com o propósito de refazer o caminho, tendo fome e sede de justiça. Justiça, como alinhavou-se aqui na tela, segundo os Espíritos, que é respeitar o direito do outro. Não mais nem menos, é apenas o direito. Mas a nossa justiça, ela não consegue ainda estabelecer esses atendimentos mais básicos, forja, como diz Benedita Fernandes, no coração humano, uma insatisfação, o desequilíbrio das emoções e com os fatores socioeconômicos não correspondentes ao atendimento das suas necessidades básicas, fazem com que esses espíritos reencarnados se lancem para a violência, promovendo o estupor nas avenidas, nos logradouros mais importantes. Mas, diz ela, a pior violência que fala da injustiça não é essa que explode na avenida, é aquela que se manifesta oculta nos velhinhos sem possibilidade de amparo. Há milhões de pessoas sem saúde e sem acesso a remédios. Há jovens que não têm possibilidade de lograr alcançar o seu lugar no campo da escola e vai alinhavando todas aquelas necessidades mais básicas dos seres humanos, que é o direito. Que os espíritos disseram que o primeiro de todos os direitos do ser humano é o de viver e de que éramos responsáveis se contribuíssemos de algum modo, para que esse direito não pudesse ser assegurado. Éramos, portanto, inclusos nesse processo. E aqueles que estamos hoje na sociedade, lutando para que a justiça se faça, com sede e fome de justiça, somos aqueles que no passado não logramos estabelecer uma postura idônea, de retidão, e agora, querendo corrigir os abusos, nos alinhamos com aqueles que tentam, que buscam operacionalizar a justiça. E assim, nessa perspectiva espírita, não é possível lograr esperar que uma pessoa sozinha possa fazer justiça. Porque a construção da justiça coletiva é coletiva. Há que se poder transformar a sociedade, transformando-se os integrantes das sociedades, os seres que lhe habitam. E se somos colocados pela lei da reencarnação na sociedade que diz respeito às nossas necessidades, ali estamos para conjuntamente operarmos as transformações necessárias. Nesse mundo que, milênio a milênio, fala de que nós ainda não conseguimos nos conectar com a divindade adequadamente. Que sejamos, no entanto, justos para no nosso nível de interferência, se não podemos mudar a estrutura da qual participamos no passado desestruturando, que sejamos aqueles que contribuamos aonde estamos, sendo a pessoa com equidade, com uma ética capaz de respeitar a vida, não estabelecendo de modo algum o cruzamento da linha para violar o direito de viver de alguém, seja pelo abortamento, seja pelo assassinato, seja pela eutanásia, seja em relação a nós mesmos no autoextermínio. Sejamos aqueles cultores da justiça,
alinhados nas passadas de Jesus.